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1: Olá, boa noite.
2: Boa noite para você que nos acompanha em todo o país.
1: Quarta-feira, 27 de maio de 2026.
2: Vamos ao destaque do dia: desenvolvimento para a região norte.
1: Avanço das obras na BR-319 que conecta Manaus a Porto Velho.
2: O presidente Lula anuncia mais de 380 milhões de reais em recursos do novo PAC para a rodovia.
3: Ambientalmente vai ser a estrada mais moderna do mundo. Qualquer estrangeiro que vier dar palpite na questão climática aqui, a gente vai mostrar o que é que nós fizemos aqui.
1: Luz para todos. Iniciativa vai levar eletricidade para mais de 75 mil pessoas em 86 municípios no Amazonas.
2: Petrobras e Transpetro anunciam investimentos no estado. Luciana Colares de Holanda.
4: O Amazonas vai receber 2 bilhões e 800 milhões de reais para ampliar a produção de gás natural e também a frota de embarcações para transporte de combustíveis.
1: E ainda, segurança.
2: Parceria inédita com a Uber quer ampliar o alcance de alerta para localização de crianças e adolescentes desaparecidos.
1: Você vai ouvir também que estudo revela queda de 7,4% no número de homicídios em 2024. Luana Karen.
5: Foram 42.590 homicídios em 2024, o menor número de homicídios da série histórica iniciada em 2014.
2: Hoje, na apresentação da Voz do Brasil, eu, Mariana Jungmann e Luciano Seixas.
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2: O Amazonas vai receber investimentos superiores a 7 bilhões de reais.
1: São obras para aumentar a produção de energia, de gás natural, construção naval.
2: Somente na prospecção de gás serão gerados cerca de 14 mil empregos.
1: Os anúncios foram feitos pelo presidente Lula.
4: Amazonas vai receber 2 bilhões e 800 milhões de reais nos próximos 5 anos para ampliar a produção de gás natural e também a frota de embarcações para transporte de combustíveis. Os recursos são da Petrobras e da Transpetro. Hoje, o gás natural de Urucu gera 65% da energia elétrica consumida em Manaus e em outros 5 municípios. Segundo a presidente da Petrobras, Magda Chambriá, os investimentos vão garantir a maior reserva de gás do país.
6: Estimamos com esse investimento um aumento de produção de 20% e uma geração de 14 mil empregos nessa região amazônica.
4: O estaleiro Bertolini vai ser o responsável pela construção de 18 barcaças. O presidente Lula destacou a importância da retomada da indústria naval brasileira.
7: Se a gente não fizer essas barcaças aqui, a gente não gera emprego, a gente não gera conhecimento tecnológico, a gente não forma

0: Os profissionais, é a primeira vez que vocês vão produzir uma barcaça aqui e vai entrar no mar.
1: O presidente Lula também anunciou um pacote de investimentos em infraestrutura, energia, desenvolvimento regional no estado e medidas socioambientais. O valor total chega a quase 5 bilhões de reais. Na área de infraestrutura, o destaque é o avanço das obras na BR-319, que conecta Manaus a Porto Velho, em Rondônia. São mais de 380 milhões de reais em recursos do novo PAC. O ministro dos Transportes, Jorge Santoro, garantiu que toda a rodovia vai estar em obras ainda no primeiro semestre.
2: É uma rodovia em que vai fazer com que a gente coloque Manaus com acesso pavimentado ao resto da malha rodoviária nacional.
1: Para a segurança energética, o pacote de investimentos chega a 3 bilhões e 300 milhões de reais. Entre os investimentos, 785 milhões de reais serão aplicados no programa Luz para Todos, levando energia para 75 mil pessoas. O governo do Brasil também apresentou o projeto do novo terminal hidroviário Manaus Moderna, que receberá 876 milhões de reais do novo PAC. Será o maior porto hidroviário de passageiros do mundo, segundo o ministro de Portos e Aeroportos, Tomé Franca.
3: Dando dignidade para quem precisa fazer o transporte nos nossos rios, para quem precisa fazer o escoar da produção, do artesanato.
1: O presidente Lula destacou a importância dos investimentos no estado do Amazonas.
4: É preciso que tenha empresários que acreditam no Brasil, é preciso que tenha dono de estaleiros que acreditam no Brasil, e a gente vai poder falar no mundo inteiro que quem quiser construir balsa de qualidade, venha para Manaus.
1: E a cultura também vai receber recursos. A Petrobras anunciou que vai patrocinar o Festival Folclórico de Parintins, com investimento de 5 milhões de reais. De Manaus, no Amazonas, Luciana Colares de Holanda.
5: A Secretaria Nacional de Defesa do Consumidor instaurou o processo administrativo para punir plataformas de aplicativos que não estão informando a composição dos preços cobrados em seus serviços.
6: Uma portaria da secretaria estabelece que as empresas devem informar os valores pagos pelos usuários e o quanto é repassado aos trabalhadores.
5: Duas empresas estariam descumprindo a norma, iFood e Kita, e estarão sujeitas ao pagamento de multa que pode chegar a 14 milhões de reais. Outros 7 aplicativos estão em monitoramento.
6: O ministro da Secretaria-Geral da Presidência da República, Guilherme Boulos, afirmou que o cumprimento da portaria não é opcional.
7: Essas empresas têm que oferecer transparência. Não é opcional cumprir uma portaria da Secretaria Nacional de Defesa do Consumidor. A empresa não escolhe se ela vai cumprir ou não a portaria. Cumprir essa portaria é uma obrigação das plataformas, e aquelas que não cumprirem pagarão o preço com multa.
5: O consumidor que não identificar essas informações na nota fiscal pode registrar uma reclamação na plataforma consumidor.gov.br ou no PROCON da sua cidade.
6: Lei de acesso à informação, portal da transparência e agora a nova plataforma informa.br. São ferramentas para aumentar a transparência da gestão pública.
5: Elas são utilizadas como parte do trabalho da Controladoria Geral da União para fiscalização preventiva e combativa da corrupção e das fraudes em contratos públicos.
6: Essa atuação também é integrada com outros órgãos públicos para o combate ao crime organizado.
5: Hoje a gente conversa com o ministro da CGU, Vinícius Marques de Carvalho, sobre a agenda Governo Aberto, que está em destaque essa semana. Boa noite, ministro.
8: Boa noite, Mariana. Boa noite, Luciano. Boa noite aos ouvintes da Voz Brasil.
5: Ministro, a gente está então na semana Governo Aberto, né? E foi lançada uma plataforma informa.br, que vai entrar em operação agora em junho. Como é que vai funcionar essa plataforma? Como é que ela ajuda o trabalho de fiscalização da CGU? O que que ela traz de novo?
8: Essa plataforma tem por objetivo facilitar ainda mais a vida dos cidadãos e das cidadãs brasileiros que precisam acessar informações do governo federal, né? Hoje, como vocês mencionaram, nós temos o Fala BR, nós temos os sites dos ministérios ou dos órgãos públicos, nós temos também o Portal da Transparência, a Lei de Acesso à Informação. O que essa plataforma nova faz? Ela agrega tudo isso num sistema único usando inteligência artificial. O que que isso quer dizer na prática? A pessoa pode entrar na plataforma, digitar a informação que ela quer, a pergunta que ela quer. Se essa informação ela já está publicada em algum site do governo federal, em algum portal público de informações, ela vai ser direcionada diretamente para a informação, ou seja, nós vamos entregar a informação direto para ela. Se essa informação não está publicada, mas é uma informação que ela pode ter acesso, ela vai ser direcionada para pedir a informação via Lei de Acesso à Informação. Então, hoje, na situação até agora, ela tem que vai ir na Lei de Acesso à Informação via Fala BR ou tentar procurar no Portal da Transparência e meio que tentar adivinhar onde vai estar a informação. Agora não, a partir do Informa BR ela vai só pedir a informação e ela vai ser, para ela vai ser entregue a informação, ela vai ser direcionada para onde essa informação está.
6: Ministro, embora a gente esteja falando dessa semana de eventos relacionados à transparência da gestão pública, né? A semana Governo Aberto, essa agenda Governo Aberto já ocorre há mais tempo, né? E implementou diversas mudanças nessa área. O senhor pode falar um pouco mais sobre esses ajustes feitos no trabalho da CGU nos últimos anos? Quais foram os ganhos?
8: Na verdade, a parceria do Governo Aberto começa lá com o governo da presidenta Dilma, lá em 2011. É algo muito inovador, muito importante para a cidadania brasileira, porque aumenta a confiança da cidadania no Estado, da população no Estado. Nós já tivemos um resultado recente muito positivo de uma pesquisa da OCDE que diz que a confiança da população nos serviços públicos subiu de 26% em 2022 para 42% esse ano. E no governo federal, de 24% para 38%. Isso se deve, entre outras coisas, a uma série de mecanismos e instrumentos que nós lançamos mão. Por exemplo, o Portal da Transparência, né? O Portal da Transparência, com as informações que nós colocamos lá, por exemplo, relacionadas a emendas parlamentares, relacionadas a uma série de informações públicas que já deviam estar lá, como, por exemplo, os benefícios fiscais, aquelas pessoas que são beneficiárias de políticas públicas, como o Pé de Meia, tudo que está sendo investido nesse tipo de programa está lá no portal. Então, em função disso, o portal, por exemplo, teve um aumento de mais de 30% de usuários. Isso aumenta a confiança da população também nas informações públicas. Outra coisa importante, Lei de Acesso à Informação. Colocamos fim ao sigilo dos 100 anos, né, que era um problema do governo anterior. Em 2022, por exemplo, um governo que era pautado pelo sigilo colocou mais de 7 mil casos em sigilo de 100 anos. Nós reduzimos isso drasticamente. No ano passado, nós tivemos só 70 casos de sigilo de 100 anos. Então, isso é a implementação de uma agenda de transparência do governo do presidente Lula para garantir que a população tenha acesso à informação.
5: Agora, ministro, recentemente a CGU participou de ações da Polícia Federal para combate a fraudes em licitações e corrupção no Ceará, na Bahia, também em outros contratos públicos federais em outros estados, né? Piauí também tivemos. Como é que funciona essa integração da CGU com a Polícia Federal e outros órgãos de investigação?
8: Essa integração ela é decisiva para o combate à corrupção, não só da CGU com a Polícia Federal, como também com o COAF, com a Receita Federal, todos os órgãos que têm algum objetivo ou alguma missão relacionada ao controle, à fiscalização e à responsabilização de quem comete fraudes ou crimes ou comete algum tipo de ato de corrupção. O presidente Lula, ele pediu explicitamente para que nós sejamos intransigentes no combate à corrupção. Para que nós não deixemos nada passar, investigamos com muito afinco. E para isso a gente precisa se coordenar. Se cada órgão atuar sozinho, a direção, cada um vai para um caminho, cada um vai para uma direção e não funciona direito. Então, só para vocês terem uma ideia do efeito desse tipo de agenda conjunta, só o ano passado nós realizamos 76 operações com a Polícia Federal, com um prejuízo de 13 bilhões de reais apurados nessas operações. Se você somar tudo o que foi apurado em todos os anos anteriores, não chega a um quinto disso. Isso porque nós conseguimos investigar com mais cuidado, colocar a lupa nos casos que vinham de lá de muito tempo, né? Esses esquemas, eles existiam em governos anteriores. O caso do Master, por exemplo, o caso do INSS, são todos casos que já vinham lá de trás e que nós, felizmente, interrompemos no governo do presidente Lula.
6: Inclusive, ministro,

0: ministro, o governo do Brasil vem desenvolvendo um trabalho integrado aí para o combate ao crime organizado, envolvendo vários ministérios e órgãos de inteligência. Como é a participação da CGU nessas investigações, nessas operações?
1: A CGU opera, como eu disse, em conjunto com a Polícia Federal em várias dessas investigações. Muitas vezes nós temos casos de corrupção que estão vinculados a organizações criminosas, em licitações públicas e contratos públicos. Importante dizer aqui também que isso tem sido uma prioridade do governo do presidente Lula, né, do governo brasileiro. Recentemente foi lançado um programa de enfrentamento ao crime organizado com quatro eixos. Um eixo voltado para asfixia financeira, combate a homicídios, controle de armas e também lidando com as questões dos presídios. Esses quatro eixos somados vão comportar um investimento de mais de 10 bilhões de reais, o que é algo inédito no Brasil, que demonstra a prioridade do presidente Lula, e a CGU está envolvida em todos esses esforços.
2: Ministro, para a gente concluir, como é que é a relação da CGU diretamente com o cidadão, né? Alguém que queira, por exemplo, apontar uma irregularidade, denunciar problemas num contrato público que ela tenha conhecimento, essa pessoa consegue falar diretamente com a CGU? Como é que ela pode fazer isso?
1: Ela consegue, nós temos a ouvidoria da CGU, Fala BR, que é um caminho muito tradicional e conhecido, mas que é sempre importante a gente divulgar, que as pessoas podem entrar lá e fazer as suas denúncias, fazerem as suas reclamações, fazerem as suas sugestões. Nós, inclusive, estamos usando todo esse material da ouvidoria que nós recolhemos com essas reclamações para direcionar para os ministérios e acionar os ministérios. Então, na medida em que as reclamações aumentam em relação a um determinado tema, nós já acionamos o ministério para o ministério resolver ou determinado órgão resolver antes que o problema ganhe uma dimensão maior. Nós estamos intensificando esses esforços e tem funcionado muito bem.
0: Muito bem, nós conversamos com Vinícius Marques de Carvalho, ministro da Controladoria Geral da União. Muito obrigado, ministro, pela entrevista aqui à Voz do Brasil.
1: Obrigado.
2: Em 2024, o Brasil atingiu o menor índice de homicídios da série histórica, iniciada em 2014.
0: Mesmo assim, o número continua alto. Foram mais de 42 mil homicídios.
2: Por isso, o governo tem investido em políticas públicas voltadas para a segurança pública, como, por exemplo, o programa Brasil contra o Crime Organizado, com investimento de 11 bilhões de reais.
3: O Brasil registrou em 2024 o menor número de homicídios da série histórica iniciada em 2014. Os dados estão no Atlas da Violência, elaborado pelo Instituto de Pesquisa Econômica Aplicada, IPEA, em parceria com o Fórum Brasileiro de Segurança Pública. De acordo com o levantamento, foram 42.590 homicídios em 2024, uma queda de 7,4% comparada a 2023. Já em relação a 2014, a redução foi de 33,4%. O secretário nacional de segurança pública, Chico Lucas, destaca as causas dessa redução.
4: Isso tudo é fruto de uma série de ações e de políticas públicas implementadas. Uma é a maior integração entre as forças de segurança, os entes federativos, com um aporte maior de recursos por parte da União e a cobrança para que esses crimes sejam mais esclarecidos. Sem falar de outra política pública muito importante nos últimos anos, que foi a restrição ao acesso às armas.
3: Mas o documento também traz um alerta importante. Os pesquisadores identificaram um aumento expressivo das chamadas mortes violentas por causa indeterminada, casos em que não é possível afirmar oficialmente se a vítima morreu em acidente, suicídio ou homicídio. De acordo com o Atlas, as mortes violentas por causa indeterminada saltaram para 17.207 em 2024. Na tentativa de melhorar a investigação desses crimes, o Ministério da Justiça e Segurança Pública adotou em fevereiro deste ano critérios nacionais padronizados para os índices de elucidação de homicídios e feminicídios em todo o país, como explica o secretário nacional de Segurança Pública, Chico Lucas.
4: Algumas mortes acontecem em ambientes inóspitos ou duvidosos ou por meios que não são tão claros. Ora, mas se há dúvida cabe ao poder público de investigar. A portaria, ela define como critério a morte violenta, ela obriga a toda morte ser correspondida por um inquérito policial e todo inquérito precisa ter um final dentro de um prazo de esclarecimento.
3: O levantamento mostra ainda que a violência continua atingindo principalmente jovens do sexo masculino, negros e moradores de áreas vulneráveis. Em 11 anos, mais de 300 mil jovens entre 15 e 29 anos foram assassinados no Brasil. O coordenador da pesquisa e técnico do IPEA, Daniel Ricardo de Castro Cerqueira, afirmou que muitas vezes a violência que acomete o jovem surge ainda na infância.
5: Muitas vezes, quando a criança nasce, muitas vezes tem problema de negligência dos próprios pais, muitas vezes. Depois começa, a criança muito cedo já começa a ser vítima de violência sexual e depois, mais à frente, violência física, né? Quando eventualmente termina sendo morta à frente.
3: Pelas redes sociais, o presidente Lula destacou a redução histórica na taxa de homicídios, mas afirmou que o número absoluto ainda é muito alto. Lula declarou que a curva descendente aponta para um caminho que tende a se consolidar com a série de políticas anunciadas e em aplicação pelo governo do Brasil ao longo dessa gestão. Entre as medidas citadas pelo presidente está a lei antifacção, que endurece penas e dá agilidade ao confisco de bens de lideranças do crime organizado, o programa Brasil contra o Crime Organizado, que prevê a aplicação de 11 bilhões de reais em 2026 para desarticular estruturas criminosas, o Pacto Nacional contra o Feminicídio e o fortalecimento das ações de inteligência das polícias federal e rodoviária federal. Reportagem Luana Karen.
0: Combate ao desaparecimento de crianças e adolescentes, cada minuto conta.
2: O Ministério da Justiça e Segurança Pública firmou uma parceria com a Uber para que alertas passem a ser exibidos dentro do aplicativo.
0: Agora, qualquer celular pode ser canal estratégico para salvar vidas.
6: Com a medida, motoristas, parceiros e usuários do aplicativo que estiverem no raio de até 160 quilômetros do desaparecimento vão receber mensagens dentro do aplicativo Uber. O diretor de Operações Integradas e de Inteligência da Secretaria Nacional de Segurança Pública, José Anchieta Neto, destacou a importância de usar a tecnologia a serviço da segurança pública.
7: Esses aplicativos de mobilidade urbana, eles estão gerando renda e são responsáveis por centenas de milhares de deslocamento, então eles têm que estar dando um passo à frente, um passo a caminho da promoção da segurança pública.
6: As primeiras horas após o desaparecimento de crianças e adolescentes são decisivas para localizar as vítimas. Por isso, o objetivo é acelerar a divulgação das informações e alcançar rapidamente pessoas que estejam próximas da região onde os casos acontecem. É o que destacou o chefe de relacionamento para assuntos de segurança da Uber, Leandro Segala.
8: Quando a gente conversa com autoridades que atuam na investigação de pessoas desaparecidas, tem um ponto comum que eles sempre se referem. O quanto é importante aquelas primeiras horas após o desaparecimento para o retorno seguro desse menor. Essa cooperação coordenada entre poder público, iniciativa privada, comunidade e tecnologia, acho que tem de fato a chance de salvar vidas.
6: A parceria amplia o alcance do chamado Alerta Amber, sistema utilizado para divulgar informações sobre crianças e adolescentes desaparecidos em situação de risco. O mecanismo envia imagens e dados da ocorrência para pessoas próximas ao local do desaparecimento. Pela primeira vez no Brasil, uma plataforma de mobilidade urbana também passa a integrar essa rede de comunicação emergencial. A diretora do Sistema Único de Segurança Pública, Isabel Freitas, falou sobre como a ação pode mudar a realidade das pessoas desaparecidas no país.
9: Uma criança localizada é uma criança que não foi vítima de um crime pior e é uma família que não passou por esse sofrimento.
6: Só no ano passado, mais de 85 mil pessoas desapareceram no Brasil. 21 mil delas eram crianças ou adolescentes. Reportagem Márcia Fernandes.
2: De turistas estrangeiros no Brasil aumentaram 9,2% nos primeiros quatro meses do ano em relação ao mesmo período de 2025.
0: O valor chegou a 20 bilhões e 200 milhões de reais, segundo o Banco Central.
2: E o ministro do Turismo, Gustavo Feliciano, está na China, onde participa de uma série com o objetivo de atrair mais turistas ao Brasil.
0: Recentemente, o governo brasileiro isentou a exigência de visto para turistas chineses.
10: vamos traçar ações e estratégias para que a gente possa, com a política de isenção do visto do governo federal, aumentar o número de turistas chineses no nosso país. Eu tenho certeza, realizaremos ótimos negócios para promover o destino Brasil aqui na China.
2: O Brasil recebeu 103 mil turistas chineses em 2025, uma alta de 35% em relação ao ano anterior.
0: Apenas nos quatro primeiros meses do ano foram quase 40 mil visitantes, um crescimento de 33%.

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1: Fique agora com o Minuto do TCU. Em seguida, as notícias do Poder Judiciário e do Congresso Nacional. Boa noite.
0: Boa noite para você e até amanhã.

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2: O Tribunal de Contas da União fez auditoria para avaliar o financiamento da atenção primária à saúde no Sistema Único de Saúde. O serviço é a porta de entrada do SUS e inclui ações de vacinação, consultas, pré-natal e outros atendimentos. A fiscalização analisou o modelo de repasse de recursos para estados e municípios. O objetivo foi verificar se o financiamento contribui para ampliar o acesso da população e melhorar a qualidade do atendimento. O TCU identificou falhas no modelo atual, como dificuldades para acompanhar resultados. Também falta definir indicadores para distribuir os recursos de forma adequada. As limitações podem prejudicar o planejamento das ações e reduzir a eficiência da política pública. O tribunal fez recomendações para aperfeiçoar o sistema. Saiba mais em tcu.gov.br.
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3: Plenário do STF decide que shoppings devem criar espaço de amamentação para empregadas lactantes.
4: TST define lista com o nome de 3 desembargadores indicados ao cargo de ministros da corte.
3: TSE homologa alterações nos estatutos dos partidos Democrata e Unidade Popular.
4: Boa noite, eu sou o Arthur Filho.
3: E eu sou Walter Lima.
4: O plenário do Supremo Tribunal Federal decide que shoppings devem criar espaço de amamentação para empregadas lactantes.
3: Empresas têm o prazo de até um ano para adequar os centros comerciais. Marcelo Della Libera.
5: O plenário do Supremo Tribunal Federal analisou um recurso que discute se a responsabilidade pela instalação de espaços destinados à amamentação e à guarda de filhos de trabalhadoras lactantes em shopping centers deve recair sobre os lojistas ou sobre a administração do empreendimento. A tese fixada foi no sentido de que a expressão estabelecimento, prevista na CLT, abrange os shopping centers em relação às empregadas dos lojistas que integram o centro comercial.
4: Presidente do STJ determina a continuação do curso de medicina ofertado à turma extra do Programa Nacional de Educação na Reforma Agrária, no campus Caruaru da Universidade Federal de Pernambuco.
3: O curso é oferecido a 80 alunos. Fátima Uchoa.
6: A turma extra de medicina iniciada neste ano é uma parceria entre a Universidade e o INCRA, que editaram resolução para a criação da turma e um edital para a seleção dos estudantes. Na ação popular contra essas medidas, um vereador alegou violação à moralidade administrativa. O TRF5 determinou a interrupção das atividades após o fim do primeiro semestre letivo. Mas, para o presidente do STJ, ministro Herman Benjamin, manter essa decisão colocaria em risco a organização administrativa da Universidade Pública, o que ocasionaria lesão à ordem pública. Segundo o ministro, a turma especial do curso de medicina atende ao princípio da igualdade de condições no acesso ao ensino.
4: TST define lista com o nome de 3 desembargadores indicados ao cargo de ministros da corte.
3: Os selecionados são das regiões Nordeste e Norte. Rocine Gomes.
7: Os selecionados estão disputando a vaga da ministra Dora Maria da Costa, que se aposentou do Tribunal Superior do Trabalho depois de 18 anos. Foram eleitos ao cargo a desembargadora Maria de Nazaré Medeiros Rocha, do TRT da 8ª Região, que abrange o Pará e o Amapá. O desembargador Sérgio Torres Teixeira, do TRT da 6ª Região, em Pernambuco. E a desembargadora Hermenegilda Leite Machado, do TRT da 13ª Região, na Paraíba. A lista com os nomes será enviada ao presidente da República. É ele quem escolhe.
4: TSE homologa alterações nos estatutos dos partidos Democrata e Unidade Popular.
3: As duas legendas terão 90 dias para providenciar as alterações. Rimax Souto.
8: Para o Democrata, os ajustes são relacionados ao prazo máximo de

0: Tribunal Regional Federal da Primeira Região condena União e autarquias por demora na titulação de terras quilombolas do Mamapá.
1: A decisão é resultado de ação do MPF. Vanessa Pereira.
2: Na decisão, a justiça condenou União, INCRA, IMAP e Fundação Cultural Palmares de forma solidária ao pagamento de mais de 3 milhões de reais em indenização por danos morais coletivos. Além disso, estabeleceu o prazo de 3 anos para a conclusão de todos os processos de identificação, delimitação e titulação definitiva das comunidades quilombolas do Amapá, sob pena de multa de R$100 mil por mês de atraso.
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0: Uma boa noite a você.
1: Até amanhã.
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1: Eu sou Paula Groba.
2: E eu sou Humberto Pinheiro.
1: E estes são os destaques de hoje do Jornal do Senado, que começa agora.
2: Senado aprova novos modelos de contratação para jovens entre 18 e 29 anos.
1: Dívidas rurais avança projeto para socorrer produtores endividados por desastres climáticos.
2: Plenário aprova regras para a Copa Feminina de 2027 e homenagem a jogadoras pioneiras.
1: Boa noite.
2: Boa noite.
1: O mercado de trabalho pode ganhar novas regras para ampliar a contratação de jovens sem experiência. O Senado aprovou um projeto que cria o contrato de primeiro emprego para pessoas entre 18 e 29 anos que nunca tiveram carteira assinada.
2: A proposta reduz encargos para as empresas, como a contribuição patronal ao INSS e a alíquota do FGTS. O repórter Douglas Castilho tem mais detalhes.
3: Com 10 milhões de jovens que não estudam nem trabalham, o Brasil ocupa a quarta pior posição no ranking mundial de pessoas entre 18 e 29 anos sem uma ocupação regular, segundo dados da OCDE, entidade que representa os países mais ricos. O projeto aprovado permite que as empresas que contratarem esses jovens sem nenhuma experiência prévia com carteira assinada terão a chamada cota patronal do INSS reduzida a 10%, o que é metade da exigida pelo regime comum. Haverá ainda a redução da alíquota do depósito do FGTS. O autor da proposta original, senador Irajá, do PSD do Tocantins, explicou o dilema enfrentado pelo que chamou de geração nem-nem.
4: Ora, é um dilema. Se ele não tem oportunidade, como é que ele vai ter experiência?
3: O novo regime de contrato diferenciado poderá ter o prazo de 6 a 24 meses, podendo ser renovado por 3 vezes, mas a qualquer momento durante a vigência do contrato, o empregador terá a possibilidade de transformar o vínculo temporário em um contrato permanente. O texto agora vai à sanção presidencial.
1: E avançou no Senado o projeto que mantém os incentivos fiscais da chamada Lei do Bem, usada para estimular investimentos em pesquisa, desenvolvimento e inovação tecnológica no país.
2: A proposta aprovada hoje pelos senadores preserva benefícios tributários concedidos a empresas que investem no setor e evita os cortes previstos na política de redução gradual desses incentivos, aprovada no ano passado. Repórter Patrícia Oliveira.
5: Poderão ser mantidos os incentivos fiscais concedidos a empresas que investem em pesquisa, desenvolvimento e inovação tecnológica. A proposta dos senadores Alci Lucas, do PL do Distrito Federal, impede que esse setor pare de receber apoio por meio de benefícios tributários. Os cortes estão previstos nas regras da política de redução desses incentivos aprovada no ano passado. O relator da matéria, senador astronauta Marcos Pontes, do PL de São Paulo, destacou que a chamada Lei do Bem gera 30 bilhões de reais com investimentos em inovação e tecnologia, eleva a produtividade, a competitividade e a geração de empregos qualificados.
6: Então, são incentivos que precisam ser preservados, é uma importância muito grande também para o Brasil como um todo, para o desenvolvimento econômico e social do país.
5: O senador também destacou que o projeto contribui para a previsibilidade das decisões de investimento em inovação por parte das empresas.

0: Segue para a Comissão de Assuntos Econômicos.
1: E a Comissão de Assuntos Econômicos aprovou o projeto que busca dar fôlego a produtores rurais prejudicados por secas, enchentes e outros eventos climáticos extremos. A proposta autoriza o uso de recursos do Fundo Social para renegociar e quitar dívidas no campo, sem cobrança de multas ou juros de mora.
2: A medida tem como objetivo evitar o endividamento crônico e garantir a continuidade da produção agrícola no país. O texto segue agora para o plenário do Senado com pedido de urgência. Repórter Alexandre Campos.
3: Pelo texto, poderão ser beneficiários da linha de crédito especial os produtores rurais, associações e consórcios que no período entre 2019 e 2025 tenham registrado em duas ou mais safras perdas de no mínimo 30% da renda bruta. Para produtores, a linha de crédito terá valor máximo de 10 milhões de reais e para associações 50 milhões de reais, com prazo de 10 anos e juros entre 3,5% e 7,5% ao ano. O relator, senador Renan Calheiros, do MDB de Alagoas, destacou a incorporação ao texto de medidas que impeçam exigências excessivas e restrições infralegais durante a regulamentação da matéria.
4: O projeto, sem dúvida nenhuma, oferece uma opção para que o governo atue permitindo a retomada da capacidade produtiva e a preservação da segurança alimentar nacional.
3: Líder do governo, senador Jax Wagner, do PT da Bahia, lamentou que as negociações com o executivo não tenham avançado.
5: Do jeito que está escrito o projeto, é para quebrar os bancos públicos, porque na taxa que eles querem é para botar um prejuízo lá em cima.
3: Pelo projeto, o governo também poderá ampliar sua participação no Fundo Garantidor de Investimentos para a cobertura de operações de crédito rural contratadas por produtores afetados por eventos climáticos adversos.
1: O presidente do Senado, Davi Alcolumbre, cobrou dos partidos a indicação dos integrantes da nova CPI da pedofilia, que terá 11 membros titulares e 7 suplentes.
2: O colegiado vai investigar crimes sexuais e outras violências cometidas contra crianças e adolescentes. Repórter Pedro Pincer.
6: O colegiado tem o objetivo de investigar crimes cometidos contra crianças e adolescentes, incluindo pedofilia e abuso online. A CPI foi criada em agosto do ano passado, mas ainda não começou a funcionar por falta de integrantes. Alcolumbre ainda destacou que a proporcionalidade das bancadas deve ser respeitada durante as indicações.
7: Para que as lideranças partidárias possam fazer as suas indicações, para que o mais rápido possível a gente possa fazer a instalação desta comissão parlamentar de inquérito que vai investigar a pedofilia no Brasil.
6: O pedido de criação da CPI foi apresentado em conjunto pela senadora Damaris Alves, do Republicanos do Distrito Federal, e pelos senadores do PL Jaime Bagatoli, de Rondônia, e Magno Malta, do Espírito Santo. A primeira CPI da pedofilia funcionou entre 2008 e 2010.
1: E parlamentares repercutiram a decisão da primeira turma do Supremo Tribunal Federal, que acabou com a aposentadoria compulsória remunerada como punição máxima para magistrados.
2: Com a medida, juízes que cometerem infrações graves poderão perder o cargo e também o direito ao salário. Repórter Henrique Nascimento.
8: A aposentadoria compulsória era alvo de críticas porque permitia ao magistrado continuar recebendo salário proporcional ao tempo de serviço, mesmo após punições disciplinares. Relatora de uma proposta sobre o tema na Comissão de Constituição e Justiça do Senado, a senadora Elisiane Gama, do Maranhão, afirmou que a decisão corrige uma distorção histórica.
9: Nós não podemos permitir castas de servidores públicos com privilégios.
8: Já o senador Sérgio Moro, do PL do Paraná, ponderou que é preciso diferenciar crimes graves de infrações administrativas.
10: Um juiz que comete uma mera infração disciplinar, aí ele perde o cargo e perde também a aposentadoria, mas ele contribuiu. Não faz sentido que ele perca o benefício nessas circunstâncias.
8: A Comissão de Constituição e Justiça do Senado já aprovou uma proposta que também acaba com a aposentadoria compulsória como punição para magistrados e integrantes do Ministério Público. O projeto aguarda votação no plenário.
1: O Brasil avançou na preparação para a Copa do Mundo Feminina de 2027. Foi aprovado o projeto que define regras e garantias do poder público para que o torneio seja realizado no país.
2: A proposta prevê apoio à cidade sede do primeiro Mundial Feminino da história na América do Sul. Repórter Rodrigo Rezende.
11: O projeto trata de diversos temas relacionados à Copa do Mundo, como venda de ingressos, proteção de direitos autorais, regras para

0: captação e distribuição de imagens do campeonato e garantias aos torcedores e profissionais, como a facilitação para obtenção de vistos temporários de turismo e trabalho. A relatora da proposta, senadora Leila Barros, do PDT do Distrito Federal, afirmou que o país irá se beneficiar do evento, principalmente com a experiência adquirida na Copa de 2014.
1: A expectativa da FIFA é de receber mais de 3 milhões de torcedores, movimentar a economia e projetar o Brasil como potência esportiva contemporânea.
0: A proposta também traz uma compensação financeira às jogadoras que representaram o país na primeira edição da Copa do Mundo Feminina, em 1991, e no primeiro torneio global feminino organizado pela FIFA, em 1988. Cada ex-jogadora receberá R$500 mil.
2: O plenário ainda aprovou a proposta da senadora Leila Barros, que estende o mesmo benefício de R$500 mil às jogadoras que participaram da Copa do Mundo de 1995.
3: Edição de Paula Groba. Trabalhos técnicos de Eliseu Caires. O Jornal do Senado fica por aqui. Acompanhe agora as notícias da Câmara dos Deputados. Boa noite.
2: Boa noite e até amanhã.
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5: Plenário da Câmara debate projeto que reduz jornada semanal de trabalho.
6: Deputados aprovam reconhecimento de diabetes tipo 1 como deficiência.
5: Proposta votada inclui festas juninas nordestinas no calendário de turismo.
6: Plenário amplia estoques de alimentos e produtos para alimentação animal.
5: Boa noite. Os deputados aprovaram um projeto para ampliar estoques públicos de alimentos e de produtos para alimentação animal. A repórter Daniela Lessa acompanhou a votação.
7: A Câmara dos Deputados aprovou o projeto que muda a regra sobre estoques públicos de alimentos e amplia o programa de venda em balcão, usado para dar acesso de pequenos criadores de animais aos produtos vendidos pela Companhia Nacional de Abastecimento, a Conab. O projeto amplia o público atendido pelo programa de venda em balcão. Além dos pequenos criadores de animais, poderão participar cooperativas de produção agropecuária e associações de agricultores familiares, que terão acesso à compra de itens como sacaria, milho, sorgo, caroço de algodão e farelo de soja. Para pequenos criadores, o limite de compra será de até 27 toneladas por mês. Para cooperativas e associações de agricultores familiares, o limite será de até 80 toneladas mensais. Outra mudança autoriza a União, por meio da Conab, a comprar de produtores rurais e de cooperativas os produtos básicos incluídos na política de garantia de preços mínimos. A compra poderá ser feita por preço de até 25% acima do preço mínimo em vigor no estado onde ocorrer a aquisição, em leilões públicos. O objetivo dessas compras é permitir a formação de estoques públicos para garantir a compra do produtor, assegurar o abastecimento e ajudar a regular os preços no mercado interno. O relator da proposta, deputado Wilson Santiago, do Republicanos da Paraíba, defendeu que a medida fortalece a política brasileira de estoques públicos de alimentos.
8: Em um país como o nosso, e avançou na luta contra a fome, a manutenção e estoques estratégicos também estruturados, reafirma esse compromisso histórico, garantindo que alimentos essenciais permaneçam acessíveis à população mais vulnerável e consolidando o direito humano à alimentação adequada.
7: Emenda do deputado Ayrton Faleiro, do PT do Pará, foi acolhida pelo relator e, com isso, o texto também passou a autorizar a venda direta de produtos dos estoques públicos para programas e ações de abastecimento e segurança alimentar. Essa venda poderá atender micro e pequenas indústrias de alimentos e micro e pequenas empresas do varejo alimentar, cooperativas e associações. O Partido Novo votou contra a proposta por considerar que o projeto cria um controle artificial de preços. O projeto que amplia o programa de venda em balcão e muda as regras para a formação e venda de estoques públicos agora será analisado no Senado. Da Rádio Câmara de Brasília, Daniele Lessa.
4: Justiça.
6: Jandira Fegali, do PCdoB, defende a instalação de uma CPI na Câmara para apurar suspeitas relacionadas ao Banco Master. Ela também pede que os órgãos de investigação aprofundem a apuração no Rio de Janeiro, com a devida responsabilização dos que praticaram irregularidades.
5: Jandira Fegali cobra investigação sobre denúncias envolvendo

0: recursos do Rio Previdência aplicados no Banco Master pelo governo estadual. Ela aponta que o dinheiro dos servidores públicos locais não pode ser usado para favorecer interesses privados.
1: Saúde. A Câmara aprovou a possibilidade de reconhecimento de diabetes tipo 1 como deficiência. A repórter Daniele Lessa acompanhou a votação.
2: A Câmara dos Deputados aprovou o projeto que estabelece direitos para pessoas com diabetes mellitus tipo 1, incluindo a possibilidade do reconhecimento da condição como deficiência. A proposta apresentada pelo senador Randolph Rodrigues, do PT do Amapá, não atesta automaticamente a deficiência, mas autoriza o reconhecimento após avaliação biopsicossocial nos critérios previstos pelo Estatuto da Pessoa com Deficiência. Projeto anterior, aprovado na Câmara e no Senado, que classificava a diabetes tipo 1 como deficiência para efeitos legais, foi vetado integralmente pelo presidente Lula em 2025, com a justificativa que a deficiência não é medida por uma condição médica crônica, e sim pela interação da pessoa com as barreiras sociais, algo que atualmente é medido pela avaliação biopsicossocial. Relator da proposta, o deputado João Cury, do MDB de São Paulo, argumentou que o projeto amplia condições para tratamento adequado e prevenção de complicações, além de garantir direitos específicos, sem criar equiparação automática com a condição de pessoa com deficiência.
3: Em conformidade com a Lei Brasileira de Inclusão, e também tivemos o cuidado de conformar este relatório à Convenção sobre os Direitos das Pessoas com Deficiência. Essa cautela é relevante, pois condição crônica por si só não assegura automaticamente os direitos reservados às pessoas com deficiência.
2: O diabetes tipo 1 é uma condição crônica em que o corpo deixa de produzir insulina, hormônio responsável pelo controle da glicose no sangue. Geralmente é percebida na infância ou na adolescência, mas o diagnóstico também pode ser feito na idade adulta. Cerca de 600 mil pessoas têm diabetes tipo 1 no Brasil. Sem tratamento adequado, a doença pode provocar complicações graves. Entre os principais pontos do texto aprovado está a garantia de acesso pelo Sistema Único de Saúde a medicamentos e insumos necessários ao tratamento, como sensores de monitoramento de glicose, insulina e materiais para aplicação. O projeto, que estabelece direitos para pessoas com diabetes mellitus tipo 1, incluindo a possibilidade de reconhecimento da condição como deficiência, já foi aprovado no Senado e na Câmara, seguiu para a sanção presidencial e pode virar lei. Da Rádio Câmara de Brasília, Daniele Lessa.
1: Desenvolvimento Regional.
0: Wellington Prado, do PSD de Minas Gerais, anuncia o início da operação do SAMU em Uberlândia e afirma ter garantido recursos para viabilizar o funcionamento do serviço. Segundo o parlamentar, a cidade era a única do país com mais de 500 mil habitantes sem atendimento do sistema de urgência.
1: Wellington Prado também destaca investimentos em infraestrutura de saúde no município, incluindo a ampliação do Hospital de Clínicas da Universidade Federal e construção de centros especializados de atendimento. Ele afirma que os projetos ampliam o acesso a serviços de alta complexidade e prevenção.
0: Eduardo Bismarck, do PV, comemora a decisão do governo do Ceará de abrir rotas intermunicipais do litoral leste e do Vale do Jaguaribe para mais empresas de ônibus. Ele pontua que a medida responde a reclamações de passageiros sobre falhas frequentes, atrasos e problemas de segurança.
1: Eduardo Bismarck garante que a entrada de novas empresas de transporte para municípios como Aracati, Limoeiro do Norte, Russas e Morada Nova pode melhorar a qualidade do atendimento sem o aumento das tarifas.
0: Cultura. A Câmara aprovou um projeto que cria o Circuito Nordestino de Quadrilhas Juninas. O repórter Antônio Vital acompanhou a votação.
4: Há menos de uma semana do início de junho, mês dos tradicionais festejos juninos Brasil afora, a Câmara dos Deputados aprovou o projeto que institui o Circuito Nordestino de Quadrilhas Juninas. O circuito, de acordo com a proposta apresentada pela deputada Fernanda Pessoa, do PSD do Ceará, é composto pelas cidades de Juazeiro do Norte e Maracanaú, no Ceará, Campina Grande e Patos, na Paraíba, e Caruaru e Petrolina, em Pernambuco. O projeto inclui o circuito formado por esses municípios no calendário oficial de eventos do Ministério do Turismo e na lista de patrimônio cultural e imaterial da região Nordeste. O objetivo é incentivar o turismo cultural e regional, preservar e difundir as tradições nordestinas e fortalecer fortalecer a economia criativa e as cadeias produtivas locais, como disse o relator do projeto, o deputado Yuri do Paredão, do MDB do Ceará.
5: O projeto de lei aqui analisado tem o objetivo de reconhecer a relevância cultural, social e econômica da cultura tradicional junina na região Nordeste, especialmente das quadrilhas juninas, tão importantes e tradicionais na região. Os festejos juninos das cidades citadas se destacam nacionalmente e internacionalmente por sua grandiosidade e estrutura profissional, com importantes impactos positivos no fomento à economia local por meio da geração de empregos e dinamização dos setores de serviço do turismo.
4: O projeto foi aprovado de maneira simbólica pelo plenário, sem votos contrários. O deputado Eduardo Bismarck, do PV do Ceará, disse que no futuro outros municípios podem ser incluídos no roteiro.
6: Muitas outras cidades também, muitos outros destinos do meu Ceará, como a minha cidade do Aracati, poderiam estar contemplados no parecer, mas entendo que estão lá as mais relevantes nesse momento e tradicionais, e que no futuro outras tantas serão inseridas e que podem aí tá trazendo mais visibilidade para esses eventos culturais.

0: votação.
1: Aprovada no meio da tarde em comissão especial, a proposta de emenda à Constituição que reduz a jornada de trabalho para 40 horas semanais prevê a implantação do novo modelo em duas etapas.
2: Segundo o texto, 60 dias após a promulgação da nova emenda constitucional, a jornada semanal no país passará para 42 horas, já com 2 dias de repouso remunerado por semana. Depois de 12 meses, a nova carga máxima de trabalho por semana no Brasil cairá para 40 horas.
1: O relatório aprovado é um texto elaborado pelo deputado Léo Prates, do Republicano anos da Bahia, para duas propostas que previam a redução da jornada semanal de trabalho.
2: O presidente da Câmara, deputado Hugo Mota, afirmou que a aprovação da 6x1 será a maior entrega do parlamento para a classe trabalhadora. O repórter Luiz Gustavo Xavier tem os detalhes.
3: O presidente da Câmara, Hugo Mota, afirmou que a aprovação da proposta de emenda à Constituição, que reduz a jornada de trabalho para 40 horas semanais e acaba com a escala de trabalho 6x1, será a maior entrega da história da Câmara para a classe trabalhadora do país. Segundo Hugo Mota, o parlamento já aprovou muitas reformas econômicas, mas a aprovação da PEC terá consequências na qualidade de vida dos trabalhadores.
4: Sinto que esse é o sentimento majoritário da casa, né? Você pode ter um ponto ou outro que tenha divergência, é natural, é do debate democrático, mas aquilo que para nós é fundamental, que é a redução da jornada de 44 para 40 horas, a mudança na escala, o fim da escala 6x1, garantindo 2 dias de descanso para o trabalhador sem redução salarial. Isso, na minha avaliação, eu sinto que tem ampla convergência política.
3: Em relação ao prazo proposto de 60 dias para a transição da mudança na jornada, Hugo Mota afirmou que o período curto não terá efeitos na economia. Segundo ele, os que se colocam contra a mudança sempre dizem que haverá consequências catastróficas e esse discurso se repete sempre quando algum interesse é ferido.
4: Eu não acredito primeiro em mudança na transição. Eu penso que essa transição de um ano, ela é uma transição justa. Há muito tempo a classe trabalhadora espera por essa mudança. É importante lembrar que por diversas vezes, em 2004, em 2010, se tentou reduzir a jornada de trabalho e não foi possível. E eu penso que essa medida é uma medida que você tem que ter coragem de enfrentar. Nunca terá o tempo perfeito para se discutir isso.
3: Hugo Mota afirmou ainda que haverá na própria Constituição previsão de que eventuais flexibilizações sejam regulamentadas por projeto de lei. Ele explicou que alguns setores que serão afetados poderão ter regras específicas. Da Rádio Câmara de Brasília, Luiz Gustavo Xavier.
1: Melon Solano, do PT do Piauí, considera o fim da jornada 6x1 como um avanço histórico para os trabalhadores brasileiros. No entendimento do parlamentar, uma escala de 40 horas semanais sem redução salarial vai aumentar a produtividade e melhorar a qualidade de vida da população.
2: Jorge Sola, do PT da Bahia, argumenta que os ganhos de produtividade gerados pelos avanços tecnológicos devem se reverter em qualidade de vida para os trabalhadores, o que inclui a redução da jornada de trabalho. Ele assinala que as elites econômicas sempre foram resistentes a conquistas sociais.
1: Ayrton Faleiro, do PT do Pará, acusa a oposição de tentar inviabilizar a redução da jornada de trabalho ao propor uma escala de 4 dias trabalhados por 3 de descanso. O deputado reforça que a prioridade é garantir a escala 5x2, com 40 horas semanais e sem redução do salário.
2: Juliana Cardoso, do PT de São Paulo, avalia o fim da jornada 6x1 como uma conquista essencial para a dignidade e a saúde mental dos trabalhadores. A deputada também considera que a oposição age com demagogia ao

0: apresentar propostas alternativas para tentar atrasar a votação.
1: Jaque Rocha, do PT do Espírito Santo, afirma que a Câmara tem a oportunidade de devolver o protagonismo ao trabalhador, ao ouvir o clamor das ruas pela redução da jornada. Segundo ela, os sindicatos patronais pressionam por isenções fiscais e desonerações e se omitem no bem-estar do trabalhador.
0: Paulo Teixeira, do PT de São Paulo, também ressalta a redução da jornada de trabalho e exalta os programas do governo federal para diminuir as desigualdades sociais. De acordo com o parlamentar, o Brasil não voltará a um passado que atacou sindicatos, achatou salários e diminuiu oportunidades.
1: Rosângela Moro, do PL de São Paulo, classifica a proposta do governo federal de redução da jornada de trabalho como populista e eleitoreira e sem o debate profundo da matéria. A parlamentar defendeu a PEC 44, que estabelece o pagamento por horas trabalhadas e preserva a liberdade de escolha do profissional.
0: Renildo Calheiros, do PCdoB de Pernambuco, afirma que a redução das horas trabalhadas no país será uma conquista histórica. Ele destacou que a medida visa combater a desigualdade estrutural do Brasil, rompendo com mentalidades arcaicas da elite econômica.
1: Florentino Neto, do PT do Piauí, considera o fim da escala 6x1 um passo histórico para garantir mais qualidade de vida à classe trabalhadora. Ele afirma que a medida dará ao povo brasileiro mais tempo de descanso, possibilitando maiores períodos de convivência comunitária e familiar.
0: Kiko Seleguin, do PT de São Paulo, sustenta que a escala 6x1 prejudica o desempenho da economia por aumentar a rotatividade nos setores produtivos. Ele considera que a redução da jornada de trabalho para 5 dias semanais representa um avanço na qualidade de vida dos brasileiros.
1: Valdenor Pereira, do PT da Bahia, defende a aprovação da PEC do fim da escala 6x1 sem diminuição dos salários. O parlamentar afirma que a iniciativa, além de estimular a geração de empregos, pode melhorar a saúde dos trabalhadores e reduzir a pressão sobre o SUS.
0: Dr. Francisco, do PT do Piauí, pede apoio do Congresso ao fim da escala 6x1 e destaca a mobilização política em defesa da medida. Ele acredita que a mudança pode melhorar a qualidade de vida dos trabalhadores, com mais tempo para convivência familiar, lazer, saúde física e mental.
1: Gilmar Tato, do PT de São Paulo, relembra marcos históricos das leis trabalhistas e destaca a atuação de movimentos sociais e sindicais na defesa da redução da jornada semanal de trabalho. Ele afirma que a proposta amplia o tempo de convivência familiar e contribui para a redução das desigualdades.
0: Orlando Silva, do PCdoB de São Paulo, parabeniza a mobilização de sindicatos e movimentos sociais em defesa do fim da escala 6x1, afirmando que a mudança pode ampliar oportunidades de emprego. Ele sustenta ainda que avanços tecnológicos permitem reorganizar o trabalho sem redução de salários.
1: Benedita da Silva, do PT do Rio de Janeiro, lembra que a luta pelas 40 horas semanais de trabalho vem desde a Assembleia Constituinte de 1988. De acordo com a deputada, a atual escala reflete uma relação de submissão do trabalhador em relação ao empregador.
0: Para Talíria Petrone, do pessoal do Rio de Janeiro, a escala 6x1 provoca desgaste físico e emocional, especialmente entre mãe solo. A deputada relembra o período em que trabalhou em telemarketing para relatar jornadas exaustivas, baixos salários e a dificuldade de conciliar trabalho e vida familiar.
1: Na opinião de Aloysio Mendes, do Republicanos do Maranhão, o fim da escala 6x1 pode garantir mais qualidade de vida aos trabalhadores sem prejudicar empresários e empregados. Após a aprovação na Câmara, o deputado espera que o Senado acelere a análise da proposta para beneficiar os trabalhadores.
0: Nas palavras de Arlindo Quinária, do PT de São Paulo, a proposta da oposição para a jornada 4x3 esconde uma transição longa e o aumento das horas semanais. O deputado acredita que os parlamentares contrários ao fim da escala 6x1 tentam reduzir os direitos da CLT.
1: Carol D'Artora, do PT do Paraná, classifica a escala 6x1 como um mecanismo de exaustão física e social que retira do trabalhador o direito à vida. Ela destaca que o modelo atual prejudica especialmente mulheres e populações periféricas, roubando tempo de convivência familiar e saúde mental.
0: Alice Portugal, do PCdoB da Bahia, celebra a discussão histórica pelo fim da escala 6x1, classificando a jornada atual como exaustiva e prejudicial à saúde do trabalhador. Ela questiona a eficácia do modelo para a produtividade e destacou a injustiça enfrentada por categorias como comércio e enfermagem.
1: Juninho do Pneu, do PSDB do Rio de Janeiro, também defende o fim da escala 6x1 como medida essencial para garantir dignidade ao trabalhador. Ele ressaltou que a transição deve ocorrer sem redução salarial, permitindo maior convívio familiar e saúde daqueles que movem a economia nacional.
0: Daniel Almeida, do PCdoB da Bahia, celebra a redução da jornada semanal e destaca que as mudanças favorecem o convívio familiar, o descanso e a qualificação profissional, trazendo mais produtividade econômica.
1: Sargento Gonçalves, do PL do Rio Grande do Norte, defende que o debate sobre a redução da jornada inclua a escala 4x3. O deputado afirma que esse modelo daria ao trabalhador mais tempo para descanso, estudo, convivência familiar e complementação de renda.
0: Sargento Gonçalves afirma.

0: Que partidos de esquerda rejeitaram a proposta mais ampla de redução da jornada. Ele também defende maior flexibilidade na relação entre empregadores e trabalhadores, com pagamento por hora trabalhada.
1: Bongás, do PT do Rio Grande do Sul, defende a redução da jornada de 44 para 40 horas semanais, sem diminuição de salário. O deputado rejeita o argumento de que a medida prejudica a economia, comparando a crítica à resistência histórica contra a ampliação dos direitos trabalhistas. A
0: enfermeira Rejane, do PCdoB do Rio de Janeiro, afirma que o fim da escala 6x1 beneficia principalmente trabalhadores submetidos a jornadas exaustivas. Ela alerta que a situação atual prejudica profissionais de atividades essenciais, além de comprometer a qualidade do atendimento à população.
1: O fim da escala 6x1 é uma das propostas incluídas na pauta do plenário da Câmara. As informações sobre o resultado das votações de hoje estarão na edição de amanhã.
0: Termina agora o Jornal Câmara dos Deputados, com trabalhos técnicos de Everson Orani e apresentação de Márcio Aquiles Sardi e José Carlos Andrade. Uma ótima noite para você.
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1: Cinco horas, um minuto. E vamos ler o nosso salmo de hoje, o salmo do dia. O salmo de hoje é o de número 143, é um salmo de Davi que tem como título A Confiança em Deus. O salmista começa assim dizendo: Ó Senhor Deus, ouve a minha oração e escuta o meu pedido e responde-me, pois és fiel e bom. Não julgues a mim este teu servo, pois ninguém é inocente diante de ti. O meu amigo me perseguiu até me pegar, e me derrotou completamente, me pôs numa prisão escura, e sou como aqueles que morreram há muito tempo. Por isso, estou quase desistindo. E o desespero despedaça o meu coração, e eu lembro do passado e penso em tudo que tem feito, e não esqueço das tuas ações. A ti, levanto as mãos em oração. Como a terra seca, eu tenho sede de ti, ó Senhor Deus, e responde-me depressa, pois já perdi todas as esperanças. Não te escondas de mim, para que eu não seja como aqueles que descem ao mundo dos mortos. Peço que todas as manhãs tu me fales com teu amor, pois em ti eu tenho posto a minha confiança. As minhas orações sobem a ti. Mostra-me o caminho que devo seguir. Ó Senhor Deus, livra-me dos meus inimigos, pois em ti eu encontro proteção. Tu és meu Deus. Ensina-me a fazer a tua vontade, que o teu espírito seja bom para mim e guie-me por um caminho seguro. Conserva-me vivo, Senhor, como prometeste, porque és bom. Livra-me das minhas aflições. Ó Senhor, mata e derrota os meus inimigos, pois tens amor por mim. Acaba com todos que me perseguem, pois eu sou teu servo. No auge do desespero, em aparente derrota, o salmista Davi louva a Deus e busca a Deus a solução do seu problema. Apesar de toda a situação adversa em que naquele momento estava passando, ele pedia que Deus apressasse em ouvir as suas orações, pois estava perdido. Se achava perdido, sem esperança e com o coração despedaçado. Mas o que reavivava a sua fé em Deus era lembrar do passado e o quanto Deus já tinha feito por ele. E ele tinha certeza de que Deus mais uma vez iria intervir nos seus problemas e lhe daria vitória. Por isso, estava orando a Deus. Que nós façamos o mesmo diante de qualquer adversidade. Confiar em Deus é o melhor caminho.
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1: E de bem com a vida e junto com você estou chegando na sua manhã desta quinta-feira, hoje já é 28 de maio de 2026, hein? É isso aí, 28 de maio, faltando poucos dias para terminar o mês de maio. Que coisa, já se foi um mês embora, gente. Mas estamos aqui, feliz da vida por ser e ter a sua companhia e chegando bem cedinho junto com você que tá aí já sintonizado com a gente. Já recebi aqui no WhatsApp, olha o WhatsApp já cedinho já, ó. Bem cedo, hein? Antes mesmo de eu chegar aqui, já tinha o WhatsApp chegando. Olha, tá chegando na frente o WhatsApp aqui. O povão não dorme não, hein? Que maravilha! Olha só, já recebi xicrinha de café aqui, com pãozinho, com tudo, hein? É, e pra hoje, onde quer que você vá, Deus vá na frente abrindo o caminho e que o seu dia seja mais abençoado. Essa é a Ivonete Lacerda mandando pra gente, né? Ivonete Almeida, lá de, né, a Ivanete Almeida, que está sempre sintonizada com a gente e curtindo a nossa manhã lá na comunidade Santa Lúcia, na Fazenda Jacuba. Um nosso abraço a todos que já estão lá. A Ivanete, né, que está sempre sintonizada com a gente. Ivanete Almeida, obrigado pelo carinho, tá? Um abraço. Obrigado pela sintonia. O meu amigo Adir da Farmácia tá mandando aqui, ó. Também, ó. O Adir da Farmácia tá mandando um bom dia para todos nós. Quem também tá mandando um bom dia, desejando um ótimo dia com tudo de bom. Que o dia seja, que Deus cuide de nós, nos dê fé, nos momentos mais difíceis, paz, descanso e tanta coisa boa desejando pra gente aqui. É, gente, eu e esse povão não brinca, não. É a Solange Rotondo. Obrigado, Solange. Minha amiga Sandra Tavares, lá de Barão, já tá por aqui com a sua listinha. Ela também, né, sempre sintonizado com a gente. A Zilda, obrigado, Zilda, tá aí sintonizado também, mandando abraço a todo mundo do bairro Aeroporto. A Lúcia, lá de São Paulo, já mandou pra gente que a mão de Deus vai na frente, guardando os nossos passos, fortalecendo cada decisão deste dia. Que assim seja, né? Que seja um dia maravilhoso para todos nós. Então, obrigado pelo carinho, um forte abraço aí a todos vocês. Meu amigo Toninho Mecânico, o Sebastião, que também já tá chegando por aqui, o Toninho Mecânico, que também tá na sintonia, minha amiga Dejanira, que também tá na sintonia, e a Marlene Gonçalves, a Maria da Conceição, também aí a minha amiga Maria das Dores Domingo, a Aide, lá no bairro São Pedro, Gessimar, todo mundo tá sintonizado com a gente. Enfim, é assim o começo do nosso bom dia. Mandando abraço para todos vocês que já estão aqui comigo, meu amigo do sítio, da fazenda, da chácara, você no seu trabalho, né? Vigilante noturno, porteiro de edifício, a todos do setor de enfermagem, os farmacêuticos de plantão, um abraço, obrigado pelo carinho, um bom dia também para você, farmacêutico de plantão, para você que tá na sintonia também aí do nosso bom dia, nas padarias, panificadoras e pastelarias, o nosso abraço, o nosso carinho, meus amigos garis que já estão dando um giro pela cidade, deixando do jeito que a gente precisa, a vocês catadores de reciclagem, a você em qualquer profissão lista e abençoada pelo Papai do Céu, um ótimo dia. Aos aniversariantes de hoje, saúde, paz e grandes realizações. E a você que tá aí do outro lado, curtindo o dia junto com a gente, começando bem o nosso bom dia, vai começar já ouvindo música. Música bacana, música bonita, com o encontro de Teodoro e Sampaio e Chitãozinho e Chororó. Esse clássico da música sertaneja ficou bonito nesse encontro, hein? Vestido de Seda, abre a sequência de hoje do nosso bom dia. 5 e 7, bom dia. Música.

0: Aí o encontro de Chitãozinho e Chororó e Teodoro e Sampaio. Ficou lindo demais, hein? Vestido de Seda, abrindo a sequência do nosso Bom Dia 5:11.
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0: Olha, para hoje a previsão do tempo promete, hein? Segundo o Instituto Clima Tempo, dia de sol com muitas nuvens durante o dia, até períodos de céu nublado, mas à noite com poucas nuvens e não chove. Temperatura mínima fica em 18, a máxima chega a 24 graus. Já a umidade relativa do ar varia durante o dia, chegando até 95%. Roberta Miranda, é o dom da nossa manhã aqui no nosso Bom Dia. É, e nesse clima de Roberta Miranda, romantíssima como sempre, né? Roberta Miranda, sempre uma boa pedida aqui no nosso programa. 5:11 agora, um ótimo dia pra você na sintonia aí nos distritos. Obrigado pelo carinho, tá?

0: Aí, Roberta Miranda, eu acho que estou perdendo você. 5:15. Bom dia. Vamos juntos aqui com o nosso Bom Dia, fazendo a festa no seu rádio, como sempre, trazendo música e muita informação, tá bom? Tratando-se de informação, vou um breve intervalo e volto já trazendo as manchetes do dia.
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2: E vamos então trazendo para você as principais manchetes do dia de hoje, 28 de maio de 2026. Dando um giro pela nossa página e também pelos principais jornais do Brasil e do mundo, hein? É, notícias, os fatos de todo o Brasil e de toda a Buriaí região para você no nosso site. E você fica sempre bem informado. Nosso departamento de jornalismo, a todo momento atualizando as informações. 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Olha, vamos aqui então às informações, hein? Murié Futebol Clube, diretor do novo time da cidade, anuncia parceria com o Atlético Paranaense e promete peneira, hein? Olha que bacana. Murié será palco do encontro político e histórico com o presidenciável Ronaldo Caiado e oficialização de Misael Varela na chapa ao Senado. O evento reunirá grandes lideranças nacionais e estaduais e marcará um novo momento político na zona da Mata Mineira. Forças de segurança e parceiros realizam ação de encerramento ao Maio Amarelo em Murié. Em entrevista, o presidente da Cresol anuncia a inauguração de agência no centro de Murié. Câmara de Murié aprova projeto sobre veículos abandonados e proteção de animais comunitários. Atenção, em Murié vira capital do esporte no Geng 2026 e reuniu 14 cidades da zona da Mata Mineira. Rifle calibre 22, luneta acoplada, é apreendida na zona rural de Divino. Polícia Militar apreende drogas e detém dois suspeitos no bairro José Cirilo. Agora, dando um giro pelos principais jornais do Brasil e do mundo, vamos saber das notícias internacionais e nacionais. Olha, acordo entre Estados Unidos e Irã será tão decisivo quanto o início do conflito. Estados Unidos sancionam órgão criado pelo Irã para cobrar taxas do Estreito de Hormuz. Ebola afeta a preparação de anfitriões da Copa. Agora notícias nacionais. Câmara aprova fim da escala 6-1 e agora texto segue para o Senado. E Mota diz que avanços sempre enfrentam resistência, mas que reduzir a jornada de trabalho é promoção de saúde. Senado quer imprimir marca própria no debate sobre o fim da escala 6-1. Desespero é o que diz petista sobre sugestão de um projeto de lei que já quer tramitar na Câmara, da escala agora 4-3, hein? PGR endurece e indica que não deve fechar acordo de delação, divorciaram. INSS começa a enviar mensagens para aposentados realizarem prova de vida. Microempreendedor individual poderá contratar mais de um funcionário e terá novo teto com o fim da escala 6-1. Zema e Caiado avaliam criar chapa em conjunto à presidência da República. Tentativa de feminicídio. Mulher ficou 24 horas em barranco após ser jogada de penhasco pelo ex. Senador Flávio Bolsonaro se encontra com o secretário de Estado nos Estados Unidos, Marco Rubio. Bebê morto após ser atingido por linha com cerol será velado hoje em Belo Horizonte. Neymar não participa de treino da seleção brasileira e espera pelos exames para avaliar condições. Fluminense vence, conta com derrota de Bolívar e avança na Libertadores. Corinthians joga mal e é derrotado pelo Platense e perde a invencibilidade. Tudo isso sobre o esporte com ele, Jota de Souza, que vai dar o tom da sua manhã, trazendo aí as informações esportivas no programa do Gilson Júnior, à tarde no programa do Marcelo Bittencourt e à noite, você já sabe, 6 da tarde, encontro marcado com o Esporte Total.
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2: Vamos de música com o Sérgio Reis cantando pra gente todas as manhãs.

Aí, milionário José Rico, sonhei com você. 5h33 agora, bom dia para você na sintonia da 99.5 FM, para você que tá chegando agora em nossa programação, um forte abraço, tá bom? Aqui no nosso WhatsApp, mais pessoas já chegaram, meu amigo José Ciribelli, desejando um bom dia, que as pequenas alegrias somem e transformem este dia em uma bênção plena de amor. Olha só, de gratidão e amor. Ele tá mandando abraço aqui, ele tá dizendo assim, ó, um abraço pro meu Fruta e mim e sua esposa também, Maria Luísa, o meu amigo Pedro Luiz e todos aí também que estão tirando leite lá na fazenda Água Santa em Boa Família. Um abraço também para todos de Boa Família. Um abraço, meu amigo, obrigado pelo carinho, tá? E meu amigo, sempre sintonizado com a gente, José Ciribelli. Também, olha, quem também tá chegando aqui, mandando abraços, é a Cristina Rocha, mandando abraço para todos que estão sintonizados. Ela mandou um áudio aqui, daqui a pouco vamos ouvir, tá bom? Obrigado pelo carinho. Um abraço também aí, quem tá mandando para todos é a Cida Gonçalves. Obrigado pelo carinho, Cida. Um forte abraço, tá? Bom dia. A Cida Gonçalves mandou pra gente que essa quinta nunca se arrependa por ter um coração bom. Tudo que é bom volta e se multiplica. Verdade, é verdade. Bom dia, tá, querida? Obrigado pelo carinho, tá? Um abraço também aqui aos nossos amigos que estão sintonizados com a gente. O Wellington Faria também está na sintonia. Acordou cedinho, né, Wellington? Curtindo aí o nosso bom dia. Quem mandou um áudio bacana aqui, daqui a pouco nós vamos ouvir. A Sandra Maria também mandou um áudio pra gente aqui. Mas quem mandou áudio aqui pra gente, ó? Vamos ver aqui. O nosso amigo Leonardo. Ei, Leonardo, tá aí, né? Tá trabalhando no curral, sempre trabalhando. Cedinho, cedinho, né? Curtindo aí o nosso bom dia. Daqui a pouco vamos ouvir aí, então, o áudio dele também, tá? Obrigado pelo carinho de todos vocês que já estão interagindo com a gente. Um ótimo dia, tá bom? Gente, olha só, a Polícia Militar de Minas Gerais prendeu na tarde desta última terça-feira um homem em flagrante e apreendeu um rifle calibre 22 com luneta acoplada. Isso na zona rural da cidade de Divino, lá na comunidade do Córrego Árvore Bonita. A ação ocorreu durante

0: polícia militar tirando mais uma arma de circulação. 5h35, breve intervalo, eu volto já trazendo os resultados das loterias para você que ontem fez aí a sua fezinha na Loto Fácil e Quina. Hoje tem sorteio da Mega Sena e já eu te conto qual vai ser a premiação, tá bom?
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0: Vamos juntos aqui com o nosso bom dia, trazendo para você agora os resultados das loterias. Para você que está sintonizado com a gente, curtindo aí o nosso bom dia, vamos trazendo os resultados aí da Loto Fácil, da Quina. E hoje tem Mega Sena, hoje tem sorteio da Mega Sena, tá bom? Pois bem, vamos começando com uma Loto Fácil que tem mais números. O concurso 3.696 aconteceu ontem lá no Espaço da Sorte, em São Paulo, com os números sorteados que foram os seguintes, ó: 2, 3, 5, 6 e 7. 2, 3, 5, 6 e 7. 9, 11, 13, 15 e 16. 9, 11, 13, 15 e 16. 17, 19, 21, 23 e 24. 17, 19, 21, 23 e 24. 4. Foram os números sorteados.

da Lotofast, tá bom? Pois bem, com esses números sorteados, 25 apostadores levaram aí, ó, o prêmio principal, 25 ganhadores, hein, gente? Olha só, hein, que acertaram a Lotofast ontem os 15 números, R$ 146.051,92 é o que cada um faturou. 25 apostadores, hein? Que coisa, hein? Nunca tinha visto a Lotofácil fazer tantos ganhadores em uma premiação só. Desde esse tempo que eu tô por aqui, né? Sempre anunciando aí os números da Lotofácil. Me surpreendi agora, por 25 apostas, terem faturado cada uma R$ 146.051,92. Já com 14 acertos, mais de 1.463 apostadores levaram R$ 424,02. Com 13 acertos, 25.395 apostadores levaram R$ 35. 14 reais levaram mais de 199 mil apostadores por terem feito 12 números. Quem fez 11 números levou R$ 7, que foram mais de 854 mil apostas, tá bom? Prêmio de hoje da Lotofácil, R$ 2 milhões. Com essa galera que foi lá e rapou o caixa, né? Pois bem, a Quina teve o seu sorteio ontem, lá no Espaço da Sorte em São Paulo, do concurso 7036, números sorteados 15, 42, 63, 66 e 77. 15, 42, 63, 66 e 77, tá bom? Números sorteados, não deu a ninguém o prêmio principal, teve apenas quem fez 4 números, né, a quadra, e levou aí R$ 13.646,71, que foram um total de 13 apostas. Mais de 3 mil apostadores fizeram 3 números, levaram R$ 134,83. E 2 numerozinhos levaram mais de 80 mil apostadores, que levaram R$ 5,31, tá bom? A Mega Sena tá acumuladíssima desde a última terça-feira, com os números 2, 5, 27, 36, 40, 60, e promete pagar hoje nada mais, nada menos do que R$ 6 milhões. A Quina paga 6 milhões, Lotofácil 2 milhões, a Mega Sena paga 6 milhões, a Lotofácil 2 milhões e a Quina paga 10 milhões e 500 mil por estar acumulada, tá bom? 10 milhões e 500 da Quina, 2 milhões da Lotofácil e 6 milhões da Mega Sena. É muita grana em jogo para você que vai tentar a sorte no dia de hoje. Boa sorte para você. As Marcianas cantam pra gente nossa melodia preferida.

0: Aí, João Paulo e Daniel, te amo cada vez mais. 5 horas e 52 minutos e assim o nosso bom dia, o romantismo no ar, a boa música sertaneja do jeito que você gosta e do jeito que você quer. Deixa eu mandar um abraço aqui aos nossos ouvintes que estão sintonizados com a gente e também já chegando por aqui, ó. Abençoado seja o nosso dia, que seja repleto de bênçãos e alegria e cheio da presença de Deus, é o que deseja o meu amigo Josmar. Obrigado, Josmar, obrigado pelo carinho, também chegando por aqui, né, Josmar? Um abraço, tá bom? Um bom dia aqui com um galinho bacana, né? Essa quem mandou aí foi a minha amiga Ivonete Almeida, que tá sintonizada com a gente. Um abraço e um abraço. Deixa eu mandar um abraço mais uma vez a todos lá da Fazenda Jacuba, a todos meus amigos lá do sítio Iambu, que também estão sintonizados com a gente, lá na Fazenda Águas Claras e Água Santa. Meu abraço a todos vocês. Obrigado a todos também que estão aí na Fazenda Serafim Dias, junto com a gente, né? O Zezinho, a Zélia. Obrigado pelo carinho também do Saulo, né? Da sua esposa Kátia e de toda a sua família. Um abraço aí a todos vocês, tá bom? Quero mandar um abraço também aos nossos amigos que estão sintonizados com a gente, ó, e trabalhando cedinho, hein? É, lá no curral, lá na Pedra Alta, o nosso abraço a Demazim, um abraço aí a sua esposa Sandra, um abraço também aí aos nossos amigos que estão aí sempre trabalhando com a gente, o Terim, né? Ô Terim aí na Pedra Alta, ele e a sua esposa trabalhando lá no curral, sempre trabalhando, obrigado pelo carinho, tá? Um forte abraço também a você, um abraço também aos nossos amigos que estão sintonizados lá em São Domingos, um abraço a todos de São Domingos que estão na sintonia aqui da 99.5 FM, tá bom? Gente, foi um breve intervalo e eu volto já para conversar com meus amigos caminhoneiros.
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3: Agora 4 minutos faltando para 6 e vamos juntos aqui trazendo informações importantes aos nossos amigos caminhoneiros que estão sintonizados com a gente, curtindo aí o nosso Bom Dia. Obrigado pelo carinho. Vamos juntos aqui, né? Trazendo aí as informações. Um abraço aí a todos os caminhoneiros. Olha só, gente, uma moda que tá pegando aí junto com os caminhoneiros e que pode gerar multas e muitos problemas no veículo. Olha só, os pelúcias para o para-brisa de caminhão que tornaram um hábito cada vez mais comum nas estradas brasileiras, né? É o caminhoneiro, gente, que tá enchendo o seu para-brisa aí um monte de ursinho de pelúcia, né? Motoristas estão decorando o interior da cabine, especialmente na região aí do para-brisa, com bonequinhos aí de pelúcia de diversos tamanhos, né? Cores e personagens. É bacana, tá? Fica até bonitinho, tá? Eu tava vendo a foto aqui, é até bacana. Mas começou aí com um toque pessoal de carinho, de superstição, e rapidamente agora virou tendência entre os caminhoneiros de todas as idades, gente. Olha, não é raro encontrar um caminhão aí com pelo menos um ou dois bichinhos de pelúcia pendurado e apoiado aí no painel, tá? Muitos profissionais colocaram pelúcia como forma de humanizar o dia a dia na estrada. Isso representa aí um presente para os filhos, para os netos, para as namoradas, serve até de amuleto. Tem gente que, né, pela superstição, acha que é simplesmente aí também pela proteção. Trazem cor, alegria. Em longas viagens solitárias, a gente sabe que esse hábito aí reflete a cultura do caminhoneiro brasileiro, mas que precisa transformar a cabine, né, do caminhão em uma segunda casa, muitas das vezes, sobre as rodas, né, gente? É isso aí. Na verdade, é para se sentir em casa. Mas olha o problema, então. No entanto, parece apenas um detalhe decorativo, mas que pode trazer problemas de segurança. Os pelúcios com grande mal posicionado podem obstruir também parte do campo de visão, especialmente em manobras de curvas e ultrapassagem, e em dia forte de chuva e neblina também. Qualquer elemento que produza, né, ou reduza a invisibilidade pode tornar um risco adicional do condutor para outros na via. Além disso, comprometida aí as pelúcias pode gerar distrações e um balanço no caminhão com bonecos, né, que constantemente são chamados a atenção dos motoristas, tá? Outro problema frequente é o acúmulo de poeira e de sujeira, e os pelúcias são verdadeiros ímãs de partículas de estrada. Então, vale a pena ficar atento aí, tá bom? Nós vamos falar mais sobre esse tema amanhã, então fique ligado aqui, caminhoneiro, que é importante você saber. Eu sei que você tá fazendo do seu caminhão a segunda casa, mas na verdade tem que tomar cuidado, tá bom? Eu, um caminhão e uma saudade. Canta pra gente, Gilberto e Gilmar.

0: gostosa, né, gente? Vem chegando aí o programa Cadeia da Prece com a pastora Silvia, com o reverendo Wilson Reis e na sequência eu volto com muito mais aqui no seu Bom Dia e o nosso Bom Dia Mulher. É só ficar ligado, 6 horas em ponto, vem aí o programa Cadeia da Prece.
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0: 28 de maio de 2026. Louvado e engrandecido seja o nome do Senhor.
1: Para
0: por
1: sempre.
0: Mais um dia que o Senhor nos permite. Estamos caminhando aí para o final da semana, caminhando para o finalzinho do mês também de maio. E podemos dizer que até aqui a boa mão do Senhor tem nos sustentado. A você católico, espírita, protestante, evangélico, a você que não professa nenhum tipo de religião, mas está ligado aqui na programação da Rádio Muriaé. Louvado seja Deus por mais um dia que o Senhor nos dá. Estamos aqui juntos, Reverendo Wilson e eu, para compartilharmos da palavra de Deus e encorajar você nesses dias em que nós vemos que a fé de muitos tem se esfriado. Talvez
1: verdade.
0: Você diga assim: ah, meu Deus, a minha fé já se esfriou. Então eu convido a você a estar junto com aquelas brasas que ainda estão acesas.
1: Glória.
0: Qual é o segredo para uma brasa que está apagando ela voltar a acender? É quando ela está perto de outras brasas.
1: Sem
0: então
1: dúvida.
0: Se você está com a né, aí devagar, quase morta ou apagada, eu convido a você a se unir a nós amanhã, às 6 horas da manhã, vamos estar ministrando a palavra, às 6 horas da manhã, vamos estar no altar da igreja, orando em seu favor. Será um culto rápido, um culto dinâmico, um culto de oração forte e de palavra revelada da parte de Deus. Estamos falando a respeito disso durante toda a semana e vai ser lindo o que nós vamos estar recebendo da parte de Deus. Amanhã começa essa grande campanha de fé às 6 horas da manhã e às 7:30 da noite ali na Igreja do Evangelho Quadrangular Sede, a campanha da quebra de maldição. Nós vamos ali invocar a presença e o poder de Deus para a sua vida. E hoje o texto é Mateus capítulo 15, a partir do versículo 21. Mas deixa eu ler só 2 versículos e a gente vai aqui compartilhando, Reverendo Wilson e eu. E partindo Jesus dali, foi para as terras de Tiro e de Sidom. E eis que uma mulher cananeia que saíra daquelas cercaninhas clamou, dizendo: Senhor, filho de Davi, tem misericórdia de mim, que a minha filha está miseravelmente endemoniada. A respeito de uma mulher que não compartilhava a princípio da mesma crença que os discípulos. Ela era de outra etnia, fazia parte de outro povo, aprendeu a servir vários deuses, mas diante de uma situação que ela viu que não tinha remédio, não tinha nada que poderia resolver, ela vai até Jesus. E aí, Reverendo Wilson, bom dia.
1: Bom dia, pastora Silvia, bom dia aos nossos milhares de ouvintes. Que texto maravilhoso que não se encontra no

0: na revista Veja, mas encontra na palavra de Deus. Se encontra na palavra de Deus é porque Deus está presente. Veja que esse texto traz para nós uma lição de vida. Uma mulher cananeia de outras cercanias, que servia de outra denominação, que não acreditava em Cristo, mas ela não teve mais saída. Ela quebra o protocolo. Ela diz: eu vou procurar esse homem. E ela diz: Senhor, eu vejo falar de ti, eu vejo falar das coisas que têm acontecido, embora eu não faça parte do seu povo, mas eu creio em tudo que tem acontecido e que eu tenho visto. Eu estou aqui porque eu preciso também, lá em casa. É lá em casa, Senhor, as coisas não vão bem. Estamos passando pelo vale, estamos em desespero, não temos mais o que fazer. Por isso, Senhor, nós estamos aqui para te implorar, Senhor, que o Senhor faça alguma coisa. Minha filha está miseravelmente endemoniada lá em casa. Eu já não sei mais o que fazer. Oh, querido, Jesus está contristando neste momento com aquele coração tenebroso de fé, aquele coração aquebrantado. Ela desce e diz: Senhor, eu preciso do Senhor. O Senhor pode fazer alguma coisa? Eu vejo falar tantas coisas boas que o Senhor tem feito, mas lá em casa a coisa não está boa. Talvez, querido, eu esteja falando para alguém que na sua casa a coisa não está boa. Jesus não mudou, ele é o mesmo. Ele diz: onde estiver uma ou duas pessoas reunidas em meu nome, eu estarei no meio delas. E ali, amanhã, nós vamos estar reunidos no meio de muitas pessoas. Então, a certeza é esta, de que verdadeiramente Jesus vai estar conosco ali pela manhã, amanhã, onde nós vamos invocar o nome dele para socorrer a sua necessidade, para que ele venha visitar a sua casa, para que ele possa fazer uma obra de milagre na sua casa que está precisando. Esta mulher precisava de uma obra de milagre, e milagre só Jesus pode fazer.
1: E o interessante, pastor, é que ela era de outra crença.
0: Exatamente.
1: Mas diante de uma situação que ela, humanamente dizendo, não tinha recurso, o que que ela faz? Ela rompe com a barreira do orgulho. Quantas vezes a pessoa fala assim: ah, naquela igreja eu não vou não.
0: Isso.
1: Ah, naquela religião eu não vou não. Nós precisamos entender aqui que o que eu e o pastor estamos anunciando não é uma religião.
0: Não, hein?
1: Não é uma placa de denominação. Nós estamos anunciando aqui é Jesus, a esperança que nós temos agora é em Cristo. Talvez você já gastou remédio, você já foi no médico, você já foi daqui e dali, você já buscou em outras crenças e nada resolveu. Nós estamos aqui anunciando, não é o meu nome, é o nome do reverendo Wilson, nós estamos anunciando o nome de Jesus. É esse Jesus que teve um encontro aqui. Marcos, ele vai contar essa mesma história, ele vai dizer que essa mulher ouviu falar e quando ela chega, ela se lança aos pés de Jesus.
0: Exatamente.
1: Ela com humildade reconhece que agora o recurso, ela precisava entender que o recurso estava em Jesus. Então, meu querido, você que está me ouvindo, nós estamos falando aqui de Jesus. Ele é a nossa esperança e a nossa saída.
0: Sim.
1: Se você já buscou em todos os lugares e não teve jeito, eu quero dizer a você, amanhã 6 horas da manhã nós estaremos lá no altar. Nós vamos até aqui adiantar o programa, né, pastor?
0: Sim.
1: Vamos deixar já gravado o programa de amanhã, porque esse horário nós vamos estar no altar.
0: Exatamente.
1: Então, nesse horário nós vamos estar no altar amanhã, mas nós já vamos deixar o programa de amanhã pronto para incentivar você, mas se você puder, vá às 6 horas, se não, às 7:30.
0: Exatamente, inclusive talvez amanhã você nem vai assistir o programa, porque você vai estar com a gente lá. Então você vai ter o programa ao vivo lá na sede, aonde nós vamos estar ungindo você e orando por você, por divina revelação de nosso Senhor Jesus Cristo. O tempo acabou, mas estaremos orando por você agora.
1: Vamos orar. Senhor nosso Deus e nosso Pai, Senhor, nós te agradecemos por esse dia. Dia esse que o Senhor fez. Alcança agora todos os ouvintes, problemáticos, necessitados, viciados, quem está desempregado, o dono de empresa, o empreendedor, a dona de casa, a criança, o aluno, a professora. Alcança, Senhor, o sitiante. Visita agora aquele que está num quarto de hospital ou em casa, num leito de dor. Senhor, alcança, Senhor, aqueles que agora clamam por uma resposta. Pai, nós acreditamos no teu poder, esse poder que opera através de nós e em nós. Que o Senhor agora consagre o copo com água daquele que apresenta ao Senhor, do funcionário, do patrão, de todos aqueles que oram nesse momento conosco com fé. Nós consagramos em nome de Jesus. Amém e amém. Deus abençoe o seu dia. Para você que já colocou no coração de estar conosco às 6 horas da manhã de amanhã, nós vamos estar juntos. Para você que vai à noite, né, nós vamos estar aqui deixando uma palavra para você aqui também no programa de amanhã. Um forte abraço
0: e até lá, se Deus assim permitir.

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1: Tudo bem com a vida e junto com você estou de volta aqui na nossa programação do Bom Dia Muriaé e vamos juntos até às 7 da manhã, tá bom? Com muito mais pra você, mais música, informação do jeito que você gosta, do jeito que você quer e aí, como sempre, feito com muito carinho pra todos vocês, tá legal? Um abraço também a todos que estiveram conosco e até este momento aí, desde as 5 da manhã teve gente que antes das 5 já tava mandando o WhatsApp aqui, eu já citei os nomes, já mandei o abraço, então já vamos interagir com aqueles que mandaram também áudio daqui a pouquinho na participação dos nossos ouvintes. E para você que tá aí do outro lado, no sítio, na fazenda, na chácara, meu amigo retireiro, retireira, para você que trabalha aí no sítio, na fazenda e chácara, o nosso abraço, nosso carinho. Para os nossos amigos aqui da zona urbana que estão aí sintonizados com a gente, do seu plantãozão da noite, ou aqueles que ainda vão seguir pro trabalho, para você que tá se preparando agora para ir pro trabalho, o nosso abraço também a você. Acordou agora? Ei, que coisa, hein? Ainda tá com soninho, tá? Vai lá, dá aquela chacoalhada lá. Passa aquela água fria no rosto. E se não der jeito aí, é só aquele cafezinho do vovô e da vovó que resolve, tá bom? O cafezinho do vovô e da vovó desperta o sono de qualquer pessoa, ó, e deixa realmente você pronto pra enfrentar o dia. Então, vovô, vovó, beijo no coração, tá bom? Faz aquele cafezinho gostoso, dá pra ele, dá pra ela aí, que certamente vai despertar. Porque hoje não sextou ainda não, gente. Hoje é quinta-feira ainda, tá bom? Hoje é dia de TBT, né? O dia de pôr aquela foto lá no Instagram, no Facebook, nas suas redes sociais, aquela de recordação. Pega aquela foto que você tá com um sorrisão aí, ó, abraçando toda a família, e naquela festa bacana que fizeram aí, e posta hoje lá, feliz da vida, aquela foto que só traz esperança, tá bom? Vamos postar coisas lindas hoje na internet que só traz esperança. Então, um ótimo dia pra você. Um abraço também aí a essa moçada que está indo para a escola, que está indo para estudar aí, faz muito bem garantir o seu futuro com o conhecimento, que é algo que ninguém tira de vocês. Então, um forte abraço também a vocês aí, alunos e alunas que estarão indo para a escola agora e se preparando para o futuro, que o futuro tá chegando, né? Então, um abraço aí para vocês, tá bom? Um abraço também aos nossos amigos que estão sintonizados com a gente aí, no sítio, na fazenda, na chácara, um forte abraço também a você. E você que está aí no seu carro nos dando essa carona maravilhosa, no seu caminhão, meus amigos aí, motoristas de caminhões, né? Os caminhoneiros e caminhoneiras que já falamos aqui agora há pouco, o nosso abraço também a vocês e a você, meu amigo motorista de aplicativo, o nosso abraço e o nosso carinho, meus amigos taxistas que também nos dão aí esse carinho enorme de audiência, nos levando para todo lado com essa carona maravilhosa, tudo de bom para todos vocês, tá bom? 6:15, hora de informação.
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1: Olha, vamos trazendo mais uma vez as manchetes do dia para você que não acompanhou no primeiro bloco, né? Quando a gente inicia o programa aqui, nós trazemos sempre a manchete do dia. Agora vamos então novamente trazer o que já está no nosso site radiomuriaé.com.br e nos principais jornais do Brasil e do mundo, tá bom? É isso aí, você sempre bem informado acessando radiomuriaé.com.br, nosso departamento de jornalismo atualizando as informações e as manchetes são essas aqui, ó. Muriaé Futebol Clube, diretor do novo time da cidade, anuncia parceria com o Atlético Paranaense e promete peneira, hein? É, a moçada aí, ó, vai ter oportunidade, né? De ter aí, participar aí de peneiras, né? Onde se encontra aí os craques para esse Brasilzão afora, né? E Muriaé não vai ser diferente, olha que bacana. Muriaé será palco também de encontro político histórico com o presidenciável Ronaldo Caiado e a oficialização de Misael Varela, a chapa do Senado. Olha que bacana. O evento vai reunir grandes lideranças nacionais e estaduais e que marcarão um novo momento político para a Zona da Mata Mineira. Forças de segurança e parceiros realizam ação de encerramento ao Maio Amarelo em Muriaé. Entrevista, presidente da Cressol anuncia a inauguração de agência no centro. Câmara de Muriaé aprova projetos sobre veículos abandonados e proteção de animais comunitários. Muriaé vira capital do esporte no Geng 2026 e reúne 14 cidades da Zona da Mata. Rifle calibre 22 com luneta acoplada é apreendida na zona rural de Divino. Polícia Militar apreende drogas e detém dois suspeitos no bairro José Cirilo, em Muriaé. Olha, agora vamos com as notícias nacionais e internacionais, começando com as internacionais. De acordo entre Estados Unidos e Irã, será tão decisivo quanto o início do conflito, é o que dizem aí especialistas. Estados Unidos sanciona um órgão criado pelo Irã para cobrar taxas no Estreito de Hormuz. Ebola afeta a preparação de anfitriões da Copa. Câmara aprova fim da escala 6-1 e agora o texto segue para o Senado, hein, gente? Mota diz que avanços sempre enfrentam resistência e diz que reduzir a jornada é promoção de saúde. Senado quer imprimir a marca própria no debate sobre o fim da escala 6-1. Em desespero, desespero é o que diz petista sobre sugestão de um projeto de lei, agora da escala 4-3. Tá querendo vir por aí, hein? Olha, a PGR endurece e indica que não deve fechar acordo de delação com Vorcaro. E INSS começa a enviar mensagens para aposentados realizarem prova de vida. Microempreendedor individual poderá contratar mais de um funcionário e terá um novo teto com o fim da escala 6-1. Zema e Caiado avaliam criar uma chapa única em conjunto para a presidência. Tentativa de feminicídio, mulher ficou 24 horas em barranco após ser jogada em penhasco pelo ex. Senador Flávio Bolsonaro se encontra com o secretário de Estado dos Estados Unidos, Marco Rubio. Bebê morto após ser atingido por linha com cerol será velado nesta quinta em Belo Horizonte. Neymar não participa de treino da seleção brasileira e espera por exames para avaliar suas condições. Fluminense vence e conta com derrota de Bolívar e avança nas Libertadores. Corinthians joga mal e é derrotado por Platense e perde a invencibilidade. Tudo isso e muito mais para você que está sintonizado com a gente, com ele, Jota de Souza, que vai trazer as informações no programa Manhã da Muriaé e no Boa Tarde Muriaé, trazendo sempre as informações para você, tá bom? E logo mais você sabe, a resenha esportiva fica por conta do Esporte Total.
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1: E música pra começar bem essa segunda hora vem com Alain Aladim. Roupa limpa, cara nova. 6:19 agora, bom dia.

0: arrumadinho, roupa limpa e cara nova, 6h23 para você sintonizado com a gente. Obrigado pelo carinho de sempre. Gente, olha, Muréia vai ser palco aí de um encontro político histórico, hein? É verdade, um encontro político histórico com o presidenciável Ronaldo Caiado e a oficialização aí de Misael Varela na chapa do Senado, tá? O evento vai reunir grandes lideranças aí que vai marcar o movimento. Pois bem, olha só, vai ser nesta segunda-feira, dia 1º de junho, um grande encontro que promete reunir importantes lideranças estaduais e nacionais. É um momento aí considerado histórico para a Zona da Mata Mineira. O evento vai acontecer às 10 horas, lá no Teatro Lael Varela, na Faminas. Um encontro promovido aí pela família Varela, em conjunto com o Partido Social Democrático, o PSD. A principal destaque vai ser a oficialização do deputado federal Misael Varela como pré-candidato à primeira suplente do Senado na chapa liderada por Carlos Viana. A movimentação também amplia aí o protagonismo político em Muriaé e na Zona da Mata, num cenário estadual e nacional, hein, gente? Ó, o encontro também vai contar com a presença do governador de Goiás e pré-candidato à presidência da República, Ronaldo Caiado, além de Gilberto Kassab, presidente nacional do partido, Cássio Soares, presidente estadual do partido, e o ex-deputado federal e ex-senador Lael Varela. Outro destaque do evento vai ser a presença aí de Paulo Filho, diretor da Rádio Muriaé e pré-candidato a deputado federal. Representando aí, gente, uma nova geração que chega para a vida pública, carregando aí os valores de responsabilidade, de trabalho e proximidade com a população, que a gente sabe que Paulo Filho tem muito bem. Segundo os organizadores do evento, simboliza aí uma continuidade de trajetória política e social construída aí pela família Varela, marcada pela atuação na saúde, no fortalecimento regional. O filho mais velho de Lael Varela, Misael, está atualmente em seu terceiro mandato como deputado federal e é considerado uma das principais lideranças políticas da região. A expectativa é de grande participação popular, reunindo prefeitos, vereadores, lideranças, empresários, representantes da sociedade civil e apoiadores de diversas cidades da região, tá bom? O evento é um encontro aí com a família Lael Varela e PSDB, dia 1º de junho, 10 horas, no Teatro Lael Varela, na Avenida Cristiano Varela, 655, em Muriaé. Um encontro que realmente vai ficar na história. 6h25, eu volto já.
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2: Vamos juntos aqui com a participação dos nossos ouvintes e vamos juntos. Já que mandei, né, alô de vários ouvintes aqui, já li aí os seus bilhetinhos e quanta gente boa curtindo aí o nosso bom dia. Ó, te desejo um dia lindo e que a presença de Deus seja constante em sua vida. Um bom dia, minha amiga Sandra Tavares, lá de Barão do Monte Alto. Bacana, Sandra, obrigado pelo carinho de sempre. Um ótimo dia, ela mandando pra gente aí a sua mensagem. Obrigado pelo carinho, tá? O Zé Beijinho também tá sintonizado com a gente. Um abraço, Zé Beijinho, obrigado pelo carinho, tá? Ele que é sanfoneiro e dos bons, hein? Pensa num sanfoneiro bom, é o Zé Beijinho. Obrigado pelo carinho, meu amigo. Tá sempre curtindo a gente lá em Miraí. Obrigado pelo carinho, um ótimo dia, tá? Valeu, obrigado pela sintonia. Mas quem tá mandando abraço, bom dia, que é o Guilherme Romão da Vila Vardiero. Tô ouvindo, hein? Aqui no Barracão e no Curral. Ei, que maravilha, hein? Um povão maravilhoso aí, então, na Vila Vardiero. Tá curtindo amanhã junto com a gente. Obrigado pelo carinho, meu amigo. Esse povão que tá aí no Barracão, tá no Curral aí trabalhando, né? Um forte abraço a vocês, que o dia de vocês seja muito abençoado, tá? Bom dia, bom dia, bom dia. Uma xicrinha de café maravilhosa. Até uma sandalinha aqui mandada pra mim hoje, hein? Que coisa, hein? Bacana. É a minha amiga Maria Aparecida, como sempre, inovando. A Marlene Gonçalves também tá mandando abraço para todos nós, desejando uma excelente quinta-feira e dizendo que o Senhor é a minha rocha forte, meu libertador, o meu Deus e a minha força. Salmo 18, 2. É o versículo do dia que ela mandou pra gente aqui. Bacana demais, tá? Um abraço, querida. Obrigado pelo carinho, tá? Vamos ver quem tá chegando pra falar com a gente aqui nessa manhã desta quinta-feira.
3: Oi, Marcos Rogério. Bom dia. É Cristina Rocha. Aqui hoje eu quero mandar um abraço muito especial para o meu filho Michael, que tá fazendo aniversário, e para minha sobrinha Jennifer, lá no Dornelas, recebendo abraço de toda a família.
2: Ok, querida. Valeu, Cristina. Obrigado pelo carinho. Um forte abraço para você. Obrigado pela sintonia, tá bom? Mas quem chegando aqui? Vamos ver quem é.
4: Bom dia, Marcos Rogério. É a Sandra de São João do Gordo. Tô passando hoje para deixar o meu abraço pro senhor Assis, lá na Prainha, fazendo aniversário hoje. Eu acho que ele tá fazendo 99. Tem muita certeza, não, mas eu acho que é. Que Deus abençoe ele, proteja e ilumine sempre. Ele recebe um abraço meu, do Paulo César, do César Augusto, do Grupo Eta Nós, de todos os amigos e familiares.
2: Valeu, Sandra. Eita, nós, esse grupo maravilhoso aí, um abraço pra vocês, tá? Pra todo mundo sintonizado com a gente, vamos abraçar o senhor Assis, né? 99 anos, não é brincadeira não, é muitos anos, e olha que bacana, né? Vai aí completando mais um ano de vida, recebendo abraço, vamos abraçar o senhor Assis com muito carinho, tá bom? Mas quem tá chegando aqui, vamos ver.
5: Bom dia, aqui é o Leora fazendo delícia, já estou aqui, hein? Ouvindo essas músicas, caipira boa, um bom dia pra nós. Que Deus abençoe, vamos que vamos, correr atrás da folha, que tá na hora de correr.
2: É isso aí, Léo, correndo atrás da folha, né? Não tem jeito, não. Tá certo. Um abraço pra você e todos que estão trabalhando aí no curral, na Fazenda Delícia. É uma delícia ter aí, no caso, o carinho de vocês. É maravilhoso saber que essa povão maravilhosa aí tá sempre curtindo junto com a gente. Tá trabalhando, tá no trampo, mas tá feliz da vida. Tá curtindo a 99.5 FM, nosso Bom Dia Mulher. Isso que é bacana, né? Saber que tá todo mundo sintonizado aí. Lá tá no curral, aquele radinho. Ó, eu tive lá na Pedra Alta, gente. E eu tive em loco no curral lá. E eu quero mandar um abraço a todos aí, né? Lá do Terim. Ô, Terim, um abraço mais uma vez aí na Pedra Alta. Meu amigo Valdeci, sua esposa também aí, a Marinha, né? Eu já tive lá no curral lá do Valdeci. Lá tem radinho pendurado no prego também, tá, gente? Tem radinho lá pendurado, lá fica no curral. E, ó, curtindo o nosso bom dia. Então, obrigado pelo carinho aí. Um abraço a todos vocês aí na Pedra Alta. Mais uma vez, o nosso abraço, tá bom? E a todos que estão aí sintonizados com a gente, que eu já citei o nome aqui, o seu abraço. Já citei aí as suas felicitações aos aniversariantes. O nosso bom dia e vamos abraçar os aniversariantes de hoje. Olha, gente, abraço aqui com muito carinho o Maico e a Jennifer, que recebem abraço da Cristina Rossi e de todos os familiares. O senhor Assis está recebendo abraço de todos os familiares aí da Sandra, ele que mora lá na Prainha, completando 99 aninhos. E o Léo lá na Fazenda Delícia, abraçando também a todos os aniversariantes de hoje, juntamente a todos os aniversariantes. Saúde e paz.

200 anos de vida. E Bruno e Marrone chega pra cantar pros aniversariados. Enquanto são 6:35, um ótimo dia. Canta pra gente, Bruno e Marrone. Raridade.

barbaridade. 6h39 agora, bom dia. E eu quero chamar a atenção de você que é aposentado, que é pensionista, para você, olha só, o INSS, gente, ó, essa mensagem é muito importante, pois o INSS começou a enviar mensagens para avisar aposentados e pensionistas a realizarem aí a prova de vida, tá? Porém, você tem que tomar cuidado com golpes, tá, gente? Porque criminoso também pode enviar mensagem falsa para te roubar dados e acessar a conta bancária. Então, fique atento, tá? Porque o INSS realmente começou a enviar mensagens aí para os aposentados e para os pensionistas fazerem a prova de vida. Quando recebeu o aviso, né, por aplicativo de mensagem, muitas vezes a aposentada que teve uma surpresa. Eles estão convocando para fazer novamente prova de vida, se ela já poderia ter feito sido de duas formas, né, através do aplicativo Gov, meu INSS, e ainda em alguma agência bancária, ela foi ao banco onde recebe o benefício e atualizou o cadastro, tá? Ou seja, a prova de vida é feita automaticamente pelo INSS, a partir de informações do governo federal, mas há casos que o Instituto não consegue confirmar as condições dos beneficiários. E aí, para esses segurados que são enviados mensagem para avisar que a situação precisa ser regularizada, quem recebe um alerta tem que ficar atento para confirmar o contato, se é mesmo do INSS, tá? É que criminoso também pode disparar mensagem falsa para enganar aí os aposentados e pensionistas, tá? Exemplo de uma, né, pessoa que ficou em dúvida quanto à prova de vida se era necessária para sua filha, que era menor de idade, que recebe pensão. Então, na verdade, nada veio referente à mensagem. Abriu o aplicativo, ela viu ali que estava solicitando para realizar a prova de vida. As mensagens, gente, oficial do INSS, chega pela conta verificada do GovBR, tá? É aquela que tem um símbolo azul ao lado do nome. Então, fique esperto, por quê? Porque as mensagens do INSS não vão chegar de qualquer jeito no seu celular, por SMS, no seu WhatsApp, nada disso. Elas vão chegar pela conta verificada do GovBR, tá bom? E

0: aí você tem que ficar atento. Caso tenha dúvida, recebeu uma mensagem, vai na agência bancária, vai lá tirar dúvida e não passa dados. Se te solicitarem, falar, olha, o banco precisa fazer sua prova de vida, manda pra gente aí o seu CPF, a data de nascimento, ou começar a pedir dados, sai fora. Recebeu mensagem, se é para fazer prova de vida, vai ao banco na dúvida, tá? Vai ao banco, é muito melhor, porque você pode cair em golpes aí e ter problemas depois, tá bom? Aposentado e pensionista, fiquem atentos, porque realmente o INSS, em algumas circunstâncias, está enviando essas mensagens para que pessoas possam ir até agências bancárias. Mas ficar esperto, porque, infelizmente, né, aquelas pessoas de má fé ainda estão atentas também a esses acontecimentos e tentam ilubridiar e certamente fazer com que pessoas caiam em determinados golpes. Fique atento. São 6:42.
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0: E para o seu dia ser mais feliz, vamos trazendo de Paulo e Paulino cantando pra gente com essa com Marília Mendonça que ficou aí na recordação. Estrelinha. Música.

0: encontro de Paulo e Pauline, Marília Mendonça, que ficou na história, né? 15 minutos faltando para 7 da manhã. Olha só, gente, a Câmara dos Deputados aprovou nesta terça-feira, dia 27, a votação final do projeto de emenda à Constituição, que acaba agora com a escala 6-1, ou seja, e reduz a jornada de trabalho máxima durante a semana de 44 para 40 horas semanais. O placar foi aprovado por 461 a 19 votos. Agora o texto vai seguir para o Senado, tá? Falta agora o Senado aprovar. A proposta também amplia para 2 dias de descanso, com remunerado na semana, sem redução salarial, tá bom? Ou seja, o projeto prevê 2 folgas semanais para diminuir a jornada para 40 horas, né? Ou seja, porque hoje nós temos aí a jornada 6-1. As pessoas trabalham 6 dias e descansam 1 dia, que no caso é o domingo, né? Que é o descanso semanal remunerado, né? O chamado DSR, para quem atua aí na área trabalhista. Mas então, esse DSR, né, que é o descanso semanal remunerado, vai se ampliar para 2 dias para que a escala caia de 44 para 40 horas semanais. Tá bom? É isso aí. Já foi aprovado na Câmara dos Deputados, agora falta passar pelo Senado. E agora começa a discussão no Senado e vamos ver o que o Senado vai fazer, se também, com a máxima urgência, vai votar aí referente à escala 6-1. Tá bom? O término da escala 6-1. A Câmara já aprovou e a gente sabe que o Senado, na verdade, tem a tendência aí de querer imprimir sua própria marca nessa tramitação no fim da escala, né? Segundo alguns interlocutores, o presidente da casa, né, Davi Alcolumbre, afirmou que em meio às desconfianças sobre a posição diante dos ruídos aí, né, do presidente Lula, que não tenha sinalizado calendário para votação, a intenção, na verdade, segundo ele, é levar o texto adiante, mas sem apenas chancelar a proposta dada aí pela Câmara. Entre os discursos dos senadores, né, e a aprovação da matéria, segundo pesquisas, né, podem ficar apenas com os deputados, né, a questão aí de ter certamente aprovado. Certamente o Senado também vai aprovar, mas segundo também Davi Alcolumbre, o texto vai passar aí por algumas questões, né, e que podem ter aí, pode ser atribuída algo a mais aí ao texto, né. Enfim, vamos aguardar agora sobre o que os senadores vão fazer aí referente à votação do fim da escala 6-1. Agora é só aguardar. 6:48.
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0: E vamos juntos aqui, ó. 9 minutos faltando para 7. A comunidade São José Anchieta, gente, atenção aqui para o anúncio aí da agenda do mês de maio, hein? A comunidade São José Anchieta do bairro Planalto está convidando aí para o mês de Maria, que ainda continua acontecendo até o dia 30 de maio, com celebração às 18 horas, logo após show com Clara Muniz. E no domingo, dia 31, tem celebração às 17 horas, logo após show com Tiago Vilela e com barraquinhas e sorteios. Missa na Pedra Santa acontece neste domingo, dia 31, às 11 horas da manhã. Festividades durante o mês de maio na paróquia Nossa Senhora do Sagrado Coração, no bairro Dornelas, com funcionamento de barracas, bingos e leilões, acontece aí todos os dias nesse mês de maio aí nas festividades, tá? A Igreja Presbiteriana do bairro da Barra está convidando a todos para participarem das missões de capelania hospitalar que acontece dia 30 e 31 às 19 horas. Comunidade Santa Luzia do Barreiro convidando para a celebração da palavra conduzida pela comunidade Nossa Senhora de Fátima do Gaspar, no sábado dia 30, às 7h30 da noite. Já a comunidade Nossa Senhora de Fátima do bairro Edgar Miranda convidando a todos para um bazar beneficente em prol da construção da nova igreja, que acontece dia 30 do 5 agora, às 9 da manhã. O local é Rua Alvarenga Peixoto, em frente à UBS. Participe, gente, prestigie as festividades das comunidades.
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0: E vamos juntos aqui com o nosso bom dia, mandando abraços aqui, né, para todos que estão no distrito lá de Vermelho, a Marli Rodrigues, o Cauã e todos que estão sintonizados com a gente. Meu amigo Obinha da Banca tá mandando um abraço para todo mundo aqui, dizendo: o senhor é meu pastor, nada nos faltará. É 99 anos mesmo que o senhor assista completando aí, né? É, esse aí 99 aí, segundo ela, por minha conta, é o que diz aí a Sandra Maria, que tá sintonizado com a gente. Obrigado pelo carinho, tá? Um ótimo dia, vamos juntos aqui com o nosso bom dia. Mas quem está chegando aqui para a última participação de hoje?
12: Bom dia, Marcos Rogério. Aqui é a Sandra Beatriz Cardoso de Melo. Hoje eu quero mandar um abraço para as amigas Marli, a Neuza, a Sandra Tavares, a Sandra Maria, a Luzia Garcia e o João, para a Marinha e o Essi, para Fátima Santos lá no Vermelho, a Rosa, a Carmen, a Maria e meu tio Caçula e Aparecida e a minha sogra Dona Eunice.
0: Valeu, Sandro. Obrigado pelo carinho. Então vamos aproveitar e mandar abraço também para os aniversariantes de hoje que estão girando o calendário, tá bom? O Maicon e a Jennifer, ambos recebem abraços aí de Cristina Rocha e dos familiares. Senhor Assis na Prainha, recebendo abraços aí da Sandra e de toda a família. Ele completando aí 99 anos. Agora, faltando 4 minutos para 7, um abraço a todos os aniversariantes. Cidades, muitos anos. Com muita saúde, paz e grandes realizações, a última de hoje eu deixo com eles. Chitãozinho e Chororó, Evidências. Na sequência tem Jornal da Itatiaia, Gilson Júnior na sua manhã, Marcelo Bittencourt na sua tarde, no tarde, boa tarde, Burié. E a todos vocês um ótimo dia, uma ótima quinta-feira, gente. Um forte abraço, beijo no coração, a gente se encontra amanhã. A partir das 5 da matina, estaremos juntos aqui na 99, tá bom? Um beijo e até lá, se Deus disser que sim.

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1: Avanço do fim da escala 6x1 no Brasil depende do presidente do Congresso e articulação de Lula.
2: Setor produtivo vê risco de inflação e desemprego com redução da jornada de trabalho.
1: Especialista explica como ficariam as folgas caso a proposta seja

0: aprovada.
1: Operação Agora mira novo esquema do PCC no setor de combustíveis.
0: Justiça mantém preso o homem suspeito de jogar ex-companheira de penhasco na Serra do Rola Moça.
1: Prefeitos de Minas alertam para risco de paralisação do SAMU por falta de repasses.
0: Romeu Zema e Ronaldo Caiado negam chapa conjunta para disputa à presidência.
1: Noelos e Tatiaia, pequenos produtores apostam em inovação e empreendedorismo para transformar o agro em Minas.
0: Estados Unidos e Irã trocam novos ataques e colocam cessar-fogo sob pressão no Oriente Médio.
1: Israel afirma ter matado o chefe da estrutura financeira do Hamas em Gaza.
0: No futebol, Cruzeiro decide hoje o futuro da Libertadores em duelo decisivo no Mineirão.
1: Atlético vai às oitavas de final da Sul-Americana.
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0: 7h02, Jornal da Itatiaia. Hoje é quinta-feira, 28 de maio de 2026. Você está na companhia de Eustáquio Ramos e Fernanda Viegas. Muito bom dia para você que está sintonizado com a gente. 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Agora, toda a rede Itasat reunida para trazer os principais destaques de Minas, do Brasil e do mundo. 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
3: Caminhão tomba na BR-251 e motorista fica ferido na altura do quilômetro 450 em Francisco Sá, no norte de Minas. A vítima foi socorrida em estado leve. A carga e o veículo estão fora da pista, portanto, não há congestionamento. Na capital, tem uma ocorrência na rodovia 356 para quem segue em direção ao centro de Belo Horizonte e já há impactos principalmente na BR-040 para quem sai de Nova Lima e segue em direção à capital, ainda sem mais detalhes, mas já são pelo menos 3 quilômetros de congestionamento. Direto da Central de Trânsito Itatiaia EMIV, repórter Isabela Gouveia.
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5: Quinta-feira com variação de nebulosidade em Minas Gerais. A faixa leste continua com muitas nuvens devido ao transporte de umidade do oceano para o interior do continente. Uma massa de ar frio de fraca intensidade avança sobre o estado, mantendo o friozinho pela manhã, principalmente no centro-sul mineiro. Céu parcialmente nublado no Jequitinhonha, Mucuri, Rio Doce e Zona da Mata. Demais regiões, céu claro a parcialmente nublado. BH terá uma quinta-feira de céu parcialmente nublado. A temperatura máxima aqui na capital deve chegar aos 29 graus. Repórter Aline Neves.
1: 7h04. A proposta que acaba com a escala 6x1 entra agora em uma nova fase do Congresso Nacional.
0: Após a aprovação do texto no plenário da Câmara dos Deputados, a expectativa agora é pela definição da tramitação no Senado.
6: O texto prevê uma transição em duas etapas para reduzir a jornada semanal de trabalho sem redução salarial. A primeira fase começará 60 dias após a promulgação da emenda, com redução de 2 horas semanais. Já a segunda etapa será implementada 12 meses depois, totalizando uma redução de 4 horas no fim de 14 meses. Na prática, a proposta busca garantir 2 dias de descanso semanal aos trabalhadores. Por se tratar de uma PEC, a proposta precisou ser aprovada em 2 turnos de votação no plenário da Câmara. Após a aprovação, o relator da proposta, deputado Léo Prates, comemorou o resultado.
7: O sistema de trabalho do Brasil é tão complexo como o sistema tributário. Então foi muito difícil, vamos dizer assim, fazer com pinça para que a gente tivesse o mínimo de impacto possível e pudesse dar ao povo brasileiro o que determinou o presidente Hugo Mota. 40 horas, 2 dias de folga, sem redução salarial, e nós ainda complementamos, que é que nós botamos expresso que não vai haver redução dos pisos salariais.
6: Representantes do setor produtivo defendem um prazo maior de adaptação para as empresas e afirmam que vão tentar alterar o texto durante a tramitação no Senado. A gerente trabalhista da Federação das Indústrias do Estado de Minas Gerais, Fernanda Ribas, afirmou que a entidade defende uma transição gradual.
8: O que a FIENG defende é que haja um prazo adequado, né, para adaptação das, eventualmente das novas regras a serem aprovadas, uma valorização da negociação coletiva e que haja também uma ressalva em relação às atividades essenciais.
6: Já o deputado de Minas Gerais e um dos autores do projeto, Reginaldo Lopes, afirmou que a proposta vai dar mais dignidade ao trabalhador.
9: Nós vamos gerar mais empregos, porque com o fim da escala 6x1, terão que contratar mais colaboradores e trabalhadores. Melhorar a seguridade social, vamos ressignificar a CLT para melhorar também a saúde mental.
6: Agora o texto segue para análise do Senado. De Brasília, João Rosa.
1: 7:06, nos bastidores de Brasília, aliados do presidente Lula avaliam que o avanço da proposta vai depender diretamente do presidente do Senado, Davi Alcolumbre, responsável por definir o ritmo de tramitação da matéria na casa. Da capital federal, ao vivo, o repórter Pedro Nascimento tem as informações. Ô Pedro, o objetivo do presidente Lula é atuar pessoalmente pela aprovação do fim da escala 6x1. Bom dia para você.
10: Bom dia para você, Eustáquio. Bom dia também, Fernando. E bom dia para todo mundo que está acompanhando a Itatiaia nessa quinta-feira. Pois é, o presidente Lula deve entrar pessoalmente nessa articulação para tentar garantir a aprovação da PEC que acaba com a escala de trabalho 6x1 no Senado. Essa informação, ela foi inclusive confirmada ontem durante a votação na Câmara dos Deputados pelo ministro do Trabalho, Luiz Marinho, que acompanhou essa votação, né, e conversou com jornalistas, afirmou que o Palácio do Planalto vai procurar oficialmente o presidente da casa, Davi Alcolumbre, para defender a tramitação dessa proposta. Essa movimentação, o Eustáquio, ela ocorre depois que empresários ligados à Fiesp, à Confederação Nacional das Indústrias e também outros representantes do setor produtivo se reuniram durante essa semana com o presidente do Congresso, Davi Alcolumbre, para pedir mais tempo de discussão. O setor produtivo quer que a votação aconteça apenas depois da eleição de outubro, para evitar que esse tema seja contaminado pelo calendário eleitoral. Só que nos bastidores, o governo avalia que o ritmo da tramitação vai depender diretamente do Alcolumbre, que ainda não chegou a se manifestar publicamente a respeito dessa, que é uma das principais pautas discutidas no Congresso desse ano de 2026. Apesar de um desgaste recente, né, quando a gente fala entre Lula e Alcolumbre, a gente lembra do episódio da rejeição da indicação de Jorge Messias ao Supremo Tribunal Federal. Aquilo ali foi uma crise que até hoje Lula e Alcolumbre ainda não retomaram relações, mas o ministro Luiz Marinho, ele minimizou a crise, disse acreditar que possa haver aí uma sensibilidade do presidente do Senado e também disse que Lula e Alcolumbre são políticos experientes e que por mais que fiquem sem se conversar, rapidamente podem retomar a relação aí sem nenhum problema. O ministro também afirmou que o governo quer manter o texto aprovado na Câmara para evitar que a proposta tenha de voltar para uma nova análise na Câmara dos Deputados. Portanto, vai manter as articulações para essa agilidade na votação também no Senado. De Brasília, Pedro Nascimento.
0: Especialistas e entidades que representam o setor produtivo avaliam que as mudanças nas atuais regras trabalhistas podem provocar impactos em indicadores econômicos, como inflação, crescimento do PIB e taxa de desemprego.
11: Especialistas e entidades que representam o setor produtivo estimam que a eventual redução da jornada de trabalho no país iria pressionar índices econômicos como inflação e queda do PIB. Apontam também que o custo de manter um trabalhador deve respingar no preço dos produtos, mercado de trabalho e na taxa de desemprego. O pesquisador do Instituto Brasileiro de Economia da Fundação Getúlio Vargas, Fernando de Holanda Barbosa Filho, diz que a hora trabalhada pode custar mais para as empresas.
12: A redução da jornada de trabalho, ela aumenta o salário por hora trabalhada. Isso representa um custo para as empresas e, eventualmente, isso pode levar a alguns ajustes que não estão, de certa forma, no radar das pessoas. Ou seja, o aumento do custo do trabalho vai tornar o trabalho mais caro em relação ao capital e as empresas vão maximizar os seus lucros e vão fazer algum ajuste. A manutenção do salário com a redução da jornada, por exemplo, o que a literatura mostra é que em muitos casos acontece um aumento na rotatividade. Aquele trabalhador que eventualmente ele recebe acima do piso da categoria, por exemplo, ele perde o emprego e entra o trabalhador que vai ganhar o piso.
11: O superintendente de inteligência econômica da Confederação Nacional da Indústria, Márcio Guerra, diz que a redução da jornada de trabalho não deve aumentar a produtividade do país, além de aumentar custos.
13: Em qualquer lugar do mundo, o que se espera é que uma discussão sobre jornada de trabalho, ela seja motivada pela alteração da produtividade, ou seja, a produtividade, à medida que ela avança, ela sustenta uma discussão de redução da jornada de trabalho. E aqui no Brasil, o que está se querendo fazer é justamente o contrário, mudar a jornada, reduzir a jornada com a esperança de que a produtividade vá aumentar. E isso não acontece. Então, isso acaba trazendo custo ao processo produtivo e que acaba rebatendo na competitividade do produto nacional.
11: Ouvimos o superintendente de inteligência econômica da Confederação Nacional da Indústria, Márcio Guerra. Repórter Edson Costa.
1: 7h11, vamos para um rápido intervalo, na volta você acompanha. Operação Agora mira novo esquema do PCC no setor de combustíveis.
0: Justiça mantém preso o homem suspeito de jogar ex-companheira de penhasco na Serra do Rola Moça.
1: Zema e Caiado negam chapa conjunta para a disputa à presidência.
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18: O agronegócio de Minas Gerais segue ampliando presença no mercado internacional, puxado pela força do café, pela diversidade da produção e pela busca por produtos com maior valor agregado. 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Mas o crescimento também traz desafios, especialmente nos custos de transporte e no escoamento da produção. 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
0: 7h14.
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0: Isabela Gouveia chega agora contando de acidente na 356. Isabela.
3: Viegas, na rodovia 356, para quem segue em direção ao centro de Belo Horizonte, tem um acidente envolvendo moto bem na alça de acesso para a MG30, a rodovia Januário Carneiro, e por isso já tem mais de 3 quilômetros de congestionamento que reflete na BR-040 em Nova Lima, nas proximidades do viaduto da Mutuca. Destaco também a situação da rodovia Fernão Dias, tem outro acidente envolvendo pelo menos uma moto e um carro na pista em direção a Belo Horizonte, nas proximidades do quilômetro 500, próximo ao posto da Polícia Rodoviária Federal de Betim, na região metropolitana, também mais de 3 quilômetros de congestionamento desde as proximidades da ponte sobre o rio Paraopeba. E por fim, aqui na capital tem um engavetamento envolvendo 3 carros na Avenida Antônio Carlos, para quem segue no sentido centro, pouco antes do acesso à barragem da Pampulha, trânsito congestionado desde a Avenida Pedro I, mais um ponto de atenção para o motorista. É com você aí no estúdio, Eustáquio.
1: Obrigado, Isabela Gouveia. 7h15, mais uma operação mira o PCC, a atuação do primeiro comando da capital no setor de combustíveis. Operação nesta quinta-feira. De São Paulo, ao vivo, o repórter Yuri Cavalieri acompanha. Bom dia, Yuri.
19: Ótimo dia, você Eustáquio, a quem nos acompanha exatamente, Receita Federal, Ministério Público, Polícia Civil e Militar nas ruas neste momento para a segunda fase da Operação Carbono Oculto, que é considerada a maior já realizada no país contra o crime organizado em termos de integração entre instituições. O objetivo agora é apertar ainda mais o cerco financeiro contra o PCC, que atua no setor de combustíveis, com fraudes, sonegação de impostos e lavagem de dinheiro. Nesta etapa, o foco está em 6 fintechs descobertas durante as investigações e também um esquema de adulteração de combustíveis com uso de nafta, que é um tipo de solvente. Segundo as apurações, o PCC usava essas fintechs como uma espécie de banco paralelo para esconder dinheiro ilegal. O sistema incluía as chamadas contas bolsão, que centralizava valores e depois espalhava os recursos, dificultando o rastreamento. Entre 2022 e 2025, 6 empresas movimentaram mais de 26 bilhões de reais. Em um dos casos, uma única instituição recebeu mais de 1 bilhão em depósitos em dinheiro vivo. Além disso, foram identificadas movimentações de pelo menos 365 milhões em criptomoedas ligadas a empresas suspeitas de lavagem de dinheiro. Ao todo, estão sendo cumpridos agora 59 mandados de busca e apreensão aqui em São Paulo, em Minas Gerais, Paraná, Rio de Janeiro e Mato Grosso do Sul. Outra frente importante da investigação é a adulteração de combustíveis. De acordo com as autoridades, o grupo desviava nafta que deveria ser usada na indústria para misturar com combustíveis automotivos. Só esse esquema teria causado um prejuízo de cerca de 200 milhões de reais em impostos sonegados em 2 anos. O dinheiro obtido com as fraudes era direcionado para fundos de investimentos, numa tentativa, portanto, de esconder os verdadeiros beneficiários. Essa nova fase agora busca, portanto, reunir mais provas e identificar todos os envolvidos para que a polícia possa combater esses crimes. Eustáquio Ramos e Fernanda Viegas.
0: Obrigada, Yuri. Agora às 7h18, a Justiça de Minas converte em preventiva a prisão do homem suspeito de empurrar a companheira de penhasco na Serra do Rola Moça, na região metropolitana de Belo Horizonte.
20: Justiça mantém a prisão do homem que confessou à polícia ter jogado a ex-companheira de um penhasco da Serra do Rola Moça em Nova Lima. Silvanildo Amâncio de Araújo, de 52 anos, teve a prisão em flagrante convertida em preventiva durante a audiência de custódia na segunda vara civil, criminal e de execuções penais da comarca de Brumadinho. Silvanildo, que está preso no presídio de Pirapora 1, participou da audiência de custódia por meio de videoconferência. Conforme a Polícia Civil, ele deve responder a princípio pelos crimes de estupro e feminicídio tentado. Como a Itatiaia vem informando, a vítima Ana Cláudia Rodrigues, de 41 anos, foi resgatada cerca de 24 horas após ser jogada do penhasco. Conforme a polícia, ela foi sequestrada pelo ex-companheiro enquanto seguia para o trabalho. Durante o sequestro, o agressor chegou a falar com um parente e contou que iria jogar Ana Cláudia de um penhasco da Serra do Rola Moça. Após a tentativa de feminicídio, Silvanildo fugiu e foi preso em Várzea da Palma, no norte de Minas. Ana Cláudia foi encontrada com a ajuda de um binóculo termal do helicóptero Pegasus da PM em uma área de difícil acesso. Ela foi resgatada por militares dos bombeiros sem ferimentos graves. Repórter Amanda Antunes.
1: 7h19, vamos falar agora de política. Fontes da campanha dos pré-candidatos à presidência Romeu Zema e Ronaldo Caiado negam as chances de uma chapa conjunta para a disputa.
21: A Itatiaia confirmou que uma reunião entre os dois aconteceu em São Paulo. Fontes na campanha de Zema disseram à nossa reportagem que os dois trataram apenas de questões do Brasil e ressaltaram que o político mineiro não vai abrir mão da candidatura. Em entrevista à Jovem Pan, Caiado também confirmou a reunião, mas negou que vai ser vice de Zema. Interlocutores defendem que a união dos dois ex-governadores poderia gerar uma chapa mais forte e uma alternativa de candidatura na direita após a campanha do pré-candidato Flávio Bolsonaro, do PL, entrar numa crise por conta do vazamento de conversas com o ex-banqueiro Daniel Vorcaro. De São Paulo, repórter Mardélio Couto.
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1: Roberta, o que levou Romeu Zema e Ronaldo Caiado a abrirem conversas para uma possível composição no primeiro turno, hein? Bom dia para você.
4: Bom dia, Eustáquio. Bom dia, Fernanda. Bom dia, amigos da Itatiaia. Ronaldo Caiado e Romeu Zema, dois ex-governadores, conversam sobre uma união de forças no primeiro turno da sucessão presidencial, numa tentativa de fortalecer uma alternativa à candidatura do senador Flávio Bolsonaro. A aproximação se dá após a divulgação dos áudios de Flávio Bolsonaro a Daniel Vorcaro. Ambos registram o desgaste potencial

0: De Flávio Bolsonaro junto a um nicho de aproximadamente 30% dos eleitores brasileiros que não são nem lulistas nem bolsonaristas e irão definir a eleição. Para Caia do Izema, a proximidade com Vorkaro abala a imagem que a campanha de Flávio construía do Bolsonaro moderado para tentar atrair esse eleitorado não polarizado. Apesar disso, Flávio Bolsonaro segue protagonista do campo bolsonarista e antilulista, com tração para chegar ao segundo turno. Embora Flávio Bolsonaro tenha perdido pontos, nesse nicho de eleitores independentes, nem Zema nem Caiado ganharam tração significativa para ameaçar a posição dele. Por isso, os dois ex-governadores cogitam se juntar numa chapa que projetam poderia iniciar a campanha em primeiro turno com algo entre 8% e 10% das intenções de voto. A aposta é de que se houver novos desgastes de Flávio Bolsonaro, a chapa alternativa de ambos, fortalecida, poderia atrair mais apoios. Quem seria o vice nessa eventual composição é ainda uma pergunta aberta. Circulou a possibilidade de Zema encabeçar na chapa, única hipótese que o mineiro diz aceitar. Mas Caiado não confirmou que será vice de Zema. As conversas entre Zema e Caiado também miram a sucessão mineira. O governador Matheus Simões, do PSD, mesmo partido de Ronaldo Caiado, é candidato à reeleição, mas apoia Romeu Zema, do Novo, na sucessão presidencial. Se PSD e Novo se juntarem no plano nacional em Minas, as duas forças se juntariam no palanque de Matheus Simões. Em Minas, o PL de Flávio Bolsonaro não estará com Matheus Simões e trabalha na direção de uma composição com o Republicanos em torno do senador Cleitinho, que ainda não confirmou se será candidato. Se não for, o PL poderá lançar o presidente licenciado da FIENG, Flávio Roscoe, ou o ex-prefeito de Betim, Vitório Medioli. Berta Macarum para o Jornal da Itatiaia.
1: 7:23. No próximo bloco, após atraso de repasses federais, gestores alertam para risco de paralisação do SAMU em Minas.
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0: 7:26. Prefeitos e representantes de consórcios de saúde alertam para o risco de paralisação do SAMU em Minas, devido à falta de repasses de recursos do Ministério da Saúde.
1: Representantes de diversos municípios mineiros acusam o Ministério da Saúde de não repassar os recursos previstos em lei para o funcionamento do SAMU. O tema foi discutido em audiência pública na Comissão de Saúde da Assembleia Legislativa de Minas Gerais. De acordo com Lucas Vieira Lopes, prefeito de Guatama e presidente da Associação Mineira de Municípios, o serviço pode ser inviabilizado nas cidades se a situação se mantiver como está.
2: Estamos diante de mais uma situação de onde um serviço que é uma obrigação tripartite entre a União, estados e municípios, e os municípios estão arcando mais uma vez com os maiores custos, com as maiores despesas desse serviço. Infelizmente, se continuar nesse caminho, vai ficar inviável manter esse serviço nos nossos municípios.
1: Uma portaria publicada pelo próprio Ministério da Saúde em 2012 aponta que as despesas de custeio mensal do SAMU 192 são de responsabilidade compartilhada, de forma tripartite. A divisão é feita da seguinte forma: 50% dos recursos são arcados pela União, 25% pelo Estado e 25% pelos municípios. Cidades mineiras apontam que têm recebido valores inferiores aos previstos do governo federal. Dificuldades para colocar gasolina nas ambulâncias, fazer a manutenção dos veículos e pagar os servidores estão entre as principais reclamações. O presidente da Comissão de Saúde, deputado estadual Arlen Santiago, do MDB, apontou preocupação com o tema.
3: Se o Ministério da Saúde continuar, em vez de pagar os 50% da manutenção, pagar 25% ou menos, aí a gente com certeza vai ver muito SAMU não conseguir fazer o bom serviço. Não tem jeito de você chegar numa loja e comprar o pneu da ambulância, botar gasolina, consertar as coisas sem ter esse recurso.
1: O diretor do Departamento de Atenção Hospitalar, Domiciliar e de Urgência do Ministério da Saúde, Fernando Figueira, representou o governo federal na audiência pública. Ele contrariou a versão dos municípios de que os recursos não estariam sendo repassados da forma correta.
4: Eu desafio qualquer estado ou município desse Brasil a apresentar no seu âmbito geral de orçamento que haja alguma representatividade menor do que 50% de transferência do governo federal.
1: Repórter Nuno Krause.
5: 7:28. O Dia Livre de Impostos movimenta o comércio em Minas, com descontos em diversos produtos e grande procura por ofertas em lojas e postos de combustíveis. O nosso repórter Kleber Ribeiro está nas ruas da capital acompanhando essa movimentação de hoje. O povo está animado, né, Kleber?
6: Muito animado, viu, Fernanda Viegas? Inclusive, para quem nos ouve no interior do estado, são quase 10 cidades participantes, muitos municípios grandes, né? Cidades polo do interior do estado, que estão com essa gasolina também a um preço mais baixo. A gente conversa agora, então, com o vice-presidente do Minas Petro, Ricardo Pires. Ricardo, quais são essas cidades, né? Para quem está nos ouvindo aí por meio da rede Itaçate, bom dia.
7: Bom dia, Kleber. Bom dia, ouvinte de todo o interior de Minas Gerais. Em comemoração aos 20 anos do Dia Livre de Imposto, o Minas Petro está levando o combustível, a gasolina sem imposto, para a cidade de Ipatinga, Juiz de Fora, Muriaé, Divinópolis, Pouso Alegre, Montes Claros, Teófilo Otoni e também Governador Valadares. Kleber, são 9 cidades que estão sendo contempladas hoje pelo DLI, o Dia Livre do Imposto.
6: Lembrando aqui que em Belo Horizonte tem o diesel também, a 5,62, né? Bem barato.
7: Isso mesmo, comemorando os 20 anos de parceria com o CDL no Dia Livre do Imposto, estamos pela primeira vez colocando diesel também nessa questão do Dia Livre do Imposto. R$ 5,64 serão 10 mil litros para o motorista, aquele motorista autônomo, aquele que depende do diesel do dia a dia. Ele pode vir aqui ao posto, que tem uma condição hoje especial para ele, tirando esse tributo que é tão excessivo no nosso negócio.
6: Ok, muito obrigado. Obrigado, vice-presidente do Minas Petro, Ricardo Pires. Lembrando que a fila aqui na Avenida do Contorno só cresce, 120 senhas serão distribuídas, 5 mil litros de combustíveis. Cada motorista pode abastecer 35 litros, então a gasolina sendo vendida a R$ 3,64, Eustáquio.
0: Obrigado, Kleber Ribeiro, 7:31.
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0: Ô Rita, a inflação volta a preocupar o mercado e pode interromper o ciclo de queda da taxa de juros. Bom dia.
9: Bom dia. E a inflação acende uma luz amarela, muita preocupação. E o Banco Central pode ter que colocar o pé no freio da calibragem da taxa básica de juros, a Selic. Os números divulgados ontem pelo IBGE da prévia da inflação de maio apontaram uma inflação de 0,62%, acima da previsão média do mercado, que apostava entre 0,5% a 0,56%. Mas as famílias foram duramente afetadas no seu consumo básico, porque os três grupos que mais puxaram a inflação foram alimentação e bebidas, e no caso foram os alimentos, a alimentação no domicílio e também a alimentação fora do domicílio. O grupo habitação, onde mora a energia elétrica residencial, que foi o item individual que mais subiu. E ainda tivemos saúde e cuidados pessoais, onde o destaque ficou por conta dos preços dos medicamentos e planos de saúde. Portanto, famílias brasileiras, arrochem o cinto. E vocês sabem qual que foi o único grupo dos 9 pesquisados? 8 tiveram altas de preço em relação a abril, e apenas um teve recuo na média dos preços, o de transportes. E adivinhem quem puxou para baixo o preço nos grupos de transportes? Os combustíveis desaceleraram de 6,06% de alta em abril para menos 1,47% de queda em maio. E aonde que o petróleo caiu? Essa queda no preço dos combustíveis foi represada ou induzida pelos subsídios que o governo está bancando. Portanto, a inflação poderia ter sido ainda muito maior se não houvesse essa manipulação nos preços dos combustíveis através dos subsídios. A expectativa é de que esses subsídios sejam aplicados por, no máximo, 3 meses. E se a guerra durar mais do que isso? E depois, quando acabar o conflito e que a gente sabe que o preço não vai voltar tão rápido, nem vai voltar para os níveis anteriores, porque a produção e também a distribuição do petróleo do Oriente Médio está e foi afetada. E aí, como é que nós ficamos? Teremos uma pernada na próxima inflação? É nisso que dá quando a gente tenta conter o mercado. Ele é único, e principalmente quando a gente fala de um mercado de commodities, de mercadorias de consumo universal. A luz amarela está acesa. Rita Mundim, para a Rádio Itatiaia.
5: 7h34, em um cenário de mudanças no agronegócio, pequenos produtores rurais têm apostado no empreendedorismo, na inovação e na diversificação para garantir renda e continuar vivendo no campo.
0: Em Jaboticatubas, na região metropolitana de Belo Horizonte, histórias de coragem e visão de negócio mostram como o agro também passa pela criatividade de quem decidiu transformar desafios em oportunidade.
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10: O futuro do agro passa pelo empreendedorismo. Produzir com eficiência continua sendo fundamental. Mas só isso não basta. O produtor rural e as empresas do agronegócio precisam integrar conhecimento técnico, práticas sustentáveis, mas, sobretudo, visão empreendedora. O bom é que o produtor rural é empreendedor nato, como acredita Priscila Lins, gerente de agronegócios e artesanato do Sebrae Minas.
11: Ele tem características empreendedoras que às vezes o empresário urbano tem dificuldade de compreender, né? Correr risco, por exemplo, é uma coisa super importante no agro, e ele corre risco o tempo todo. Ele é ousado, ele toma crédito, ele precisa conhecer de gestão de pessoas, ele precisa conhecer de máquinas, equipamentos.
10: Os pequenos empreendedores e agricultores familiares são a maioria absoluta no agronegócio brasileiro. Eles representam cerca de 80%

0: planto tudo isso aqui na roça, né? Vamos dizer assim.
1: E tem 10 anos que essa história acontece, e aí de repente uma cearense veio parar em Minas Gerais e empreender já era uma coisa que você fazia, lembrando, gente, que a Raquel é nutricionista e o Juliano médico veterinário, ou seja, juntou isso aí, né?
2: Ah, é uma aventura, não é? Muito grande. No começo te dá um pouco de medo, né? Porque empreender não é fácil e é tudo novo, até você aprender como tudo funciona.
1: Eles estavam mais preparados para produzir, para entregar e vender é outra história. No caso deles, o foco também é em romper o preconceito sobre o uso de leite de ovelha.
2: E também a questão do preconceito, assim, de ser leite de ovelha, você conquistar o cliente para consumir um novo produto, um novo leite, que é nutricionalmente maravilhoso, né?
3: Mas as pessoas não conhecem, não tem a cultura,
2: isso
3: Nós estamos quebrando
2: uma cultura.
3: Isso
2: foi dificuldade de empreender, né? E também de vender. Mas a gente persistiu e disse assim, não, você vai ser meu cliente, eu vou vender para você e você vai consumir, você vai ver como é que é bom.
1: E é bom mesmo. É trabalho aqui todos os dias, mas os dois estão conseguindo viver do leite. Tem características do que a gente precisa para o agro brasileiro do futuro conquistar o mundo, como lembra Priscila Lins do Sebrae.
4: Precisa de ter esse ímpeto, tem que ser corajoso, tem que correr os riscos, porque não tem como não correr os riscos. Planejadamente, claro, mas as possibilidades para o agro brasileiro são imensas. Eu não tenho dúvida que se a gente evoluir um pouco mais, né, o produtor der um passo mais firme nas estratégias, olhando o mercado, olhando a realidade do território dele, ele vai ser muito mais competitivo do que já é.
1: Repórter Fabiano Frati.
5: 7:38 no próximo bloco. Nova pesquisa mostra Lula na frente no primeiro turno e cenário apertado no segundo.
6: No futebol, Cruzeiro decide hoje o futuro na Libertadores em duelo no Mineirão.
5: Atlético vai às oitavas de final da Sul-Americana.
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0: falando, Nath, de decisão em cima de decisão. Hoje o Cruzeirão cabuloso decide o futuro na Libertadores e o Galão da Massa ontem avançou na Sul-Americana. Bom dia para você.
1: Bom dia para você também, viu, Eustáquio? A todos que nos acompanham aqui no Jornal da Itatiaia, confirmando 7:42, o Atlético classificado na Copa Sul-Americana e hoje decisão para o Cruzeiro na Libertadores. 9:30 da noite, enfrenta o Barcelona de Guayaquil, buscando a vitória para chegar às oitavas de final. Cruzeiro que depende apenas de si, vai pegar um adversário que já não briga por mais nada na competição. E para esse jogo, ele deve estar presente, atacante Caio Jorge, que foi dúvida nos últimos dias. Com mais detalhes, Rubem Júnior.
2: O Cruzeiro finalizou a preparação ontem com uma novidade em campo. KJ, Caio Jorge, 25 jogos na temporada, 12 gols em mais um ano sendo artilheiro. Ele que vem convivendo com dores no pubis, mas desta vez foi uma virose. Se não estiver 100%, pode ir o Neyser Villarreal. Um provável Cruzeiro que tem para vaga do Gerson brigando pela posição Lucas Silva ou Sinisterra. Se for Lucas Silva, segue, né, o mesmo time com o Christian fazendo o lado de campo. Se for Sinisterra, o Christian volta para ser recuado. Cruzeiro 9:30, expectativa para 60 mil torcedores na Pampulha. Rubem Júnior no Jornal da Itatiaia.
1: Obrigada, Rubens. Lembrando no mesmo.
2: Brigando pela posição, Lucas Silva ou Sinisterra. Se for Lucas Silva, segue, né, o mesmo time com o Christian fazendo o lado de campo. Se for Sinisterra, o Christian volta para ser recuado. Cruzeiro 9:30, expectativa para 60 mil torcedores na Pampulha. Rubem Júnior no Jornal da Itatiaia.
1: Obrigada, Rubens. Lembrando, no mesmo horário, Boca Juniors e Universidade Católica vão jogar na La Bombonera, em Buenos Aires, outro ficado na Libertadores como segundo colocado do Grupo C. Copa Sul-Americana, o Atlético venceu o Puerto Cabello por 1-0, fez o seu dever de casa e segue adiante na competição continental. Com mais detalhes, comentarista Alexandre Simões, bom dia.
3: Pois é, Nath, o que importava era a vaga nas oitavas de final da Copa Sul-Americana e isso o Galo conquistou ontem à noite na Arena MRV. Um golaço do Bernard de perna esquerda, ainda na primeira metade do segundo tempo, e o Galo venceu o Puerto Cabello por 1-0 e garantiu o primeiro lugar da sua chave e a classificação direta às oitavas de final. Não tinha chance nem de para aquele playoff. Se empatasse ou perdesse, era o terceiro colocado do grupo e estava eliminado. Vencendo, seria o primeiro colocado e isso aconteceu, era o mais importante e garante a classificação e a segunda, né? Porque na Copa do Brasil também o Galo se classificou, está nas oitavas de final, pega o Juventude, o adversário da Sul-Americana. O Galo vai ter uma ideia no sorteio de amanhã, feito pela Conmebol, vai pegar alguém que venha daquele playoff, né? Entre o segundo da Sul-Americana e um terceiro da Libertadores e agora encerra essa primeira metade da temporada no próximo domingo, jogo importante, jogo decisivo contra o Vasco às 16:00 em São Januário, lá no Rio de Janeiro. É fundamental pontuar, melhor ainda vencer para se afastar da zona de rebaixamento. Um abraço, Nath, bom dia.
1: Um abraço, Simões, bom dia, obrigada. Cláudio Rezende conosco agora, porque ontem um jogador importante aí, que tem o nome em conquistas recentes do Atlético, se despediu do clube, não é isso, Cláudio?
4: É, foi o último jogo do zagueiro Júnior Alonso, campeão brasileiro da Copa do Brasil pelo Galo em 2021. Agora ele vai servir a seleção paraguaia na Copa do Mundo e na sequência já tem conversas para jogar no futebol norte-americano. O Galo que tem agora o Vasco da Gama pela frente, jogo importante do Brasileirão, confronto direto para se afastar da perigosa zona do rebaixamento, tentando voltar a vencer fora de casa. O jogo em São Januário, já sem os jogadores que vão disputar Copa do Mundo, além do Júnior Alonso, Alan Franco, Minda e Preciado. O Galo que amanhã aguarda o sorteio na Copa Sul-Americana para saber de onde vem o seu próximo adversário nas oitavas de final.
1: Obrigada, Cláudio. Vamos agora a Teresópolis, no Rio de Janeiro. Informações da seleção brasileira. Daqui a pouco tem entrevista coletiva e expectativa sobre um parecer da situação médica do Neymar. Wellington Campos.
5: Natália Fiuza, às

0: 7:41.
1: Agora no Jornal da Itatiaia, as últimas notícias do esporte.
0: Quem chega com tudo é a Nath Fiuza.

0: 9:15 da manhã aqui em Teresópolis, na Granja Comari, o goleiro Everton e o capitão Casimiro vão conceder entrevistas coletivas, né? As primeiras desta fase para a Copa do Mundo. A expectativa é que a comissão técnica já possa informar a situação de Neymar. O jogador será cortado, o jogador vai ficar fazendo tratamento por mais uma semana, vai precisar de mais tempo para se recuperar do edema na panturrilha direita. Ontem ele foi submetido a exames. De Teresópolis, o Wellington Campos.
1: Obrigada, Wellington. Agora informações da final da Liga dos Campeões com Fabrício Calazans, direto de Budapeste, na Hungria. Tá ligado? Bom dia.
2: Tô ligado, Natália, deixa comigo, bom dia pra você, pra quem se liga no Jornal da Itatiaia. Já estamos aqui na Praça dos Heróis, em Budapeste, capital da Hungria, e hoje será dada a largada nas festividades para a decisão da Champions League, neste sábado, a 1:00 PM, hora aí do Brasil, na Puskas Arena. A Praça dos Heróis é a principal praça de Budapeste, acredito ser a principal praça da Hungria, homenageia os principais heróis da história da Hungria, e hoje chega aqui a Orelhuda, a taça da Champions League, que será levantada no próximo sábado por Paris Saint-Germain ou por Arsenal. E ela chega nas mãos de Cafu, o capitão do Penta, que ao lado do prefeito de Budapeste, abrem as solenidades para a decisão da Champions League no próximo sábado. A Itatiaia não perde grandes eventos, é a Rádio do Brasil na Champions League, temporada 25-26. Natália.
1: Obrigada, Calazans. Notícias do esporte aqui no Jornal da Itatiaia. Volto com você, Fernanda. Bom dia.
3: Obrigada, Natália. Ótimo dia. 7:48. A nova rodada da pesquisa Meio Ideia, divulgada agora há pouco, mostra o presidente Lula em vantagem no primeiro turno e em cenário apertado no segundo contra o senador Flávio Bolsonaro na disputa presidencial.
4: No primeiro turno, Lula aparece com 38,5% das intenções de voto, seguido por Flávio Bolsonaro com 31,5%.
3: Na sequência, aparecem Ronaldo Caiado com 5,5%, Romeu Zema com 2,4% e Renan Santos com 2,1%. Os indecisos brancos e nulos somam cerca de 5,1%.
4: Em uma das simulações do segundo turno, Lula registra 46,5%, enquanto Flávio Bolsonaro aparece com 41,4%.
3: O Instituto Meio Ideia ouviu 1.500 eleitores entre os dias 23 e 27 de maio. A margem de erro é de 2,5 pontos percentuais para mais ou para menos.
4: Faltam 11 minutos para as 8. A seguir, noticiário internacional. Estados Unidos e Irã trocam novos ataques e colocam cessar-fogo sob pressão no Oriente Médio.
3: Israel afirma ter matado o chefe da estrutura financeira do Hamas em Gaza.
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0: 7h52.
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0: A tensão entre Estados Unidos e Irã volta a aumentar após novos ataques militares registrados na região do Estreito de Hormuz. Adriana Brandão.
2: Estados Unidos voltam a atacar Irã, que reage atingindo base americana nos confrontos mais graves desde o início do cessar-fogo. Na última noite, o exército americano abateu 4 drones iranianos na região do Estreito de Hormuz e bombardeou uma base terrestre no sul do Irã. A reação de Teherã foi imediata. O regime iraniano condenou uma violação da trégua e anunciou, nesta manhã, ter atingido uma base americana na região. A guerra entre Irã, Israel e os Estados Unidos derruba a popularidade de Donald Trump, que registra queda recorde. 3 meses após o início do conflito, 65% dos americanos estão insatisfeitos e 61% consideram que foi um erro o país se envolver nessa guerra. Além disso, 69% dos entrevistados avaliam que os esforços do presidente americano para reduzir o custo de vida são insuficientes. Israel continua bombardeando o sul do Líbano. Diversos ataques israelenses atingiram as principais cidades do sul do país nesta manhã, logo após o exército ter emitido um novo alerta para a população deixar a região considerada zona de combate contra o Hezbollah. Ao menos 11 pessoas morreram nos bombardeios nesta quinta no sul do país. Nessa manhã também, uma soldada israelense foi morta em um ataque de drone lançado pelo grupo xiita libanês, elevando para 24 o número de militares de Israel mortos desde a retomada do conflito no início de março.
3: E o exército israelense afirma que matou um dos principais responsáveis pela estrutura financeira do Hamas na faixa de Gaza.
0: Segundo as forças de defesa de Israel, o alvo foi atingido durante uma operação militar na região central do território palestino.
3: 7h54, no próximo bloco, de volta às notícias do Brasil. Fim da escala 6x1 pode mudar a rotina de folgas dos trabalhadores.
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1: 7h57, plataformas de delivery como o iFood podem ser multadas em quase 15 milhões de reais por descumprirem as novas regras de transparência sobre os preços cobrados em aplicativos de entrega.
2: O governo federal anunciou que vai abrir processos administrativos contra aplicativos que não informam de forma clara como é dividido o valor pago pelos consumidores em corridas e entregas. As empresas que descumprirem a regra podem receber multas de até 14 milhões de reais. A medida vale para aplicativos de transporte e delivery e exige que as plataformas mostrem ao consumidor quanto do valor pago fica com o motorista, entregador, restaurante e quanto é retido pela própria empresa. A regra entrou em vigor há cerca de 2 meses, mas parte das plataformas ainda não se adequou. Segundo a Secretaria Nacional do Consumidor, 11 empresas foram monitoradas desde a publicação da norma. Entre elas, apenas a Uber e a 99 estariam cumprindo as exigências de transparência. Já plataformas como iFood e Kita devem ser notificadas oficialmente e terão prazo de 20 dias para apresentar uma defesa. De Brasília, Aline Peçanha.
3: Faltam 2 minutos para as 8. O avanço da proposta que prevê o fim da escala 6x1 tem levantado dúvidas entre trabalhadores sobre como ficariam as folgas e jornadas de trabalho caso a mudança seja aprovada definitivamente no Congresso Nacional.
4: Com o avanço da proposta que acaba com a escala 6x1, os trabalhadores ficam querendo saber como a mudança vai impactar a vida e a rotina na prática. Os fins de semana vão ser sempre de folga? Os salários ficam os mesmos? Quando começa? A advogada Cristiane Araújo, mestre em Direito do Trabalho, explica.
5: A proposta de 40 horas semanais, ela dilui essas 40 horas em 5 dias de trabalho. Não pode haver nenhum tipo de redução salarial. Contudo, esses 2 dias de folga, eles não são obrigatórios necessariamente aos finais de semana, sábado e domingo. O que que a lei fala hoje? Que são obrigatórios 2 domingos por mês de descanso para os trabalhadores. Mas esse outro dia de folga, ele pode ser em qualquer dia da semana. Então vai depender de uma escala, de uma negociação, mas não é obrigatório que esses 2 dias sejam nos finais de semana.
4: Essa mudança, se aplicada, vale para todas as categorias, para todos os trabalhadores que são CLT?
5: Essa alteração, ela abrangeria a maioria dos trabalhadores, contudo, alguns trabalhadores seletistas, vou dar um exemplo aqui, os enfermeiros que têm jornada aprovada 12x36. Essas categorias especiais, que têm jornadas especiais, elas não entram na jornada 5x2. Agora, todas as outras categorias, no comércio principalmente, a gente vê isso muito, nos shoppings, nesses trabalhadores do dia de supermercados, esses trabalhadores, eles seriam diretamente atingidos por essa proposta dessa redução de 5x2.
4: Explicações da advogada Cristiane Araújo, mestre em Direito do Trabalho. Repórter Alan Passos.
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3: Vamos nessa, 8:02, receba o nosso...
4: Bom dia!
3: Mas bom dia mesmo. Hoje é quinta-feira, 28 de maio de 2026. Aonde quer que você esteja ligado comigo, valeu pelo carinho, pela audiência. Muito bom saber que você escolhe todos os dias a Rádio Muriaé para ser a sua melhor companhia. Leva música, informação, entretenimento, tudo isso em um só, em uma só sintonia, ou seja, em 99,5. Olá, internauta, bom dia para você já acompanhando a gente através do Instagram. E eu já começo abraçando os nossos companheiros do Sistema Integrado de Comunicação. Alô, Paulinho, bom dia. Passei na sala do chefe hoje, já tomei aquele cappuccino para começar bem a quinta-feira, né? Para começar o dia. 8:03 agora, 8:03. E claro, a gente não pode deixar de mandar um bom dia para ele. Como é que é o nome da fera? Fala aí.
5: Olha o Paulo Filho aí, gente!
6: Bom dia para você que acabou de levantar.
3: Pois é, aquele bom dia muito especial para você que tá aí do outro lado, tá no carro indo pro trabalho, tá com a gente ligado aqui em 99,5 em casa, já está no trabalho. Bom dia, bom dia. Paulo Filho, que Deus abençoe o seu dia, seus objetivos, abençoe sua vida, tá? Bom dia pro Silvério, bom dia pra Manu e pro casca de bala chamado Pedro Luiz.
4: Bom dia!
7: Tô saindo pra batalha pelo bom.
3: Aí, já são 8:04. Vambora, vambora correr atrás do papel bordado, né, meu camarada? Bom dia pra você, querido amigo aposentado. Mas que carinho eu tenho com os aposentados. Meus queridos idosos, bom dia. Tudo bem por aí? Tudo tranquilo? Que bom, né? Acima de tudo, respeito com os nossos queridos idosos. A você, pensionista, dona de casa, as costureiras que levantam cedo, né? Aí faz o cafezinho, liga o rádio às 5 horas da manhã para ouvir o Marcos Rogério com o melhor da música sertaneja. Logo depois tem o Jornal da Itatiaia. E agora é nós. Com todo o departamento de jornalismo pronto para deixar você por dentro de tudo que está acontecendo em Muriaé e toda a região. Canta comigo. Tô saindo pra batalha. Vambora, vambora que é quinta-feira. Como dizem por aí, quintou, né? Dia daquele TBTzinho. Bom, bom dia aos amigos da gloriosa Polícia Militar, Polícia Civil, Corpo de Bombeiros, Polícia Penal, equipe do SAMU, Polícia Rodoviária Federal, equipe da Eco Via Minas, equipe de garis do Densu. Alô, Rodrigues, aquele abraço. A equipe da Energisa sempre ouvindo a gente, bom dia, sejam todos muito bem-vindos. Alô, Cristiano, aquele abraço. A equipe da Faminas, meu amigo Eduardo Goulart. 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Bom dia para os meus amigos pedreiros, servente, pintor, serralheiros, gesseiros, padeiros, porteiros, aos carteiros, bom dia. A você, balconistas, empregadas domésticas, bom dia, que carinho eu tenho, né? E um respeito, acima de tudo, com as empregadas domésticas. A você, eletricista, jardineiro, operadores de máquinas, né? Pessoal operando as máquinas aí e ouvindo a gente lá na zona rural, bom dia. Aos contadores, dentistas, produtor rural e, claro, os meus amigos retireiros.
4: Bom dia!
3: Abraçando também o Poder Judiciário, bom dia. Amanhã tem a participação da juíza doutora Aline Arquete comigo aqui no programa, 11:30, logo depois do plantão de polícia, falando sobre eleições 2026 ao Ministério.

Público, aquele abraço. Alô, alô, taxista, bom dia. Motorista de aplicativo, tem um montão por aí ouvindo a gente, bom dia. A você, médico, empresário, bons negócios. Aos vendedores, boas vendas. Para você, caminhoneiro, transportando progresso para todo o Brasil. Meus amigos e amigas nas confecções, bom dia. Vamos nessa, 8 horas e 7 minutos. Aí

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1: Muito bem, agora são 8:07. Vamos começar com Jota de Souza e as manchetes. Bom dia.
2: Bom dia, Gilson, e a todos que estão ligados aí no Manhã da Muriaé desta quinta-feira. Câmara Municipal de Vereadores aprova projetos sobre veículos abandonados e proteção de animais comunitários. Praça João Pinheiro vai sediar amanhã encontro para a troca de figurinhas da Copa do Mundo, Gilson.
1: Aí, o pessoal já está começando a entrar no clima da Copa do Mundo, né? Movimentação de figurinhas, enfim. Na semana passada tivemos aqui na Sol e Neve troca de figurinhas, encontro dos amigos. Agora na Praça João Pinheiro não vai ser diferente. Marcelo Bittencourt, bom dia.
3: Gilson, bom dia aos ouvintes da Rádio Muriaé. Olha só, Gilson, Muriaé será palco de encontro político com o pré-candidato à presidência, Ronaldo Caiado, para oficialização de Misael Varela na chapa ao Senado. Maio Laranja, Muriaé realiza conferência voltada à proteção dos direitos da criança e do adolescente. Essas são as notícias que a gente vai repercutir daqui a pouco, Gilson.
1: Agora são 8:08. As manchetes esportivas com ele, de volta, Jota de Souza.
2: Vamos falar da Copa Libertadores da América. Fluminense vence La Guaira no Maracanã e consegue classificação para as oitavas de final. Pela Sul-Americana, com reservas, Botafogo vence Caracas de virada e garante melhor campanha na competição sul-americana. Vasco vence Barraca Central da Argentina e se classifica para os playoffs da Copa Sul-Americana.
1: Até que enfim, o Vasco, hein? Derrubou a Barraca, hein? 3-0, né? É isso aí, chutou o pau da Barraca.
2: Vou falar também da seleção brasileira que se apresentou ontem na Granja Comari. Situação real da contusão de Neymar deve ser conhecida amanhã.
1: É isso, são os destaques esportivos.
2: Ah, tem mais uma aqui.
1: Vamos lá.
2: Acaba de chegar aqui na nossa mesa. Felipe Luiz será técnico de equipe francesa. Ele foi técnico do Flamengo.
1: É isso aí, daqui a pouco o Jota de Souza vai contar qual equipe será essa, né? Comandada por Felipe Luiz. Agora são 8:09. Bom dia.
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1: Começando com o G1, fim da escala 6x1. Aprovada na Câmara, PEC pode ter resistência no Senado. UOL, Câmara dos Deputados aprova fim da escala 6x1. Texto vai ao Senado. Folha de São Paulo, Câmara aprova PEC que acaba com a escala 6x1 e reduz jornada semanal para 40 horas. Passando no Senado, é só ir para a sanção, né, do presidente Lula. E aí vamos aguardar, né? Vamos ver se não haverá resistência no Senado, né? Folha de São Paulo, Câmara aprova PEC que acaba com a escala 6x1 e reduz jornada semanal para 40 horas. Estado de Minas, eleições 2026. Caiado sinaliza que pode ser vice de Zema na disputa pela presidência. Hoje em dia, de Belo Horizonte, tragédia. Bebê de 1 ano morre após ser atingido no pescoço por linha com cerol em Contagem. O tempo de Belo Horizonte. Setor privado critica fim da escala 6x1 e prevê alta de custos, inflação e PIB menor. Jornal Globo. Ciclone impulsiona frente fria e leva chuva com vendaval para Rio de Janeiro, São Paulo e Minas Gerais. Revista Veja. Nunes Marques consulta

0: Procuradoria-Geral da República em recursos contra a condenação de Bolsonaro. IR7, Zema e Caiado avaliam criar chapa conjunta à presidência.
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0: Agora são 8:12. Vamos aos fatos mais importantes que marcaram o dia de hoje, 28 de maio, na história. 1937, fundação da Volkswagen, fabricante de automóveis alemã. Em 1964, é fundada a Organização para a Libertação da Palestina, com Yasser Arafat, eleito como seu primeiro líder. 1999, em Milão, Itália, após 22 anos de obras de restauração, a obra-prima de Leonardo da Vinci, a Última Ceia, é novamente exposta. Em 2002, a última viga de aço é removida no local original do World Trade Center. As funções de limpeza terminaram oficialmente com uma cerimônia de encerramento no Marco Zero, em Manhattan, Nova York.
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0: Parabéns pra quem completa a idade nova no dia de hoje, 28 de maio. Deixou pra nascer justamente no dia de hoje? Então é o seu aniversário. Parabéns, tudo de bom, felicidades. É, que essa data se repita por muitos e muitos anos. Nós temos famosos que fazem aniversário no dia de hoje. John Forget, cantor, guitarrista e compositor norte-americano, fundador e ex-líder da banda de country rock Creedence. Ele nasceu em 1945. André Rizek, jornalista esportivo, nasceu em 1975.

0: Vamos lá então para nossa enquete do dia de hoje, né? A aproximação da Copa do Mundo de 2026 e também do período eleitoral já começou a provocar discussões dentro de condomínios em diferentes cidades brasileiras. O motivo de nova polêmica envolve a proibição da exposição da bandeira do Brasil em varandas, janelas e fachadas de apartamentos. Em alguns casos, moradores relatam até ameaça de multa por parte da administração dos prédios. Em Serra, no Espírito Santo, por exemplo, um condomínio notificou os moradores informando que está proibida a fixação de qualquer tipo de bandeira em áreas externas das unidades que tenham visibilidade para as áreas comuns ou para a rua. O comunicado menciona possibilidade de penalidades para quem descumprir a regra prevista no regimento interno. A medida gerou reação entre os moradores, principalmente diante das proximidades da Copa do Mundo, que começa em junho, e das eleições de 2026, cuja campanha eleitoral terá início em agosto. Em Vila Velha, também no Espírito Santo, uma situação semelhante também vem sendo debatida. Segundo relatos de moradores, alguns condomínios já começaram a discutir em assembleias a possibilidade de restringir ou liberar o uso de bandeiras nas fachadas, tema que deverá ser decidido por votação interna. Segundo lei federal, está autorizado o uso da bandeira nacional em manifestações patrióticas, inclusive em propriedades particulares. O simples ato de expor a bandeira do Brasil de forma respeitosa não configura infração condominial. Agora, o entendimento jurídico é diferente quando se trata de bandeiras de partidos políticos, candidatos ou manifestações eleitorais, como a fachada dos edifícios faz parte da composição estética coletiva do condomínio. Regras internas podem restringir a exposição de faixas, cartazes e materiais políticos partidários. Bom, um assunto muito polêmico para a gente discutir hoje aqui. Eu gostaria muito que você debatesse esse assunto comigo, desse a sua opinião, né? Qual sua opinião sobre essa polêmica? A proibição de bandeiras do Brasil em condomínios quando nos aproximamos da Copa do Mundo e das eleições 2026. O tema envolve um conflito entre o direito de propriedade e de expressão e as normas internas do condomínio. Você acha que a Constituição está acima do regimento interno, garantindo o direito de expressão e uso da bandeira nacional como símbolo do país? É a nossa enquete de hoje. Ah, não, eu moro num condomínio e eu não vou poder colocar a bandeira do Brasil porque possivelmente eu estou fazendo uma propaganda política para um candidato A, B ou C, né? Não, botar a bandeira do Brasil significa que eu estou torcendo para o Brasil na Copa. Então eu quero saber a sua opinião, tá? Vou repetir. Qual sua opinião sobre esta polêmica? A proibição de bandeiras do Brasil em condomínios quando nos aproximamos da Copa do Mundo e das eleições 2026. O tema envolve um conflito entre o direito de propriedade, ou seja, de expressão. Se o apartamento é meu, posso colocar a bandeira do Brasil, né? E as normas internas do condomínio. Você acha que a Constituição está acima do regimento interno, garantindo o direito de expressão e uso da bandeira nacional como símbolo do país? Participe com a gente, é muito importante. Quero ouvir aqui a sua opinião. 98830-1140.
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0: A gente começa assim, ó, pra fazer homenagem a John Forget, ex-líder da banda Creedence, às 8:18. Bom dia!

0: Creedence, abrindo o nosso encontro nessa manhã de quinta-feira às 8h20, 8 horas e 20 minutos. Deixa eu aproveitar aqui e mandar um abraço. Eu tava lá no cantinho da Sônia ontem, e aí ela falou, pô, manda um abraço pra Gracinha e o João. Ele é conhecido como Puaia, né? Trabalha lá no Posto Presidente, o João. Tá sempre ouvindo a gente. Um abraço, Gracinha. Bom dia. Ela veio aqui, né? Nos conheceu outro dia. Obrigado pelo carinho, tá? Um abraço então pra Gracinha e o esposo João Puaia. Estão ligados aqui na Rádio Muriaé. 8h21 agora, quero a sua participação na nossa enquete, hein? Dê a sua opinião, é muito importante. 98830-1140.
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5: A insuficiência cardíaca é quando o coração não consegue bombear ou receber adequadamente o sangue para suprir as necessidades do nosso organismo. As causas variam desde infarto, pressão alta não controlada adequadamente a longo prazo, miocardite, diabetes e doença nas válvulas cardíacas, como a febre reumática. Os sintomas mais comuns são cansaço, falta de ar aos esforços ou à noite após se deitar, inchaço nas duas pernas ou pés e dores no peito. Se você sente ou conhece alguém com alguma dessas queixas, procure um cardiologista. O diagnóstico e o tratamento precoce pode curar ou melhorar sua qualidade de vida.
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7: Então, a nossa enquete de hoje, né? Mas antes, deixa eu mandar um abraço aqui pra Maria Dalva. Ela tá ligada comigo, sabe onde? Lá no São Gotardo. Oi, Maria Dalva, bom dia. Diz que é fã aqui do nosso programa. Obrigado, viu, pelo carinho, pela audiência. Maria Dalva, lá no São Gotardo. Deixa eu ouvir a Cleusa Maria de Jesus, no Safira. Bom dia, Cleusa.
8: Bom dia, Gilson. Bom dia, Pedro. Bom dia, ouvinte da Rádio Maria Ré. É a Cleusa Maria aqui do Safira. É sobre a enquete. Eu acho até bonito, sabe? Porque é um símbolo do nosso Brasil. É sinal que a gente torce pelo nosso Brasil. Ou ganha ou perde, não tem problema. Nós somos brasileiros e com muita honra. Um abraço para todos, um bom dia.
7: Olha o Luiz Carlos da Silva do São Pedro. Show de bola, bom dia.
9: Oi, Gilson, bom dia. Bom dia, Pedrão. Show de bola. Mas é, Gilson, onde não cabe a bandeira do Brasil, não me cabe também não, Jesus. É a bandeira do meu país, cara? Hein? Não, cara, isso é errado, hein?
7: Boa.
9: A bandeira deve ser respeitada.
7: Verdade.
9: Mas, Jesus, estamos atravessando uma fase tão difícil no nosso país, Jesus, vou te contar, hein? O que é certo hoje, não é errado.
7: É verdade.
9: E o que é errado é certo.
7: Verdade, pura
9: como
7: verdade.
9: Como fazer com esse negócio? É muito difícil mexer com esse povo, Jesus. Só Deus. Bacana, Gilson?
7: Bacana.
9: Que olho escala do Bairro São Pedro.
7: Valeu, meu irmão. Um
9: show
7: abraço.
9: Show de bola.
7: Show de bola. Jonas Santana, lá no Dornelas. Aí, manda um abraço pro João, hein? João Capoteiro, pai do Jonas. Fala, Jonas.
10: Fala, Gilson. Fala, Pedrão. Bom dia. Estou aqui escutando a sua pesquisa aqui no carro. Fazendo a bandeira do Brasil aí.
7: Uhum.
10: A minha opinião, acho bobeira isso, cara. A gente é patriota. Torce pelo Brasil aí. É um modo de expressar nossa alegria pelo nosso país. Entendeu? Não tem nada a ver expor a nossa bandeira, não. É bonita demais. Uma das melhores que tem no mundo. Entendeu? Essa é a minha opinião. Entendeu? Não bobeira isso aí, essa lei. Tá? Tamo junto, meu amigo. Obrigado.
7: Um abraço, Jonas. Elias da Conceição, lá no Porto. Bom dia.
11: Bom dia, Gilson Júnior, você arrebentou, hein?
7: Bom dia.
11: Esse João botou melão no gol aí, é fera, hein? Show de bola. Gilson Júnior, a respeito da pesquisa de aí, o importante é na hora de votar, entendeu? Deixa colocar a bandeira onde quiser colocar, entendeu? Fazer tem que fazer, mas condomínio tem suas regras, né?
7: Uhum.
11: Mas do contrário, pra mim não faz diferença nenhuma. Acho que todo mundo já sabe quem vai votar, entendeu? Já sabe o candidato A e o B, e deixa rolar, entendeu? Deixa eu colocar a bandeira. Vamos lá, vamos que vamos, irmão.
7: É um negócio meio complicado, né? Você mora num condomínio, um apartamento é seu, você comprou, pagou. Então você pode colocar a bandeira. Fala, Pedro, ô, Abril.
12: Não, acho que aí, Gilson, deve ser aluguel, né?
7: É, não, mas aí não tá especificado se for aluguel ou não, né?
12: Tanto faz, né?
7: Então, tô dizendo, mas vamos levar pro lado de que seja próprio.
12: É, eu acho que isso aí lá no Espírito Santo é porque nós vivemos num momento de radicalização em vários sentidos, né? Então, há aqueles que acham que, não pode, não sei o quê. É por causa do momento que estamos vivendo realmente, né?
7: Pode e calhou confusão, também de ser.
12: Confusão de um lado por causa do outro. Então, a ideia é essa, né?
7: Pois é.
12: Vai jogar lá a Copa lá, e o cara, né, tá meio. Aí vê lá o cara com a bandeira. Acho que o cara, né?
7: Pois é, entendeu?
12: Infelizmente, o Brasil, né?
7: Então, se for assim, a pessoa.
12: Evoluir nessa situação.
7: Então, se for assim, a pessoa não vai poder levar a bandeira do Brasil lá na Copa do Mundo, porque tá puxando para um candidato A ou B.
12: É, eu imagino que. Eu acho que não tem nada a ver, põe bandeira quem quiser. Eu acho que essa medida é justamente para evitar esse momento, né?
7: É porque vem eleição aí também, né? Estamos na época da eleição.
12: Mas, poxa. Põe a bandeira, tem que torcer, a Copa tá aí, tem que torcer pro Brasil e o símbolo do Brasil é a nossa bandeira, né?
7: É verdade, tá aí, a opinião de Jota de Souza.
12: É gente que pensa diferente, né?
7: É isso aí, 8h33.
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2: A odontogeriatria é uma área da odontologia com foco no atendimento dos pacientes idosos, considerando fatores da saúde bucal, atuando na prevenção e bem-estar desses pacientes. Algumas doenças bucais, por serem inflamações, podem acabar provocando doenças crônicas pré-existentes, como, por exemplo, doenças cardíacas, diabetes, reumatismo, entre outras. A boca seca é uma queixa comum dos pacientes idosos e podem ser relacionadas a diversas causas. O aumento da quantidade de água ingerida ao longo do dia vai minimizar esse sintoma. A escovação adequada é a forma mais efetiva para manter esses dentes saudáveis e inclui desde a escovação até o uso do fio dental após as refeições. Com o avanço da odontologia, é possível ter uma melhora na saúde bucal dos idosos, dando mais qualidade de vida.
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4: Muito bem, agora são 8h35. Vou começar aqui com o Jota de Souza. Falar que, aproveitar que a gente está falando aí de Copa do Mundo, bandeira do Brasil. Então vamos lembrar, ô Jota, que na Praça João Pinheiro vai sediar um encontro, né? A Praça João Pinheiro vai sediar um encontro para a troca de figurinhas da Copa do Mundo, não é isso?
5: É a febre dos álbuns de figurinhas, né, meu Gilson? Que a cada 4 anos movimenta aí colecionadores de todas as idades. Já está todo vapor aqui em Muriaé, com pontos de troca organizados e bastante movimentação. Um encontro de colecionadores de álbuns de figurinhas da Copa do Mundo 2026 acontecerá amanhã, a partir das 16 horas, na Praça João Pinheiro. Será uma oportunidade, né? Da troca de figurinhas repetidas, né? Esse é o objetivo. A Prefeitura de Muriaé, através da Secretaria de Saúde, vai aproveitar.

aproveitar este evento para realizar aí uma campanha de cuidado com a saúde bucal. Olha que legal, eu acho, parabéns, eu acho muito legal, muito interessante esse tipo de situação, né? Lembrando que a tradição dos álbuns de figurinhas do Brasil tem mais de 100 anos. Os primeiros registros de coleções são de 1919, quando figurinhas de jogadores eram distribuídas como brindes em embalagens de balas e chicletes, mas ainda sem um livro para...

0: 1978, criando aí um hábito que atravessou gerações e acompanhou a evolução do futebol. Desde então, colecionar e trocar figurinhas se tornou parte da cultura popular brasileira, reunindo aí pessoas de diferentes cidades em torno de uma mesma paixão e transformando encontros como este em uma celebração da convivência e da memória afetiva. É bom lembrar que para a edição deste ano, a editora Panini reuniu aí 980 figurinhas distribuídas aí em 112 páginas, contemplando as 48 seleções participantes do torneio. Cada pacotinho vem 7 figurinhas, né? 7 cromos, a um valor de R$7. Eu sou muito favorável a essa questão aí do álbum de figurinhas, por quê? Tira o jovem um pouco, né, da tela, né?
1: Com certeza.
0: Então, isso aí...
1: Agora, o que mata de raiva é o negócio de álbum de figurinha, quando você compra, nunca chega a figurinha pra completar o álbum. É verdade. Você fica lá na expectativa, vou comprar mais um pacotinho, abre lá, e tudo repetido, até você chegar.
0: E teve uma matéria aí, teve uma família, um pai, né, que comprou, acho que R$14 mil de figurinhas.
1: Olha aí.
0: Aí isso foi duramente criticado nas redes sociais. Por quê? Porque o gostoso do álbum de figurinhas é você ir passo a passo, sem aquela ansiedade, né? Trocando ideias, conversando, né? E essa, realmente, essa situação, você comprar 14 mil, quer dizer, a pessoa já fechou todo aí o álbum, né?
1: Aí
0: esse
1: perde,
0: não é o objetivo.
1: Aí perde a graça, né, do negócio.
0: Não é o objetivo, né?
1: É isso aí, mas é interessante esse encontro aí na Praça João Pinheiro, né, pra troca de figurinhas repetidas, vai ser bacana. Bom, 8h39, Marcelo Bittencourt, qual é a sua informação?
2: Ô Gilson, a cidade de Muriaé recebe na próxima segunda-feira, 1º de junho, um grande encontro político que promete reunir importantes lideranças estaduais e nacionais em um momento considerado histórico para a Zona da Mata Mineira. O evento acontecerá às 10 horas no Teatro Lael Varela, na Faminas, e é promovido pela família Lael Varela, em conjunto com o Partido Social Democrático, o PSD. O principal destaque será a oficialização do deputado federal Misael Varela como pré-candidato a primeiro suplente ao Senado na chapa liderada por Carlos Viana. A movimentação amplia o protagonismo político de Muriaé e da Zona da Mata no cenário estadual e nacional. O encontro contará com a presença do governador de Goiás e pré-candidato à presidência da República, Ronaldo Caiado, além de Gilberto Kassab, presidente nacional do PSD, Cássio Soares, que é o presidente estadual do partido, e do ex-deputado federal e ex-senador Lael Varela. Outro destaque do evento será a presença de Paulo Filho, diretor da Rádio Muriaé e pré-candidato a deputado federal, representando uma nova geração que chega à vida pública, carregando os valores de responsabilidade, trabalho e proximidade com a população. Segundo os organizadores, o evento simboliza a continuidade da trajetória política e social construída pela família Lael Varela, marcada pela atuação na saúde e pelo fortalecimento regional. Filho mais velho de Lael Varela, Misael, está atualmente em seu terceiro mandato como deputado federal e é considerado uma das principais lideranças políticas da região. A expectativa é de que grande participação popular, reunindo prefeitos, vereadores, representantes da sociedade civil e apoiadores de diversas cidades da região.
1: Ok, são 8h41.
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11: Faltando agora 14 para as 9. E 14 dias para entrar em campo, né?
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11: Brasil! Tá chegando a hora, hein, Jota de Souza?
12: Faltam 14 para as 9, como você disse, 14 dias para
11: a Copa.
12: Isso da Copa do Mundo da FIFA 2026. A maior edição da história do torneio começará oficialmente no dia 11 de junho de 2026, com um jogo de abertura entre México e África do Sul, no icônico Estádio Azteca, na cidade do México. Ontem foi dia da apresentação da seleção brasileira na Granja Comari. Neymar não participou do primeiro treino em campo devido a uma lesão na panturrilha direita e foi enviado aí para realizar exames fora da granja. Meio atacante do Santos passa por avaliação física e médica e a seleção terá um diagnóstico preciso sobre a lesão na sua panturrilha a partir de amanhã. Ele deve ser preservado das atividades com bola até que isso aconteça. Pessoas próximas a Neymar mantêm a versão de que a lesão não é grave e que há probabilidade de que ele tenha condições de jogo no amistoso diante do Panamá no domingo, no Maracanã. A possibilidade de que ele seja preservado, entretanto, também existe. É uma decisão que dependerá do diagnóstico da CBF. A seleção não fará nenhuma avaliação e nem tomará nenhuma decisão sobre Neymar até que faça uma análise profunda sobre os resultados e imagens. Então, né?
11: Então a ida do Neymar ainda é uma incógnita.
12: É, ele tá pra fazer uma série de exames, então só amanhã, né? Será mostrada aí toda a sua situação dessa lesão dele na panturrilha, né, Gilson?
11: Vamos aguardar, né? Neymar que é a grande aposta da seleção brasileira, né?
12: É, ele tá indo mais pelo nome, né? O craque.
11: É uma aposta, né?
12: É o craque, né? Em atividade no futebol brasileiro, né? É uma aposta, né? É isso aí, vamos aguardar. Falando de Libertadores da América, o Fluminense venceu o Deportivo La Guaira pelo placar de 3-1 no Maracanã e a vitória foi importante, já que o Fluminense se classificou para a próxima fase, hein, da Libertadores da América. O Fluminense, além de vencer, contou aí com o triunfo do Independente Rivadavia por 3-1 para cima do Bolívar em Santa Cruz de la Sierra, e o Flu garantiu aí a vice-liderança do Grupo C e a classificação, hein? Os gols do Flu: Savarino, Hércules e Canóbio. Então tá aí, né? E para a próxima fase da Libertadores, a mata-mata, o Fluminense será um reforço de peso, hein? É o Hulk, é, meu amigo, ele está liberado para jogar a competição continental pela equipe carioca. Ontem o Corinthians perdeu em casa para o Platense por 2-0 pelo Grupo E. Apesar da derrota, o clube já havia garantido a classificação antecipada e avançou para a próxima fase, mantendo a liderança do Grupo E. Palmeiras decide sua vida hoje, quando enfrenta o Júnior Barranquilla da Colômbia, 19h em casa. Segundo colocado no Grupo F, com 8 pontos, o Verdão avança aí às oitavas de final com 1 empate. Agora Sul-Americana. Botafogo jogou com o time reserva ontem. Saiu perdendo, mas virou em cima do Caracas pelo placar de 3-1. Terminou aí com 16 pontos ganhos, hein? A melhor campanha de todos os times da fase de grupos da Copa Sul-Americana. E com isso, o Botafogo terá vantagem de decidir em casa no mata-mata até as semifinais. Cris Ramos, olha só, ele fez gol, hein? Cauã Toledo e Joaquim Correia fizeram aí os gols do Alvinegro. Sorteio dos confrontos das oitavas de final, com a definição do chaveamento até a grande decisão em Barranquilla, na Colômbia, será na próxima sexta-feira, dia 29 de maio, ao meio-dia, no Paraguai, hein? Vascão ganhou, hein?
11: É, o até Vascão, que enfim, né?
12: Ganhou do Barraca Central da Argentina por 3-0 em São Januário. Adson fez 2 e Rojas fizeram os gols da equipe carioca. Com resultado, o Cruz Maltino garantiu a classificação em segundo do Grupo G. Quer dizer, para ele ir direto para as oitavas, ele tinha que ter sido o primeiro do grupo. E como foi o segundo, ele vai ter que disputar aí os playoffs da competição. O que são esses playoffs? É uma fase eliminatória que antecede as oitavas de final, né? Então, o Vasco, para ir para as oitavas, vai ter que disputar esses playoffs com equipes que estão vindo aí da Libertadores, desclassificados da Libertadores da América, que não tiveram lá os primeiros lugares, primeiro e segundo lugares. Então, Fluminense ainda tem que passar por essa eliminatória dos playoffs para entrar nas oitavas da Copa Sul-Americana. Ontem, o Galo, o Atlético, venceu o Puerto Cabello por 1-0 na Arena MRV e garantiu aí classificação direta para as oitavas de final. O gol salvador foi marcado aí pelo Bernard, garantindo o topo da tabela no Grupo B. Red Bull Bragantino venceu o Carabobo por 2-0 em Bragança Paulista, garantiu o segundo lugar do Grupo H e a classificação para os playoffs da Copa Sul-Americana. E o Felipe Luiz, aquele que foi jogador e técnico do Flamengo, hein?
11: Fez história no Flamengo também,
12: né? É o novo técnico do Monaco da França, segundo informações do jornalista Fabrizio Romano e do jornal francês L'Equipe. O treinador chegou a um acordo com o time europeu hoje e assinará contrato até 2028. A experiência no Monaco será a primeira de Felipe Luiz como treinador na Europa, onde fez história como jogador vestindo a camisa do Atlético de Madrid. O ex-lateral estava sem clube desde sua saída do Flamengo em março. Que justo.
11: Aí então, quem estava na expectativa querendo saber qual clube, tá aí. É o Felipe Luiz agora, um novo clube. Agora faltam 7 para as 9.
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11: Vamos lá então, abraçando quem completa a idade nova nesse 28 de maio. Maicon em Boa Família e Jennifer no Dornelas, abraços da Cristina Rocha e familiares. Senhor Assis na Prainha, 99 anos, hein? Parabéns. Abraços de Sandra Aredes, César Augusto, Paulo César e familiares. Braz Luiz do bairro Santa Terezinha, alô Braz. Abraço do amigo Elias da Conceição e familiares. A Conceição do Nascimento Andrade completa 83 anos hoje, lá no bairro Aeroporto. Abraços da sua filha Janaína, neto Carlos Henrique, a irmã Maria Amélia e familiares. No Off Meu Rio, com o Martinho da Vila, os aniversariantes de hoje. Bom dia, já já as notícias com Marcelo Bittencourt.

0: Depois de aprovada na Câmara, PEC segue para o Senado, onde deve encontrar resistências.
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0: A Câmara dos Deputados aprovou na noite de quarta-feira uma proposta de emenda à Constituição que reduz a jornada de trabalho de 44 horas para 40 horas por semana em até 14 meses e permite o fim da escala 6x1. A proposta foi aprovada por 472 votos a 22 em primeiro turno e 461 a 19 votos no segundo turno. No entanto, o projeto deve encontrar resistências no Senado. Interlocutores do presidente Davi Alcolumbre apontam que, apesar do apelo social, a tramitação não será acelerada no Senado Federal, mas que o texto deve ser aprovado antes das eleições deste ano. Até o momento, o presidente do Senado não adotou um posicionamento público sobre a proposta. Um dos argumentos utilizados para que a tramitação não seja acelerada é que o Senado não deve ser uma casa que apenas chancele decisões da Câmara dos Deputados e precisa expressar sua opinião sobre as propostas que chegam. O lançamento recente do álbum da Copa do Mundo de 2026 fez aumentar o número de golpes na internet envolvendo a venda de figurinhas e do livro ilustrado da Panini. Segundo dados da Kaspersky, pelo menos 164 sites fraudulentos que simulam a página oficial da venda de figurinhas foram identificados até meados de maio, um aumento de 720% em relação ao registrado até 23 de abril, quando eram 20 páginas. Esses domínios reproduzem o layout, a identidade visual e as etapas das jornadas de compra do produto oficial, com preços muito abaixo da média ou ofertas classificadas como imperdíveis.
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0: A cúpula do PL aguarda para as próximas horas o anúncio oficial do ex-governador do Rio de Janeiro, Cláudio Castro, formalizando sua desistência da disputa ao Senado. Nos bastidores, Castro já sinalizou a aliados mais próximos que o desembarque da corrida eleitoral é inevitável e deve ser sacramentado no mais tardar até o fim desta semana. Para o comando do partido, a permanência de Castro tornou-se politicamente insustentável após uma sequência de reveses jurídicos e policiais que ameaçavam implodir os palanques da legenda tanto no plano regional quanto no plano nacional. O concurso 3011 da Mega Sena pode pagar um prêmio de 6 milhões para os acertadores das seis dezenas. O sorteio ocorre às 21 horas desta quinta-feira em São Paulo. No concurso da última terça-feira, ninguém acertou as seis dezenas. A aposta mínima para a Mega Sena custa R$ 6,00 e pode ser realizada em Muriaé até às 18 horas do dia do sorteio e também pela internet até às 20 horas. A Mega tem três sorteios semanais, às terças, quintas e sábados. 9h03, notícias da hora, oferecimento Elétrica do Povo. 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
4: Bom dia para você, meu irmão, que nos acompanha aqui pela Rádio Muriaé. Esse é o nosso programa A Palavra É.
5: Proclamação do Evangelho de Jesus Cristo segundo Marcos. Naquele tempo, Jesus saiu de Jericó junto com seus discípulos e uma grande multidão. O filho de Timeu, Bartimeu, cego e mendigo, estava sentado à beira do caminho. Quando ouviu dizer que Jesus, o Nazareno, estava passando, começou a gritar: Jesus, filho de Davi, tem piedade de mim. Muitos repreendiam para que se calasse, mas ele gritava mais ainda: Filho de Davi, tem piedade de mim. Então Jesus parou e disse: chamai-o. Eles o chamaram e disseram: coragem, levanta-te, Jesus te chama. O cego jogou o manto, deu um pulo e foi até Jesus. Eis que nós deixamos tudo e te seguimos. Então Jesus lhe perguntou: o que queres que eu te faça? O cego respondeu: mestre, que eu veja. Jesus disse: vai, a tua fé te curou. No mesmo instante, ele recuperou a vista. Palavra da salvação. Bartimeu vivia à margem do caminho, próximo. Caminho é símbolo da igreja, tá, gente? Do cristianismo primitivo, né? Pós-ressurreição de Jesus, a igreja era chamada de o caminho, o povo do caminho. Então, Bartimeu, um cego que não enxergava, ele não enxergava direito, ele está à beira do caminho. Quantas pessoas que não enxergam, que estão à beira do caminho, à beira da igreja? São parentes, são pessoas próximas que convivem com a gente, mas que não vão à igreja, que não conseguem enxergar a fé, a necessidade da fé. São pessoas que estão à beira da nossa, da igreja, à beira do caminho, à beira da fé, mas não abraçam esta fé. São pessoas cegas, não talvez de nascença, mas não conseguem enxergar a verdade. Ela ouve falar de Jesus. Essas pessoas ouvem, talvez esteja me ouvindo agora, está no carro, alguém que está me ouvindo agora e não vai à igreja, está ouvindo porque você, condutor, colocou no carro para poder ouvir. Ela ouve falar de Jesus, ela começa a ouvir de Jesus. Então, o que ela faz? Começa a gritar: tem piedade de mim. Quem não encontra, quem não segue o caminho de Cristo, uma hora e outra vai cair num vazio. Um vazio existencial. Não tem jeito. Não tem jeito. Quem não vive uma vida de fé, uma hora a conta chega. Uma hora vai perceber que essa pessoa está cega, que está perdida, que não sabe para onde ir. E aí tem que ter a humildade de pedir ajuda. Este cego pede, tem piedade de mim. Só que aí começam os obstáculos para encontrar a vista. Interessante esses obstáculos. Os primeiros estão aonde? Muitos repreendiam para que se calasse. O povo que seguia Jesus. Geralmente o povo que está na comunidade, que é acerca da comunidade, são os primeiros obstáculos para aqueles que querem enxergar. Ah, você está vindo aqui agora na igreja? Viveu a vida perdida o tempo todo, agora está procurando? Ah, porque a dor te visitou e agora você quer vir procurar o padre? Quer procurar isso? Ou seja, começam os empecilhos, as pessoas jogando na cara dessa pessoa que ela não é digna, que não é merecedora. Mas o bonito é a persistência dele. Mas ele gritava mais ainda: Filho de Davi, tem piedade de mim. Quantas pessoas que não frequentam, que param nos primeiros obstáculos? Dois ensinamentos deste evangelho de hoje. Primeiro, não seja obstáculo de ninguém. E segundo, se quer ver, rompa os obstáculos. Não pare nos obstáculos. Não deixe que esses te afastem. Muitos deixam de começar a caminhada porque surgiu empecilhos, problemas. É a dona Maria, sou José da comunidade, que fala, que disse, que me disse, e que põe isso, aquilo, outra fofoca, problemas e assim por diante. Não podemos parar. Se nós queremos enxergar, se eu tenho consciência que eu preciso de ajuda, eu tenho que gritar mais alto. Não é Cristo que é ouvido, é surdo. Deus não é surdo. Mas as pessoas obstaculizam, né? Colocam dificuldades para as outras pessoas chegarem até Deus. Cristo chama, ouve e chama. Eles então, a partir disso, trazem até Jesus Cristo. Coragem, levanta-te, Jesus te chama. O cego jogou o manto, deu um pulo e foi até Jesus. O manto é a vida dele, é o que ele tinha. Ele deixou

0: tudo. Tudo. O manto, se é mendigo, né? É cego, guia do caminho. O manto é a sua casa. Ele deixa tudo, larga tudo e vai. Eis que nós deixamos tudo e te seguimos. E aí a pergunta, meus irmãos, que talvez seja a pergunta mais difícil da vida. Uma das. Jesus pergunta para nós: o que queres que eu te faça? Você sabe responder essa pergunta? Jesus pergunta para você hoje: o que queres que eu te faça? Talvez quem tem alguém enfermo na família vai pedir: cura meu amigo, meu irmão, meu vizinho, meu irmã, meu parente. É imediato. Quem não tem uma enfermidade em casa vai pedir o quê? O que queres que você, que Deus faça que dependa dele? Não é pergunta fácil de responder, tá, gente? Porque muitas coisas que nós pedimos a Deus não dependem de Deus. Hoje, então, tente responder, ou, na verdade, tente fazer essa pergunta ou responder essa pergunta para você mesmo. O que você quer que Deus te faça? Bartimeu, é claro, mestre, que eu veja. Ele queria enxergar. Esse homem não era só cego físico, ele queria ver. As pessoas que não têm fé, nem sempre elas querem ter fé. Ele pediu que eu veja. O que eu peço para Deus, todos os dias eu peço, o que eu quero que Deus me faça, me dê sabedoria. É algo que eu mais peço a Deus, sabedoria. Que eu entenda a tua palavra, que eu entenda as tuas coisas, que eu entenda os sinais dos tempos. É o que eu mais peço a Deus. Que no fundo é o quê? Que eu veja. Que eu consiga enxergar a tua verdade, hoje e sempre. Oremos. Senhor nosso Deus, muitas são as nossas cegueiras, muitas são as nossas enfermidades, muitos são os obstáculos que nos fazem desistir. Mas mais uma vez hoje viemos te pedir, Senhor, que eu veja. Dai-nos aquilo que precisamos para viver uma vida na tua presença. E se por acaso, Senhor, alguns que me ouvem agora não sabem o que pedir, eu peço o Espírito Santo a eles, para que, imbuídos desse Espírito, possam ser conduzidos pela vontade dele. Que Deus te abençoe, Pai, Filho e Espírito Santo. Amém. A palavra é... Vamos deixar uma frase hoje? Vamos? O que queres que eu te faça? Responda isso para Jesus.
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3: Muito bem, agora são 9h17, vamos lá para nossa enquete do dia de hoje, né? Falando sobre bandeira do Brasil em condomínios, né? E lá em Serra, no Espírito Santo, por exemplo, um condomínio notificou os moradores informando que está proibida a fixação de qualquer tipo de bandeira em área externa das unidades que tenham visibilidade para áreas comuns ou para rua. O comunicado menciona a possibilidade de penalidade para quem descumprir a regra prevista no regimento interno. A medida gerou reação entre moradores, principalmente diante da proximidade da Copa do Mundo, que começa em junho, e das eleições de 2026, cuja campanha eleitoral terá início em agosto. Zilda Maria Bahia da Rocha, no Macuco. Bom dia.
4: Bom dia, Gilson Júnior. Meu nome é Zilda Maria Bahia da Rocha, City Angola, Macuco. A enquete, eu acho que isso é pura ignorância. Só isso que eu posso dizer, ignorância. Porque nós somos brasileiros, nós podemos pôr a bandeira onde nós quiser. O que, que adianta não colocar a bandeira se o coração da gente é verde e amarelo? Ou seja, é porque por causa do Bolsonaro. Seja Bolsonaro ou não seja, o coração é verde e amarelo. Falou? Obrigado.
3: É isso, muito obrigado pela participação, tá? Agora deixa eu ouvir aqui a Maria da Glória, no Santa Terezinha. Bom dia.
5: Bom dia, Gilson Júnior, toda a equipe, os ouvintes. Sou Maria da Glória, do Santa Terezinha. Ô Gilson, sobre a enquete, eu torço muito por...
3: Bom, volta de novo aí, alguém ligou no zap e aí acaba cortando, né, a gravação. Deixa eu ouvir então a Maria da Glória, do Santa Terezinha. Hã? Bom, daqui a pouco então a gente traz aí a Maria da Glória. Deixa eu ouvir a Lucília Costa, lá no Divisório. Bom dia, Lucília.
6: Bom dia, Gilson. Bom dia, Pedro Luiz. Bom dia, família da manhã do Muriaé. Pesquisa hoje sobre a bandeira do Brasil. Ou, se a casa é minha, eu coloco a bandeira onde que eu quiser. Eu coloco minha bandeira na porta da minha casa. Nossa bandeira é linda, gente. Nossa bandeira é linda. Nós somos brasileiros. Se ele colocou a bandeira lá no Espírito Santo, onde ele quis colocar, deixa ele com a bandeira dele lá. A gente calhou que a Copa, né? É mesmo. A Copa é na época do jogo também, né? Mas vamos que vamos, gente. Nação brasileira não desiste nunca. Vamos colocar a bandeira do Brasil aí pra frente. Pra frente, Brasil! Bom dia a todos.
3: Bom, vamos aqui para mais uma. Daqui a pouco eu vou chamar a Maria da Glória, tá? Mas deixa eu ouvir a Maria Aparecida da Fonseca Ramos, no Santa Terezinha. Bom dia.
7: Bom dia, Gilson Júnior. Ô Gilson, a minha opinião sobre a sua pesquisa, bandeira do Brasil é um espetáculo. A gente tem que representar, a gente tem que colocar a bandeira para representar o Brasil, porque o Brasil é o nosso país, então nós temos que respeitar. Agora, o Brasil está precisando de muita mudança. O país, Brasil, está precisando de muitas mudanças. Igual o cara falou aí, coisas certas estão erradas, coisas erradas estão certas. Então é nisso aí que tem que pensar. E viva o Brasil! Se Deus quiser, vamos ganhar. É Maria Aparecida Fonseca Ramos, do bairro Santa Terezinha.
3: Obrigado, Maria Aparecida. Um abraço a todos no bairro Santa Terezinha. Agora sim eu vou ouvir a Maria da Glória no Santa Terezinha. Bom dia.
5: Bom dia, Gilson Júnior, toda a equipe, os ouvintes. Sou Maria da Glória do Santa Terezinha. Oi, Gilson, sobre a enquete, eu torço muito para o Brasil ganhar. Mas eu não sou aquela pessoa fanática de estar usando roupa do Brasil, colocando bandeira em casa, adesivo. Eu não sou assim não, Gilson. Eu sou mais neutra, tá bom? Um abraço para você.
3: Eu é que agradeço aí a sua participação, viu, Maria da Glória? Muito obrigado. Agora é a Maria Cassiano Lopes, no Planalto. Bom dia.
8: Bom dia, Gilson Júnior. Bom dia, Pedrinho. Bom dia, funcionário da Rádio Mulher. Maria Cassiana Lopes do Planalto. Sobre a sua enquete, Gilson Júnior, da bandeira do Brasil, ela é um símbolo do nosso país, né? Se nós não puder exercer, colocar ela aqui no apartamento, na rua, nas casas, pô, Brasil de verde. Ó, coisa, né? Mas é assim, eu sou a favor, porque se não pudermos usar ela, nós não somos bem-vindos para ninguém, né? Fica com Deus, Deus abençoe todos vocês.
3: Amém,
8: um abraço para minhas amigas.
3: Tá bom, 9:22, deixa eu ouvir a Maria das Graças, bom dia.
9: Bom dia, Jujuzinho, bom dia. Sou a Maria das Graças, que encontrei com você lá no ponto de um ônibus.
3: Opa.
9: Eu, a Celi, manda um alô pra nós aqui no Morro, todo mundo que tá te ouvindo, meu esposo João Batista.
3: Um abraço pro João Batista.
9: Pelo negócio aí, cast de hoje aí, eu sou brasileira, doente. Vamos ver, eu não desisto, não. Dessa vez o Brasil consegue. Vai conseguir, em nome do Senhor Jesus, a gente tem que ter fé. E jogo não pode ter crença, né? Então, vamos com a cara e a coragem, força... E mandar muita energia para eles, que eles estão precisando.
3: É isso aí, vamos aguardar, né, para ver se vem o Hexa. Rodrigues, lá no Santa Terezinha, fala comigo.
10: Bom dia, São bom Júlio, dia. Vocês todos da Rádio Mulher aí, quem tá falando aqui é o Rodrigues, do bairro Santa Terezinha. Ô, São Júlio, só a pesquisa de hoje, eu não acho errado isso não, eu sou contra isso, que é Copa, é Brasil, entendeu? Tem que mesmo enfeitar a rua, enfeitar tudo. É pena que acabou aquela alegria, entendeu? A Copa, a seleção, você tá fazendo vergonha. Mas um bom dia para vocês aí.
3: Tá bom, meu irmão. Deus. Muito obrigado. Vamos torcer, né, para que venha o Hexa. Vamos torcer, vamos continuar acreditando que venha o Hexa. Maria Aparecida Francisco do Vermelho, bom dia.
11: Bom dia, Gilson. Bom dia, Pedro. Sobre a enquete. Ô Gilson, não tem nada a ver a gente colocar a bandeirinha do Brasil na onde que a gente mora, não, né? É a gente que está comprando, é a gente que está colocando, e eu acho muito bonito o símbolo do Brasil. Eu acho muito bonito. Eu vou comprar e vou colocar aqui em casa. Se Deus quiser, Ele quer. Primeiro Deus, depois a nós. Ele já agradece. Brasil perdendo ou ganhando, nós somos brasileiros. Fica com Deus.
3: Eu é que agradeço. Agora é o Duvaldo Rangel no Macuco. Bom dia.
12: Bom dia, Gilson Júnior, Pedro Luiz, equipe e ouvintes da Rádio Muraé. O Duvaldo Rangel do Macuco, passando aqui para desejar uma ótima quinta-feira para todos. Realmente, Gilson, bastante polêmica aí essa enquete de hoje. Quer dizer que a gente não tem liberdade de expressar aquilo que pensamos, né? Na nossa própria casa. Incrível, né? É aquela história do poste mijando um cachorro. Para mim isso aí não influencia muito, porque eu não vou torcer pro Brasil mesmo. A seleção está uma porcaria, decepcionante. Então eu não vou perder meu tempo de ver jogo da seleção brasileira. Agora, na eleição, aí sim eu vou vestir a camisa do Brasil, porque eu sou patriota. Ou será que eles vão proibir também?
3: É isso aí, Oduvaldo, muito obrigado, né, pela participação. Cada um tem a livre escolha, né? Cada um escolhe o que achar que deve, né? Ninguém tem direito, fala, não, você vai votar em tal, vai votar em tal, ou você vai torcer, não, cada um torce para a seleção, claro que a gente vai torcer pro Brasil, mas tem gente que não vai torcer pro Brasil, que não acredita mais no Brasil, né? Não acredita na seleção brasileira, então vamos assim seguindo. Valeu, Duvaldo, muito obrigado, tá, irmão? 9:26 agora.
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2: 9:27, algumas mensagens de texto chegando aqui. Bom dia, Gilson, Pedro e Marcelo, toda a equipe da Rádio Muriaé. É o André, filho do Salvador Barbeiro. Com relação à enquete sobre a proibição de bandeiras em condomínio, eu acho isso uma bobagem. Politizar, deixa eu ver aqui, cadê? Perdi a mensagem dele aqui, deixa eu ver se eu acho novamente. Aqui, politizar, ele acha uma bobagem politizar a nossa bandeira. Na minha casa tem a bandeira verde e amarela, mas tem uma vermelha também. É o Antônio Carlos da Silva Machado, Manina, lá na Simeão Feres. Obrigado. Bom dia, Joelma. Emericiana da Silva, no bairro Santa Terezinha. Sobre a enquete de hoje, não é pelo fato de você colocar a bandeira do Brasil que está fazendo política. Você está torcendo pelo seu país. Uma coisa, outra coisa, né? Nada de política, e sim apoio para a taça chegar no Brasil. Um abraço para Joana Dark, sempre ligada comigo aqui no programa. Obrigado pela audiência. Bom dia, galera mais animada. Nossa bandeira é a mais linda. Não pode ninguém proibir colocar a bandeira do Brasil. Eu coloco e ninguém me faz tirar. Avante, Brasil. Vamos buscar essa conquista. Quem que é que botou? Eni Vege. Vamos colocar a bandeira por todos os lugares. Obrigado, Eni. Um abraço aí a todos, tá? Muito obrigado pelo carinho. Agora são 9:28. Já já o nosso departamento de jornalismo.

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2: Agora são 9:32. Câmara de Muriaé aprova projetos sobre veículos abandonados e proteção de animais comunitários. O Jota de Souza vai trazer os detalhes.
3: É verdade, isso foi aprovado aí, né, nessa semana, dois projetos importantes voltados à organização urbana e à proteção animal no município. O primeiro projeto, de autoria da vereadora Monique Helena, atualiza as regras para a remoção de veículos abandonados em vias públicas. Pela proposta, carros com sinais de abandono, como ferrugem, pneus arriados, vidros quebrados e sem placas, poderão ser notificados e removidos após os prazos estabelecidos. O objetivo é melhorar a mobilidade urbana, a segurança e evitar problemas de saúde pública. Já o segundo projeto, apresentado pelo vereador delegado Rangel, garante proteção aos chamados animais comunitários, que vivem em espaços públicos e recebem cuidados de moradores e protetores. A proposta assegura a permanência desses animais nos locais, desde que recebam vacinação, castração e acompanhamento adequado, além de proibir aí maus tratos e abandono. As matérias seguem agora para os próximos trâmites legais. Gilson.
2: Ok, obrigado, Jota. 9:34. Maio Laranja, Muriaé realiza conferência voltada à proteção dos direitos da criança e do adolescente. Marcelo Bittencourt.
4: Vamos lá, Gilson. A Prefeitura de Muriaé promoveu a 12ª Conferência Municipal dos Direitos da Criança e do Adolescente, reunindo representantes da rede de proteção, autoridades profissionais da área, estudantes e sociedade civil para discutir ações e políticas públicas voltadas à garantia de direitos da infância e juventude. O evento foi realizado por meio da Secretaria Municipal de Direitos Humanos e Cidadania e do Conselho Municipal dos Direitos da Criança e do Adolescente, dentro da programação do Maio Laranja, campanha nacional de combate ao abuso e à exploração sexual de crianças e adolescentes. Entre os destaques da conferência esteve a participação da secretária nacional dos Direitos da Criança e do Adolescente, Maria do Pilar Lacerda Almeida e Silva. Durante a palestra, a representante do governo federal destacou a importância do fortalecimento das políticas públicas e da participação da sociedade na proteção integral de crianças e adolescentes. A conferência também contou com representantes do Conselho Tutelar, do Comitê de Gestão Colegiada da Rede de Proteção, além de autoridades municipais e estaduais. Outro nome marcante também foi a participação da jovem Ana Beatriz Medeiros Nunes, representante do Centro de Convivência do Vermelho, que levou ao encontro a visão e a voz dos adolescentes sobre os desafios enfrentados pela juventude. Durante o evento, foram debatidos temas como prevenção da violência, combate ao abuso e à exploração sexual, fortalecimento da rede de apoio e ampliação das oportunidades para crianças e adolescentes. Segundo a Prefeitura de Muriaé, a conferência reforça o compromisso do município com a promoção da cidadania, da inclusão social e da garantia de direitos das novas gerações.
2: Ok, são 9:36.
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4: 20 minutos para as 10, né? As linhas estão liberadas, o zap também, 988301040, para você fazer a sua reivindicação, reclamação. Esse é o espaço reservado para você, ouvinte, né? Problema no seu bairro, na sua rua, no seu distrito, na sua cidade. Participe com a gente e nós vamos para cima tentar resolver o seu problema. Faltam 20 para as 10.

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5: O infarto, popularmente conhecido como ataque cardíaco, é o processo de morte ou isquemia de parte do tecido cardíaco, geralmente por uma obstrução da artéria coronária, popularmente a veia entupida. Sintomas como dor no peito, principalmente durante os esforços, queimação nos braços, falta de ar, palidez, suor frio, podem ser sintomas de infarto agudo, devendo procurar imediatamente o hospital para o tratamento precoce. A boa notícia é que o infarto pode ser prevenido. Procure um cardiologista, passe por uma avaliação. Fatores como colesterol em excesso, hipertensão arterial, glicose elevada, o temido diabetes, tabagismo, estresse e até mesmo a depressão devem ser controlados para que o nosso coração trabalhe melhor e seja reduzido o risco de infarto.
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7: 15 minutos para as 10 da manhã, o Emerson tá na linha, direto do Mineirão Atacarejo. Fala, Emerson, bom dia.
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7: Muito bem, vamos lá para nossa enquete do dia. Mais uma rodada, muita gente dando opinião. É isso que a gente gosta, né? De ouvir realmente a opinião dos nossos ouvintes. E a enquete é justamente, né, para um concorda, outro não concorda, é justamente para a gente poder ouvir as opiniões. Célio José no Gaspar, bom dia.
12: Bom dia, Gilson Júnior. Bom dia, Pedro Luiz. Bom dia a todos os ouvintes da Rádio Muriaé. Ô, Gilson, meu maior orgulho é ostentar essa bandeira maravilhosa da nossa nação. Ela está tatuada no coração de todos os brasileiros. Só não pode colocar a bandeira do Brasil junto com a bandeira dos Estados Unidos jamais. Entendeu? Nós somos brasileiros e temos que amar essa bandeira, essas cores maravilhosas. Tamo junto com o Brasil, junto e misturado. Vai dar Brasil na cabeça. Fiquem todos com Deus. Célio José aqui do Bairro Gaspar.
7: Eu, Célio, deixa eu ouvir a Pâmela Braga no sossego. Bom dia.
13: Oi, Gilson Júnior, bom dia a todos da Rádio Muriaé, a Pâmela Braga de Freitas, aqui do Sosseio, Estrada Muriaé, Miraí. Hoje, sobre a sua enquete, tá até difícil de opinar hoje. Acho que a gente vai ter que usar a camisa, a bandeira do Brasil mesmo, só no dia do jogo do Brasil mesmo. Um bom dia a todos, fiquem com Deus, até mais.
7: Tá bom, Pâmela, bom dia. Maria das Graças Costa, lá no Primavera, bom dia.
14: Oi, Gilson Júnior, bom dia. Oi. Maria das Graças Costa, bairro Primavera. É, quero participar aí da enquete. Gente, por que que tá proibindo esse negócio da bandeira? É inveja, é medo do Brasil ganhar? Mas e... Nós perdemos a bandeira, mas não perdemos o jogo, quem sabe, né? Mas vamos usar a bandeira sim, é direito nosso, igual já tem gente aí que falou. Se não pode usar no prédio, nós usamos no carro, né? Quer colocar no carro, né? Usa cada um nas suas casas. Os condomínios não pode? Usa no carro, dentro de casa. Dentro de casa ninguém pode proibir. Eles não estão vendo, mas Deus está vendo. Então, vamos usar a bandeira, vamos torcer. Vamos pedir a Deus pelos jogadores. Eles também são seres humanos, ficam nervosos, né? Então tá bom, fique com Deus e bom trabalho.
7: Ok, agradeço também a participação, abraço a todos no Primavera. Joana Silva, no Santo Antônio, bom dia.
15: Bom dia, Gilson Júnior, Jane Silva, do bairro Santo Antônio. Olha, Gilson, com relação à sua enquete de hoje, a Constituição Federal, ela está acima de qualquer regimento interno. Ela é a Constituição máxima, né? A lei máxima, então ela tem que estar acima de qualquer regimento interno de condomínio, seja lá do que for. Então, proibir, cercear o direito, né, do cidadão de colocar a sua bandeira, e é a bandeira do Brasil, um dos 5 símbolos, né, que representam o nosso país, né? É a bandeira do Brasil. Essa bandeira, ela é apolítica, porque ela não tem um partido político. Ela é soberana, ela é a bandeira do país. E ela é lindíssima, independente se fosse linda ou não. Ela representa o nosso país. E com relação a isso, todas as vezes que tem Copa, né, que no caso, pra gente, brasileiro, ama futebol, todas as vezes, né, a gente usa os símbolos do Brasil. Só que, me parece que agora, por essa loucura toda, né, já foi com a divulgação, né, da camisa do Brasil, de mudar o jargão que a gente fala Vai Brasil para Vai Brasa. A coisa já começou a ficar esquisita ali. E agora, cercear o direito de colocar a bandeira, daqui a pouco vai dizer que não pode vestir a camisa, e aí vai fazer o quê? Sinceramente, a coisa tá ficando difícil.
7: É, lá em Serra, como eu disse, né, no Espírito Santo, por exemplo, um condomínio notificou os moradores informando que está proibida a fixação de qualquer tipo de bandeira em áreas externas das unidades que tenham visibilidade para as áreas comuns ou para a rua. O comunicado menciona a possibilidade de penalidade para quem descumprir a regra prevista no regimento interno. A medida gerou reação entre moradores, principalmente diante da proximidade da Copa do Mundo, que começa em junho, e das eleições de 2026, cuja campanha

0: eleitoral terá início em agosto. Em Vila Velha, por exemplo, também no Espírito Santo, uma situação semelhante também vem sendo debatida. Segundo relatos de moradores, alguns condomínios já começaram a discutir em assembleias a possibilidade de restringir ou liberar o uso de bandeiras nas fachadas, tema que deverá ser decidido por votação interna. Segundo a lei federal, tá, está autorizado o uso da bandeira nacional em manifestações patrióticas, inclusive em propriedades particulares. O simples ato de expor a bandeira do Brasil de forma respeitosa não configura infração, né, no condomínio. Enfim, agora, o entendimento jurídico é diferente quando se trata de bandeiras de partidos políticos, né, candidatos e tal, e manifestações eleitorais. Como a fachada dos edifícios faz parte da composição estética coletiva do condomínio, regras internas podem restringir a exposição de faixas, cartazes e materiais políticos partidários. Mas aí é outra história, a gente está falando de política. A gente está falando da bandeira do Brasil. Muitas vezes a pessoa está no clima da Copa, ela quer expor a bandeira do Brasil, né, simbolizando a Copa do Mundo, que está torcendo pelo Brasil, que quer que venha o Hexa, né? Então está essa polêmica lá em Vila Velha, em Serra, no Espírito Santo, e em Vila Velha também, né? Por isso nós colocamos essa enquete para ouvir você, ouvinte. Erasmo Carlos Gouveia na Pratinha, bom dia.
1: Bom dia, meu amigo Gilson Júnior, toda aí da equipe da rádio Muriaé da 99.5 FM. Eu sou brasileiro, amo a bandeira do Brasil, sou super fã da bandeira do Brasil, não tem vergonha nenhuma. Já que não pode pôr na janela e tudo, aí onde que eu pus ela? Na estante. Eu tenho duas aqui em casa. E quem está falando aqui é o amigo, é o Erasmo Carlos Gouveia, da comunidade Pratinha de Eugenópolis, Minas Gerais, Brasil. Muito obrigado.
0: Eu é que agradeço. Um abraço, tá, Erasmo? Um abraço a todos na Pratinha aí. Dona Elza está sempre na Pratinha ouvindo a gente. Bom dia, Dona Elza. Muito obrigado por esse carinho maravilhoso, né? Bom dia, Gilson Júnior. Aqui é a Rosângela Maria Ferreira, do bairro Santo Antônio, na Vila São Paulo. Não tem varredor. Estamos com um beco horrível para subir. Por favor, pede para arrumar e completar o corrimão. Obrigado. Então aí, ó, na Vila São Paulo, lá no bairro Santo Antônio, o beco tá sujo e ainda precisa completar o corrimão que tá faltando, tá? Então, é o povo com a palavra também aqui no programa. Bom, deixa eu ouvir agora Maria José do Carmo na Barra. Bom dia.
2: Bom dia, Gilson Júnior. Bom dia, Pedro Luiz. Bom dia toda a equipe da Rádio Muriaé. Sou Maria José do Carmo, do bairro da Barra. Sobre a enquete de hoje, eu estou com meu bar, já vou começar a enfeitar todo de bandeirinha, de bandeira do Brasil, que nós somos patriotas. E nós temos que torcer para o Brasil, porque você vê o Vasco estava em coma e de repente ele reagiu, né? E um dia está ótimo, outro dia está ruim, e quem é Vasco não desiste de ser. Nós somos brasileiros.
0: É isso aí, tá confiante, né? Vambora, vamos para cima, que vem o Hexa, né, Maria José? Karine Aparecida Antônio, no bairro Aeroporto, bom dia.
3: Bom dia, Estão Júnior. Aqui é Karine Aparecida Antônio, no bairro Aeroporto. Sobre a enquete aí, sobre bandeira, a gente coloca a bandeira do Brasil onde a gente quiser, até na nossa cabeça. Eu sou brasileiro e não desisto nunca. Não é porque eu estou com a bandeira do Brasil que eu tenho um partido ou desde ter. Eu sou Karine Aparecida Antônio, sou brasileira.
0: Euzi Pedrosa, lá em Pirapanema, bom dia.
4: Bom dia, Gilson Júnior, bom dia, Pedrinho, Euzi Pedrosa de Pirapanema. Olha, sobre esse negócio de ficar proibindo botar bandeira do Brasil, isso é ridículo. Isso é ridículo. A bandeira do Brasil é para todos os momentos dos brasileiros, seja ele quem for. O Brasil é um país livre. Não tem que ficar proibindo de botar a bandeira do nosso país em qualquer lugar, não.
0: Aí, a opinião da Euzi Pedrosa. Um abraço a todos aí em Pirapanema. Silvana, no Dornelas, bom dia.
5: Bom dia, Gilson Júnior. Aqui é Silvana do Dornelas. Ô, Gilson Júnior, eu queria saber aonde está a nossa liberdade de expressão. Não tem lei contra isso, né? Eu acho isso o cúmulo do absurdo. Tinha que juntar todos os moradores entendeu? E partir para cima do síndico e vamos colocar. Não existe lei para proibir a nossa liberdade.

0: de expressão.
1: Agora é a vez do Roseni, lá em Miraí. Fala, Roseni, bom dia.
2: Bom dia, Gilson Júnior. Bom dia a todos. Ouvinte de 99.5. A enquete de hoje, muito bem colocada. Eu acho que tanto faz bandeira, política, como faz, bandeira religiosa, ou bandeira de futebol. Eu acho que nós vivemos num país que nós pagamos por tudo e não teremos o direito de usar. Então eu acho que nós, às vezes, existe uma mensagem que os antigos falavam, que muitas vezes nós temos que ter vergonha de ser o que é.
1: Obrigado, Roseni. Um abraço a todos em Miraí, terra de Ataúfo Alves. Faltam 2 para as 10.

Aproveito para abraçar quem completa a idade nova, deixou para nascer justamente nesse 28 de maio. Parabéns, tá? Maicon em Boa Família e Jennifer no Dornelas, abraços da Cristina Rocha e familiares. Senhor Assis na Pratinha, não, melhor, na Prainha, não é Pratinha, na Prainha, 99 anos, quase o centenário, hein? Alô, seu Assis, um abraço, acima de tudo, muito carinho e respeito pelos 99 anos hoje. Abraços da Sandra Aredes, César Augusto, Paulo César e familiares. Brás Luiz do bairro Santa Terezinha, abraço do amigo Elias da Conceição e familiares. Conceição do Nascimento Andrade, completa 83 anos no aeroporto. Abraços da sua filha Janaína, neto Carlos Henrique, irmã Maria Amélia e familiares. Retratos e Canções é o nosso presente musical de agora para você que completa a idade nova. Sandra de Sá, já já as notícias com Marcelo Bittencourt.

0: Oposição articula para impedir ganho eleitoral de Lula com fim da escala 6-1.
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0: A Veja publica nesta quinta-feira que a oposição do presidente Luiz Inácio Lula da Silva já tem desenhada a estratégia para que o petista não consiga colher os louros do avanço da PEC do fim da escala 6-1 durante a campanha à reeleição. Em um placar acachapante, o projeto considerado das prioridades do executivo foi aprovado ontem à noite na Câmara dos Deputados. Agora, segundo a Veja, a ideia da oposição é de que durante a tramitação no Senado, o texto passe por alterações, o que obrigaria a proposta a ser apreciada novamente pelos deputados. Os opositores trabalharão para que o andamento da proposição na casa comandada por Davi Alcolumbre seja o mais arrastado possível, o que inviabilizaria uma nova análise na Câmara antes das eleições de outubro. Isso no pior dos cenários. O sonho da oposição é de que, em uma força-tarefa junto com o setor produtivo, consigam convencer o amapaense a engavetar a medida temporariamente. O pré-candidato à presidência da República, Ronaldo Caiado, do PSD, afirmou nesta quarta-feira que existe a possibilidade de ele e o também pré-candidato Romeu Zema, do Novo, se reunirem em uma única chapa. A declaração ocorreu um dia após o próprio político mineiro também admitir a composição. Apesar de reconhecerem e discutiram a aliança, nenhum dos dois cravou quem cederia para ocupar a vaga de vice. Caiado declarou, abre aspas, com a última pesquisa que nós conversamos, existe esse sentimento e ele é uma pessoa aberta. Então, nós estamos realmente avaliando isso, fecha aspas. A taxa média de juros do rotativo do cartão de crédito voltou a subir e chegou a 432% ao ano em abril. O indicador teve alta de 3,7 pontos percentuais em relação a março, quando a taxa era de 428% ao ano. Os dados constam nas estatísticas monetárias e de crédito divulgadas nesta quinta-feira pelo Banco Central. Na prática, isso significa que qualquer dívida no cartão de crédito feita há um ano cresce 5 vezes se o consumidor não pagar a fatura no dia do vencimento. A Receita Federal e o Ministério Público de São Paulo, por meio do Grupo de Atuação Especial de Combate ao Crime Organizado, GAECO, deflagraram nesta quinta-feira a Operação Fluxo Oculto. A ação é a segunda fase da Operação Carbono Oculto, considerada pelas autoridades a maior ofensiva já realizada no país contra o crime organizado no setor de combustíveis. O objetivo é desmantelar um esquema de lavagem de dinheiro, sonegação fiscal e adulteração de combustíveis ligado à organização criminosa Primeiro Comando da Capital. Ao todo, a operação cumpre 59 mandados de busca e apreensão em pessoas físicas e jurídicas espalhadas por 5 estados: Minas Gerais, São Paulo, Paraná, Mato Grosso do Sul e Rio de Janeiro. 10h07, notícias da hora, oferecimento, Elétrica do Povo, lá tem de tudo com o menor preço e o maior prazo. 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
20: Arritmia cardíaca é quando o coração funciona de uma forma diferente. Às vezes rápido demais, às vezes devagar demais. É um ritmo diferente do normal. O principal sintoma que o paciente sente é a palpitação, que é uma sensação do coração bater muito rápido, parecendo que vai sair pela boca. Essa sensação geralmente dura alguns segundos ou minutos, mas também pode ser mais duradoura. Podemos encontrar outros sintomas como mal-estar, tontura e até falta de ar. principalmente durante algum esforço físico. Pressão alta, diabetes, problemas na tireoide são algumas causas de arritmia, mas também pelo simples fato de o paciente ter mais de 60 anos já aumenta a chance. Está muito relacionado também com ansiedade e estresse.
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9: Muito bem, vamos para a agenda do programa de hoje, né? A comunidade São José de Anchieta, no bairro Planalto, convida para o mês de Maria neste sábado, dia 30 de maio, com celebração às 18 horas, logo após show com Clara Muniz, e no domingo, dia 31 de maio, celebração às 17 horas, logo após tem show com Tiago Vilela, barraquinhas e sorteios. Missa na Pedra Santa neste domingo, 31 de maio, às 11 horas da manhã. Festividades durante o mês de maio. Na paróquia Nossa Senhora Sagrado Coração, no bairro Dornelas. Funcionamento de barracas, bingo e leilão todos os dias. A Igreja Presbiteriana, no bairro da Barra, convida todos para participar das missões Capelania Hospitalar nos dias 30 e 31 de maio, às 19 horas, no templo. Comunidade Santa Luzia, no Barreiro, convida para a celebração da palavra, conduzida pela comunidade Nossa Senhora de Fátima, do bairro Gaspar, neste sábado, dia 30, às 7:30 da noite. A comunidade Nossa Senhora de Fátima, no bairro Edgar Miranda, convida todos para o bazar beneficente em prol da construção da nova igreja, dia 30, às 9 horas da manhã, na rua Alvarenga Peixoto, em frente à UBS.
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9: Muito bem, são 10:21 agora. Vou dar um bom dia pro Donato de Paula, direto da rede Nova Drogarias. 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
5: Muito bem, agora são 10h25. Vamos lá para mais participações aqui. Muita gente dando opinião na nossa enquete de hoje. Leni Maria Peixoto na Barra, bom dia.
6: Bom dia, Gilson Júnior, Pedro Luiz, todos vocês da Rádio Mulher. Gil, sou eu, Leni Maria Peixoto, Bairro da Barra. Só proibir colocar a bandeira se pôr tocar maluco, né? Porque é a Copa de 4 anos, a época as pessoas fazem uma festa bonita, né? Usou, cada um seus jogos lá, gosta de futebol. É, por exemplo, eu já joguei bola há muitos anos no Grupo Botelho. Eu gosto muito de futebol, só não torço para time nenhum. Uhum. Não é porque muita gente para mim não torce para um, torce para outro, assim, para torcer é contra. Aí fica um raio. Mas eu sou contra esse negócio de proibir colocar a bandeira, proibir nossa bandeira do Brasil. Nós somos brasileiros, nós cantamos o hino nacional brasileiro. Gilson, parabéns pela enquete. Nossa, essa, todas são boas, mas essa hoje você mandou legal. Aqui. E fica todos nas proteções de Jesus, tá?
5: Amém.
6: Bom dia para todos vocês, meus familiares, ouvintes.
5: E assim seja. E amigos, Alves,
6: né? Fica todos nas proteção de Jesus. Leni Maria Peixoto, Bairro da Barra.
5: Tá bom, Leni, muito obrigado. Tá bom. E Ama Alves, lá no Cardoso de Melo, bom dia.
7: Bom dia, Gilson Júnior, bom dia, Pedro Luiz, bom dia a todos os ouvintes da Rádio Muriaé, que é a Iama Alves Viana, do Cardoso de Melo. Eu acho um absurdo, né, Gilson Júnior? Isso é uma doideira, né? Ao menos comentar isso, eu acho que a pessoa tem o direito livre, nós somos brasileiros, eu acho que nós temos direito. Eu não sou de pobadeira, nem de fazer, comemorar, não, mas eu acho bonito quem gosta, porque nós somos brasileiros, né?
5: É verdade. Marquinhos Marambaia, lá no Vermelho, bom dia.
8: Bom dia, Gilson Júnior. Sobre a enquete do dia de hoje, eu creio que não sou contra nem a favor, uhum, né? Porque também tem pessoas que escancaram, né? Tem pessoas que quer pintar tudo que tem direito. E eu acho que cada um tem sua normalidade, né? Não vai alterar nem diminuir nada. Porque se o Brasil, com essa seleção que tá, a gente tem que acreditar que é difícil de trazer o título. Um abraço a todos aí, quem tá falando aqui é o Marquinhos Marambaia.
5: Tá bom, Marquinhos, um abraço, dá um abraço nesse povo maravilhoso aí do vermelho, tá, irmão? Maria de Lourdes Ferreira no Coleti. Oi, Lourdes, bom dia.
9: Bom dia, Gilson Júnior, bom dia, Pedro, bom dia toda manhã da mulher. Tô aniversariando o dia do mês. O Brasil vai ganhar. Tem que ter nossa bandeira do Brasil. Brasil, quem não é brasileiro, que não trouxe pro jogo do Brasil, né? Quem é brasileiro, trouxe pro jogo do Brasil ganhar. Luiz Ferreira do Coletivo, um bom dia para você, Gilson Júnior.
5: É isso aí, um abraço, Lourdes, muito obrigado. Bom, 10h28, vou dar um bom dia aqui pro meu amigo Henrique Lourenço, direto dos supermercados Lourenço, e tem promoção aí quinta-feira, né, Henrique? 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
5: 10h30 agora.
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0: Para mais informações aqui no nosso programa, informação não para, né? Limpeza de encosta na BR-356 entra na fase final no bairro Cardoso de Melo. As informações com Marcelo Bittencourt.
1: Ô Gilson, os trabalhos de limpeza e manutenção da encosta às margens da BR-356 na região do bairro Cardoso de Melo, em Muriaé, estão em fase de conclusão. O serviço é executado pelo DENSUR com apoio operacional do DEMUTRAN. A intervenção acontece para remoção de vegetação e materiais acumulados na áreas de descarte indevido, né? Segundo órgãos responsáveis, as encostas como Tanude junto à pista desempenham um papel importante na estabilidade do terreno e exigem manutenção periódica para evitar processos de erosão e garantir visibilidade para quem trafega pelo local. Durante a realização dos trabalhos, máquinas e equipes podem exigir atenção redobrada dos motoristas que passam pelo trecho. O trânsito segue fluindo normalmente, mas a orientação é reduzir a velocidade e respeitar a sinalização implantada para garantir a segurança de trabalhadores e condutores. O DENSUR informa que a limpeza deve ser concluída nos próximos dias. A importância desse tipo de intervenção é reforçada pelo Departamento Nacional de Infraestrutura de Transportes, o DENIT, que considera a limpeza e a conservação das áreas às margens das rodovias fundamentais, não só para melhorar a visibilidade, mas também facilitar a drenagem da água e da chuva e contribuir para a segurança do tráfego no geral.
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7: Gilson Júnior. 10h36, tá quase na hora do almoço, né? 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Oi, Denise, bom dia.
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0: Falar sobre o câncer colorretal, também conhecido como câncer do intestino grosso ou do reto. Esse tipo de câncer é mais comum após 50 anos e está entre os tumores mais comuns, tanto em homens como em mulheres. Tem como os principais sinais e sintomas alterações do hábito intestinal, sangue nas fezes e emagrecimento. 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O principal exame para o seu diagnóstico é a colonoscopia, na qual podemos realizar biópsias da lesão, como também definir a sua localização. O câncer do intestino tem como ser prevenido através da realização da colonoscopia a partir dos 45 anos a cada 5 anos.
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10: E muitas participações da nossa enquete do dia de hoje. Deixa eu ver aqui a Eduarda Almeida Vege. Ela é do bairro Aeroporto. Oi, Eduarda, bom dia.
11: Oi, bom dia. Eu sou a Eduarda Almeida Vege Barbosa. E sobre a enquete, eu acho que a gente devia sim pôr as bandeiras na frente da fachada de casa, porque nós brasileiros temos que mostrar o nosso amor e dedicação pelo nosso país.
10: Aí, Eduarda falando bonito, hein? Olha só, viu? Rui Vege, lá no Dornelas, bom dia.
12: Bom dia, Pedro. Bom dia, Gilson. A enquete sobre bandeira. Eu entendo que bandeira é igual o Dia das Mães, né? A bandeira é o símbolo da sua mãe pátria. Você tem que amar a sua pátria o ano inteiro. Não é só lembrar da bandeira na Copa do Mundo, né? Que, por sinal, eu não gosto de seleção brasileira. Eu gosto de futebol, mas não gosto de seleção brasileira. É um jogo de carta marcada, né? Hoje, talvez, já saibamos quem vai ser o campeão disso tudo. Para começar, o nosso treinador não é brasileiro. Então, que seleção brasileira é essa? A maioria dos jogadores joga onde? Joga fora do Brasil. Então, para que mostrar esse patriotismo tão grande na Copa, né? Vamos mostrar no dia a dia, né? Nas eleições, nos protestos, nas

0: presença, né, do povo, até mesmo nas ruas, independente se é verde e amarelo, se é vermelho, né? Infelizmente, nós criamos o verde e amarelo do lado do patriotismo. Muita gente não gosta mais da bandeira porque ela é verde e amarela. É, falam até em passar para vermelha, né? Então, é isso. É, a bandeira é o símbolo da pátria, do nosso país. O patriotismo não quer dizer ser bolsonarista.
1: Ok, Rui, muito obrigado pela sua sempre brilhante participação. Gilmar Pinheiro, no São Joaquim, bom dia.
2: Bom dia, Zé Júnior, bom dia, Pedro. Aqui é o Gilmar Pinheiro, do Barço Joaquim. A respeito da bandeira do Brasil, a gente propõe pra gente na casa da gente, põe onde a gente quiser na casa da gente. A bandeira do Brasil é tão bonita que tem uns políticos aí que querem pra ele, ele fala que é desse. Como é tão bonita, né? Cada país tem a bandeira dele, é a nossa, bonita.
1: É isso.
2: Bonita demais. Valeu, valeu, Gilmar Pinheiro, Barço Joaquim. Um abraço,
1: Gilmar.
2: Senhor Jesus Cristo.
1: Obrigado, amém, irmão, amém. 10h44, daqui a pouquinho mais 11, tem um plantão de polícia. Hoje a participação do Sargento Mário comigo aqui, hein? Já já no programa.
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5: A odontogeriatria é uma área da odontologia com foco no atendimento dos pacientes idosos, considerando fatores da saúde bucal, atuando na prevenção e bem-estar desses pacientes. Algumas doenças bucais, por serem inflamações, podem acabar provocando doenças crônicas pré-existentes, como, por exemplo, doenças cardíacas, diabetes, reumatismo, entre outras. A boca seca é uma queixa comum dos pacientes idosos e relacionada a diversas causas. O aumento da quantidade de água ingerida ao longo do dia vai minimizar esse sintoma. A escovação adequada é a forma mais efetiva para manter esses dentes saudáveis e inclui desde a escovação até o uso de fio dental após as refeições. Com o avanço da odontologia, é possível ter uma melhora na saúde bucal dos idosos e, com isso, uma melhora na qualidade de vida.
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20: A insuficiência cardíaca é quando o coração não consegue bombear ou receber adequadamente o sangue para suprir as necessidades do nosso organismo. As causas variam desde infarto, pressão alta não controlada adequadamente a longo prazo, miocardite, diabetes e doença nas válvulas cardíacas, como a febre reumática. Os sintomas mais comuns são cansaço, falta de ar aos esforços ou à noite após se deitar, inchaço nas duas pernas ou pés e dores no peito. Se você sente ou conhece alguém com alguma dessas queixas, procure um cardiologista. O diagnóstico e o tratamento precoce pode curar ou melhorar sua qualidade de vida.
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1: Thank you. Vamos então abraçando quem completa a idade nova no dia de hoje, 28 de maio. Maicon em Boa Família e Jennifer no Dornelas. Abraços de Cristina Rocha e familiares. Senhor Assis na Prainha, 99 anos hoje, parabéns. Abraços da Sandra Aredes, César Augusto.

Posto Paulo César e familiares. O Brás Luiz, do bairro Santa Terezinha, abraço do amigo Elias da Conceição e familiares. Conceição do Nascimento Andrade, completa 83 anos no aeroporto hoje. Abraços da sua filha Janaína, neto Carlos Henrique, irmã Maria Amélia e familiares. Parabéns para quem deixou para fazer aniversário no dia de hoje, 28 de maio. Ainda bem do Xande. Hã? Xande nos braços do povo, cantando Marisa Monte. Já já o Marcelo Bittencourt e as notícias.

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1: 11 horas, nova pesquisa Meio Ideia mostra números da corrida para a presidência da República.
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1: O presidente Luiz Inácio Lula da Silva chegou a 46,5% das intenções de voto no segundo turno, enquanto o senador Flávio Bolsonaro recuou para 41,4% do eleitorado. Branco, nulo, não sabe, somam 12,2%. A nova pesquisa eleitoral Meio Ideia foi publicada nesta quinta-feira. Já na simulação do primeiro turno, Lula lidera com 38,5% dos votos ante 31,5% de Flávio Bolsonaro, também desfazendo o cenário de empate técnico registrado em abril. Esses são os números. Lula, 38,5%, Flávio Bolsonaro, 31,5%. Ronaldo Caiado, 5,5%, Romeu Zema, 2,4%, Renan Santos, 2,1%, outros 4,4% e branco, nulo e não sabe, 15,6%. Consumidores de todo o Brasil terão as oportunidades de comprar produtos e serviços com descontos significativos nesta quinta-feira. A data marca a 20ª edição do Dia Livre de Impostos, iniciativa nacional na qual os lojistas participantes comercializam estoques sem repassar o valor dos tributos federais, estaduais e municipais ao cliente final. Realizada anualmente pela Confederação Nacional de Dirigentes Lojistas e pela CDL Jovem, a campanha tem um duplo objetivo: dar um alívio temporário ao bolso do cidadão e promover a conscientização sobre o impacto da burocracia fiscal no poder de compra dos brasileiros. O médico da seleção brasileira, Rodrigo Lasmar, confirmou em entrevista coletiva na manhã desta quinta-feira que Neymar sofreu uma lesão de grau 2 na panturrilha. Com o diagnóstico, o camisa 10 ficará fora dos amistosos preparatórios antes da Copa do Mundo e também deve desfalcar o Brasil na estreia diante de Marrocos. A seleção brasileira está no grupo C da Copa do Mundo de 2026, junto com Marrocos, Haiti e Escócia. Antes da estreia no Mundial, o Brasil fará dois amistosos preparatórios contra o Panamá no próximo domingo, no Maracanã, e diante do Egito no dia 6 de junho. A estreia oficial na Copa será no dia 13 de junho, diante do Haiti. A 7ª Vara Cível do Distrito Federal determinou que o deputado federal Rogério Correia, do PT, indenize o ex-presidente Jair Bolsonaro em R$20 mil por uma foto manipulada por inteligência artificial postada em uma rede social. A imagem já foi excluída. A decisão foi assinada na quarta-feira. De acordo com o pedido, a imagem publicada em fevereiro deste ano mostrava o ex-presidente ao lado de Daniel Vorcaro, do Banco Master. Ainda segundo a ação movida pelos advogados de Bolsonaro, a foto vincula indevidamente sua imagem ao suposto esquema ilícito envolvendo o banqueiro implicado em escândalo de corrupção com legenda que teria sugerido proximidade.

0: Participação ou conivência com um escândalo político. 11:03, notícias da hora, oferecimento Elétrica do Povo. 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A seguir, o plantão de polícia.
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0: 11:08. Ótima manhã para você e a partir de agora tá no ar o plantão de polícia, hoje com a participação do Sargento Mário comigo aqui. A gente vai falar de dois foragidos da justiça que foram capturados pela PM. Vamos também conversar com o Capitão Carneiro, né? Ele que é o comandante da 75ª Companhia de Carangola, inclusive uma operação foi deflagrada nas primeiras horas do dia de hoje e ele vai trazer pra gente uma parcial dessa operação, quem já foi preso, o que que já foi apreendido durante a manhã de hoje lá, no, lá na cidade de Carangola. São 11:09, bom dia.
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0: Agora são 11:10, 11:10, ótima manhã para você. Sargento Mário, bom dia. Seja bem-vindo mais uma vez ao plantão de polícia.
1: Gilson, bom dia a todos os ouvintes da Rádio Muriaé. Mais uma vez é um prazer, né? Estarmos aqui na rádio falando de segurança pública para toda a população.
0: É isso aí, a gente já começa dando um bom dia ao comandante da 75ª Companhia, né? Ele já tá na linha aí, vamos lá? Vamos lá, deixa eu... Isso. Bom, 11:10, nós anunciamos aqui que tá em andamento uma operação lá na cidade de Carangola. Para falar com a gente, tá meu grande amigo, Capitão Carneiro, uma pessoa que tem feito um trabalho também de excelência lá na cidade de Carangola. Ele é o comandante da 75ª Companhia e vai falar pra gente uma parcial dessa operação que foi deflagrada na manhã de hoje, que, como eu disse, está em andamento. Capitão Carneiro, seja muito bem-vindo, muito obrigado pela disponibilidade, mesmo aí em meio às ocorrências. O senhor, né, disponibilizou um tempo para falar com a gente aqui, falar com os ouvintes da Rádio Muriaé. Seja muito bem-vindo. E eu gostaria que o senhor trouxesse uma parcial, né, do que já foi apreendido, quantas pessoas foram presas nessa operação deflagrada na manhã de hoje. Bom dia.
2: Bom dia, Gilson. Primeiramente, gostaria de cumprimentar, né, os profissionais da Rádio Muriaé, agradecer aí pelo espaço concedido, levar um abraço aí a todos os ouvintes também, né, que estão ouvindo aí a Polícia Militar nesse momento, né? E então, Gilson, a Polícia Militar, né, por meio da 75ª Companhia, do 47º Batalhão, ela vem intensificando ações preventivas, né, aqui nas sete cidades, né, sobretudo aqui na cidade de Carangola. Uhum. E ações preventivas, operacionais, né, também levantamentos de inteligência, tudo voltado, né, ao enfrentamento da criminalidade, né, e também a prevenção de processos relacionados à governança criminal nos municípios pertencentes aqui à nossa área aqui de atuação, né, sete cidades aqui. Uhum. Então, no dia de hoje, né, durante o cumprimento de alguns mandados de busca e apreensão, mais especificamente aqui no bairro Morro do Cruzeiro, aqui na cidade de Carangola, então os nossos militares aí lograram o êxito aí em apreender 11 tabletes, né, de maconha, um tablete pequeno de maconha, uma porção de cocaína, um aparelho de celular, R$216 em dinheiro, né, em espécie, anotações também relacionadas ao tráfico de drogas, e além da condução de dois autores envolvidos, né, com tráfico de drogas, né?
0: E esses já conhecidos, capitão?
2: Já velho, já conhecido nosso, né? A gente já sabe que já pratica essa atividade, né? Então, não fomos surpreendidos, né? Então, são sempre os mesmos, né? E fica muito fácil, às vezes, até de combater, né? Então, foram

0: 8 mandados de busca e apreensão expedidos, né? A gente cumpriu os 8. Inclusive, ainda está tendo desdobramento lá no morro nesse momento. Inclusive, acabou de anunciar aqui para mim que a Pop Carangola, né, logrou esse e apreender mais cocaína, mais drogas lá, munições e balanço, autores presos, nesse momento agora, tempo real. Então, assim, então a produtividade foi muito boa, né, uma satisfação muito grande tá podendo aí, tá tendo essa oportunidade de liderar esses aguerridos policiais militares da 75ª Companhia, né. Então, assim, e as diligências policiais permanecem, né, em andamento, como eu disse, né. E assim, tudo em prol da nossa comunidade de bem, né, Rodeira, né, todo esse sacrifício, toda essa atuação nossa, né. Então, né, inclusive gostaria de agradecer toda a nossa comunidade, né, que participa, né, trazendo informações, né, a gente sabe que são informações importantes, que a gente mantém um grau de sigilo, né, e a gente não revela, né, inclusive muitos que passam essas informações e a gente incentiva que passem essas informações, né, porque a gente sabe que essas pessoas contribuem e acabam temendo por sofrer represálias, por isso que a gente guarda aí em 7 chaves, né, quem passa essas informações, que sem dúvidas, né, são muito importantes para o nosso serviço e pela nossa produtividade, né. Tanto que a gente teve essa produtividade, né, nesses cumprimentos no dia de hoje.
1: É verdade, eu tô aqui com o Sargento Mário também, né, e a gente sempre fala, quando tá o Tenente Anderson, enfim, qualquer militar que tá aqui, a gente sempre diz e destaca muito a denúncia anônima, que ajuda e muito o trabalho da Polícia Militar, né, ô capitão?
0: Ô Gil, sem dúvida, né? Então, assim, a gente sabe que muitas pessoas, elas ficam com medo, né, de passar essas informações, né? Mas, assim, a gente orienta no seguinte sentido, né? Procura um policial que você tem mais amizade, né? Que você confia, né? Passa informação, que sem dúvida ali a gente vai manter o sigilo, né? Sigilo das informações, para justamente não expor, né, o cidadão, né? A gente sabe que essas organizações criminosas, elas são cruéis, né? E acabam fazendo mal para essas pessoas que acabam passando essas informações com o intuito de contribuir, né, com a segurança pública.
1: Deixa eu só registrar aqui, parece que a Roca também tá dando um apoio aí, o Cão Percy deu um show em Carangola, hein?
0: Ô Gilson, saiu o meu picado, mas acho que entendi. Não, tivemos sim apoio da Roca, né? Isso. Com o Cão Percy. Tivemos apoio também de uma equipe tático móvel, né? De Moriaé. Tivemos a equipe também da inteligência, né? Com a utilização do drone. Então, assim, inclusive gostaria de agradecer ao nosso comandante, né? Seu Tenente Coronel Wesley, por ter disponibilizado esses recursos aqui para a área da 75ª Companhia, que sem dúvida esses recursos disponibilizados aqui para a gente foram essenciais, ali, cruciais para o êxito da missão.
1: Eu costumo dizer que a participação do cão, ele é fundamental, né? Muitas das vezes ele vai aonde o policial não consegue chegar, né, o capitão?
0: Exatamente, Gilson. O Percy, né? Isso. Então, inclusive, hoje ele logrou esse. O cão logrou esse, empreender drogas. Então, se não fosse a ação do cão, né? Uhum. A gente não ia ter essa produtividade toda no dia de hoje. Que então, bom. A utilização do cão, ele é crucial. Inclusive, até mandar um abraço pro Tenente Benevides, né? Comandante da 97.
1: Isso.
0: Ia, né? Valeu, Benê. Obrigado aí pelo apoio.
1: Tá certo. Tá aí, o Benevides, né? Um cara que eu gosto muito, comandante da 97ª Companhia, que inclusive tem a Roca, tem o GPMO, tem o Tático Móvel. São os portfólios que pertencem a 97, não é isso, capitão?
0: Exatamente, a companhia extremamente operosa que nos apoia demais aqui.
1: Sargento
0: Mário, tem que agradecer.
1: Sargento Mário, eu tô conversando aqui com o capitão Carneiro e a gente fala todos os dias aqui, né? É tão bom a gente trazer esses saldos positivos, todos os dias temos apreensões de drogas, né? E Carangola hoje não foi diferente, né, sargento?
2: É, Jus, como todos os plantões aí, a gente tem exaltado a 47 como um todo, 75, 76, 97, tem logrado isso constantemente aí no combate ao crime organizado. Nós já até orientamos aí esses cidadãos infratores aí a

0: mudar de profissão, né? Procurar o nosso amigo Taenta Azevedo.
1: É isso aí.
0: Com seus cursos lá. Mas eles insistem nessa prática delituosa e tem perdido constantemente aí para a Polícia Militar.
1: Isso é muito bom, né, ô capitão? Porque a polícia tá dando de 10 a 0, né? Na galera aí.
2: Nilson, né? A gente não para, né? Aqui a 75C, ela vem atuando assim de forma bastante firme, né? Com muita técnica, comprometida, né? Os militares, assim, extremamente aguerridos, né? Então, assim, e a atuação dele, eles têm uma atuação, assim, de forma incansável, né? Tudo em proteção da nossa sociedade. Ali no combate ao tráfico de drogas e na preservação também da ordem pública aqui na nossa cidade.
1: É verdade. Bom, eu gostaria, ô capitão, de agradecer a sua participação, a sua disponibilidade mais uma vez de falar com a gente aqui, mesmo que ainda em andamento, né? O senhor trazendo essas informações de prisões, de apreensões, isso é muito importante. Mais uma vez, muito obrigado. Parabéns por estar à frente aí do comando da 75, né? Eu acho que é mais do que merecido ter um policial aguerrido, um policial competente como o senhor à frente da Companhia de Carangola, viu? Parabéns pelo trabalho.
2: Obrigado, Gilson, obrigado a todos os ouvintes, né? E estamos à disposição aqui na cidade de Carangola, aqui, né? Onde fica a sede, né? Uhum. Então, o ouvinte aí da Rádio Moriaé que quiser passar aqui na sede aqui e fazer uma visita aqui ao comandante de companhia, pra gente tomar um café, pra gente, né, bater um papo, estejam convidados.
1: Tenho certeza disso. Meu irmão, um abraço, prazer ter encontrado com o senhor lá em Tombos, né? Também esteve à frente do policiamento lá. Graças a
2: Deus. A
1: gente
2: não para, né, Gilson?
1: É verdade. Graças a Deus, nenhuma ocorrência de destaque foi registrada. Foi tudo
2: graças
1: tranquilo.
2: Graças a Deus.
1: Final de semana tranquilo para a Polícia Militar lá na cidade de Tombos também, né?
2: Excelente. Foi excepcional também, né? Tivemos a Expo Tombos, né? Que foi, né, um desafio também que a gente logrou êxito, né? E que não tivemos nenhuma intercorrência, né? Tudo transcorreu dentro da nossa normalidade. E agora é a preparação para a Expo Carangola, né?
1: É isso aí.
2: Que vai ser ali no final de julho e início de agosto. Já iniciamos o nosso planejamento, né? Juntamente com a prefeitura e com os sindicatos dos trabalhadores aqui de Carangola. Então, já começamos já o planejamento full. Então, vai dar tudo certo, se Deus quiser. O pessoal pode vir aqui para Expo Carangola, que o policiamento vai estar 100%.
1: Tenho certeza disso. Sob o seu comando, fica aqui um abraço, viu?
2: Um abraço, Gilson. Fica com Deus.
1: Bom, 11h21, conversamos então com o Capitão Carneiro, comandante da 75ª Companhia lá da cidade de Carangola. Sargento Mário, ontem nós tivemos duas prisões, né? Devido aí mandado de prisão em aberto. Uma foi no centro da cidade de Carangola, inclusive, né? Um homem estava ali tranquilamente, né, andando, achando que estava tudo certo, mas a polícia com o tirocínio por volta de 10h21 da manhã. Ele estava tranquilo ali, achando que estava tudo certo, mas a guarnição, quando viu, abordou, consultou e levou.
0: Como você diz, the house down?
1: The house down, a casa caiu, né? Vamos lá.
0: É, Gilson, tem certos indivíduos aí que são beneficiados aí com algumas medidas e muitos deles deixam de cumprir essas medidas e outros acham que estão fora do alcance do longo braço da lei. Mas a Polícia Militar constantemente aí está de posse e detém aí informações de mandados em desfavor desses cidadãos. E todos os dias aí nós estamos levando novamente esses cidadãos aí ao local aí onde eles acham que a liberdade está muito ruim. Então nós retornamos ele aí para ver o sol nascer quadrado.
1: E aqui também não foi diferente. Já por volta de 3h15, mais ou menos, da tarde de ontem, lá no bairro Aeroporto, mais um foragido foi retirado de circulação, dessa vez na rua Santos Dumont, né?
0: Sim, mais uma vez, outra pessoa também no bairro Aeroporto. Achava que estava livre, né? Mas não cumpriu as medidas ou achava que já tinha pago sua situação, que a justiça esqueceu dele, mas a Polícia Militar 47, sempre atento aí, foi e buscou ele.
1: É mais um, né? Mais um foragido. Daqui a pouco a gente vai falar de um outro foragido que foi preso agora.

0: lá na cidade de Eugenópolis está em andamento. Já já a gente vai trazer os detalhes. 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Bom, essa também está em andamento, lá na cidade de Eugenópolis, mais um cumprimento de mandado de prisão em aberto, né? A polícia acaba de trazer mais informações a respeito desse foragido lá na cidade de Eugenópolis, quer dizer, mais um, né? Se a gente for fazer um balanço rápido, três de uma vez, né?
1: Sim, Gilson, esse aí agora em Genópolis está ocorrendo um momento, os policiais lá lograram êxito em fazer o cumprimento desse mandado de prisão. Segundo informações de Genópolis, cidadão é quanto mais no crime aí de Maria da Penha. E hoje aí a polícia de Genópolis, parabéns aos policiais, cumpriram esse mandado e estão tirando esse cidadão da sociedade.
0: É isso aí, o cara anda livremente, né? Eu creio que todo mundo sabe que tem um mandado de prisão em aberto. Ninguém vai achar que é de surpresa.
1: Como eu falei, alguns acham que estão fora do alcance do longo braço da lei.
0: É isso aí, então é a polícia fazendo o papel dela e retirando essa galera de circulação. 11:25.

0: Muito bem, agora são 11h26, 11 horas e 26 minutos. É assim, a polícia agindo o tempo todo, né? As apreensões não param aqui na nossa cidade. A gente vai trazer uma outra ocorrência, o Sargento Mário, que está em andamento, né? Está em andamento. E automaticamente a gente vai trazer informações com o Tenente Godinho, que está nessa ocorrência. Mais uma vez, se você adivinhar, você vai ganhar um doce. Aonde foi?
1: O local?
0: Se você adivinhar.
1: O time que já entra perdendo?
0: Já começa no 3-0?
1: Eles não desistem, né, cara? Já falei pra procurar o nosso auxiliar datilógrafo aí. Mas eles insistem em continuar na mesma prática.
0: Deixa eu chamar aqui o Tenente Godinho, tá ao vivo com a gente na linha. Sua ocorrência está em andamento. E mais uma vez, o buraco quente lá no José Cirilo, ação da Polícia Militar. Tenente Godinho, bom dia, seja bem-vindo aqui à Rádio Muriaé. E quer dizer, mais uma apreensão e mais uma vez um menor envolvido também, não é isso? Bom dia.
2: É isso, Gilson Júnior. Bom dia, Gilson Júnior. Bom dia, Sargento Mário. Bom dia a todos os ouvintes da Rádio Muriaé. Uma vez a parceria aí. Mais uma operação policial lá no José Cirilo, né? Dessa vez, um menor de idade estava lá, entre aspas, marcando no local, ou seja, fazendo tráfico, vendendo drogas para um outro traficante, que geralmente não fica no local. É um local que já é conhecido no meio policial. Nós já falamos, inclusive, desse local aí na rádio algumas vezes esse ano, né, Jôs?
0: Uhum.
2: Várias ações da Polícia Militar, operações, prisões importantes naquele local. E dessa vez, durante o patrulhamento de rotina da Polícia Militar, nós identificamos uma movimentação típica do tráfico de drogas lá no Buraco Quente, nesse local já conhecido, conforme eu disse. Diante dessa movimentação, diante da situação de flagrante, nós conseguimos acessar o imóvel utilizado exclusivamente para o tráfico. E dentro desse imóvel nós conseguimos identificar esse menor e também arrecadar uma porção de cocaína dentro

0: do imóvel.
1: Mais uma vez, então, a polícia atuando no local já conhecido, a famosa ZQC, né? A zona quente de criminalidade. E, com resultado positivo, retirando de circulação mais drogas naquela localidade. Tenente Godinho, mais uma vez, gostaria de agradecer a sua participação, disponibilizando também o seu tempo aqui. Sei que a ocorrência está em andamento, mas falando com a gente em tempo real, para o ouvinte ficar sabendo o que está acontecendo e as ações da polícia. Parabéns mais uma vez, viu, irmão?
0: Obrigado, Gilson Júnior, e vale ressaltar a importância sempre das denúncias que a população faz para a Polícia Militar, as informações que são repassadas, os contatos diários que a comunidade bem tem confiança no trabalho da Polícia Militar, então tem feito contatos diários aí com os militares, tanto nos telefones, nos meios que são disponibilizados, quanto pessoalmente durante as nossas abordagens, durante as nossas conversas, durante nossos atendimentos. Então, graças a esse contato e a confiança que a população tem na Polícia Militar, e que são possíveis ações e operações exitosas como essa.
1: E a gente tem o celular, né, que fica inclusive com... Só quem tem acesso é o senhor, Tenente Godinho, também o Tenente Anderson e o Tenente Pedro, né? O 998-24353 para qualquer tipo de denúncia, não é isso?
0: Correto, correto. Nós conversamos preferencialmente via WhatsApp, que são informações que são trabalhadas, né? São levantadas maiores detalhes sobre as denúncias que são repassadas, até mesmo para que não sejam verificadas ali denúncias com algum tipo de rivalidade ou rixa entre o denunciante e a pessoa que está sendo denunciada, né? Então a gente verifica com bastante cautela, com bastante cuidado a questão das denúncias que são repassadas. Nós buscamos mais informações, conversamos pessoalmente com a população, ok? E algumas informações nós conseguimos aí ter o êxito, já tivemos aí algumas ocorrências exitosas graças a essas denúncias repassadas.
1: Ok, Tenente Godinho, um abraço, muito obrigado pela participação.
0: Grande abraço, fique com Deus aí.
1: Bom, 11h31, Sargento Mário, mais uma vez então lá no José Cirilo, drogas retiradas de circulação.
2: É, como nós falamos, o time deles já entra com desvantagem, como Tenente Godinho aí, que tem executado excelente trabalho, oficial diligente aí. Toda semana esse local tem sido citado aqui no plantão de polícia, com a Polícia Militar exercendo um trabalho de excelência, e novamente a gente agradece o apoio da comunidade, da população, das denúncias anônimas. Tudo é feito no maior sigilo e tem auxiliado bastante no serviço da Polícia Militar. Gilson, eu sei que a gente tá com um tempo pouco escasso, mas diante dessa ocorrência que teve aí em Carangola, onde foi utilizado Percy. Então, onde foi utilizado novamente o cão e lograram o êxito aí nessa apreensão de droga. Nós cansamos de falar aqui que o cão, ele é uma ferramenta, hoje é uma ferramenta importantíssima no serviço policial militar, mas outrora nós não contávamos com esse tipo de ferramenta na polícia. E quando eu entrei na polícia, lá em meados de 99, 2000...
1: 2000 só?
2: É.
1: Eu achei que você tinha entrado antes.
2: Tiradentes é outro. Eu fazia parte de uma guarnição... E nós recebemos a informação que, pelo bairro Aeroporto, tinha uma droga enterrada no terreno.
1: Era a Rotan?
2: É, a antiga Rotan. Eu, Sargento Assis e Sargento Januzzi hoje.
1: Rapaz, hein? Ai, que trio, hein?
2: Aí fomos pro local, sem maiores informações, somente que tinha uma droga enterrada no terreno. E a gente tinha uma enxadinha que a gente andava dentro da viatura. Eu mais novo, né? Tá assim, falou, Mário, passa essa droga pra nós. Rapaz, eu desci com a enxada, eu devo ter gastado uns 40 minutos cavucando o terreno. Beleza, não achamos nada, fomos embora, todo mundo cabisbaixo. No outro dia, o comandante do batalhão me mandou uma mensagem, aí é pro soldado Mário, quero que os compareça aqui no Ainda era 7,5, não era nem o 47, a 76 se compareça aqui, quer conversar contigo. Eu, soldado novo, já pensei, ah, problema. O que que eu fiz?
1: O que eu fiz?
2: Trabalhei essa noite, não teve alteração, não teve nada. Aí quando eu entrei na sala dele, falou, Mário, tem uma senhora aqui lá do bairro Aeroporto, querendo saber quem eram os militares que trabalhou essa noite, quais os militares estiveram lá no bairro Aeroporto. E pelas inscrições que ela passou, é você o policial. Eu falei, ó, senhor, mas o que que eu fiz? Não fiz nada de errado, não. Ela falou, não, ela estava querendo que eu repassasse algum contato seu, ou que eu mesmo repassasse para você, que ela estava querendo te contratar. Ela falou que tem um terreno lá que estava precisando de capina. E ela falou que nunca viu um trabalho bem feito como você tem lá no terreno do vizinho lá.
1: Caprichou no terreno todo?
2: Gilson, Gilson, não, no afã de achar a droga, eu dei uma geral no terreno do cara, 0,800. Outro dia, a vizinha querendo me contratar pra capinar o terreno dela.
1: Bom, menos mal que não era problema, né?
2: É.
1: Comandante chamando 7:30 da manhã, trabalhou a noite toda, comparece aqui.
2: Preocupei e falei, salvou a cabo no pós-morte. Desvenda esse mistério.
1: Salvou a cabo no pós-morte. Essa foi boa. Então de tudo não deu ruim, que você já chegou a sargento, né?
2: Graças,
1: então de tudo foi ruim.
2: Graças a Deus.
1: Aliás, você poderia até ter ganhado uma medalha também, né? Pô, você limpou o terreno lá, 0,800.
2: Nada, o trocado.
1: Também, não, trocadinho, podia ter deixado, né? É. Por limpar o terreno. Mas é isso aí. Sargento Mário, mais uma vez, eu quero agradecer a sua participação. Pode deixar os seus abraços aí pra gente fechar aqui depois dentro. Será que vai ter alguém querendo te contratar pra limpar o terreno?
2: Ah, depois dessa história aí, com certeza vai chover de ligação 990.
1: A propaganda é a alma do negócio.
2: Querendo contratar o Sargento Mário. Isso, vou mandar os abraços aqui. Que
1: vamos lá.
2: O pessoal me cobra, fala, ô Sargento Mário, você esteve lá na Rádio Muriaé, não mandou um abraço, eu ligado lá, esperando, ansioso pelo meu nome falado na rádio, você não, às vezes não dá tempo, né, Gil?
1: É, mas vamos lá que dá.
2: Vamos lá, então, vou mandar um abraço aí pros militares do 47, que sempre ligados aí na Rádio Muriaé.
1: São seu fã, né? Quando você vem aqui, o batalhão todo fica ligado.
2: E essa vai lá em cima.
1: Até o comandante tava ligado na outra vez que você teve aqui, né? Vamos lá.
2: Meu parceiro lá, que tá comigo lá na sala de operações, Sargento Ferreira Alves, o senhor Vaz, pescador assíduo lá da rua Nildo Rezende, o Sargento Fabiano tá lá no Rio de Janeiro, igual eu te falei, no Centro de Instrução Mirante Silva de Camargo, Suzileno Navais, estão todos ligados na Rádio Moreira.
1: Um abraço.
2: A tia Ana e o tio Hélio, os pais aí do meu amigo Leonel, lá na Gávea, estão sempre ligados também. Os ouvintes da comunidade da Esperança, Boa Esperança, lá próximo a Queiroz. O tio Chico, os ouvintes lá do Alto Gavião. Lá pelo Cardoso de Mello, a dona Zilda, o Valtinho, do Bar do Valtinho, o Valternei, eletricista, todos os ouvintes do Cardoso de Mello, a senhora Udesira, lá do bairro Neão, todos os ouvintes do bairro Neão, especial aí pra comadre Cléria, a Atali e o Adrian.
1: É, isso aí não pode faltar,
2: não,
1: né?
2: Isso aí não pode faltar.
1: Um abraço aí pro Nogueira, conhece o Nogueira? Tá ligado. Sempre acompanhando o plantão de polícia.
2: Nogueira é o goleiro que agora quer ser atacante. Já falei com ele.
1: Tem que trazer ele no plantão qualquer dia, né?
2: Pra
1: contar algumas histórias.
2: Peripécia essa época, a gente era paisano e botava União contra Gaspar.
1: Ah, é? Era bom goleiro? Agarrava muito?
2: Dava pra ter ido na Copa, nessa Copa aí foi todo mundo.
1: Aí, Nogueira, um abraço pra você. Sargento Mário, até a próxima aqui no programa.
2: Gilson, um abraço aí a todos os ouvintes, até a próxima.
1: 11:38.
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3: 20 minutos para o meio-dia, para receber a nossa convidada especial, tá comigo aqui, Franklin Ribeiro. Vamos lá?
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2: 11h46.
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2: Muito bem, mandar um abraço, um bom dia pra dona Maria Aparecida, lá na rua Ayrton Senna, no São Joaquim, ouvindo a gente. Obrigado pelo carinho, tá? Bom dia. Qualquer dia eu tô chegando aí pra tomar aquele cafezinho, hein? É forte com pouco açúcar, viu, dona Maria Aparecida? Um abraço. Vamos lá. 11:51 agora, deixa eu chamar aqui, né? 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Henrique, é com você.
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2: Muito bem, agora faltando 7 minutos para o meio-dia, o Donato de Paula também está de volta direto da Rede Nova Drogarias. É com você, Donato.
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Faltando agora 3 minutos para o meio-dia. Obrigado a todos pelo carinho, pela audiência. 1 da tarde, te convido para ouvir o Marcelo Bittencourt. Boa tarde, Muriaé. Eu volto amanhã, a partir de 8 horas da manhã. Arlindo Cruz, para fechar o nosso programa, O Que É o Amor. Um abraço a todos, boa quinta. Amanhã, sexta-feira, a gente volta 8 da manhã.

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É isso aí, gente, vamos chegando. Marcelo Bittencourt aqui pela 99.5 FM Rádio Muriaé. Hoje é quinta-feira, 28 de maio de 2026. Olha só, o tempo está parcialmente nublado, temperatura 25 graus, a máxima de 26, a mínima de 17. A umidade relativa do ar está 63% e o índice ultravioleta está moderado. Para você ter uma ideia, hoje de manhã, hoje tava dando uma chuvinha, né? Deu uma, assim, deu uma neblina, que a gente fala, né? Uma neblinazinha de manhã, o asfalto tava molhado e tal, mas vamos ver como é que vai ficar isso. Eu tava vendo um noticiário falando sobre o El Niño, né? Pode ser que vai esquentar, mas ainda não tem nada confirmado, tá bom, gente? Mas tem realmente essas conversas aí do que o fenômeno El Niño pode esquentar o nosso inverno. Mas vamos torcer para não esquentar, né? Vamos torcer para dar esse, a gente poder curtir esse friozinho, porque Muriaé, você sabe, né? Aqui é muito quente. Vamos lá, o nosso departamento de jornalismo sempre em movimento, atualizando e informando com credibilidade. Você sabe, as reportagens e entrevistas com Franklin Ribeiro e Matheus Gouveia, as ocorrências do Vermelhinho com Gilson Júnior, as notícias do futebol com ele, Jota de Souza, as manchetes com notícias do Brasil e do mundo pela rede Itaçate, Rádio Muriaé, Rádio Itatiaia. Olha só, hoje as fofocas é com ela, Lívia Ottoni, está substituindo a Giovana Damião, que hoje está com compromisso, mas tudo bem. A Lívia vai trazer pra gente as informações hoje, o que está acontecendo nos bastidores no mundo dos famosos. E é claro, a sua participação pelo WhatsApp mais famoso da cidade é o 98830-1140. Tem programação nova do Cine Veredas Boulevard. Daqui a pouco a gente passa para você as programações. Gente, lembrando que hoje não teremos nem a doutora Lívia Ariano e nem a doutora Goza, a nossa psicóloga. Hoje elas têm compromissos, né? Compromissos especiais que elas não poderão, infelizmente, estar aqui. Semana que vem é feriado, ou seja, daqui a uma, duas semanas estaremos de volta com a psicologia do dia a dia e também com a doutora Lívia Ariano. Como sempre, as nossas entrevistas, que são muito boas, elas vão estar ausentes aí umas duas semanas, mas voltarão com a gente, tá bom? A você que está no trânsito, você que está no corre do dia a dia, em casa, trabalhando ou descansando, o nosso boa tarde, Muriaé.

E assim a gente abre nosso programa de quinta-feira, véspera de sexta, né? Mas vamos curtir essa quinta primeiro. Abrindo com Rick Renner pra ficar 10, abrindo a nossa tarde com muita alegria.

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0: Vamos lá, gente. Esses são os assuntos que são destaque na imprensa do Brasil e do mundo. Nesta quinta-feira, dia 28 de maio de 2026. Operação na Faria Lima. Fintechs suspeitas por esquema com o PCC movimentaram 26 bilhões. Trump pressiona para criar nota de 250 dólares com seu rosto. Lula abre vantagem sobre Flávio Bolsonaro no segundo turno após caso Dark Horse, aponta Instituto Meio Ideia. CBF confirma lesão de Neymar que vira dúvidas para estreia na Copa. Desemprego fica em 5,8% no trimestre até abril, mostra IBGE. Figurinhas da Copa, golpes disparam por mais de 160 sites. Deputado do PT é condenado a indenizar Bolsonaro por foto manipulada por inteligência artificial. Fim da escala 6-1, aprovada na Câmara, PEC pode ter resistência no Senado. Eleições 2026, Caiado sinaliza que pode ser vice de Zema na disputa pela presidência. Tragédia, bebê de um ano morre após ser atingido no pescoço por linha com cerol em Contagem. Setor privado critica fim da escala 6-1 e prevê alta de custos, inflação e PIB menor. Ciclone impulsiona frente fria e leva chuva com vendaval para Rio de Janeiro, São Paulo e Minas Gerais. Nunes Marques consulta a Procuradoria-Geral da República em recurso contra a condenação de Bolsonaro. Agora são 13 horas 14 minutos. 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
11: As notícias dos famosos com ela hoje, Alice Ottoni. Fala comigo, Alice.
12: E tem bebê na área. Léo Santana e Lauren Prota anunciam o nascimento do segundo filho do casal. Em post no Instagram, o cantor promoveu Liz, sua primeira filha, a irmã mais velha, ao compartilhar uma foto com a marca do pezinho do bebê Levi em sua mão. Em legenda, ele escreveu: "Seja bem-vindo, meu filho. Glória a Deus por isso." A equipe do artista confirmou que o caçula nasceu na última terça-feira em Salvador, na Bahia, pesando nada menos que 3 quilos e medindo 50 centímetros. Os fãs que acompanharam a gestação da dançarina pelas redes sociais agora podem aproveitar uma chuva de stories mostrando o novo integrante da família.
11: É isso aí, chegou mais gente na família e vamos comemorar. Daqui a pouco a Alice volta para trazer mais novidades pra gente. Fica aí, Alice.
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0: Agora são 14:33. Chegando mais uma edição do Giro de Notícias, aqui pela Rádio Muré 99.5. Olha só, gente, a 14ª edição do Gastronomia na Serra de Pirapanema terá Ira, Nando Reis e Flávio Venturini. As informações com Jota de Souza.
1: É isso aí, Marcelo, boa tarde a todos os ouvintes. Este evento tradicional da gastronomia, né, do município, acontece entre 5, 6 e 7, né, de junho. É a 14ª edição, reunindo gastronomia, música e cultura em uma programação gratuita e aberta ao público. Consolidado aí como um dos principais eventos culturais e turísticos da zona da Mata Mineira, o festival integra o circuito cultural Grande Hotel Muriaé e promove a valorização da culinária regional, da cultura local e do turismo do distrito. Durante os 3 dias, restaurantes irão apresentar pratos especiais inspirados na gastronomia da região, além de atrações culturais espalhadas por diferentes espaços de Pirapanema. Entre os principais destaques musicais estão a banda Ira, que se apresenta na sexta-feira 5, às 23h30, o cantor Nando Reis, no sábado, dia 6 de junho, às 23h, e Flávio Venturini, encerrando o festival no domingo, dia 7, às 19h. Segundo a organização, o evento também fortalece a economia criativa e movimenta o comércio e o turismo local, com a expectativa de atrair milhares de visitantes. O festival é realizado pela Prefeitura de Muriaé e pela Fundarte, com patrocínio da Energisa Minas Rio, por meio da Lei Estadual de Incentivo à Cultura de Minas Gerais. Então, né, tá aí, uma boa pedida, essa 14ª edição do Gastronomia na Serra, lá no distrito de Pirapanema. Vamos à programação. Na sexta-feira, abertura, Sociedade Musical União dos Artistas, Calango 4, 6 segundos, Evandro Vasques, Corpo Delito e fecha com Ira. No sábado, A Lenha, Carol Tavares, Austera, Banda Faia, Melhor de Três, Besouro Rosa da Esquina, Rock Livre e fecha com Nando Reis. No domingo, 7 de junho, Zelo, Artéria, De Bar em Bar, Rei Boys, Banda Zen e fecha aí com Flávio Venturini, Marcelo.
0: Ok, Jota, obrigado aí pelas informações. Agora são 13:36.
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6: Vamos lá, gente, vamos pro nosso falando com você. Estamos chegando aí com o falando com você de quinta-feira. Você que sempre participa com a gente, manda sua mensagem, tá? Manda sua mensagem para quem você quiser, alguém que está fazendo aniversário, alguém que está longe nos ouvindo, né? Porque você sabe, a gente transmite pela internet também, né? Não só aqui na região, mas também pela internet você pode ouvir a Rádio Muriaé de qualquer lugar do Brasil, aliás, qualquer lugar do mundo. Deixa eu ver quem que mandou mensagem aqui. Fala comigo!
7: Oi, Marcelo, boa tarde. Tudo bem com você, Marcelo? Sou eu aqui, a Maria Helena. Marcelo, hoje a minha mãe gostaria de ouvir a música Nossa Senhora Aparecida, com Rick Renner. E nós estamos em orações pela mãe da nossa amiga lá do grupo, a Vilma, mãe da Vilma, sabe? Ela está internada e talvez seja entubada, eu não sei, não tenho certeza, porque as meninas comentaram. E a gente está em orações, né? Por ela, pedir a Deus que tudo fique bem. E eu vou oferecer essa música para as meninas lá do grupo, Mulheres Virtuosas. Vai também para todos os ouvintes, vai para minha mãe, meu esposo, para você. E fica com Deus, Marcelo. Um abração para você. Hoje eu estou até sem cabeça para poder mandar pegadinha, tá bom? Fica com Deus.
6: Com Deus também. Vamos ficar em oração pela dona Almerinda, né? Fazer essa corrente de oração pela recuperação da saúde da dona Almerinda. Vamos seguindo, quem mandou mais mensagem aqui? Fala comigo!
8: Oi lá, garoto Marcelo, boa tarde, boa tarde. Boa tarde, quinta-feira para nós todos. Hoje aí vou mandar um abraço para todos os ouvintes da Rádio Muriaé. Falou? E tá com uma música muito chonada aí, pode ser qualquer uma do Roupa Nova. Alô, garoto, fica com Deus aí. Fui!
6: Opa, valeu, Maria. Com Deus também, pode deixar. Vou tocar uma música do Roupa Nova. Deixa eu ver, tem gente chegando aqui, fala comigo.
9: Boa tarde, meu amigo Marcelo Pitecô. Boa tarde,

0: para todos os seus ouvintes. É, hoje eu tô aqui na barra aqui, tô em frente ao Mercado Nova Era. Vim comprar um chinelinho, que meu chinelo arrebentou. Falei, vou comprar aqui, talvez tenha um chinelo do Flamengo, né? E achei um chinelinho do Flamengo aqui. Até comprei aqui agora. Por exemplo, vai passar uma absurda, né? R$20 o chinelo, aí. Baratinho. Entendeu? Se soubesse o seu número, se quiser falar o seu número, eu vou te dar um chinelo de presente. Beleza? Chinelo do Flamengo. Tá ok? Mas quero mandar um abraço também para uma menina que trabalha lá no bairro João de Três, Luana, tá? Tá no 11 João de Três hoje. Eu falei assim, ah, manda lá um abraço pra gente lá, que radinho da gente fica ligado direto lá. Eu mando um abraço pra ela, tá bom? Luana, João de Três. Muito obrigado, uma boa tarde. E vamos, Flamengo.
1: É isso aí. Esse é o Binha da Banca, flamenguista. Valeu, Binha, obrigado aí, um abraço. Aqui, não precisa se preocupar com a sandália não, rapaz. Só de ter a sua amizade, eu já fico muito feliz. Grande Obinha, tá mandado um abraço. Vamos seguindo a nossa programação, chegando aí o sucesso de Rick Renner, Nossa Senhora Aparecida.
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7: Recordando o sucesso de Phil Collins. I Wish Would Rain Down.

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1: A síndrome do intestino irritável é um distúrbio gastrointestinal que provoca dor na barriga, excesso de gases, prisão de ventre e diarreia. Os sintomas da síndrome do intestino irritável podem piorar com situações como estresse, ansiedade e o consumo de alguns alimentos e bebidas. Essa síndrome acontece quando há uma alteração na comunicação entre o cérebro e o intestino, alterando o funcionamento normal do trato digestivo. É mais comum entre as mulheres com idade entre 30 e 50 anos. A síndrome do intestino irritável pode ser controlada com mudanças na alimentação, diminuição do estresse e o uso de medicações específicas, melhorando muito a qualidade de vida dos pacientes.
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5: A Petrobras anunciou nesta quinta-feira um novo ajuste nos preços da gasolina A para as distribuidoras de 48 centavos por litro. A empresa também informou que ofertará um desconto de 44 centavos por litro, de forma que o aumento efetivo será de 4 centavos por litro. O desconto oferecido pela Petrobras acontece no âmbito do decreto assinado pelo presidente Luiz Inácio Lula da Silva na última segunda-feira, que estabeleceu um subsídio de 44 centavos por litro de gasolina. A medida tem duração de 2 meses e busca conter os efeitos da alta nos preços dos combustíveis causados pelo aumento do petróleo no mercado internacional em meio à guerra do Oriente. A Polícia Federal pode voltar a negociar um acordo de delação premiada com Daniel Vorcaro uma semana depois de ter rejeitado a versão inicial da colaboração do dono do Banco Master. A informação foi publicada pelo jornal Globo. Os investigadores enviaram um ofício ao ministro do Supremo Tribunal Federal, André Mendonça, relator do caso, afirmando que se receberem nova proposta, ela será discutida. Pela legislação, não existe prazo previsto para esse tipo de negociação. É direito do investigado apresentar uma proposta de colaboração e dever da polícia avaliá-la. A delação está sendo negociada com a Polícia Federal e com a Procuradoria-Geral da República de forma conjunta. A Procuradoria ainda não se manifestou sobre a proposta da delação. 14h03, notícias da hora, oferecimento Elétrica do Povo. 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
6: A odontogeriatria é uma área da odontologia com foco no atendimento dos pacientes idosos, considerando fatores da saúde bucal, atuando na prevenção e bem-estar desses pacientes. Algumas doenças bucais, por serem inflamações, podem acabar provocando doenças crônicas pré-existentes, como, por exemplo, doenças cardíacas, diabetes, reumatismo, entre outras. A boca seca é uma queixa comum dos pacientes idosos e podem ser relacionadas a diversas causas. O aumento da quantidade de água ingerida ao longo do dia vai minimizar esse sintoma. A escovação adequada é a forma mais efetiva para manter esses dentes saudáveis e inclui desde a escovação até o uso do fio dental após as refeições. Com o avanço da odontologia, é possível ter uma melhora na saúde bucal dos idosos, dando mais qualidade de vida.
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8: Olá, gente, é o Falando de Esportes, chegando agora às 14h10, comigo aqui o Jota de Souza para trazer informações pra gente sobre seleção brasileira, Jota?
9: Vamos falar também.
8: Vamos falar também, né?
9: Vamos falar dos cariocas que foram a campo ontem, né? Fluminense pela Libertadores, Botafogo e Vasco pela Copa Sul-Americana e é lógico, vamos falar também da nossa seleção brasileira, que já tá aí, já se apresentou, né? Visando a preparação para a Copa do Mundo. Mas, como fazemos todos os dias, antes das notícias, né? Vamos alegrar aí os nossos ouvintes, contrair um pouco, né, Marcelo?
8: Vamos lá, vamos lá.
9: Se... Alguém mandou?
8: Pergunta? Não, por enquanto não.
9: Vou fazer uma aqui que serve para você e para os ouvintes. Se você não acertar, nós vamos deixar para o ouvinte, tá bom?
8: Uhum.
9: Qual é a parte mais rápida da casa?
8: A parte mais rápida da casa?
9: Uhum.
8: É a saída?
9: Não. Não, nada a ver. Nada a ver.
8: A parte mais rápida da casa?
9: Não sabe.
8: Não sei.
9: Então vamos deixar isso pro ouvinte.
8: Deixa aí.
9: Vai chover, gente.
8: Já teve resposta aqui.
9: Tem certeza?
8: Hein? Eu lembro que eu já tinha ouvido.
9: Já mandaram a resposta?
8: Mandaram. Eu vi aqui, agora já...
9: É, mas daqui a pouco a gente pega aí. Vai ter mais gente que pode responder também.
8: Uhum.
9: Eu vou falar da Libertadores?
8: Vamos lá.
9: O Fluminense venceu o Deportivo La Guaira pelo placar de 3-1 no Maracanã na noite de ontem, pela 6ª e última rodada da fase de grupos da Libertadores da América. A vitória, aliada ao triunfo do Independente Rivadavia por 3-1 para cima do Bolívar em Santa Cruz de la Sierra, garantiu aí a vice-liderança do Grupo C e a classificação para o tricolor carioca. Os gols do Fluminense ontem, Savarino, Hércules e Canóbio. Com a vaga nas oitavas, Fluminense terá um reforço de peso, né, para o mata-mata da competição, que só acontecerá em agosto. É o atacante Hulk, que está liberado para jogar a competição continental pela equipe. Você acha que o Hulk vai melhorar aí o poder de fogo do Fluminense?
8: Eu acho que sim, com certeza.
9: Fluminense ontem perdeu em casa para o Platense por 2-0 lá na Neoquímica Arena pelo Grupo E E apesar da derrota, o Timão, né, já havia garantido a classificação antecipada e avançou para a próxima fase, mantendo aí a liderança do Grupo E. Palmeiras decide sua vida hoje, hein, na Libertadores, quando enfrenta o Júnior Barranquilla da Colômbia às 19 horas no Allianz Parque. Segundo colocado do Grupo F com 8 pontos, Palmeiras avança às oitavas com 1 empate. Deve passar, né, o Flamengo?
8: Ah, com certeza.
9: Palmeiras tem realmente uma grande equipe. Botafogo jogou ontem, venceu o Caracas de virada por 3-1 na Venezuela e garantiu, por tabela, a melhor campanha de grupos da Sul-Americana com 16 pontos. O Glorioso, com isso, terá a vantagem de decidir em casa, no mata-mata, até as semifinais. Cris Ramos, Cauã Toledo e Joaquim Correia fizeram os gols do Alvinegro. O sorteio dos confrontos das oitavas de final, com a definição do chaveamento até a grande decisão em Barranquilla, na Colômbia, será na próxima sexta-feira, dia 29, né? Ao meio-dia, lá no Paraguai. O Vasco, sem dificuldades, passou pelo Barracas Central da Argentina, 3-0, lá em São Januário. Adson 2 e Rojas fizeram os gols da equipe carioca. Com resultado, o Cruz Maltino garantiu a classificação em segundo lugar do Grupo G. Isso significa o quê? Ele vai ter que disputar os playoffs da competição, né? Porque só o primeiro de cada chave é que passa direto para a fase mata-mata. Então agora o Vasco vai ter que disputar aí os playoffs. O primeiro do grupo foi o Olímpia do Paraguai, que derrotou o Audax Italiano e terminou a chave na liderança e garantiu a vaga direta para as oitavas de final. Lembrando que os playoffs da Copa Sul-Americana são uma fase eliminatória que antecede as oitavas de final. Então é isso aí que o Vasco da Gama terá que passar agora. Ontem o Atlético venceu o Puerto Cabello por 1-0 na Arena MRV e garantiu classificação direta para as oitavas. O gol salvador, marcado aí pelo meia Bernard, garantindo aí o topo da tabela do Grupo B. Já o Bragantino venceu o Carabobo por 2-0 em Bragança Paulista, garantindo o segundo lugar do Grupo H e a classificação para os playoffs da Copa Sul-Americana. Vamos falar agora de Copa do Mundo?
8: Vamos lá.
9: Aí, cadê a
8: vinheta? É verdade. Foi mal.
9: Põe a vinheta.
8: Ô, meu amigo, vamos lá.
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9: Faltam 14 dias para o início da Copa do Mundo da FIFA 2026. A maior edição da história do torneio começará oficialmente no dia 11 de junho de 2026 com um jogo de abertura entre México e África do Sul no icônico estádio Azteca, na Cidade do México. A seleção brasileira, né, Marcelo? O assunto do momento é justamente o Neymar, né?
8: Pois é, rapaz.
9: Quer dizer que ele tá com problema na panturrilha, por isso que ele foi de helicóptero, né, lá pra Grande Comaria. Olha que
8: maldade, né? É por isso? Que maldade, né? Poxa. Se eu te falar o que um colega meu mandou pra mim, nossa senhora, eu segurei tanto pra não rir, ele não tá com... É como é que fala? Ah. É grau 2 na panturrilha, né? Como é que é? Como é que fala que é o problema dele? Está com uma edema mesmo?
9: Um edema.
8: Edema de grau 2 na panturrilha. Falaram. Não, é isso aí. Mas me falaram outra coisa. Depois eu te falo.
9: A verdade é que a seleção brasileira não pensa em cortar Neymar nesse momento. E irá trabalhar pela sua recuperação até a estreia na Copa, dia 13 de junho, diante do Marrocos. Apesar disso, o atacante continuará sendo avaliado dia a dia. E olha só, sua participação no torneio está sob risco. Nesse momento, a seleção acredita que é possível ter Neymar apto para o Mundial. Por isso, ele segue no grupo fazendo tratamento. Caso a sua evolução nas próximas semanas indique outro cenário e uma maior demora na recuperação, assim, a possibilidade de corte. Não há um cronograma para que ele possa voltar aos treinamentos dentro de campo. Neymar passou por exames de imagem ontem em Teresópolis e teve diagnosticado uma lesão de grau 2 na panturrilha direita. O prazo de recuperação é de 2 a 3 semanas contadas a partir de hoje, hein? Então, né? O Neymar não está fora do amistoso de domingo diante do Panamá no Maracanã e também do amistoso diante do Egito no dia 6 de junho em Cleveland. Inclusive, ele é dúvida para a estreia do Brasil na Copa no dia 13 de junho diante do Marrocos. Então ele vai mesmo, não foi cortado. A ideia é que é uma expectativa de que ele pode perder o primeiro jogo, mas com chance de a partir da segunda rodada, né, e as outras fases, né? E o Neymar é craque, né? Então há uma expectativa de que ele possa se recuperar. E aí sim, né? Há uma expectativa ainda sobre esse tratamento dele, mas até o momento não há uma posição oficial se ele pode ou se não cortado da Copa do Mundo.
8: Pois é, um caso sério isso aí do Neymar. Assim, muita gente tá reclamando, Jota, pelo fato de que assim, a cobrança que tem sido feita em cima do Ancelotti, por quê? Porque o Ancelotti, uns meses atrás, ele deu entrevista que jogadores só seriam convocados se estivessem 100%.
9: A verdade.
8: Ele não tá 100%.
9: A verdade é que houve um ruído nas conversas entre o Santos e o CBF. O Santos passou uma coisa relativa ao Neymar, entendeu? Então ele foi convocado, só que na hora que foram ver, não era aquilo que foi passado.
8: Entendi.
9: Falaram que era apenas uma coisa assim, mas que ele ia ser passageiro, ia passar rápido, mas só que...
8: Não é, né?
9: Né?
8: Vai nem estrear, pô.
9: Então houve esse ruído, então ele acabou sendo convocado justamente pelo que o Santos passou, entendeu? Então o Santos não colocou a coisa...
8: Então a culpa não é do Ancelotti, né?
9: Não, a culpa...
8: É porque a mídia, né? Eu tô repassando aquilo que a mídia que tá ali muito perto, né? Em volta da CBF tem falado, né? Começaram a querer julgar a culpa, falando que a culpa é dele, porque ele falou que só aceitaria jogador 100%, ou seja, é o que você acabou de me falar. Passaram pro Ancelotti aquilo que não era verdade.
9: O prognóstico,
8: né,
9: dado pelo Santos tratava de uma lesão com um edema leve. Inclusive, o Santos chegou a dizer que ele se apresentaria à seleção plenamente apto a participar das atividades, o que
8: Entendi.
9: Não era verdade, né?
8: É verdade.
9: E também o próprio staff do jogador passou informação também.

0: e desencontrado, e isso atrapalhou um pouco, entendeu? A CBF ficou naquela, né?
1: Então a culpa não é do Ancelotti.
0: Então, quer dizer, eu acho que a CBF errou, porque ela poderia já, com uma certa antecedência, já fazer com que ele passasse por uns exames mais rigorosos, né?
1: É verdade.
0: Então deram ouvido aí ao staff do jogador e também ao Santos, falando que era uma coisa mais leve, e não era, né?
1: É.
0: O Santos não forneceu à CBF os exames completos do Neymar.
1: Tá vendo?
0: Limitando-se a fornecer um documento escrito, uma espécie de laudo, entendeu? E sem as informações completas, a seleção optou por convocá-lo e fazer aí uma avaliação completa após a apresentação.
1: Ô Jota, eu não tô querendo ser pessimista, mas se você for pensar direitinho, um jogador estrear dessa forma, ele corre um risco grande de, durante o campeonato, o troço piorar.
0: Não, ele vai começar um tratamento rígido agora e aí até ainda tá a possibilidade de corte, entendeu?
1: É, né?
0: Então vamos ver o que, que vai dar isso.
1: É verdade. Ô Jota, sobre a sua pergunta, qual que é a parte mais rápida da casa, não é isso que você falou?
0: Isso, uhum.
1: Então, eu acho que a maioria do pessoal aqui acertou. A Sandra Tavares, a Maria Helena, a Fabiana... Mais quem? Deixa eu ver mais quem. Que o Vitor Azevedo, o pessoal respondeu corredor.
0: Isso.
1: É isso mesmo, né? Ah, então
0: a parte mais rápida da casa.
1: Da casa é o corredor, então vamos.
0: Verdade. Viu? Quem é inteligente acerta, né, Marcelo?
1: É, pois é, quem é burro.
0: Também não é pra exagerar.
1: Não, não é pra exagerar, não. Tô brincando, gente. É, pois é. Aqui, teve uma pessoa aqui, o Jota, que mandou. Uma pergunta pra você.
0: Ah, pra nós, né?
1: É, pra nós, mas é porque eu já vi a resposta aqui.
0: Já viu? Então qual que é?
1: A pergunta é a seguinte: qual é a cidade. Olha só, é pergunta de futebol, hein? Qual é a cidade do Bandeirinha de futebol?
0: Qual é a cidade do Bandeirinha?
1: Nossa! Assim, eu não ia saber, mas você resposta.
0: Fala primeiro a letra aí.
1: J.
0: Primeira. É a
1: primeira letra.
0: Qual o nome da cidade?
1: Da cidade, qual a cidade do Bandeirinha de futebol?
0: Qual é a cidade do Bandeirinha?
1: Começa com J.
0: Qual que é?
1: Juiz de Fora.
0: Legal, boa essa.
1: Boa, bem criativa. Deixa eu ver quem que mandou aqui, gente. Deixa eu olhar aqui foi o Elias Conceição que mandou. Elias, obrigado aí, tá? Tamo junto.
0: É isso aí.
1: Valeu, Jota. Lembrando, gente, que o Jota de Souza, claro, havendo mais notícias, ele traz pra gente as notícias do futebol e a gente tá aqui, né, na expectativa. Neymar joga, Neymar não joga, vai continuar. Aí, ó.
0: Não, eu não vou... Talvez não. Eu vou voltar, porque eu tenho uma informação da base, do futebol de base do Nacional, hein?
1: Opa!
0: O Nacional, neste fim de semana, vai disputar... vários jogos e várias categorias da base aqui em Muriaé.
1: Olha que bom, hein?
0: Então eu quero deixar para depois do noticiário, eu vou trazer essas informações. Inclusive já tá no nosso site, o ouvinte pode ir lá no nosso site conferir tudo, mas eu vou trazer aqui para o seu programa, já vou marcar com certeza, trazer essa informação do Nacional.
1: Tá joia, combinado, Jota.
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12: Vamos pro nosso falando com você, né? Vamos bater papo, ouvir as mensagens que o pessoal tá mandando.

0: Fala comigo!
1: Boa tarde, Marcelo! Boa tarde para todos os ouvintes da Rádio Muriaé! Que Deus continue abençoando nessa tarde aí! Boa tarde, minhas amigas aí, para a Márcia Simão, a Márcia na Fazenda Baseira, Dona Graciema, Dona Nina, Marta Helena, Marta Tavares, a Fátima, o Gésio, Dona Eva em Patrocínio de Muriaé, Aparecida Santana na Vila Vardieri, para a Pequena, seu esposo Bal, a Ana aqui no bairro Distrito, e vou mandar também para

0: também para Michelle Duran, minha amigona aí, que sempre tá lembrando de mim. Ai, Michelle, nego lindo, vai que vai.
1: Vai que vai, Sandra. Obrigado. Tamo junto e misturado. Mas essa música é muito boa, tá? A música do Raça Negra. Aliás, sou suspeito pra falar do Raça Negra, que eu gosto demais. Deixa eu ver mais quem mandou mensagem aqui. Fala comigo. Vai falar, não? Pode falar.
2: Boa tarde, Marcelo Bittencourt. Uma ótima quinta-feira para todos. E um bom programa para você. Marcelo, se der, toca a música aí, deixa eu te amar com a AGP. Um abraço.
1: Abração! Opa, a Michelle já mandou um agradecimento aqui, ó. É, grande Michelle Durães. Mandar também um abraço pra Stephanie Ribeiro, lá do bairro Santana, que tá conectado aí, Michelle. É a Stephanie. Ô, Stephanie! Um abraço aí a todos do Santana, obrigado aí pela audiência. Vamos seguir na programação? Tá aí o sucesso de AGP, deixa eu te amar.

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4: Gente, agora são 14h48. Chegando mais informação no nosso giro de notícias. Olha só, gente, obras no Rio Muriaé alteram o trânsito e interditam Ponte da Barra a partir de domingo. E vai trazer pra gente esses detalhes é o nosso repórter, o Jota de Souza.
5: Verdade, Marcelo, nova etapa nas obras de rebaixamento do leito do Rio Muriaé começa no próximo dia 1º de junho, domingo, aqui em Muriaé. A previsão é a construção de uma ensecadeira de gabião, barragem provisória com função de desviar temporariamente o curso da água e permitir a retirada de rochas no trecho em obras. Com a atuação dos profissionais do Demutran no local, a Ponte da Barra será interditada para o tráfego de veículos durante o período. A passagem de pedestres será mantida. Segundo informações divulgadas pela administração municipal, a obra integra um conjunto de ações voltadas à redução de enchentes e alagamentos em áreas ribeirinhas da cidade. Para minimizar os impactos no trânsito, motoristas que seguem em direção à BR-116 deverão utilizar as ruas Gil Moreira, Marechal Floriano e Eucário Godinho. No sentido Barra, o desvio será feito pela BR-116, Túnel do Dornelas e Rua Marechal Floriano. De acordo com a Organização Meteorológica Mundial, eventos de chuva intensa e enchentes têm ocorrido com mais frequência em várias partes do mundo nos últimos anos, devido aí às mudanças climáticas. Diante desse cenário, cidades de todo o Brasil também passaram a ampliar investimentos em obras de prevenção e controle de cheias, principalmente em áreas próximas a rios e córregos. E é verdade, né? Hoje o tempo mudou muito. Hoje você não tem aí, como antigamente, você sabia qual o período de chuva, qual que não era, né?
4: É verdade.
5: A coisa degringolou de tal forma que você não sabe quando vai chover ou quando não vai chover, né?
4: Assim, Jota, eu tenho uma teoria, mas é só teoria, né? A gente hoje tem um asfalto, né? Como Muriaé fica muito abaixo, né, do nível do mar, né? Assim, a gente fica muito fundo, né? Então, aqui já tem uma tendência ao calor. Aí parece que o asfalto ajuda, né?
5: É verdade.
4: A manter o calor.
5: Tem uma informação, Marcelo, que chegou neste momento aqui e ela chega através do Densu, hein? Em decorrência de necessidade de manutenção na rede de água, a rua Doutor Afonso Canedo, pode haver desabastecimento.

0: em parte do centro de Muriaé. É importante que os moradores e comerciantes economizem água. É a informação que chega neste momento através do Densur.
1: Ok. Obrigado, Jota, pelas informações.
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3: Já estão publicados os editais para o curso de formação de soldados e para o curso de formação de oficiais, que juntos somam 342 vagas para atuação em todo o estado. 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As inscrições estarão abertas de 18 de maio a 17 de julho, no site da banca organizadora. As provas objetivas acontecem em julho de 2026. O Bombeiro Militar atua em ações de combate a incêndios, salvamentos, atendimento pré-hospitalar e atuação em desastres, sempre com o compromisso de proteger a vida, o patrimônio e o meio ambiente. 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
2: De acordo com as imagens que nós fizemos, a reportagem fez dentro do próprio aeroporto aqui de Brasília.

0: Louvado seja nosso Senhor Jesus Cristo.
1: Para sempre seja louvado.
0: Uma boa tarde a você, querido irmão, irmã, romeiro, peregrino, devoto de Nossa Senhora, presente nesta tarde aqui no Santuário Nacional, Capela do Santíssimo Sacramento, para este momento tão bonito da consagração a Nossa Senhora. A nossa saudação alegre e feliz. Todos aqueles que nos acompanham pelo portal A12, mas principalmente pela rede Aparecida de rádio. A Rádio Aparecida, tantas outras rádios que se unem a nós neste momento oracional. Queremos saudar com alegria a Rádio Brasil, da cidade de Campinas, interior aqui do estado de São Paulo. A Rádio Catedral de Juiz de Fora, Minas Gerais. A Rádio Rural de Tefé, no Amazonas. A Rádio Sul-Goiana de Quirinópolis, em Goiás. Tantas outras rádios que se unem a nós neste momento. Você que está aqui na casa de Nossa Senhora e as pessoas que nos acompanham pelos meios de comunicação. 15 horas na capital mariana da fé, Aparecida. Nossa Senhora de mãos postas nos convida à oração. Do céu ela intercede por nós. Iniciemos este nosso momento de consagração. Em nome do Pai, do Filho e do Espírito Santo. Amém. A graça de nosso Senhor Jesus Cristo, amor do Pai, comunhão do Espírito Santo esteja sempre convosco.
1: Bendito seja Deus que nos reuniu no amor de Cristo.
0: A saudação mariana. O anjo do Senhor anunciou a Maria,
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0: Ave Maria, cheia de graça, o Senhor é convosco. Bendita sois vós entre as mulheres, bendito é o fruto do vosso ventre, Jesus.
1: Santa Maria, Mãe de Deus, rogai por nós, pecadores, agora e na hora de nossa morte. Amém.
0: Eis aqui a serva do Senhor.
1: Faça-se em mim segundo a vossa palavra.
0: Ave Maria, cheia de graça, o Senhor é convosco. Bendita sois vós entre as mulheres. Bendito é o fruto do vosso ventre, Jesus.
1: Santa Maria, Mãe de Deus, rogai por nós, pecadores, agora e na hora de nossa morte. Amém.
0: E o Verbo se fez carne
1: e habitou entre nós.
0: Ave Maria, cheia de graça, o Senhor é convosco. Bendita sois vós entre as mulheres, bendito é o fruto

0: do vosso ventre, Jesus.
1: Santa Maria, Mãe de Deus, rogai por nós, pecadores, agora e na hora de nossa morte. Amém.
0: Oremos. Infundi, Senhor, vos rogamos, a vossa graça em nossos corações, para que nós, que conhecemos pela anunciação do anjo a encarnação de Jesus Cristo, vosso Filho, por sua paixão e morte na cruz, cheguemos à glória da ressurreição. Pelo mesmo Cristo nosso Senhor. Amém. Pode sentar-se um instantezinho. Irmãos e irmãs, nós estamos na semana após a grande solenidade de Pentecostes. No último domingo, nós celebramos com toda a igreja o envio do Espírito Santo sobre os apóstolos e Nossa Senhora. Após a sua missão neste mundo, Jesus ressuscitado volta para o Pai e nos envia o seu Espírito Santo. O Espírito Santo que garante para toda a igreja o ardor, a força, a motivação necessária para o seguimento daqueles que se fazem discípulos e missionários de Jesus. Que bom, que bonito nós termos essa oportunidade de celebrarmos os dons que Deus nos dá.
2: Boa tarde pra
0: e são
2: você,
0: muitos.
2: Boa tarde,
0: por isso, tarde, nós devemos buscar a Deus para reconhecer os dons que Ele continuamente nos concede. A igreja nos ensina. Muitos são os dons que de Deus nós recebemos. Mas devemos sempre ser e vivenciar o princípio da unidade. Múltiplos são os dons, mas o único Espírito que faz tudo em todos. É isso que a igreja nos ensina. Por isso nós, batizados, discípulos de Jesus, seus missionários, devemos buscar assumir a nossa vocação. Cada um de nós é chamado a um estado de vida. Vida matrimonial, vida religiosa, vida sacerdotal, leiga. É a vocação que Deus nos dá, a vocação que Deus nos concede para que nós sejamos felizes. E o Espírito Santo de Deus nos ajuda neste processo de conhecimento da vontade de Deus para a nossa vida. Por isso nós aqui estamos nos consagrando a Deus pelas mãos maternas de Nossa Senhora. E Nossa Senhora é a mulher cheia de graça, a repleta do Espírito Santo. Ela é a bendita entre todas as mulheres, porque aceitou o projeto de Deus na sua vida e fez a vontade de Deus um grande dom, uma grande doação. Ela gerou para nós o próprio Jesus, que é caminho, verdade e vida. Que Nossa Senhora nos ensine a vivermos bem o reino de Deus, a reconhecermos a nossa vocação neste mundo e a vivenciarmos a nossa vida segundo os dons do Espírito Santo. Rogai por nós, Santa Mãe de Deus, para que sejamos dignos das promessas de Cristo. Amém. Vamos ficar todos de pé. Você que está aqui no santuário, você também que reza conosco pelos meios de comunicação, este é o momento da bênção da água. Essa água que nós aqui trazemos, você que está aí da sua casa, do seu trabalho, também apresenta essa água para ser abençoada. Que essa água seja um sinal da bênção de Deus na sua vida, na sua família. O Senhor esteja convosco.
1: Ele está no meio de nós.
0: A nossa proteção está no nome do Senhor,
1: que fez o céu e a terra.
0: Oremos. Senhor Deus de amor e de bondade, derramai as vossas bênçãos sobre a água que os vossos filhos e filhas nos apresentam. Que esta água recorde o nosso compromisso batismal, nos lavando de todos os pecados, nos purificando de todas as culpas e nos concedendo as graças do céu. Em nome do Pai, do Filho e do Espírito Santo. Amém. Com os olhos voltados aqui para a pequena imagem de Nossa Senhora Aparecida, você também que reza conosco pelos meios de comunicação, vamos renovar a nossa consagração à Nossa Senhora.
2: Flávio Guimarães de Nova Lima, você, e nas construções das novas escolas, você.
0: Acenda sua mão em direção à imagem de Nossa Senhora e assim nós rezamos. Ó Maria Santíssima, pelos méritos de nosso Senhor Jesus Cristo, em vossa querida imagem de Aparecida, espalhais inúmeros benefícios sobre todo o Brasil. Eu, embora indigno de pertencer ao número de vossos filhos e filhas, mas cheio do desejo de participar dos benefícios de vossa misericórdia, prostrado a vossos pés, consagro-vos o meu entendimento para que sempre pense no amor que mereceis. Consagra-vos a minha língua para que sempre vos louve e propague a vossa devoção. Consagra-vos o meu coração para que depois de Deus vos ame sobre todas as coisas. Recebei-me, ó Rainha incomparável, vós que o Cristo crucificado deu-nos por mãe, no ditoso número de vossos filhos e filhas. Acolhei-me debaixo de vossa proteção. Socorrei-me em todas as minhas necessidades espirituais e temporais, sobretudo na hora de minha morte. Abençoai-me, ó celestial cooperadora, e com vossa poderosa intercessão, fortalecei-me em minha fraqueza, a fim de que, servindo-vos fielmente nesta vida, possa louvar-vos, amar-vos e dar-vos graças no céu por toda a eternidade. Assim seja. Amém. Dai-nos a bênção, ó Mãe querida.
1: Dai-nos a bênção.

0: Senhor esteja convosco,
1: Ele está no meio de nós.
0: Por intercessão de Nossa Senhora Aparecida, Mãe, Rainha e Padroeira do Brasil, abençoe-vos o Deus Todo-Poderoso, o Pai, o Filho e o Espírito Santo. Amém. Irmãos e irmãs, ide em paz, que o Senhor vos acompanhe. Graças a Deus. Você que rezou conosco pelos meios de comunicação, nosso muito obrigado. Deus abençoe a todos. Cantemos.

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5: É isso aí, gente. Vamos pro nosso Falando com Você. Tem mais mensagem chegando. O pessoal tá sempre participando. Lembrando, gente, daqui a pouco eu falo assim, mais tarde, né? Lá perto de 5 horas, a gente vai fazer o sorteio do par de ingressos pro Cine Veredas Boulevard, que tá com uma programação imperdível para você poder levar a sua família lá, escolher o filme que você gosta, né? E a gente, é lógico, todos os dias a gente faz o sorteio de um par de ingressos para que você possa curtir pela Rádio Muriaé um cinema bacana no Cine Veredas Boulevard. Daqui a pouco eu vou falar do cinema, tá? Da programação do Cine Veredas, que tem filmes excelentes. Aliás, O Diabo Veste Prada 2 e Michael está em cartaz e continua bombando. Inclusive, o pessoal adora Michael Jackson, né? O pessoal vai lá, tira foto, né? Fazendo aquela dança característica do Michael com a ponta dos pés. Aquilo é chique demais. Deixa eu ouvir quem que mandou mensagem pra gente. Fala comigo!
6: Ô Marcelo, boa tarde. Aqui é a Francisca do Bom Pastor. Aqui, eu tô querendo uma música principalmente para criança aí, ou então Nossa Senhora Aparecida, para homenagear minha neta, que tá minha bisneta, que tá fazendo aniversário hoje, é Cecília. Ela tá fazendo aniversário hoje, fazendo 2 anos.

0: Ou uma música de Grinha, ah, sua moça Nossa Senhora Aparecida, aí que você achar, aí você toca pra mim, tá? Homenagear a Cecília. A Cecília mora no José Cirilo. Eu, a Bisa, moro no Bom Pastor. Obrigada, tá, Marcelo? Tudo de bom, que Deus te abençoe. Ô, Marcelo, eu quero homenagear também, é a Francisca do Bom Pastor, quero homenagear também o Gabriel, meu neto, o pai da Cecília, que fez aniversário ontem. Aí, é assim, pode ser a mesma música, né, pros dois, né? Ah, gente, eu vou ficar muito feliz. Obrigada, tá, Marcelo?
1: Tá joia, Francisca. Pode deixar que a gente vai tocar a música. Aliás, a gente já tocou uma música Nossa Senhora Aparecida, mas a gente toca uma do Roberto Carlos, tá bom? Pode deixar que eu vou mandar sim, vou tocar a música. Deixa eu ver quem que mandou mais mensagem aqui. Opa, chegou a mensagem da Neia. Fala comigo, Neia.
2: Boa tarde, Marcelo. Marcelo, que é a Neia do Marambai? Hoje estou mandando a mensagem, né, para parabenizar minha filha, Caroline Aparecida de Paulo, está aniversariando, completando 27 anos. Recebo meus parabéns do pai Nita, das irmãs, da filha Mirella e do esposo Breno. E de todos os familiares, né? E todos lá da equipe do Barrancas, que trabalham no Barrancas. Valeu, Marcelo, boa tarde
1: pra
2: você.
1: É isso aí, né? Deus abençoe a Caroline, né? Deus abençoe. Muitas felicidades, muitos anos de vida, é isso aí. É, deixa eu ver mais quem mandou mensagem, que muita gente mandando mensagem, que maravilha. Fala comigo!
3: Boa tarde, Pedrão. Olá, Marcelo. Marcelo Adriano, Sítio Monte Verde Alonso. Toca pra mim aí, Alain Aladim. Liguei pra dizer que te amo, feliz pros meus filhos. Para todos que gostarem da música, para meu maridão Zé Renato e para vocês da rádio, tá bom? Tenham uma boa tarde e muito obrigada.
1: Valeu, Adriana. Vamos tocar agora.

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9: Agora são 15h33. Quem vai conduzir para a gente a entrevista do dia é o nosso jornalista e repórter Franklin Ribeiro. Boa tarde, Franklin.
10: Boa tarde para você, Marcelo. Boa tarde a todos os nossos ouvintes. Na entrevista de hoje, a gente vai abordar um pouquinho sobre o Índice de Progresso Social, o IPS de 2026, né? Recém-divulgado neste mês de maio, que traz dados importantes sobre a qualidade de vida nas cidades brasileiras e que traz um destaque para Muriaé aqui em nossa região. Muriaé, colocada na 35ª posição entre, né, os mais de 800 municípios de Minas Gerais. E para a gente poder entender um pouco sobre o que esses números, né, revelam na prática, nós estamos com a coordenadora do curso de Arquitetura e Urbanismo da FAMINAS, a Gabriela Rodrigues, que ela é também especialista em planejamento urbano. É, nós conversamos com ela aqui na nossa reportagem e a Gabriela nos explica um pouco, né, sobre o que mais chama atenção dentro dessa posição de Muriaé no ranking, sobre o desempenho do município de Muriaé dentro desse Índice de Progresso Social 2026.
11: Acredito que o que mais chama atenção no desempenho de Muriaé é que ele conseguiu, né, estar entre os 5% melhores do estado de Minas Gerais. Então, entre os mais, né, de 853 municípios do estado, ele conseguiu aí a 35ª posição. Foram avaliados todos os municípios do país, né, 5.570, com base em 57 indicadores sociais e ambientais. Então, isso é um número bastante expressivo, né? Minas Gerais está entre os 5 melhores estados, ou seja, no topo do estado, né? Já bem posicionado ali, Muriaé se encontra nesse cenário nacional. E o IPS, ele mede coisas que importam diretamente na vida das pessoas, né? Acesso à saúde, educação, saneamento, segurança, meio ambiente e também oportunidades, né? E Muriaé aparece nesse cenário como uma referência regional. Contudo, ao mesmo tempo, né, o índice aponta caminhos, especialmente na dimensão de oportunidades, que é o grande desafio das cidades médias em todo o Brasil, que é conseguir garantir ali, né, melhores oportunidades econômicas e de desenvolvimento para a sua população.
10: E quando a gente olha, né, para a realidade das cidades médias da nossa região, alguns desafios são enfrentados, né, são analisados, e aqui principalmente na região da Zona da Mata, e a Gabriela também explica um pouco sobre essa situação.
11: Então, o IPS traz evidências claras sobre isso, né? Um crescimento econômico sem planejamento, ele pode sim piorar os indicadores sociais, pois o PIB, né, a renda per capita, ela nem sempre tem boas notas de qualidade de vida, especialmente em saúde, meio ambiente e inclusão social. Cidades médias em crescimento, que são o caso de Muriaé e outros municípios da nossa região, enfrentam pressões específicas, né? O aumento da demanda por mobilidade urbana, com o aumento das cidades, especulação imobiliária, que pode deslocar famílias de menor renda, né, para áreas sem serviços, regiões à margem ali da malha urbana tradicional. Pressão sobre o sistema de saúde, educação, né? Muita demanda para pouca oferta e a perda de áreas verdes urbanas, né? Então, o índice, ele mede esses impactos para além da geração econômica ali de uma região. E por isso, o planejamento urbano integrado, né, que considera habitação, transporte, meio ambiente, serviços sociais, de forma conjunta, né, é o que diferencia justamente as cidades que crescem com qualidade de vida e as que perdem o bem-estar da população. Então, esse crescimento, ele precisa ser acompanhado de um progresso social e não apenas de um progresso econômico.
10: E algumas dimensões são abordadas dentro desse índice de progresso social, entre elas a dimensão oportunidades, que é, por sinal, uma dimensão onde muitas cidades encontram dificuldades. E no cenário de Muriaé, a Gabriela explica para a gente um pouco como que pode ser esse avanço justamente para melhorar os indicadores.
11: Pois então, a dimensão de oportunidades é a mais crítica em todo o Brasil. A média nacional é apenas 46,82 pontos, né? Bem abaixo das outras. E ela mede se as pessoas têm liberdade de escolha, se há inclusão social, direitos individuais e se há acesso à educação superior. Então, para cidades como Muriaé continuarem avançando nessa dimensão, alguns caminhos são fundamentais. Dentre eles estão ampliar o acesso ao ensino superior e técnico, conectando jovens ao mercado de trabalho, garantindo políticas de inclusão que reduzam a desigualdade de gênero e raça, né, tanto na representação política quanto no mercado de trabalho, fortalecer o sistema de justiça social, porque, né, o índice mostra que municípios com menor atendimento a essa demanda judicial, né, tem notas menores, e isso diminui esse acesso, né, aos direitos individuais. E por último, seria criar mais espaços de cultura, lazer, esportes, né? E com isso, o município consegue continuar avançando, né, nessa boa pontuação que ele já possui, né, no cenário nacional e estadual. E o índice traz aqui, nesses pontos, como sendo um aspecto que indica, né, o nível de liberdade e qualidade de vida real para as famílias. Então, o acesso a oportunidades de trabalho, assim como espaços de lazer, esporte, recreação e justiça social, garantem a plenitude do desenvolvimento individual de cada morador da cidade.
10: alguns investimentos, né, políticas públicas costumam fazer diferença na qualidade de vida da população, principalmente de cidades do interior, e é uma abordagem também que a Gabriela traz para a gente dentro dessa avaliação do Índice de Progresso Social 2026.
11: Olha, é difícil dizer um investimento ou uma política pública específica que faça a diferença, pois é necessário uma série de ações multidisciplinares para garantir que a população que vive no interior, né, nos municípios de médio e pequeno porte, consigam ter uma melhor qualidade de vida. Mas uma coisa é clara,

0: indica que a dimensão básica do acesso a saneamento, coleta de resíduos, segue sendo essencial. Destaca também a questão da melhora da educação, da saúde e, no campo das oportunidades, melhorar políticas de geração de emprego, apoio ao empreendedorismo e garantindo também melhores condições de vida das pessoas e utilização dos espaços públicos.
1: E também alguns fatores, né, costumam ajudar, né, as cidades do interior a conquistarem bons índices de desenvolvimento, qualidade de vida. A Gabriela traz uma abordagem, né, se isso de fato acontece, quais seriam, né, esses fatores?
0: Conforme o índice, alguns fatores ajudam as cidades do interior a alcançarem melhor qualidade de vida para sua população, né? E a gente entende aqui que Muriaé está dentro, né, desses municípios bem-sucedidos no estado de Minas Gerais, no cenário nacional, e alguns fatores contribuíram, né, para essa pontuação. Então, primeiro de tudo, uma gestão pública comprometida, né, com resultados reais. Envolvimento da sociedade, né, em iniciativas de gestão pública e políticas públicas, um planejamento urbano, né, que garante a qualidade ambiental, arborização, manutenção dos espaços públicos, uma boa mobilidade, né, acesso a transporte público de qualidade, acesso às necessidades básicas ali como saneamento, né, habitação e moradia digna, né, nesse caso. A questão da baixa evasão escolar, né, na área da educação. E o acesso à cultura, né, cultura local, participação das pessoas. Esses atributos, né, eles tendem a produzir municípios mais justos e igualitários. Dessa forma, garantindo a melhor qualidade de vida para a população. Eu acho que sempre podemos melhorar quanto ao aspecto de desenvolvimento urbano e qualidade de vida, né, da população, mas eu vejo aí um bom cenário, tanto para Muriaé, tanto para vários municípios da nossa região que seguem firmes num desenvolvimento promissor.
1: E há uma questão também, né, de se pensar sobre se há, de fato, um risco de cidades crescerem sem planejamento e, de repente, acabarem perdendo a qualidade de vida ao longo do tempo. E é uma abordagem que a gente também levou, né, para Gabriela, nesse aspecto.
0: As cidades médias na zona da Mata Mineira compartilham desafios comuns a muitos municípios do interior do Brasil. Então, onde se mostra que mesmo em regiões com bom desempenho, né, na atendimento das necessidades básicas, como acesso à moradia, água e saneamento, ainda há lacunas importantes em componentes ligados a oportunidades, que seriam acesso à educação superior, inclusão social, direitos individuais. E outro ponto de atenção seria a saúde e o bem-estar. O índice mostra também que municípios do Sudeste, né, apesar de economicamente mais desenvolvidos, apresentam desafios crescentes com doenças crônicas, obesidade e saúde mental, que está diretamente relacionado com a condição espacial, né, e o acesso à qualidade ambiental urbana, né? Então, como acesso a áreas verdes, parques, praças, um bom transporte público, né, facilidade de locomoção, para que garanta, né, o acesso a toda a população a essas regiões, serviços bem distribuídos pelo território, então facilidade de acesso, né, a serviços de saúde, de lazer, que são o que garantem de fato a qualidade de vida de uma população que reside numa área urbana.
1: E pensando especificamente para Muriaé, né, nós abordamos quais deveriam ser as prioridades, né, do município, principalmente para os próximos anos, dentro dessas análises do índice de progresso social.
0: Muriaé já se encontra entre os 35 melhores municípios de Minas Gerais, né? Então, a sua posição é muito boa dentro do ranking. O desafio agora é consolidar esse desempenho. A dimensão que precisa de melhora é a questão das oportunidades, né? Então, ampliar o acesso ao ensino superior, criando políticas públicas, garantindo acesso aos cidadãos ao ensino, né, de

0: responsabilidade, acesso à justiça. O investimento em saúde, né, preventiva, combate de doenças crônicas, reduzindo a obesidade, ampliar a atenção à saúde mental, né? Para isso também, investimentos em áreas verdes, em áreas de lazer, em espaços de prática de esportes que estão diretamente relacionados a esses tópicos, né, da saúde aí no dia a dia das pessoas.
1: Parte fundamental nesse processo, quando a gente fala de cidade, é a população, né, que tem um papel importante nessa construção conjunta, né, para uma cidade melhor. A como, né, que cada cidadão pode contribuir com isso foi também uma de nossas abordagens.
0: Olha, com certeza, a população tem um papel importante na construção de uma cidade melhor. E o índice reconhece isso, né? Ele mede, por exemplo, a participação na política, a representação de mulheres, pessoas negras nas câmaras municipais, o acesso à cultura, lazer e a presença de ações voltadas aos direitos das minorias, né? E tudo isso depende de uma grande medida, né, de engajamento da população através de participação nas audiências públicas, né, cobrando a transparência dos gestores ou apoiando ali os equipamentos, frequentando os espaços de cultura e esporte público da cidade. O índice também mostra que as comunidades, né, as redes e as associações de bairro, grupos de voluntários, iniciativas de economia solidária contribuem diretamente para os indicadores de inclusão e bem-estar. Pois a qualidade de vida, né, ela não é construída apenas pelo poder público, ela é co-criada por toda a sociedade. Então, quanto mais as pessoas se reconhecem como agentes desse processo, mais rápido o processo social acontece. E justamente essa dimensão da atuação da sociedade civil, juntamente com o poder público, é o que faz a democracia funcionar e toda a população ter um acesso igualitário.
1: Muito bem, nós ouvimos, né, conversamos, ouvimos a Gabriela Rodrigues, coordenadora do curso de Arquitetura e Urbanismo lá da Faminas e especialista em planejamento urbano, que analisou para nós os resultados do município de Muriaé no IPS 2026, o Índice de Progresso Social, que colocou Muriaé entre uma das principais cidades entre os municípios mineiros, né, com relação à qualidade de vida. Deu um levantamento que reforça esses avanços importantes na cidade em qualidade de vida e aponta também alguns desafios que seguem no caminho do planejamento urbano, das oportunidades e também do crescimento sustentável do município.
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2: O ex-governador do Rio, Cláudio Castro, comunicou ao presidente do PL, Valdemar Costa Neto, que não será mais candidato ao Senado pelo Rio de Janeiro. A informação foi dada ao G1 pelo próprio presidente do PL, partido de Castro. A decisão vem na sequência de novas denúncias sobre conversas comprometedoras do governador Cláudio Castro com o banqueiro Daniel Vorcaro do Banco Master. Cláudio Castro era pré-candidato ao Senado pelo PL nas eleições de 2026 e fazia parte da estratégia do partido de conquistar uma das vagas no Rio de Janeiro. A Câmara dos Deputados aprovou nesta quinta-feira, em primeiro turno, uma proposta de emenda.

0: Emenda à Constituição que amplia a imunidade tributária de igrejas e permite que elas paguem menos impostos. O placar foi de 385 votos favoráveis e 93 contrários. Outros 7 deputados se abstiveram. O texto agora será votado em segundo turno, e depois seguirá para o Senado. A proposta é de autoria do deputado Marcelo Crivella, do Republicanos do Rio de Janeiro, ligado à Igreja Universal. Negociadores dos Estados Unidos e do Irã chegaram a um acordo sobre um memorando para prorrogar o cessar-fogo por 60 dias e iniciar negociações sobre o programa nuclear iraniano. Mas o presidente Donald Trump ainda precisa dar aprovação final. A informação foi divulgada inicialmente pelo site Axios nesta quinta-feira, citando duas autoridades americanas. A informação também foi confirmada por outros veículos da imprensa americana. A Casa Branca não comentou. 16:02, notícias da hora, oferecimento Elétrica do Povo. 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
4: Agora são 16h10, como o Jota havia prometido pra gente, ele tá voltando para falar informações importantes sobre o nosso Nacional Atlético Clube, não é isso, Jota?
7: É verdade, Marcelo. O Naquinho, né?
4: Naquinho.
7: Final de semana será de muita bola rolando lá no Estádio Soares de Azevedo, disputando atualmente 3 categorias da elite do Campeonato Mineiro de Base. O Nacional terá todos os compromissos da rodada atuando diante da torcida. A programação começa no sábado, quando a equipe sub-20 entra em campo às 15 horas para enfrentar o São João del Rei, em duelo válido pela 8ª rodada da competição e que terá transmissão da 99.5. Fazendo campanha de destaque, com direito à vitória sobre América e Cruzeiro, o NAC ocupa atualmente a 4ª colocação na classificação geral e pode encaminhar a vaga para a próxima fase em caso de triunfo. No domingo, será a vez das equipes sub-13 e sub-14 jogarem. As duas categorias disputam competições interligadas na primeira fase, enfrentando os mesmos adversários e somando campanhas para a definição da classificação. Após um início

0: complicado, com uma vitória e três derrotas. O Nacional encara o Uberabinha de Juiz de Fora, buscando recuperação. O Sub-13 joga às 9h, enquanto o Sub-14 entra em campo na sequência às 10h30. Vale destacar que o acesso é liberado para o público em todos os jogos, não havendo aí cobrança de ingresso. Além das categorias que já estão em disputa, o Nacional segue aí a preparação para a estreia das equipes Sub-15 e Sub-17 no Campeonato Mineiro. Os times entram em campo no dia 7 de junho, em casa, contra o Tombense. Já a equipe profissional está garantida na disputa da segunda divisão do Campeonato Mineiro, equivalente aí, né, à terceira divisão estadual. O conselho técnico da competição acontece no dia 3 de junho e o início do torneio deve ser em meados de agosto. Vem, Marcelo.
1: Ok, vamos torcer, né? Vamos prestigiar esse final de semana. Daqui a pouco, gente, tem mais informação do esporte. Você que nos acompanha durante a nossa programação, lembrando que tem o Esporte Total, que também vai trazer mais detalhes desse final de semana do esporte, é claro, sobre o Nacional Atlético Clube.
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4: Hoje iremos falar sobre o H. pylori, uma bactéria que pode ser adquirida através de água contaminada. Essa bactéria se aloja no estômago, prejudicando a camada protetora gástrica, podendo causar inflamação, provocando alguns sintomas, como dor abdominal e queimação. Além disso, essa bactéria aumenta o risco de úlcera e tumor gástrico. O seu diagnóstico é realizado através do exame de endoscopia com biópsias. O tratamento é feito com associação de inibidores da secreção gástrica, combinado com alguns antibióticos. O adequado tratamento e acompanhamento diminui o risco de doenças no estômago.
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10: E agora a Alice tá voltando, Alice Ottoni trazendo pra gente mais notícias dos famosos. Fala com a gente, Alice.
11: Quem lembra do sucesso dos anos 2000, Crepúsculo, e da protagonista Bella Swan? Pois é, a atriz Kristen Stewart volta para as telonas com um TBT do passado, dividindo o roteiro com o nosso brasileiro Wagner Moura. E sim, eles vão ser um casal. Em filme ambientado na década de 80, a dupla vive na glamurosa Los Angeles com uma rotina cheia de festas. Até

0: que o caminho do casal se cruza com o de uma mulher muito misteriosa. O filme passa entre a fantasia e o pesadelo e promete muito susto. E já tem foto do Vaguinho caracterizado pro papel circulando por aí, viu? Parece que o remake de Vale Tudo deu retorno pra TV Globo. A emissora tá investindo em mais uma nova versão de novela. O sucesso dos anos 90, a novela A Viagem, volta para as telas, mas de um jeito diferente. Enquanto a produção original foi exibida como novela em 1994, o projeto novo é em formato de filme e será lançado nos cinemas de todo o Brasil. Tudo se passa nos dias de hoje e conta com o ator Pedro Novaes no papel de Alexandre e Sara Antunes como Estela. Apesar das grandes expectativas, o filme ainda não tem data de estreia, mas já tem o trailer divulgado e está deixando os fãs super ansiosos. Essas e outras notícias você encontra aqui no Conta Aí. Eu sou Alice Ottoni e você está na rede Itasati.
1: Valeu, Alice, obrigado aí pelas informações, pelas novidades, que bacana, né? Vai ter mais um remake e a gente torce para que o filme fique legal, né? Porque a novela é espetacular, a gente já sabia disso aí. Vamos seguindo, agora são 16 horas e 23 minutos.

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9: A odontogeriatria é uma área da odontologia com foco no atendimento dos pacientes idosos, considerando fatores da saúde bucal, atuando na prevenção e bem-estar desses pacientes. Algumas doenças bucais, por serem inflamações, podem acabar provocando doenças crônicas pré-existentes, como, por exemplo, doenças cardíacas, diabetes, reumatismo, entre outras. A boca seca é uma queixa comum dos pacientes idosos e relacionadas a diversas causas. O aumento da quantidade de água ingerida ao longo do dia vai minimizar esse sintoma. A escovação adequada é a forma mais efetiva para manter esses dentes saudáveis e inclui desde a escovação até o uso de fio dental após as refeições. Com o avanço da odontologia, é possível ter uma melhora na saúde bucal dos idosos e, com isso, uma melhora na qualidade de vida.
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2: É isso aí, vamos lá para o nosso último Falando com Você de hoje. Hoje é quinta-feira e já estamos passando, já estamos pertinho da sexta-feira, né? Amanhã é sexta, amanhã é o dia que todo mundo espera, né? Tá chegando o final de semana, aí tem aquela agenda cultural recheada de coisa boa pra gente fazer no final de semana. A gente sabe que nossa região é muito boa, né? Tem lugar para passear, para divertir, para levar a família, tem shopping, tem uns grandes restaurantes em Muriaé, tem beach tênis, tem um outro esporte aí que tá pegando aqui em Muriaé, que é o pickleball, um negócio assim, né? Então o

0: pessoal tá curtindo demais. Tem o pessoal que também gosta do futebol de areia, né? O futevôlei, fala. Pois é, tem tanta coisa bacana, as academias fazendo as atividades, essas corridas de final de semana, isso é bacana demais, né, gente? Movimentar o nosso município, a nossa região e, é claro, né, movimentar o corpo, né, gente? A gente precisa realmente, você que pode, né? Você que pode movimentar, sair, passear, curtir, né? Tem o Cristo, tem a Lagoa, né? É muito lugar bacana para você poder curtir. Aliás, até lá para cima, lá do bairro Santana, lá indo pro Zé Cirilo ali, tem um pessoal ali também perto do posto de gasolina que tem o pessoal que joga vôlei ali, uma quadra de areia ali para cima também. Nossa, bacana demais. É isso aí, gente. Vamos curtir esse final de semana que já tá chegando perto. Deixa eu ver quem mandou mensagem aqui. Fala comigo.
1: Boa tarde, Marcelo Bittencourt, Pedro Luiz e todos vocês da Rádio Mulher. Marcelo Bittencourt, sou eu, Lenina Maria Pichon, estou aqui passando para desejar uma boa tarde para todos vocês e para o meu sobrinho Miguel, filho do Wagner. Ele está aniversariando hoje. Para desejar pra ele tudo de bom para ele, junto com os pais dele, a família dele toda, tá? Que essa data seja muitos anos de vida para ele, saúde e tudo de bom. E Deus Jesus no coração mais e mais, tudo de bom para ele. Eu, mas Raimundo, estou mandando um abração para ele, feliz aniversário. E para todo ouvinte e aniversariante, Marcelo e meus familiares, fica todas as proteções de Jesus. Parabéns pelo programa, tá? Tá muito lindo. Amém. Povo de Maria, te amo muito e redondeza. Até amanhã. Leni Maria Peixoto, Bairro da Barra.
0: Obrigado, Leni. Um abraço pro Miguel também, que tá fazendo aniversário. O Miguel, o meninão do nosso querido Wagner Melo. Um abraço, Miguel. Muita saúde, muita paz. O resto a gente corre atrás, é isso aí. Vamos lá, gente, vamos seguir na nossa programação, tá chegando aí, vamos agitar, eu quero ver agora o pessoal agitando, porque tá chegando aí, ó, o Grupo Revelação, Samba de Arerê, sacode, aí que a gente fala, né, chora cavaco. Música.

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Chegou o final da minha transmissão. Daqui a pouco tem o programa Boa Tarde com Cristo. A Jaqueline e a Neuza já estão aqui se preparando. Você já vai se preparando em casa também para esse momento de reflexão com Deus. E hoje quem ganhou o par de ingressos foi a Stephanie Ribeiro, lá do bairro Santana, ganhou o par de ingressos para curtir o Cine Veredas Boulevard. Você sabe, né, Stephanie? É só levar a documentação, resgatar o par de ingressos, escolher o filme que você quer assistir lá. E a programação é muito boa, tá bom? Programação excelente do Cine Veredas Boulevard. Gente, tô indo embora, fiquem com Deus. Amanhã eu estou de volta aqui com toda a nossa equipe, Jota de Souza, Gilson Júnior, Franklin Ribeiro, Matheus Gouveia, Pedro Luiz, trazendo informação e utilidade pública para você que nos acompanha pela 99.5 FM. Pra gente terminar, vamos ouvir uma música bonita ainda. Acabamos de ouvir Jota Quest, né? Lindo. E agora, Maria Bethânia. Brincar de viver. Fiquem com Deus, gente. Até amanhã.

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0: Que bom, que alegria, mais uma tarde Deus nos permite estarmos juntos em pensamento e oração. Isso é pura bondade de Deus. Você reconhece isso? Sejam bem-vindos todos e aproveitemos este momento. Boa tarde, Jaqueline.
1: Boa tarde,
0: Nilson. Boa tarde, Pedro. E que tenham todos uma boa tarde com Cristo, né? Os nossos patrocinadores, colaboradores, a família Rádio Muriaé, a equipe do programa, todos os ouvintes. Iniciemos em nome da Trindade Perfeita, Pai, Filho e o Espírito Santo. Amém. Espírito de Deus, desça sobre nós com seus 7 dons. Vinde, Espírito Santo,
2: enchei os corações dos vossos fiéis e acendei nele o fogo do vosso amor. Enviai o vosso Espírito e tudo será criado e renovareis a face da terra.
0: Oremos,
2: ó Deus, que instruíste os corações dos vossos fiéis com a luz do Espírito Santo, fazei que apreciemos retamente todas as coisas segundo o mesmo Espírito e gozemos sempre da sua consolação por Cristo Senhor nosso. Amém.
0: Pai nosso
2: que estais no céu, santificado seja o vosso nome. Venha a nós o vosso reino, seja feita a vossa vontade, assim na terra como no céu. O pão nosso de cada dia nos dai hoje. Perdoai as nossas ofensas, assim como nós perdoamos a quem nos tem ofendido. E não nos deixeis cair em tentação, mas livrai-nos do mal. Amém.
0: Ó Deus, que realizastes a obra da redenção humana pelo mistério pascal do vosso unigênito, concedei propício que, proclamando a morte e a ressurreição de Cristo, confiantes nos sinais sacramentais, possamos colher cada vez mais os frutos da salvação. Por nosso Senhor Jesus Cristo, vosso Filho, que é Deus e convosco vive e reina na unidade do Espírito Santo por todos os séculos dos séculos.
1: Amém.
0: O Senhor ordenou as nuvens lá dos céus e as comportas das alturas fez abrir. Fez chover-lhes o maná e alimentou-os. E lhe deu para comer o pão do céu. O homem se nutriu do pão dos anjos. Jesus, filho de Davi, tem piedade de mim. Diante de muitas situações difíceis, também pedimos que o Senhor tenha piedade de nós. O clamor do cego Bartimeu, hoje, é o clamor de muitas pessoas que vivem com doenças e sofrimentos. A boa nova de hoje está em Marcos, no capítulo 10, versículos de 46 a 52. Marcos 10, de 46 a 52. E hoje, neste dia 28 de maio, já terminando esse mês dedicado à Virgem Maria, é a Jaqueline que tem a felicidade e a graça de proclamar para nós esta boa nova. Ouçamos com atenção.

0: Jesus Cristo, segundo Marcos.
1: Glória a vós, Senhor.
0: Naquele tempo, Jesus saiu de Jericó, junto com seus discípulos e uma grande multidão. O filho de Timeu, Bartimeu, cego e mendigo, estava sentado à beira do caminho. Quando ouviu dizer que Jesus o Nazareno estava passando, começou a gritar: Jesus, filho de Davi, tem piedade de mim. Muitos o repreendiam para que se calasse, mas ele gritava ainda mais: Filho de Davi, tem piedade de mim. Então Jesus parou e disse: Chamai-o. Eles o chamaram e disseram: Coragem, levanta-te, Jesus te chama. O cego jogou o manto, deu um pulo e foi até Jesus. Então Jesus lhe perguntou: O que queres que eu te faça? O cego respondeu: Mestre, que eu veja. Jesus disse: Vai, a tua fé te curou. No mesmo instante, ele recuperou a vista e seguia Jesus pelo caminho. Palavra da salvação.
1: Glória a vós, Senhor.
0: Que as palavras do Santo Evangelho nos faça crescer na fé.
1: Amém. Jesus, filho de Davi, tem piedade de mim. Assim gritou aquele cego, não é? Ele vivia com a dor de uma doença e com a dor do preconceito. Além de, né, de ser cego, ele ainda tinha o preconceito, porque naquela época toda doença era considerada castigo de Deus, né? Uma criança nascia cega, nascia, né, com outro problema qualquer. Então, mas ele é pequenininho, ele não pecou, ele está sendo castigado. É por causa do pecado do pai, é o pecado da mãe, é o pecado da família, né? Então, além de tudo, ele ainda sofria o preconceito, porque ninguém queria ficar perto de alguém que tinha, né, pecado, tanto que estava sendo castigado. Mas ele tinha fé e a esperança de ser curado. Então, assim, diante de Jesus, ele suplicou, né? Ele suplicou, ele gritava Jesus. Mas os discípulos queriam, assim, até abafar a voz dele, né? Um pouco, não vai amolar o mestre, né? Todos já achavam mesmo que ele era um pecador e por isso que estava assim, que era um castigo, né? Mas Jesus não, Jesus falou assim: não, chama ele aqui. Aí foram, chamaram, né? E com certeza ajudaram ele a chegar perto de Jesus, né? Então, diante de Jesus, ali, ele suplicou. Porque Jesus perguntou para ele: o que que você quer? Você está me chamando? O que que você quer de mim? Aí ele falou assim: mestre, que eu veja.
0: Quanta fé ele tinha.
1: Pois é, quanta fé.
0: E quantas barreiras ele venceu com coragem para chegar até Jesus e não desistir perante

0: A humanidade perante aquelas pessoas que o discriminava.
1: Tinha ouvido falar de Jesus, então foi por onde Jesus costumava passar, deve ser, né? E ali ele gritou e ele foi ouvido por Jesus. Jesus mandou que os discípulos ali, que os apóstolos chamasse ele, né? E Jesus perguntou para ele: o que que você quer que eu faça? Jesus já sabia, mas Jesus perguntou e ele falou assim: mestre, que eu veja. Por causa da sua fé e do seu acreditar em Jesus Cristo, ele voltou a enxergar, né? Jesus fez esse milagre. O clamor do cego Bartimeu hoje é o clamor de muitas pessoas que vivem situações difíceis, que geram dores e sofrimentos, né? Quanta mãe chama por Jesus, filho de Davi, né? Tem compaixão de mim, que tenho muitos filhos para criar e estou doente, né? Ou se não, não tenho o que dar para os meus filhos se alimentar, né? Quantos outros também com alguma doença, às vezes não doença física, mas um vício, né? Quantas mães: eu quero, Senhor, que cure meu filho, porque esse vício está acabando com ele e acabando com toda a família, né? Seja um desempregado também que precisa de cuidar da família e como? Então recorre a Jesus. Então o clamor do cego Bartimeu ainda existe hoje. Esse clamor feito por muitas pessoas. A súplica dele continua ecoando entre nós, nas vozes de doentes e marginalizados que vivem com doenças, com o abandono social e com a dor do preconceito. Essas vozes não podem ser desprezadas. A dor daqueles que sofrem não pode ser ignorada por aqueles e aquelas que professam a fé em nosso Senhor Jesus Cristo. Nós não podemos ignorar essas pessoas. Às vezes a gente não pode fazer muito pela pessoa, mas a gente pode pelo menos dar uma atenção, cumprimentar, rezar por aquela pessoa. Às vezes alguém que está doente, que a gente conhece, a gente pode encaminhar para um médico, né? Pode até conseguir às vezes uma consulta que a pessoa às vezes não consegue fazer isso, né? Ela não sabe o que ela vai fazer e a gente pode pedir o nome da pessoa, a gente pode dar o nome lá no posto, para arranjar uma consulta com o médico do posto, né?
0: Isso é caridade também.
1: É caridade. E quantas outras coisas?
0: E outra coisa, Nilza, se a pessoa já está doente, já está com, assim, vulnerável, fraca, né? Assim, muito sensibilizada com a doença, você tem que levar a esperança.
1: É.
0: Você não pode chegar no lugar
1: desanimado, né?
0: E nem falar com a pessoa: ah, mas essa doença é assim mesmo. Acontece assim. Você tem que... não, você vai melhorar, você vai tomar esses remédios, ou você vai tomar aquele chá, ou você vai fazer a fisioterapia. Você vai ver como é que você vai ficar melhor. É isso que a gente tem que fazer perante as pessoas que querem que a gente leve a esperança. para elas e não desânimo. Que às vezes acontece o desânimo, né?
1: É, nem todas as pessoas, Jaqueline, podem fazer visita a uma pessoa doente.
0: Você falou tudo.
1: Às vezes a visita faz mais mal do que bem.
0: Com certeza.
1: Né? Você tem que saber como que você conversa. Você tem que, antes de tudo, ouvir a pessoa. O que a pessoa tem a falar com você. E dentro daquilo ali, você vai ver o que, que você pode fazer. Né? Bartimeu nem podia imaginar que seu dia seria diferente, né? Aquele dia era como os outros, né? Ele levantava, ia pedir ajuda na rua, né? E as pessoas passavam longe, às vezes, algumas deviam dar alguma coisa, mas como existia, né, esse preconceito, eu creio que as pessoas passavam longe, né?
0: E como? Discriminando, né?
1: É. Eles esperavam conseguir uma moeda, um pedaço de pão ou até uma palavra amiga. Aconteceu ele ir justamente no caminho de Jesus. E isso mudou tudo, tudo na sua vida.
0: E será que ele tinha convicção que chamando, não é, implorando Jesus, ele ia ser curado?
1: Ele tinha fé que ia ser, né?
0: Olha que maravilha.
1: Pois os comentários que ele já ouvia eram dos milagres de Jesus, né? Então ele gritou, ele viu assim aqueles passos, ele sentiu, né? Aqueles passos assim. Então ele gritou, né? Ele gritou: Filho de Davi, tem piedade de mim. Ele gritou para quem ouvisse, né? Para isso chegar até Jesus.
0: Isso também é importante a gente falar, que às vezes a gente pede a Deus, né? Ou pessoas, igual você está aí citando no Evangelho, que estão doentes, também pedem a Deus, mas não tem fé. E se não tem fé, como Deus vai agir na vida dessa pessoa? Porque o tempo de Deus não é nosso tempo. Se você pedir hoje alguma coisa a Deus, será que ele vai te ouvir hoje, né? Ou amanhã, ou depois? Então você tem que também ter esse discernimento, que o tempo de Deus não é o seu tempo, mas não perder a fé por causa disso.
1: É, porque você pedir hoje, talvez se Deus te conceder o que você está pedindo hoje, não será um bem para você. Tudo é no tempo de Deus, né? Nós também, eu, você, o Pedro, nós também estamos à beira da estrada. E não queremos perder a passagem de Jesus. Também sou teu povo, Senhor, estou nessa estrada. Né? Então, é o que a gente tem que fazer. Qual é a cegueira da sua vida que você quer que Jesus cure? Né? Porque não existe só a cegueira física. Existe muito tipo de cegueira. Até de não compreender, não ver a palavra de Deus. Não acreditar na palavra de Deus. Então, que nós peçamos a Jesus, né? Eu quero ver tudo que eu preciso para cada dia eu estar mais perto do Senhor. De que nós queremos ser curado hoje? Dos vícios? Do rancor? Da falta de perdão está colocando cego o nosso coração? Nós estamos convivendo com

0: alguém a gente precisa conviver, peça a Jesus. Peça com fé. Somente assim nós conseguiremos. Jesus, creio em vosso amor e no imenso cuidado que tendes por mim. Confio em vós e aceito que orienteis minha vida como quereis. Ajudai-me a estar sempre onde quereis encontrar-me, que não deixe de perceber vossa passagem e grite pedindo socorro. Que eu não me atrase, nem reclame, achando que tardais. Eu vos espero, Senhor. Amém.
1: Amém.
0: Agora, às 17 horas e 24 minutos, nós vamos aos nossos patrocinadores, esses que fazem o nosso programa chegar até a sua casa, ao seu trabalho, não é? Ao seu carro, você que está na estrada ou está andando mesmo na rua, indo buscar seu filho na escola, né? E lembrar que existe, agora aqui em Muriaé, o supermercado Nova Era, não é? Ele também patrocina o nosso programa. E agora o Pedro vai passar para nós os outros patrocinadores. Pedro.
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nós estamos no finalzinho do mês de Maria, não é mesmo? Então, continuamos então a voltar o nosso olhar para ela. Mãe de Jesus, nossa mãe, exemplo de fé, humildade, confiança em Deus. Em cada passo de sua vida, Maria nos ensina a dizer sim ao chamado do Senhor, mesmo diante das incertezas. Possamos então pedir a intercessão da Virgem Maria para ela fortalecer nossas famílias, renovar nossa esperança, conduzir nossos corações para mais perto de Cristo. Sobre o olhar amoroso de Mãe Maria, encontramos consolo, paz, coragem. Coragem para seguir o caminho do amor e da fé. E ela sempre será um sinal de ternura e paz.

0: o seu exemplo de dedicação e oração. Inspire sempre, sempre, nossa caminhada diária, ajudando-nos a viver com mais bondade, mais paciência e confiança na providência divina, como a Neuza mesmo disse, explicou no Evangelho de hoje. Confiar em Deus, na sua providência, diante das nossas cegueiras, não é só físicas, aquelas que nos incomodam lá dentro do nosso coração, não é mesmo? Então, que este mês não seja um mês final para a gente dedicar a nossa confiança, Maria, mas que o mês a seguir e os outros também, nós possamos dedicar a nossa fé, o nosso clamor a ela, para sempre interceder ao seu Filho Jesus. Que assim seja.
1: Amém. Ave Maria,
0: cheia de graça, Senhor é convosco. Bendita sois vós entre as mulheres, e bendito é o fruto do vosso ventre, Jesus. Santa Maria, Mãe de Deus, rogai por nós, pecadores, agora e na hora da nossa morte. Amém.
2: A quem Deus ama também, se até...
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0: 14 está muito preocupado. Ele pede jejum. Jejum de quê? Da inteligência artificial. Proposto pelo pontífice, é um exercício de autodomínio diante da hiperconexão. A meta é recuperar o tempo para a convivência real, o pensamento crítico e aprofundamento intelectual, características que os algoritmos não conseguem substituir. Papa Leão XIV, ele tem reforçado a importância da lógica, da pequenez e do diálogo sobre a violência, condenando a lógica dos conflitos e o rearmamento. Enfim, queridos ouvintes, ele exige o uso ético da tecnologia para que ela não sufoque o contato humano, nem aprofunde as desigualdades sociais. Então fica aqui o recadinho do nosso Papa Leão XIV. Uso ético da tecnologia para que o contato humano ele prevaleça diante dessa mesma e não prejudique ainda mais a igualdade social.
1: Então, o progresso é uma coisa boa, né? Tecnologia é uma coisa boa, mas usado para o bem. E bom seria se tudo fosse usado para o bem da pessoa humana, para a pessoa chegar mais perto de Deus, para a pessoa ter uma vida mais feliz. Mas, não é? Tem aí o progresso, as novas tecnologias, mas o que acontece? Aqueles que têm consciência, têm ética, então vão usar aquilo para o bem. Mas existe aqueles outros que só querem o mal, só querem enganar, só querem juntar as coisas para si e que acabam, né,
0: prejudicando, né?
1: Usando, né, mas para prejudicar os outros. Então, o Papa está pedindo, minha gente, vamos obedecer, ele é o chefe da igreja, né?
2: E o rebanho se perdeu.
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ponte e berço do amor e da vida. Não há substituição para a família. É pela família que passa a vida. As novas gerações, o futuro da igreja e até o futuro da humanidade é na família. A família é muito importante. A família deve ser cuidada. Os estudiosos do comportamento humano são unânimes ao afirmar

que a qualidade da nossa vida passa por uma estrutura familiar sadia. Se a família não tiver uma estrutura sadia, a sociedade também não vai ser sadia. Porque quem forma a sociedade são pessoas. E toda pessoa nasce de uma família, passa por uma família. Então, a estrutura familiar é muito importante. Através dos tempos, sempre que a família, como berço, fonte da vida e dos valores, adoeceu, as relações pessoais, matrimoniais, sociais e mesmo de humanidade se empobreceram e desapareceram. Se a família adoece, a sociedade adoece. Salvar a família é salvar a vida, e salvar a vida é salvar a família, é salvar a própria humanidade. Olha a importância. Existem pessoas que não valorizam a família. Às vezes, não valoriza a família dos outros e nem valoriza a sua própria família. Não tem respeito com a família dos outros e nem respeita a sua família, seus filhos. Sem salvarmos o valor absoluto da vida humana, não há sentido para o amor na família, na sociedade, na igreja e na relação entre os povos. Nós temos que lutar pela vida, lutar para que haja vida para todos, vida digna, com direito à moradia, educação, saúde, trabalho. Diante da realidade complexa da estrutura familiar dos tempos de hoje, né? Dos nossos tempos, precisamos ser criativos, construindo uma estrutura familiar de ordem participativa, onde a autoridade nasce do respeito pelos papéis definidos entre pais e filhos. Pais são pais. Filhos são filhos. O filho deve obedecer o pai e a mãe. E o pai e a mãe devem saber dar-se em respeito. Ter uma vida de acordo que seu filho não precisa envergonhar do pai, não precisa envergonhar da mãe. Respeite seu pai, sua mãe. Eles é que devem corrigir você quando você estiver com alguma, cometendo alguma coisa errada. Ou quando você não sabe o que fazer, pergunte a seus pais. Então, na família, os papéis devem ser definidos. Pai e mãe não pode ser coleguinha dos filhos, deixar os filhos fazer o que querem, né? Nunca corrigir. O não corrigir seu filho vai levá-lo a um caminho não desejado. Então, cada um respeitando o seu papel, né? Então, vai gerar

0: Sim, porque uma mentirinha pequena não tem problema. E daí vem as mentiras grandes. Família sadia é família onde entre seus membros há amor, respeito, ajuda, verdade, transparência, fé em Deus. Sabemos que é na família que nasce, cresce e se educa uma pessoa. A família é um berço. A família é um ninho de amor. Vamos respeitar as famílias e, sobretudo, as nossas famílias. E vamos lutar para que as famílias sejam cada dia melhores, que tenham fé em Deus e transmitam essa fé a seus filhos. Mais uma vez, Pedro, vamos aos nossos patrocinadores.
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8: 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Os responsáveis são a capelinha e o grupo de exéquias. 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
0: 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Responsáveis, EAC e recrutados para o céu. 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Às 19h30, missa na comunidade Santo Antônio.
8: 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Os responsáveis são os ministros das

0: comunidades e após barraquinhas com bingo e leilão. Às 19 horas, missa na comunidade Nossa Senhora Aparecida.
1: Então, nesse dia 30, sábado, responsáveis pelo leilão, Praça Coronel Tibúrcio, Rua Vitório Dalla Paola, Travessa Marechal Floriano, Rua Gil Moreira, Rua Marechal Floriano e Rua Eucário Godinho.
0: Dia 31, neste domingo, às 7 horas, missa na matriz, às 9 horas, missa na matriz e coroação de Nossa Senhora, às 19 horas, missa na matriz e coroação de Nossa Senhora também. Os responsáveis é a liturgia e após barraquinhas com bingo e leilão. Às 9 horas, missa na comunidade Santa Luzia.
1: Dia 31 é o domingo, né? O último dia do mês, né? As ruas responsáveis pelo leilão: Rua Oswaldo Cruz, Travessa Ormindo Salles, Vila Anastácio Neto, Rua Felizmino Fialho, Rua Espera Feliz, Vila Manuel Pena, Vila Del Penho, Travessa Oswaldo Cruz, Rua Zita Vasconcelos, Rua Professora Petrina. E também é no domingo que tem o almoço, né? O almoço às 11 horas e 30, né? O preço do convite é R$20. Depois do almoço, o grande festival de prêmios, também R$20, não é? A cartela. Então, vamos aproveitar, rezar, coroar Nossa Senhora, louvar e confraternizar ali, né? Toda a comunidade.
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0: celebrar a vida é celebrar Deus, nosso Criador, Senhor de todas as coisas, até mesmo a nossa vida. Parabéns, parabéns, parabéns a todos os aniversariantes. Desejamos uma vida longa e feliz, unida a Jesus, que é caminho, verdade e vida. Vamos conhecer os aniversariantes de hoje.
1: Na matriz Nossa Senhora Imaculada Conceição, Francisco José dos Reis e a Maria da Consolação Lourenço estão apagando as velhinhas. No bairro de São José, na comunidade São José, o Cristiano Soares. Na comunidade Nossa Senhora Aparecida, no bairro União, Renato Alves. No Gaspar 2, na comunidade Nossa Senhora de Fátima, a Maria do Rosário Martins. E na paróquia Nossa Senhora da Glória, lá em Temburi, a Maria Imaculada Cal. Parabéns, bênçãos e Jesus sempre no coração de vocês. Vocês dizimistas, vocês sempre ligadinhos no Boa Tarde com Cristo. Você que está muito feliz de ter concluído algum curso ou fazendo aniversário de casamento. Muita luz, muita cor na sua vida, vivendo com Jesus, como diz a música.
0: Então, abraço a todos os que estão participando, estão ouvindo o programa e que mandaram recadinhos aqui. Não vamos poder dar todos os recadinhos, mas abraço a todos. Vamos levar o seu nome no altar do Senhor, né? E aqui a Maria Helena pede oração pela saúde de Dona Almerinda, mãe da nossa amiga Vilma, do grupo

de mulheres virtuosas e homem de fé. Um abençoado final de tarde para todos e um abraço da dona Áurea Brandão, que é mãe da Maria Helena. E também um abraço da Maria Helena para todos nós. Muito obrigada a todos que participaram. E o presente musical é para todos vocês também e para os aniversariantes de hoje da nossa cidade.

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4: Bom, queridos ouvintes, nós já estamos terminando o programa, mas só para lembrar, você já fez a sua carteirinha de ser um dizimista fiel, atuante? Você que é, parabéns, continue sendo. E você que ainda está indeciso, não esqueça, faça sua carteirinha na Secretaria Paroquial ou um com os nossos agentes da Pastoral do Dízimo. Bom, amanheceu, anoiteceu, mais um dia que Deus nos deu. Que você tenha uma noite iluminada e o manto de Nossa Senhora possa te cobrir com ternura, paz, muito amor no coração.
5: Fiquem com Deus. Fiquem na paz. Jesus abençoe.

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1: Em nome do Pai e do Filho e do Espírito Santo. Amém. Pai nosso que estais no céu, santificado seja vosso nome. Venha a nós o vosso reino. Seja feita a vossa vontade, assim na terra como no céu. O pão nosso de cada dia nos dai hoje. Perdoai-nos nossas ofensas, assim como nós perdoamos a quem nos tem ofendido. E não nos deixeis cair em tentação, mas livrai-nos do mal. Ave Maria, cheia de graça, o Senhor é convosco. Bendita sois entre as mulheres, e bendito é o fruto de vosso ventre, Jesus. Santa Maria, Mãe de Deus, rogai por nós, pecadores, agora e na hora de nossa morte. Amém. Ave Maria, cheia de graça, o Senhor é convosco. Bendita sois entre as mulheres, e bendito é o fruto do vosso ventre, Jesus. Santa Maria, Mãe de Deus, rogai por nós, pecadores, agora e na hora de nossa morte. Amém. Ave Maria, cheia de graça, o Senhor é convosco. Bendita sois entre as mulheres, e bendito é o fruto do vosso ventre, Jesus. Santa Maria, Mãe de Deus, rogai por nós, pecadores, agora e na hora de nossa morte. Amém. Glória ao Pai, ao Filho, ao Espírito Santo, como era no princípio, agora e sempre. Amém.

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0: Aqui na Rádio Muriaé, sejam todos muito bem-vindos a mais uma edição do programa Esporte Total, na sua 99.5 FM.
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0: Hoje é quinta-feira, dia 28 de maio de 2026, e agora são exatamente 18 horas e mais 5 minutos. Eu sou o Silvério Machado e até às 7 horas da noite tenho o prazer e a honra de falar no seu rádio. Onde quer que você esteja, muito obrigado pela sua companhia, muito obrigado pela sua audiência. Aqui estamos mais uma vez para falarmos de esporte, para falarmos de futebol e para falarmos de seleção brasileira e Neymar, hein? Situação do Neymar, tem lesão. Temos aí, né, a declaração do técnico, do médico da seleção, Rodrigo Lasmar. A gente vai repercutir aqui a lesão grau 2 na panturrilha do Neymar, que não vai ser cortado, tá? A princípio, ele permanece com o grupo, vai fazer o tratamento, mas não deve jogar os amistosos de preparação e já é dúvida, desde já, para a estreia contra o Marrocos no dia 13 de junho. Além de seleção brasileira, vamos falar das competições continentais, né, Sul-Americana e Libertadores. O Fluminense passou um apertinho, mas está classificado. O Flamengo garantiu aí a primeira colocação geral. O Botafogo na Sul-Americana, primeira colocação geral também. O Vasco passa para os playoffs da Sul-Americana. O Galo vai para as oitavas da Sul-Americana. E o Cruzeiro joga hoje o seu destino na Libertadores da América. Tudo isso e muito mais a partir de agora no Esporte Total. Ao meu lado, como sempre, Rogério e Lúcio nos comentários. Pedro Luiz comanda tudo na mesa de áudio. Eu começo com ele, Rogério Lúcio, muito boa noite pra você. E o Neymar, hein, Rogério? E o Neymar, boa noite.
2: Boa noite, Silvério Machado, boa noite, Pedro, boa noite, ouvinte da Rádio Mulher. Em relação ao Neymar, né, Silvério, essa situação da lesão, nada de anormal com os últimos anos do Neymar, né? Lesões em cima de lesões, né? Isso nos retrata aí, nos refaz pensar sobre aquela substituição, né? Muita gente, Silvério, vou falar besteira aqui, aqui. Né? Muita gente fala assim, tem que agradecer o quarto árbitro.
0: É.
2: Tá errado. Eu, cara, na minha. Eu não sou. Não tenho teoria da conspiração, não gosto disso. Eu vivo num mundo mais real. Mas em se tratando de Neymar, em se tratando de bastidores, o Santos tinha um interesse enorme que o Neymar fosse pra Copa do Mundo. Eu não descarto, gente. Se vocês acham que não, se o Vera acha que não. Eu não descarto que aquela cena de tá na súmula que o César Sampaio falou, não, a substituição é o Neymar mesmo. Na minha leitura, veio um negócio na minha cabeça que aquilo ali foi tudo armado, seu velho. Porque se o Neymar é substituído diretamente, ia falar assim, pô, tá lesionado. Se o Neymar volta, ele não teria condição de jogo pra voltar, poderia agravar muito mais.

0: Quer dizer, uma cena que foi daquela ali, que o árbitro errou, mas que autorizou, não autorizou. Eu não sei, isso veio na minha cabeça, a possibilidade do Santos e o Neymar aqui na hora armar aquilo tudo ali pra tirá-lo, não substituí-lo voluntariamente e ele não voltar e lesionar. Não sei, esse veio na minha cabeça, estalo de malandro.
1: É, e tem uma discussão que a gente pode até colocá-la daqui a pouco, quando a gente for falar da seleção brasileira, sobre a postura do Santos em tudo isso, né? Porque o Santos, ele soltou uma nota agora há pouco, tá? Mas a princípio, primeiro falou o médico, né? O Rodrigo Lasmar, esclarecendo a situação do Neymar, essa lesão de grau 2 na panturrilha. E porque até então, o que se tinha de notícia do Santos foi uma entrevista ou entrevistas que o Rodrigo Zogaib, que é o coordenador do departamento médico do Santos, fala: não, o Neymar tem um edema e a gente vai entregá-lo apto ou praticamente apto no dia 27, quando começarem os treinamentos. Então, aparentemente, estava tudo tranquilo. Não, ele não jogou, né, os jogos a partir daquele confronto diante do Coritiba. Então, aparentemente, estava tudo controlado. E aí o Neymar chega e ontem já começava, né? Ontem já repercutiu aqui no Esporte Total que a seleção brasileira, né, os médicos, departamento médico, departamento da comissão técnica também, enfim, todo mundo já desconfiava que poderia ser algo mais grave. E aqui e ali você já tinha matérias sendo publicadas, né? Jornalistas apurando, olha, não é edema não, é lesão, e isso pode ser mais grave do que está sendo imaginado. E ontem, né, foi feita então essa ressonância magnética que apontou. A gente vai contar os detalhes sobre isso com a fala do Lasmar. Vamos falar ainda de seleção brasileira com a entrevista do Casimiro, né, entrevista coletiva do capitão da seleção. Enfim, como eu sempre falo, né, tudo isso e muito mais a partir de agora no Esporte Total, que vai para um rápido intervalo. Daqui a pouco estaremos de volta.
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São 18 horas mais 2 minutos. Estamos de volta com o Esporte Total desta quinta-feira, dia 28 de maio de 2026. E a gente volta, lembrando, se você quiser participar conosco, fique à vontade para

0: mandar a sua mensagem, seja por texto ou por áudio, no 98830-1140. 98830-1140, aquilo que eu sempre falo, você participa com a gente e ajuda a construir o Esporte Total de hoje, que começa falando de Seleção Brasileira.
1: Seleção Brasileira! Brasil!

0: Vamos lá falar de seleção brasileira, né? Estamos em clima de Copa do Mundo desde ontem, dia 27. A seleção brasileira tem trabalhado lá na Granja Comari em Teresópolis, visando a disputa da Copa do Mundo, que começa pro Brasil no dia 13 de junho contra o Marrocos. E como já falamos na abertura, o grande tema de hoje, o grande assunto de hoje é o Neymar e essa lesão na panturrilha de grau 2. Estão fazendo a retrospectiva, né? O Neymar joga no dia 17 de maio, né? Há 11 dias atrás contra o Coritiba, aquele jogo de manhã. O Rogério relembra aqui pra gente, né? Aquela confusão que teve, a placa que, né? Segundo ali o Santos sobe de maneira errada, não era pra sair o Neymar, era pra sair o Escobar, e aí o Robinho Júnior entra, enfim, toda aquela confusão. Um dia depois, o Neymar é convocado pra seleção, e aí nesse entretempo, começou a falar, e aí o chefe do departamento médico do Santos, Ogaib, ele dá entrevista, fala, é um edema, o Neymar é preservado dos jogos seguintes do Santos, no Campeonato Brasileiro e na Copa Sul-Americana, não entrou em campo desde então. Ontem o Neymar se apresenta já com a notícia seguinte: olha, a CBF está preocupada com a situação do Neymar e vai levar o jogador para fazer exames complementares, porque os exames de rotina foram feitos em todos os jogadores, os 23 que já estão trabalhando, lembrando, né, que os três que estão envolvidos na final da Champions League no sábado, o Gabriel Magalhães, o Gabriel Martinelli e o Marquinhos, eles só se apresentam nos Estados Unidos, né, na semana que vem. Então os 23 jogadores passam por exames de rotina ali e tal, mas o Neymar foi levado, inclusive, para uma clínica particular lá de Teresópolis. A clínica teve que assinar um termo de sigilo, né, para não vazar informação, para não vazar foto nem nada desse exame. E ontem, de ontem para hoje, teve esse resultado de lesão muscular grau 2. Quem vai explicar pra gente é o Rodrigo Lasmar, ele que é o chefe dos médicos, chefe do departamento médico da seleção brasileira. Ele também trabalha no Galo e na seleção brasileira há alguns anos. O Rodrigo Lasmar, então, falando e contando um pouco sobre essa situação do Neymar.
1: Atualização sobre o jogador Neymar. Ele se apresentou ontem aqui na Granja Comari, ele fez todos os exames médicos, os exames complementares, e terminamos com uma ressonância magnética que identificou uma lesão muscular grau 2 na panturrilha, não apenas um edema. O atleta, ele segue em tratamento. A nossa expectativa é que num prazo de 2 a 3 semanas ele esteja liberado. Claro, conosco ele está em tratamento intensivo, a gente tem condição de avaliar dia a dia essa evolução, mas a expectativa, a princípio, é essa.
0: Tá certo. Então, segundo a seleção brasileira, de 2 a 3 semanas o Neymar vai precisar para estar apto a voltar aos treinamentos, estar apto a ter as condições físicas. Segundo o site GE.Globo, nesse primeiro momento tá batido o martelo que o Neymar não será cortado, tá? O Neymar não passa, neste momento, pela decisão da comissão técnica, não passa pela comissão técnica qualquer decisão nesse sentido de corte do Neymar, que será dado a ele essas 2 semanas, 15 dias, para ele mostrar que está evoluindo, né, que a lesão está regredindo e que o Neymar, então, estará apto para defender a seleção brasileira na Copa do Mundo. Por que esse prazo também? No dia 12 de junho, o Brasil estreia no dia 13, tá? Segundo aí a FIFA, né, o regulamento da Copa do Mundo, para fazer um corte, a partir, né? Vamos lá, então, só para explicar mais aprofundadamente. Na segunda-feira, dia 1º de junho, até segunda-feira, as seleções já convocaram e tal, mas se quiser mudar para mandar a ficha para a FIFA, pode mudar até segunda-feira livremente. Não precisa cortar jogador nem nada. Quero mudar aqui, quero mudar lá, mudei de opinião, enfim. Não precisa fazer nada com a FIFA. No dia 2, a FIFA vai divulgar uma lista com todos os jogadores de todas as seleções. A partir daí, só serão mudanças só poderão ocorrer por conta de lesão, tá? Até a 24 horas antes da estreia da sua respectiva seleção na Copa do Mundo. Então o Brasil estreia no dia 13, até no dia 12 o Neymar, caso ele não tenha se recuperado, a CBF pode cortar e chamar outro jogador, tá? A partir do dia 13, que é a estreia do Brasil na Copa do Mundo, se o Neymar for cortado, não pode ser ninguém convocado no lugar. Então, até o dia 12, se comprovada a lesão, aí a CBF teria que mandar lá os exames para a FIFA, ela vai analisar, não, beleza, pode cortar, substitui. Depois disso, cortou, já era, você perde um jogador, tá? Então, a CBF vai dar esse prazo para o Neymar se recuperar. A única exceção são goleiros, tá? Então, se um goleiro tiver uma lesão durante a Copa do Mundo e que for comprovado que é uma lesão, que o impede de defender ali aquela seleção, a qualquer tempo da Copa você pode chamar outro goleiro, desde que seja por lesão, mas jogador de linha, né? Digamos assim, apenas até 24 horas antes da estreia da seleção. Então, Rogério, é uma situação, já estava até conversando um pouco fora do ar aqui, uma situação meio estranha, né? Porque hoje o Santos também, até para falar a história toda e aí deixar você também livre para comentar, o Santos, logo depois disso, soltou uma nota, tá? O departamento médico do Santos esclarece que, e aí é em tópico, tá? Primeiro tópico, absolutamente todos os exames realizados por Neymar Júnior foram compartilhados com a CBF até o dia 18, data da convocação. Segundo tópico, o prazo de 2 semanas é contado a partir do dia 17, que foi a data do jogo e da lesão dele contra o Curitiba, e termina neste domingo, dia 31, para que o jogador estivesse apto a voltar às atividades. Lembrando sempre que essas estimativas variam de pessoa para pessoa e conforme a necessidade da equipe e importância dos jogos. A equipe, outro tópico, a equipe de fisioterapia da seleção brasileira é composta também por profissionais do Santos que acompanham o Neymar há mais de 10 anos e em todo esse processo de recuperação. Portanto, Rogério, a gente tem lá, então, a fala oficial do Lasmar, que é o médico da seleção brasileira, de 2 a 3 semanas. O Santos alega que de 2 a 3 semanas era a partir da lesão, mas os exames foram feitos, então, oficialmente, Neymar não vai jogar, né? Tá fora, já se é 2 a 3 semanas. Não joga contra o Panamá, amistoso domingo. Não joga contra o Egito no outro sábado, o último amistoso, antes da estreia contra o Marrocos. E até a estreia contra o Marrocos, né? A participação dele já tá em dúvida, Rogério.
2: Então, Severo, é uma situação polêmica, esquisita, né? Pelo que a gente entende, o Neymar, no exame de ontem, tem a lesão grau 2, né? Lesão muscular, uma extensão muscular grau 2, isso é básico, então você tem que ter a ética médica. Então o Neymar hoje tem uma lesão grau 2, né? Aí você reflete, você começa a falar assim, não, o Santos falhou, o Santos foi isso, fez aquilo. Se a gente analisar também, por outro lado, você tem a ética médica do Santos. Uhum. Então a gente também tem que levar isso em consideração. Acho que assim, eu acredito que o Santos gostaria de que o Neymar fosse a Copa do Mundo. Acho que pro Santos é uma exposição. Tem até salário pago pela FIFA, né? Nesse período. Então, assim, pro Santos seria interessante. Mas
0: se cobra do Neymar, porque é um valor fixo, o Neymar ganha muito melhor. Mas enfim, todo o Santos trabalhou para isso, né?
2: Exatamente.
0: O próprio Cuca falou de objetivos no ano.
2: Então, assim, eu continuo acreditando no ser humano. Acho que o profissional do Santos, a parte médica do Santos, também tem a ética dela, tem a responsabilidade dela. Como eu comentei com você no intervalo, essa lesão basicamente foi sintomática, ela não foi um movimento de corrida, você vê que o Neymar para e tal. Então, assim, pode não ter sido muito forte na hora, a tal da pedrada que se fala, é o síndrome da pedrada na panturrilha, é quando a ruptura, o jogador tá correndo a ruptura e sente, parece que tomou uma pedrada na panturrilha e vai ver, é uma distensão muscular. O que eu te falei, o que uma das situações que não bate para mim, é que o Neymar, ele tem uma lesão, ele não tem a lesão súbita, né? O que é aquela lesão súbita? É aquela que ele tá correndo, ele sente a pedrada, aí cai. Você vê, parece que é um processo que vai aumentando devagar, um pouquinho gradual, começa ardendo, e ele para lá atendido. Então, assim, eu não acredito num erro da parte médica do Santos. Pode ter acontecido? Pode, mas assim, hoje a medicina está muito evoluída. A ressonância magnética que tem lá em Petrópolis tem lá no Santos. O Santos utiliza, porque é um time profissional. Aí, essa do dia 17 até ontem, 17 a 27, são 10 dias. O que aconteceu nesses 10 dias que não houve um pouco de regressão? O Neil Lasmar não fala em regressão, ela já melhorou um pouco. Não, ele fala simplesmente que há uma lesão e ele precisa desse tempo. Esse período de 17 a 27 teve tratamento? O Neymar ficou fazendo fisioterapia? Se ele ficou fazendo fisioterapia normal em tempo integral, deveria ter tido uma regressão. Uhum. Poderia ter esperado 2 semanas ainda, porque estava no processo de cicatrização, desinflamação, cicatrização da parte muscular. Mas ele teria

0: evolução. Ele teria tido já, ó, cara, o Neil Asmar falou assim, ó, não vi uma ressonância. Tudo indica que foi pela estrutura das fibras que houve um rompimento grau 2, mas ela com 10 dias já, ela já regrediu assim, ele vai comer. Ele começa a contar de 2 a 3 semanas a partir de agora.
1: É porque quando eles fizeram o exame, é quando a CBF esteve com o Neymar, foi agora. Então sim, é a partir de agora que é.
0: Exatamente, mas ele deveria, se realmente é uma lesão de grau 2, ela deveria já contar desde o dia 17.
1: É que isso. O Santos alega, né? Que ali já era pra usar.
0: É isso aí que eu não tô
1: conseguindo. Não teve evolução, mas você usa o termo mais técnico, que é regredir a lesão. Eu falo evolução da condição.
0: Do quadro, né?
1: É, o Neymar, então, é como se ele tivesse ficado 10 dias e não tivesse melhorado nada.
0: Não, piorado. Uhum. Piorado. Entendeu? No caso que a gente entende, se a parte de medicina do Santos, a parte de saúde do Santos, os médicos do Santos são profissionais, trabalham lá. A ética médica, gente, a gente não pode esquecer. Ah, o médico fez. Gente, nós temos que acreditar no ser humano. A ética médica. Então, o profissional do Santos, ele alega que foi um edema 10 dias atrás. Como é que agora, dia 27, você tem uma lesão de grau 2? E não teve nenhuma regressão, mesmo, Silvério, mesmo que tenha tido uma de grau 2 no dia 17. Uhum. Ela, pro dia 27, ela tinha que ter diminuído o tamanho, ela tinha que ter desinchado um pouco, ela tinha que ter desinflamado. Ela tinha que estar já no processo de cicatrização das fibras, que elas começarem a colar uma na outra, embolar, e nesse sentido. E o Neil Asmar vai hoje fala que, a partir de hoje, que ele vai ter o processo de tratamento. Uhum. Essa lacuna que eu não estou entendendo.
1: Não sei se vai ser mais explicado, tá? Sinceramente, eu não sei se vai vir alguém explicar. O fato é, o Neymar não vai ser cortado por hora. A seleção trabalha com esse prazo até para sentir a evolução dele, se ele vai ter conta de ainda defender a seleção na Copa do Mundo, mas o fato é que o Neymar hoje tá lesionado, né? E toda aquela história de Neymar tem que estar saudável para ser convocado, não tá saudável. O Neymar já vem de muito tempo, né? Ele teve a lesão de LCA dele em 2023, então ele vem nos últimos 3 anos convivendo com lesões. Quando ele sai do Al Hilal, o Jorge Jesus, que era o treinador lá na ocasião, falou, olha, ele não tem condição de competir como os outros, porque via que ele estava muito abaixo fisicamente. E o Neymar hoje não é mais nenhuma, apesar de não parecer, né?
0: Enfim, vai falar criança.
1: É outra parte, o Neymar não é mais nenhum jovem, né? Tem 34 anos, então fisicamente cobra um preço. Enfim, a situação é essa, Rogério. Aí eu te pergunto, Rogério, agora saindo dessa parte mais técnica, e você explicou muito legal pra gente, falando agora como comentarista esportivo, eu diria lá o Vini, se você cesse o Ancelotti e a sua comissão técnica, você cortaria o Neymar? Fala, pô, eu não vou esperar nada, eu vou chamar alguém que tá saudável? Ou é um estresse demais cortar o Neymar pelo tamanho dele? Se fosse outro jogador, seria cortado? Enfim.
0: É, o padrão normal, Silveira, seria o corte. Se você não tem um jogador, você tem um jogador que ele tem... Primeiro, tinha sérias dúvidas na parte física. Sérias dúvidas, gente, na parte física. Sérias dúvidas na entrega de intensidade, na entrega de futebol. Mesmo assim, ele é convocado por situações e situações, ele não é testado, ele é convocado. Quando ele chega para apresentar, ele vem com a lesão muscular grau 2, qualquer jogador, gente, normal, do mundo real, seria cortado.
1: Você viu a polêmica que deu a convocação do Neymar a ponto de... Reforço, eu não convocaria o Neymar, mas eu entendo a convocação do Neymar, eu acho que é coerente pelo que o Ancelotti vinha falando, se o Neymar estivesse saudável, agora já muda um pouco de figura. Eu entendo, mas você teve gente que, quando discordava como se fosse um absurdo a convocação dele, e como o Ancelotti não soubesse nada de futebol e estava só agradando quem quer que seja, porque não queria ser criticado. Por outro lado, você tinha gente que fazia uma avaliação mais técnica, não convocaria o Neymar, ponto, sem nada de ser absurda a convocação dele, e pessoas que achavam que o Neymar tinha que ser convocado, falando que pessoas que não queriam que o Neymar fosse pra seleção, como se fosse mau caráter, como se fosse uma questão de opinião, não, esse cara é um verme, é um mau caráter, ele não gosta da seleção, não gosta das crianças, não gosta do Neymar, quando se fala do Neymar, e não à toa a gente tá aqui 6h27 a 20 minutos falando do Neymar, basicamente, é muito grande, né? Então, um corte do Neymar hoje também, Rogério, daria uma... Vai lá, né? Mexeria com muitas situações, né? De imprensa, de torcida e tudo mais.
0: Não é um caso simples, né? Não é um caso simples. Eu acho que o Neymar, não, nesse tempo do Santos, não entregou para ser convocado. Se a gente lembrar, você tira 2014, que ele tem uma lesão

0: é de um trauma diferente, mas você percebe que as últimas duas Copas do Mundo ele não chega, não disputa em condições físicas para isso. E nós vamos ver, mas ele não sendo convocado, não, vai pela terceira vez nesse mesmo nível, 4 anos mais velho. Agora, não é um cara simples. A situação do Neymar, ele é bola pública. Além de você ter a paixão, além de você ter a preferência, muita gente gosta, quem...
1: É quase um ame ou odeie, né?
0: Nós temos outro item nessa situação Neymar, que até o lado político, né, Silvério? Que nós temos no país que são os
1: tudo lados... Tudo é polarizado.
0: Né? Não, ele faz parte dessa discussão política de lado, entre direita e esquerda. Então, até nisso tem, porque, se você não quer o Neymar na seleção, você é de esquerda. Uhum. Se você quer, você é de direita. Tem até isso nesse enredo. Exato. Então, tudo que se mexe com o Neymar é muito complexo, não é simples. E aí, nessa situação de polarização, ou você ame ou deixe, né? E o mundo não é assim.
1: É isso, né? Então, passando um pouquinho o assunto de Neymar, e sobre essa questão de Neymar, vocês estão falando muito do Neymar? O próprio Casemiro, que falou hoje, né? Essa declaração do Lasmar foi antes da coletiva, né? Hoje Casemiro e o Everton, a gente separou um trecho do capitão, né? Do Casemiro, amanhã a gente passa um pouquinho do Everton também. Lá pelas tantas, aí foram falar do Neymar e falou, olha, ainda bem, aí o Casemiro falou, ainda bem que o médico já veio aqui, o doutor Lasmar já veio e falou, porque senão eu ia ficar muito em cima. Depois ele falou, gente, eles ficam falando Neymar. Então, assim, é um assunto que rende pra todo mundo. Todo cara que sentar lá na cadeira pra dar coletiva vai ter que falar do Neymar. Não tem jeito. E a gente tá aqui falando do Neymar há quase meia hora. Agora, saindo um pouquinho desse assunto, vamos ouvir o Casemiro, né? Ele que já vai pra sua terceira Copa do Mundo, capitão da seleção brasileira, falando, né, da sua experiência e o que aprendeu com as outras Copas e o que ele pode passar também para os mais jovens.
2: Bom, para passar para as pessoas, principalmente dos que vêm a primeira vez, né? Que desfrutem do momento, que seja um momento único, que é uma competição única, da grandeza da competição. Sem dúvida, tem a oportunidade de marcar o seu nome na história do futebol brasileiro. Então, acho que é um dos pontos assim mais importantes e como eu respondi na outras, se todo mundo tivesse perguntado para 99% dos homens quando era criança, se pudesse ter a oportunidade de jogar a Copa do Mundo, todo mundo queria jogar. Então acho que desfrute do momento, né? E a outra é minha terceira, então claro que já passei por muitas coisas na Copa do Mundo, mas a gente sabe que sempre futebol é uma surpresa, né? Todos os jogos são um diferente do outro, então claro que já joguei bastante jogos de Copa do Mundo, já joguei bastante jogos dessa grandeza, mas a gente sabe que ali na Copa do Mundo é sempre os detalhes, né? Então fique muito atento nos detalhes, principalmente relembrando da última Copa, a gente sofreu um chute no gol e acabamos sendo eliminados para a Croácia. Então, que fique muito atento aos mínimos detalhes, que é muito importante para uma Copa do Mundo, que o futebol hoje em dia está muito detalhe.
1: Tá certo. Até então, Casemiro, capitão da seleção brasileira, falando hoje, abrindo, digamos, as entrevistas coletivas nessa preparação do Brasil. Então, a agenda do Brasil, que a gente vai relembrar, claro, ao longo do tempo, dos dias aqui no Esporte Total. Domingo tem o jogo contra o Panamá no Maracanã, é a despedida, né, aqui do Brasil. Depois ele já viaja para os Estados Unidos na segunda-feira, no dia 6, que é sábado que vem, tá, gente? Ele vai pegar o Egito no amistoso, o Egito também tá na Copa do Mundo, assim como o Panamá, tá? O Brasil vai pegar duas seleções e aí a escolha de Egito e Panamá, a justificativa do Rodrigo Caetano, né, que é o chefe de seleções lá, coordenador técnico da seleção, era que o Brasil vai pegar o Haiti, né, futebol, vamos, uma cultura de futebol parecida com o Panamá, e vai pegar uma seleção africana, que é o Marrocos, então uma cultura também do futebol africano com o Egito, tá? E aí no dia 13, aí sim a estreia contra o Marrocos, e estaremos, né, se Deus quiser, assim, cobrindo todas as informações da seleção até lá, tá certo? Falamos muito de seleção brasileira, agora voltando um pouco mais pro nosso futebol, que ainda tem bola rolando. Ontem o Atlético se deu bem, se classificou na Sul-Americana. O nosso assunto de agora é o Galo.
3: Atlético

0: Falar do Galo, né? O Atlético que ontem recebeu o Puerto Cabello da Venezuela na Arena MRV e venceu por 1-0 o gol do Bernard já no segundo tempo, né? Pra dar um pouco mais de alívio àquela situação, né? O Atlético não fez um bom primeiro tempo, no segundo tempo cresceu de rendimento, o Puerto Cabello tava muito fechadinho, mas o Atlético conseguiu um belo gol do Bernard, né? Ali da entrada da área, fazer esse 1-0 suficiente pra classificá-lo direto para as oitavas de finais. E entre idas e vindas, né? O Galo tantas vezes ficou em lanterna e aí demorou a engrenar. Duas vitórias nas duas últimas rodadas jogando em casa, suficiente para o Atlético terminar na liderança do Grupo B com 10 pontos, vai para as oitavas. O Cienciano, que empatou ontem com o Juventus, ficou em segundo. O Cienciano vai para os playoffs. Juventus e Puerto Cabello eliminados nesse Grupo B da Sul-Americana. Temos aí o Eduardo Domingues, o Barba, falando aí o argentino, o Barba, o Eduardo Domingues, em entrevista após a partida.
1: Primero muy, muy contento de alcanzar un objetivo claro que era del club, clasificar a los octavos de final. Sabíamos que teníamos que tener paciencia, lo primero, y la euforia o la necesidad también que iba a tener el hincha de querer a los 10 minutos ya ir ganando el partido, como sucedió el partido anterior. Sabíamos que iba a ser difícil. Los jugadores lo tomaron con calma. ¿Lo podíamos haber hecho mejor? Siento que sí, pero podemos seguir creciendo a partir de una clasificación importante, seguir creciendo a partir de ganar otro juego más en nuestra casa, con nuestra gente, sin sufrir goles, eso es importante.
0: Tá certo, tá então Eduardo Domingues destacando aí a vitória do Galo. E aí, Rogério, como eu disse, né, entre idas e vindas, crises ou não crises, o Atlético cumpre o objetivo, termina como primeiro do grupo e avança direto para as oitavas de finais.
2: É, Silveira, a gente tem que separar as situações, né? Eu acho que o Atlético, ele faz o que se espera, né? Fica em primeiro lugar, ele vai para as oitavas, né?
0: É, direto para as oitavas.
2: Tem um mata-mata, então, assim, ele cumpre a missão dele, fica em primeiro lugar. Então, assim, isso é importante hoje, porque, assim, você tinha possibilidade de não classificar, ser eliminado e você termina em primeiro e classificado para as oitavas, acho, e foge do playoff. Então, isso aí é mérito, você não pode esquecer disso, porque o importante é você, nos torneios que você precisa avançar e depois mata-mata, é importante você ir passando, né? Agora, o segundo ponto é a dificuldade do jogo do Atlético. É, o primeiro tempo difícil, um time muito pragmático, jogadores tocam a bola, tocam tudo naquelas posições, não tem um jogador de drible, um jogador de um contra um. Por incrível que pareça, no segundo tempo o Atlético melhora, apesar dele ter tomado uns dois ou três sustos antes de fazer o gol. O Puerto Cabello, ele teve duas ou três chances lá de abrir o placar no segundo tempo, no contra-ataque e tudo. É, quase que a viola vai pro saco. Mas a entrada, por incrível que pareça, a entrada do Dudu muda a história do jogo, porque ganhou um contra um, ganhou um jogador pela esquerda de drible, aí mudou um pouquinho, desequilibrou um pouco a defesa e o Bernard veio mais pro meio, saiu Minda, me parece, e o Bernard veio pro meio. Você começou a ganhar o drible, o individual do Dudu, e as finalizações de fora da área começou a encaixar, e o Bernard acerta, né, um chute de rara felicidade. O Bernard é destro, ele acerta de canhota, de fora da área, né, o gramado ajuda porque a bola acelera muito e confirma aí a vitória. Mas, assim, o Atlético precisa dar uma olhada, porque, assim, não é um futebol ainda empolgante do Atlético, não. O jogo de ontem, apesar da vitória, a classificação, que eu fui bem claro antes, foi um jogo de muitas dificuldades, tá?
0: Era um grupo muito acessível do Galo, né? Não era pra passar essa dificuldade, né? Com Cienciano, Juventude de Las Piedras e Puerto Cabello.
2: Mas se a gente olhar, Silvério, depois nós vamos chegar no Fluminense, mas a Sul-Americana, pra esses times grandes do Brasil, né? Todos são acessíveis, não tem. Cara, você vai no Grêmio, você vai no Santos. Ah, cara, não justifica.
0: Pois é, é isso, né? Então, o Atlético classificado para as oitavas da Sul-Americana, faz o último jogo antes da parada para a Copa do Mundo contra o Vasco, domingo, 4 horas da tarde, em São Januário, pelo Campeonato Brasileiro. Saímos do Galo para falar agora do Cruzeiro.

Bora falar do Cruzeiro, né? O Cruzeiro que tem uma decisão hoje, 9:30 da noite no Mineirão, quando encara o Barcelona de Guayaquil do Equador, o jogo aí que pode definir a classificação ou não da equipe celeste para a próxima fase. O Cruzeiro depende só dele, tá? Essa é

0: Uma notícia importante, né? Um fator importante, porque o Cruzeiro começa essa rodada no seu grupo como o segundo colocado. O grupo dele é o grupo D. A Universidade Católica do Chile tem 10, o Cruzeiro tem 8, o Boca Juniors tem 7 e o Barcelona de Guayaquil tem apenas 3 pontos. Então o adversário de hoje do Cruzeiro já vem eliminado, sem qualquer possibilidade sequer de chegar aí pra Sul-Americana, né? Porque, né, os playoffs, que a gente tá falando tanto de playoffs de Sul-Americana, que são os segundos colocados dos grupos da Sul-Americana contra os terceiros colocados dos grupos da Libertadores, né? Que vem para Sul-Americana jogar os playoffs e aí avançarem para as oitavas. Portanto, o Cruzeiro enfrenta um Barcelona já eliminado, sem muito o que fazer ou sem nada o que fazer dentro da competição. 9:30 da noite, a bola rola no Mineirão. O grande desfalque do Cruzeiro é o Gerson, né, que foi expulso lá contra o Boca em La Bombonera. Provavelmente o Lucas Silva entra em seu lugar, né? É uma possibilidade, se quiser ser um time um pouco mais ofensivo, a entrada do Sinisterra, mas a provável escalação celeste com Otávio, Fagner, Fabrício Bruno, Jonathan Jesus e Kaique Bruno, Lucas Romero, Lucas Silva, Matheus Pereira, Arroio, Christian e Caio Jorge. Portanto, é o Cruzeiro, o Rogério, encerrando a sua participação na primeira fase, obviamente não querendo encerrar a participação na Libertadores.
1: Então, pro Cruzeiro, Silveira, é um jogo em tese esperado a vitória. Um adversário eliminado que não tem nem chance da Sul-Americana. Uhum. Então, o que que o Barcelona vai esperar? Só pela honra mesmo, né? Uhum. Então, assim, a gente imagina uma vitória até que mais tranquila do Cruzeiro. O outro lado vai ficar apertado, deixa eu ver. Você tem aí um confronto direto.
0: Católica,
1: eu não sei se o Boca consegue tirar saldo, né, da Católica, né? Joga em casa, na Argentina. Então, esse jogo é interessante, vai ser uma pressão enorme em cima da Católica.
0: É o primeiro jogo, o Boca ganhou lá, né? Então, se ele ganha aqui, ele ultrapassa a Católica.
1: Ele ganhar, ele classifica.
0: Ele classifica, é.
1: Tem saldo de gols.
0: Ele vai, no confronto, né? O confronto direto. O Cruzeiro pode até aproveitando o gancho, para explicar a situação do Cruzeiro, né? O Cruzeiro, ele avança com uma vitória, e ele pode, inclusive, terminar em primeiro no grupo, desde que a Católica perca pro Boca. Né, pro Cruzeiro ser o primeiro colocado, ele tem que vencer e o Boca também vencer. Aí o Cruzeiro passaria em primeiro, o Boca em segundo e a Católica iria lá para a Sul-Americana.
1: O grande jogo da chave aí, a não ser que aconteça um acidente aqui no Mineirão, o grande jogo é esse outro aí, Boca e Universidade Católica, né?
0: Exatamente, né? E pro Cruzeiro, o que que pode acontecer de todo ruim do Cruzeiro não classificar? Ele não ganhar do Barcelona e o Boca ganhar. Né? Então, se isso acontecer...
1: Mas a gente tem que entender, né? Igual eu botei antes, cara. É um time que o Cruzeiro ganhou lá, é um time que já está eliminado, é uma equipe que tem 3 pontos, então nem vaga na Sul-Americana teria terceiro lugar. Então, assim, é quase, gente, hoje é quase chutar cachorro morto. Isso é a verdade do jogo do Cruzeiro hoje. Aí o futebol, ele oferece outras situações, né?
0: Então é isso, né? São 18:40, falamos de seleção, falamos de Atlético, falamos de Cruzeiro, agora um rápido intervalo para quando retornarmos ouvir quem nos ouve, né? Registrar a participação dos nossos ouvintes e também, claro, falar dos clubes cariocas. Fique aí que a gente volta já.
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0: Começando com o Antônio Soares e o netinho dele, o Anthony, participando com a gente.
1: Tal, estamos ligados, hein?
2: Obrigado também, Rádio Total.
1: O Anto tá ouvindo junto com o vovô dele.
2: É, mas meu vovô tá aqui hoje, é só eu que tô falando. Então, boa noite, vindo da porta.
0: Um abraço, Antônio. Um abraço pra você, pro seu vovô aí. Obrigado aí pela sintonia, pelo carinho. A gente segue pra ouvir o vascaíno Vicente André. O Vicente hoje tá feliz da vida, hein?
3: Boa noite pra todos, Esporte Total. Que tá falando Vicente André do Rio Doce. Boa noite pra todos os ouvintes, pra todos. Tá bancado, Esporte Total. Sérgio, porque o Vasco não entrou com o time titular naquele jogo, né? Nós ganhamos aquele jogo de 1-0. Nós tava ganhando lá, nós era líder da nossa chave. Passamos segundo, agora tem que esperar agora, ó. Os pessoal jogar a Libertadores pra nós ganhar, né? Mandar um abraço pro Vinha da Banca, flamenguista. Mandar um abraço pro Bordista Antônio, botafoguense. Mandar um abraço pro tio Flávio, botafoguense, Antônio. E pra todos os demais da bancada do Esporte Total. Tamo ligadaço, hein? Um abraço pra todos, hein?
0: Valeu, Vicente. Obrigado aí pela mensagem. A sua pergunta é a pergunta que acho que todo vascaíno se faz hoje, né? Por que que, pelo menos um dos jogos pra trás, né? Contra o Olímpia na rodada passada, que se o Vasco vencesse, já garantia a primeira colocação e ontem poderia poupar, colocar time infantil. Enfim, né? Mas daqui a pouco o Renato vai tentar explicar isso pra você. A gente tem um áudio dele separado, tá? Antes de ir pro noticiário, né? Vamos ouvir o Marquinhos Marambaia.
4: Boa noite a todos. Se fosse outro jogador, ao não ser o Neymar, seria cortado no mesmo momento como aconteceu com o Romário em 98. Mas infelizmente não tem outro craque a colocar na seleção. Infelizmente vão ter que esperar o Neymar melhorar para poder ver se vai fazer alguma coisa. Eu sou contra, eu mandaria logo embora.
0: Tá certo, um abraço aí pro Marquinho. É a opinião que você tinha falado também, né, Rogério? Você acha que se fosse um jogador menos midiático, vai? Se não fosse o Neymar, estaria fora da seleção?
5: Ah, com certeza estaria.
0: É isso, né? Um abraço aí pro Marquinho. Obrigado aí pela sua mensagem. O Márcio Puri, ele que é botafoguense e fã do Neymar. Será que ele vai falar do Botafogo ou do Neymar ou de ambos? Chega, Puri.
6: Meu amigo Silvério Machado, né? Monteirão, Rogerão. Pedrão, vai meu abraço. Hoje eu tô, todo mundo tá feliz hoje, né? Então vai meu abraço aí, tô na escuta, tá bom? Eu quero deixar um recado aqui pro Sérgio José. O Sérgio José, seu Vasquinho tá muito ruim. Fico falando meu Botafogo, não. Fica com Deus aí, tô aqui na escuta, um abraço pra todos. Um abraço pro Sérgio José também, tá bom? Fica com Deus aí.
0: Abraço, Puri gosta, né? Puri gosta. Puri mandou ontem lá um negócio lá da figurinha que eram falsificados e descobriram que era falsificado porque tinha jogador do Vasco na seleção. Aí o Célio respondeu, mas no sorteio da Copa do Brasil fiquei procurando Botafogo, Flamengo, não achei. É isso aí, tá certo.
7: Ô gente, eu vou fazer um confessionário aqui.
0: Vai lá.
7: Rapaz, quem não conhece o Puri, vocês não conhecem o Puri. Eu convivi com o Puri 3 anos e meio, 4 anos em Miraí. Morei em Miraí 4 anos. Eu conheci esse Puri de todo quanto é jeito, rapaz. Nas peladas, no futsal, no clube, no restaurante do pai dele, na política, na rua. Agora vim o Puri aqui. Então, assim.
0: Tá te seguindo.
7: Isso, Puri é um artista, Sérgio. Se perder tempo com o Puri, você tá perdido.
0: Abraço, abraço pro Puri. Obrigado de novo pela participação. Daniel Souza, hoje mandando um áudio pra gente.
8: É complicado, né? Melhor jogador que nós temos, né? Segundo a mídia, né? Você tá doido? Eu sei que se fosse outro atleta, tinha sido cortado, né? Vamos ver o que vai dar estranho aí, né? Boa noite pra todo mundo aí.
0: Valeu, Daniel. Obrigado pela mensagem, né? Acho que é uma opinião que eu também compartilho. Acho que se fosse outro jogador, não se esperaria tanto tempo. Acho que talvez se fosse o Vinícius Júnior, talvez, né? Porque também é um jogador muito importante e tal. Mas assim, os jogadores, não sei, talvez o instituto, tô tentando pensar em mais algum ali que talvez segurasse até pra esperar, mas não sei se tem tantos assim não. A Maria Aparecida Francisco, né, mandando um abraço pra ela, ela tá lá no vermelho, sempre ligada com a gente, obrigado pelo carinho. Quem participa com a gente agora é a Silvana, do bairro São Cristóvão.
9: Boa noite ao pessoal aí do esporte. Gente, eu só queria saber de uma coisa: por que que quando vai anunciar o Flamengo, Pedro Luiz coloca lá bem alto: Flamengo! Quando é o Vasco, ele bota bem Vasco! Olha o preconceito, Pedro Luiz, olha o preconceito.

0: Cristo. Aqui é a Silvana Rodrigues Vieira do São Cristóvão, aqui do Ponte do Ceará.
1: Valeu, Silvana, obrigado pela mensagem. Aí, Pedrão. Tem que abrir seu espaço aí pra responder, ó. E a vinheta do Vasco é mais baixinha, é isso? É. Vai lá, como é que é a vinheta do Vasco, Pedrão? Eu não tinha reparado isso.
2: Existe um percentual de som muito diferente.
1: É, pois é, o Pedrão, eu vou te falar. Será porque ele é flamenguista? Deve ser coincidência, né? Talvez seja isso. Flamengo! um abraço, Silvano, obrigado pela mensagem. O Arauto tava sumido, botafoguense, participa também com a gente.
3: Boa noite, amigos do Esporte Total, e ainda tem gente comemorando vitória em cima do Caracas e primeiro lugar na Taça Rio das Américas, esquecendo que o Botafogo ontem foi tetra de transfer ban. E tem gente ainda comemorando. Não estão percebendo a artimanha que o gringo fanfarrão que fez esse passar vergonha até agora, a torcida do Botafogo, que defendeu esse mentiroso, tentando voltar aí, apresentando mais uma proposta. É um absurdo. Espero que a torcida do Botafogo fique de olhos bem abertos, que não é hora de comemorar, não. É hora de reclamar, protestar e ficar de olhos bem atentos. Meu nome, Arauto do Caos.
1: Abraço, Arauto. Ó, o Texo tá fora, tá querendo voltar, hein, Arauto? Não sei se você já tá com saudade. Ó, o Arauto é que quando mesmo a fase tava boa, ele já não gostava do... Como é que é? O gringo fanfarrão? É, então... Ele tem lugar de fala, porque não foi iludido pelo John Texo. A Sirlene também participa com a gente.
4: Deus abençoe nessa noite. Obrigadinho no programa. Hoje vou mandar um alô pro flamenguista, mais flamenguista da Rosa Moreira, José. Flamenguista roxo. Chega até a chorar quando o Flamengo perde.
1: Tá certo, Silene, obrigado pelo recado. Um abraço também pro José, então, né, que tá aí acompanhando a nossa programação, sinta-se abraçado. Um abraço também pra Amanda. Hoje a Amanda tá feliz, né, Silene, tá aí, vascaína, ontem fez 3-0, um abraço pra vocês. Um abraço também pra Priscila Coelho, tá sempre ligada na gente, sempre mandando mensagem, muito obrigado. O Célio José, aí ó, o Puri falou dele, o Célio José vascaíno, será que tá bem, tá feliz?
5: Boa noite, meus amigos, Silvério Machado, Rogério Lúcio, Pedrão. Boa noite a todos os ouvintes do Esporte Total da Rádio Muriaé. É, Silvério, em relação ao Neymar aí, cara, eu nunca vi convocar jogador machucado, não, cara. É a primeira vez que eu tô vendo isso aí. O Romário, talvez, foi cortado da Copa por muito menos, entendeu? O treinador na época foi enfático, cortou, tá lesionado, não vai. Então, levar jogador para recuperar dentro da seleção, nunca vi isso, não, é a primeira vez. Aqui, quero aproveitar a situação aí e mandar um abraço pro meu amigo, meu professor de futebol, foi meu treinador muitos anos, Gilim, a lenda do paulistano. Foi meu treinador por muitos anos na categoria de base e mando um abraço para ele, gente da melhor qualidade, tá? Fiquem todos com Deus, Célio Zé aqui do Bairro Gaspar.
1: Show de bola, Célio, obrigado mais uma vez pela participação. A gente segue agora para ouvir o Ademir, ele que é torcedor do Fluminense. Eu ia falar, tá feliz e aliviado, né, Ademir?
6: Boa noite. Turma do Esporte Total da Rádio Muriaé. Rogério e o Silvério. É, Rogério. Eu vi o trem feio ontem. Eu vi o Bolívia ganhando aquele jogo. O time da Argentina fez 1-0, depois a Bolívia empatou e partiu pra cima. O goleiro que fez uma defesa, duas ou três defesas boas ali. O Fluminense também não jogou bem, não. O Fluminense tá deixando de desejar. Ontem o João Quem tá tocando na bola, tá dois lute a costa mal. Eu gostei do profissionalismo do Canove. Ele tinha que apresentar a seleção e preferiu ficar para jogar o jogo e apresentar hoje. Ele mostrou amor ao Fluminense, hein? Você acha que o Fluminense não está jogando bem, não? Não está jogando bem. Quero mandar um abraço para o meu amigo Marco Aurélio da Rua Sebastião, que está ouvindo. Pedro Luiz aí, fique com Deus. Bom programa para vocês.
1: Valeu, muito obrigado, Ademir. Obrigado pela mensagem. Vou deixar, Rogério, para você comentar, né? Também o que disse aí o Ademir, né? Ele deu as impressões do jogo de ontem do Fluminense e do outro jogo também, né? No Bolívar e Rivadavia, estava todo o tricolor ligadinho. Daqui a pouco a gente já vai começar, daqui a pouco, o noticiário do tricolor. Mas antes disso, vamos ouvir o Binha na banca lá, flamenguista, fala com a gente.
7: Boa noite, meu amigo Silvério Machado, boa noite, Pedro, boa noite, Monteiro, boa noite, Rogério, boa noite, ouvinte do Esporte Total. Manda um abraço pro nosso amigo Rodrigo Salles, nosso amigo condutor de veículo, de autoescola. Se fizer alguma coisa para tirar a carteira, é só procurar ele, entendeu? Nosso amigo Valdeir, nosso amigo Paulinho,

0: Renatinho, Célio do Gaspar, Vicente do Bico Doce, nosso amigo Pedrinho lá da Tum, nosso amigo Adriano também da Tum. Salve, tem um joguinho do Nacional, né? Assistir aqui na banca, aqui, entendeu? Manda um abraço pro nosso amigo Mirim, lá de Antônio Prado, Mirim de Mulheré. Nosso amigo Heraldo do Caos. Flamengo! Abraço pra toda a galera aí, beleza? Tamo junto, Silvério. Tamo junto. O Paulinho, Renatinho, Célio do Gaspar, Vicente do Bico Doce, nosso amigo Pedrinho lá da Tum, nosso amigo Adriano também da Tum. Salve, tem um joguinho do Nacional, né? Assistir aqui na banca, aqui, entendeu? Manda um abraço pro nosso amigo Mirim, lá de Antônio Prado, Mirim de Mulheré. Nosso amigo Heraldo do Caos. Flamengo! Abraço pra toda a galera aí, beleza? Tamo junto, Silvério. Tamo junto.
1: Valeu!
2: Assina pela sua disciplina.
1: Bora falar do Fluminense, né? Que entre trancos e barrancos conseguiu a classificação, está nas oitavas de finais da Taça Libertadores da América. A classificação veio ontem ao vencer o La Guaira, o Deportivo La Guaira da Venezuela, por 3-1 no Maracanã e contar também, né, com a vitória do Independiente Rivadavia 3-1 diante do Bolívar. O Bolívar não podia vencer de maneira nenhuma, senão tirava a vaga tricolor. E aí, né, e aí teve aqueles momentos de tensão, que lá o jogo estava um pouco mais atrasado, aí até então estava 2-1, e aí logo depois, né, fez o terceiro gol o Rivadavia, e aí fechou, né, toda a questão. O Fluminense venceu com gols do Savarino, cobrando pênalti logo no começo, e aí na saída de bola o Fluminense toma um gol, que deixa o torcedor chateado e apreensivo. O Fluminense ainda no primeiro tempo fez o segundo com o Hércules, e na segunda etapa, fechou aí o caixão do La Guaira com o Canóbio fazendo o terceiro gol. Para análise aí do Zubeldía, contra o Bolívar, quando o Fluminense perdeu, né, o Fluminense contra, depois lá na Bolívia, foi na altitude esse jogo, o Fluminense tinha um ponto, Rogério, em três jogos, e ele falou, não, nós vamos classificar, e aí ele fala agora, né, o porquê dele ter dito isso mesmo numa situação que estava muito complicada.
3: Bueno, primero aquellas palabras que dije después de Bolívar, era una situación muy complicada, no veníamos sumando puntos con respecto a cuando me preguntaron si era un grupo accesible, y la verdad que en los papeles, por la inversión que tiene Fluminense, por lo que significa un equipo de Brasil, siempre respetando a los rivales, aún entendiendo que la Copa Libertadores tiene su dificultad, reconozco que sí, que los papeles era accesible. No fácil, porque fácil me parece una palabra que en el fútbol no cabe, a pesar que en los papeles podría parecer o lo era accesible, sabíamos que fácil no iba a ser. Entonces, después de aquel partido, lo primero que se me vino a la cabeza y un poco con utilizando la razón y por supuesto la fe por sobre todas las cosas, sentía que aún con la dificultad en la que nos encontrábamos íbamos a clasificar. Y la fe también un poco venía de ahí, no solo porque creo en Dios, sino también porque estábamos haciendo el máximo esfuerzo para poder clasificar. En ningún momento perdí esa fe. Lo logramos. Y bueno, ahora hay que mejorar para lo que viene, ¿no?
1: Tá certo, tá então o Zubeldía, né? Em momento algum perdeu a fé na classificação, conseguiu e agora é melhorar para as próximas fases. Rogério, um resultado que traz alívio, né? Também, Fluminense avança de fase. O Fluminense fez um primeiro turno horrível, né, digamos, né, foi um ponto somado em três jogos, e aí o segundo turno fez o que se esperava, né, empata fora com o Rivadavia e ganha os dois jogos em casa, com alguma dificuldade, é verdade, né, Rogério, contra o Bolívar 2-1, contra o La Guaira 3-1, mas assim, a gente tá aqui discutindo forma e tal, mas pelo menos o resultado foi o que era esperado, o Fluminense classificado nas oitavas de finais, e ele fala, não, eu olhava até no papel, o grupo mais acessível, até poderia ser, mas é difícil, né? Tem dificuldades. Foi mais difícil do que deveria ter sido, Rogério?
4: O que o Zubeldía falou aí, isso é balela, né? Ele fala lá atrás, claro, primeiro, se ele fala que não ia classificar, como é que seria? Então você sai, pode entregar. Então isso é balela. Agora ele falou assim, não, eu falei porque isso é balela o que ele falou, vou nem levar em consideração, né? É um grupo muito acessível. O Rivadavia surpreende. O Rivadavia ficou em... O Silvério...

0: Porque o campeonato argentino, ele tava na liderança, não, mas
1: assim, a fase na Libertadores é o...
0: É o segundo de melhor campanha. É
1: Flamengo?
0: É só pro Flamengo. O Flamengo teve mais saldo.
1: Então, foi surpreendente a campanha do Rivadavia, né?
0: E no campeonato argentino ele era líder, inclusive quando ele ganhou do Fluminense, eu falei, pô, é líder do campeonato argentino. Só que lá tem uma fase de mata-mata pra definir o Apertura, ele não chega à final. A final, inclusive, foi o Belgrano ganhando do River Plate.
1: É, então, foi, pra mim foi uma surpresa, uma grata surpresa ver a competitividade do Rivadavia.
0: Ainda bem, né? Na última rodada.
1: Organizado, um time que compete. Mas a campanha do Fluminense foi horrível, esdrúxula. Abaixo do que a gente esperava. O Fluminense joga, no momento, joga um futebol muito ruim. E isso refletiu na fase de grupo da Libertadores. É, contra o Laguai, o empate era pra ter vencido. Era pra ter vencido o Rivadavia no Maracanã. E você trocar figurinhas com o Bolívar, lá, por causa da altitude. Então... seria a vitória contra o Rivadavia, aí seria um jogo duro com o Rivadavia, porque lá o empate, beleza, né? Seria uma vitória em cima do Bolívar, tranquilo, uma vitória do Laguai, seria essa situação, ficaria em primeiro. Então, é um grupo acessível, muito acessível, sim. Apesar da surpresa positiva do Rivadavia, né? Nesse sentido. Agora, igual o Ademir falou aí, cara, os deuses do futebol conspiraram para o Fluminense, novamente. Porque só de você tirar, só de ser tirado o jogo lá de La Paz, né?
0: É.
1: Pronto, mudou esse jogo contra o Rivadavia. O Rivadavia é um time melhor do que o Bolívar. Tanto é que faz um primeiro tempo muito melhor do que o Bolívar. Sai vencendo por 1-0, empata o jogo, mas se manteve superior jogando. Então, assim, se esse jogo fosse na altitude, com certeza seria outra situação. E eu digo com certeza, Silvério, o Bolívar ia ganhar o Rivadavia na altitude. E não resolveria a situação. Então, assim, os deuses do futebol conspiraram com o Fluminense. Como eu falei do Atlético, a mesma situação, você passa. Agora nós temos o último jogo contra o Cruzeiro, um jogo difícil em Belo Horizonte. Era interessante o Fluminense ganhasse o jogo para que se mantivesse na terceira posição. Agora nós vamos ter em agosto a volta da Copa do Brasil e da Libertadores, né? Passou, ótimo, beleza. Então você vai ter outra competição. Outros jogadores, talvez... mais reforçado, menos reforçado, então a história é outra. Mas o torcedor tá aliviado, mas que o time tá jogando um futebol ruim, está, e Deus foi muito condescendente com o Fluminense.
0: Tá certo, então.
1: Na noite de ontem.
0: Perfeito, então o Fluminense nas oitavas, lembrando, o sorteio será realizado amanhã, tá? Sexta-feira, lá na sede da Conmebol, o sorteio tanto da Libertadores quanto da Sul-Americana. Como o Rogério já adiantou, o último jogo do Fluminense antes da parada para a Copa do Mundo será no domingo, 8:30 da noite, contra o Cruzeiro. Cruzeiro e Fluminense, partida que acontece no Mineirão, que vai ter transmissão aqui da Rádio Muriaé, junto com a Super Rádio Tupi. Algo a acrescentar, Rogério?
1: Não, zeramos.
0: Vamos lá, zeramos o Fluminense para falar agora do Vasco da Gama. Vasco!

0: falar do Vasco, né? O Vasco que ontem venceu o Barraca Central da Argentina por 3-0 no estádio São Januário. Conseguiu a vaga nos playoffs, né? Pra ser primeiro, o Olímpia não poderia ganhar. O Audax, né, do Chile, que até começou ganhando, mas aí depois o Olímpia virou esse jogo. O Audax tinha que ganhar, mas até no máximo 2 gols de diferença. Era uma conta improvável. A gente já vinha falando, olha, o Vasco se passar, deve passar em segundo. Foi o que aconteceu. O Vasco está classificado. E aí a lamentação, né? Que o Vicente falou, ah, se tivesse feito diferente, outros jogos. E o Renato falou sobre isso, tá? O Renato ontem foi perguntado também na coletiva sobre essa situação, do que essa decisão de ter poupado muito na Sul-Americana e só ontem, né, efetivamente, o Vasco ter ido com o time titular. Vamos ouvir.
1: Eu falei para vocês que o nosso grupo é reduzido. Nós temos 24 jogadores, praticamente 3 jogadores da base. Nós estamos disputando 3 competições. Não é problema meu, mas eu dou exemplo de outros grandes clubes que poupam também. E tem grandes clubes que tem 2, 3 times. Então o esclarecimento que eu vou fazer é de novo para vocês o seguinte e para o nosso torcedor. A Sul-Americana é mais importante que o Campeonato Brasileiro? Será que se eu colocasse, já tem um grupo reduzido, a jogar todos os jogos da Sul-Americana, eu ia cansar alguns jogadores poderiam se machucar? Eu não decido sozinho aqui no clube. Eu sou treinador, mas eu converso com as pessoas. Tem pessoas que me ajudam. Eu sempre falo para vocês, 3, 4 cabeças pensam melhor do que uma. Então eu não tomo as decisões sozinhas. Então quando eu tomo uma decisão, eu estou sendo respaldado. Então nós poderíamos hoje estar classificado em primeiro lugar na Sul-Americana e com 12, 13, 14 pontos, 15 pontos no Campeonato Brasileiro. Aí ia ser o contrário. Por que não deixou a Sul-Americana de lado e pensou no Campeonato Brasileiro? Não dá para agradar todo mundo.

0: hoje, você pode me perguntar, mas hoje a equipe basicamente que vem jogando, o Campeonato Brasileiro jogou. O jogo em casa, não teve tanto desgaste de viagem. E nós jogamos o final de semana contra o Bragantino, o jogo hoje e o jogo domingo contra o Atlético. Então são jogos em casa. E hoje era uma decisão pra gente, porque a gente poderia até ficar fora. Eu acho que o mais importante de tudo é que nós conseguimos a classificação para a próxima fase. Até mais dois jogos. Faz parte, todo mundo vai ter que jogar esses dois jogos também. Oito equipes vão ter que jogar esses dois jogos a mais, os playoffs lá depois da folga.
1: Tá certo, tá então o Renato justificando, Rogério, ainda com os mesmos argumentos, né? No Campeonato Brasileiro, aí ele fala, né? Se eu tivesse com pouco ponto no Brasileiro, mas bem na Sul-Americana, iam falar por que eu não privilegiei o Brasileiro. Enfim, Rogério, isso à parte, né? O Vasco se classifica para os playoffs, espera agora o sorteio de quem vai vir lá da Libertadores da América. Ontem a vitória construída com muita facilidade, o time argentino já estava eliminado. O Vasco fez dois gols com o Adson, né? O Adson, grande nome do jogo. E também a jogada pro gol do Rojas. O Brenner ainda perdeu um pênalti, né? Lá no finalzinho do jogo. Enfim, um jogo tranquilo pro Vasco. Fica mais aquela sensação mesmo que poderia ter sido melhor a competição em si, né? Talvez se o Vasco não poupasse tanto, Rogério.
2: Tá, e essa classificação aí pro playoffs, né, Silvério? Serve de lição pro Vasco e outra coisa. Ele continua na competição. Isso não tira a possibilidade de título ainda, né? Você vai ter dois jogos a mais, mas você pode enquadrar nesse sentido. Agora, não adianta você chorar o leite derramado, né? Foi planejado pelo Vasco, pelo Renato Gaúcho, a utilização de um time misto. Então, assim, isso foi proposto desde o início. O Vasco deixou claro essa situação. Inclusive, eu ia falar exclusivo, né? Que é uma brincadeira. Inclusive, até o Renato Gaúcho não viajou. Então, assim, você vai chorar sobre o leite derramado agora, não adianta mais.
1: É isso, né? Então, algo que
2: você... eu vou falar a situação do Atlético Mineiro e do Fluminense. Nessa situação, é importante você avançar de fase e continuar no campeonato. Então, foi feita essa parte.
1: É isso, né? Então o Vasco avança. No Campeonato Brasileiro, o time Cruz Maltino volta a campo contra o Atlético Mineiro no domingo às 4 horas da tarde em São Januário. Então o Vasco avança na Sul-Americana, ainda vai jogar os playoffs pra ver se vai pras oitavas. Quem tá lá é o Botafogo.
3: Botafogo!

0: falar do Botafogo, né? Que ontem foi até a Venezuela e venceu o Caracas por 3-1, o jogo, placar de virada, né? O Caracas fez 1-0, meio que contra do Cris Ramos, tem um desvio ali também do atacante do Caracas, sinceramente não sei pra quem foi efetivado o gol, a princípio pro Cris Ramos, né? Gol contra, mas o Cris Ramos depois se redimiu no segundo tempo, fazendo o gol de empate, o Cauã Toledo fez o 2-1 e o Joaquim Correia, o Tuco Correia, fez o 3-1. Num jogo, Rogério, que o Botafogo foi com uma escalação, ontem eu até brincava com o Monteiro, que era uma escalação, vai, estranha, vai, interessante, de uma maneira meio esquisita. O Botafogo não fez um bom primeiro tempo, tem sido padrão, né? A gente não vai exibir o áudio do Franklin Carvalho, o treinador do Botafogo, porque tá muito ruim, era um áudio de captação, lá tinha muitas vozes ao fundo, então a gente vai pular essa parte. Do Franklin, mas ele fala também, ele falou, mais uma vez, não gostei do primeiro tempo. E tem sido recorrente, assim, no Botafogo, né? Contra o São Paulo foi assim, tomou 1-0 muito no começo, foi recuperar no segundo tempo. Contra a Chapecoense, quando ele foi eliminado da Copa do Brasil, ele toma os 2 gols do primeiro tempo. No segundo, ele melhora, mas não foi suficiente pra conseguir o gol. Então tem sido quase que uma constante no Botafogo, fazia tempos muito diferentes. Na Sul-Americana, fica de positivo, uma campanha muito sólida, de 6 jogos, 5 vitórias e 1 empate, melhor campanha de toda a primeira fase da Sul-Americana, significa que até as semifinais, se o Botafogo avançar, obviamente, até lá, ele decide no Rio de Janeiro, decide em casa no Nilton Santos, Rogério.
1: Mas a gente tem que levar em consideração, Silvério, igual você citou aí, descreveu, era um jogo que valia pouco ou nada.
0: Nada, né? Nada.
1: Então, gente, aí você faz experimento, você utiliza jogadores diferentes. Então, assim, você não vai crucificar. Acho que o Botafogo até surpreendeu, porque a gente imaginava um grau de dificuldade muito maior com o Racing.
0: Exato. Quando você falou que os deuses do futebol foram bondosos com o Fluminense, eu acho que pelo lado do Botafogo, porque pegou um Racing muito em crise, não só na Sul-Americana, mas também no Campeonato Argentino, tanto que culminou na demissão lá do Gustavo Costa.
1: Exatamente, o Gustavo Costa, ele vem num trabalho interessante. Sim. Resultados interessantes, batendo times superiores a eles, a gente olhar Cruzeiro, Flamengo, né, Silveira? Então, assim...
0: Verdade.
1: Botafogo, aliás, né?
0: Botafogo, não foi na Recopa, né?
1: Isso, na Recopa passada e bate o Cruzeiro na final da Sul-Americana. Então, assim, um trabalho muito interessante que um time, gente, de investimento menor do que o Cruzeiro, menor do que o Botafogo. Então, assim...
0: E faz um jogo duro contra o Flamengo na semifinal da Libertadores no ano passado também, né? Faz jogos duros, né? O Racing.
1: Não,
0: né?
1: É o trabalho dele. Então, é porque o negócio não funcionou mesmo. Mas surpreendeu nesse sentido. E acho que, assim... O Botafogo, você olha, você pega, agora não que vai começar a complicar, né? Você ficar sem o Danilo, depois, o Barbosa, depois você poder perder o Danilo, depois você poder perder o Montoro, quer dizer, você vai perder...
0: O Vitinho também, acho que dificilmente...
1: Tem uma situação, então no papel você vai perder muitos jogadores, você tem o Alex Telles, não sei se vai continuar, mas assim, o Botafogo, ele tem um time interessante. É um time para ser campeão brasileiro de pontos corridos? Não. Mas é um time competitivo, ele faz jogos interessantes com qualquer equipe aí do brasileiro.
0: É isso, né? Então o Botafogo volta a campo para encerrar a sua participação nesse primeiro semestre contra a equipe do Bahia, né? Inclusive a delegação saiu de Caracas ontem direto para Salvador, 5:30 no sábado tem Bahia e Botafogo lá na Fonte Nova, depois aí folga para depois retornar com as competições. A gente termina o programa de hoje falando do Flamengo.

0: Flamengo, né? O Flamengo que ontem confirmou, Rogério, sem entrar em campo, né? Que ele venceu na terça-feira o Cusco por 3-0. Confirmou a primeira colocação geral da primeira fase da Libertadores da América, né? Ele só perderia pro Rivadavia, né? Se o Rivadavia vencesse por 5 de diferença, não foi o que aconteceu. O Rivadavia até venceu, mas por apenas 2 de diferença. Ou para o Rosário Central, se o Rosário fizesse 4 de diferença. O Rosário não só não fez 4, como perdeu pro Independiente Del Valle e perdeu a primeira colocação do grupo. Então o Flamengo, melhor colocado geral, se avançando, for avançando até as semifinais, ele vai decidir sempre em casa, né? A final é final em jogo único. Portanto, o Flamengo bem tranquilo. Agora tem o jogo de amanhã, Rogério, onde o Flamengo vai estar muito desfalcado, de 9 jogadores que estão servindo as suas respectivas seleções agora, né? Estão cedidos para as suas respectivas seleções na Copa do Mundo. O Flamengo, pelo Campeonato Brasileiro, joga amanhã contra o Coritiba às 4 horas da tarde no Maracanã, Rogério.
1: Então, Silveira, é um jogo que o Flamengo tem que ter atenção, né? Porque ele tem jogadores aí titulares. É, o brasileiro, ele é um time que está disputando a cabeça junto com o Palmeiras, então é um jogo que tem atenção, né? Mas ele tem um elenco bem qualificado, de qualquer forma, pode resolver esse jogo, mas são desfalques interessantes.
0: E é um jogo importante também, Rogério, se você pensar em classificação, porque o Flamengo é o segundo lugar no Campeonato Brasileiro. O Palmeiras tem 38. O Palmeiras pega a Chapecoense. Fala em Palmeiras, tá ganhando já, né? Um abraço pro Franço Antônio aqui, que já informou o Palmeiras fazendo 1-0, né? Contra a equipe do Júnior de Barranquilla na Libertadores. Mas no domingo, o Palmeiras joga contra a Chapecoense, que é a lanterna. É líder contra a lanterna. Tudo diz, né? Tudo indica que o Palmeiras vença. Se o Flamengo não vencer, pode ver o Palmeiras abrir uma distância, não vou dizer inalcançável, mas muito interessante.
1: E esse jogo que o Flamengo ainda tem a menos, ele tem data marcada?
0: Ainda não, vai ser depois da Copa, mas sabe-se lá quando, né?
1: É, mas sorte do Flamengo. Se a CBF resolvesse ficar semana que vem, não dá, o Flamengo ia loucura, né, Silveira?
0: Acho que nem entrava em campo, nem aceitava. Nem entrava, né?
1: Então, igual o Silveira citou, é o que eu imaginava. Então, você tem um brasileiro em que o Flamengo, o Palmeiras pode terminar aí com o quê? Com 9 pontos de vantagem?
0: É, ele tá com, por enquanto, 7 pontos de vantagem. Pode até 10, né? Se o Flamengo pontos, perder, então, e o Palmeiras assim, ganhar.
1: É um jogo em que o Flamengo tem que ter muita atenção, né?
0: É isso, então no sábado o Flamengo volta a campo pelo Brasileiro, mas a gente vai falar amanhã na edição do Esporte Total. Um abraço aí também pro Gabriel. Gabriel Pereira, lá no Arraial Novo, em Bom Jesus, né? Do estado do Rio de Janeiro, falando: boa noite, eu gostei do Flu. Aí, o Gabriel gostou, não sei se do time ou da classificação ou de ambos, tá? Mas tá registrado, tá, Gabriel? Obrigado aí pela audiência. Um abraço também pro Manina, que falou assim: o Rogério tá fazendo é média com o Silvério. O Botafogo é ruim igual ao Vasco. E com isso, eu vou me despedindo de você, Rogério. Muito boa noite e até mais.
1: Boa noite, Silvério Machado, Pedro, ouvinte da Rádio Mulher. Um abraço pro Manina, até a próxima.
0: Um grande abraço a todos, muito obrigado mais uma vez ao Pedro Luiz e a todos que nos acompanharam até agora. A gente marca um novo encontro amanhã com mais uma edição do Esporte Total aqui na Rádio Muriaé.
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